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1: Ações integradas para o enfrentamento ao crime organizado envolvem União, estados e municípios no Rio de Janeiro.
0: Hoje foram apresentadas ações que apostam em cooperação, inteligência e integração.
1: A ideia é trabalhar na proteção das rotas, retomar os territórios e retirar o poder econômico das organizações criminosas.
2: União, estado e município juntos no enfrentamento ao crime organizado no Rio de Janeiro. A estratégia apresentada nesta sexta-feira aposta em integração, inteligência e atuação coordenada para dificultar a circulação, o abastecimento e o financiamento das organizações criminosas. A atuação está organizada em três frentes. A primeira protege corredores logísticos estratégicos, com ações nas divisas do estado do Rio, com São Paulo, Minas Gerais e Espírito Santo, além de áreas da cidade fluminense, como a Avenida Brasil, a Linha Vermelha e a Linha Amarela. A segunda apoia a recuperação de territórios. E a terceira fortalece a segurança municipal. Uma estratégia de integração das forças nacionais e estaduais para combater o crime, disse o secretário nacional de Segurança Pública do Ministério da Justiça e Segurança Pública, Chico Lucas Veloso.
3: Integração entre forças federais, forças estaduais e forças municipais, integradas pela inteligência, tratando com firmeza o crime e respeitando o cidadão.
2: Os acordos de cooperação entre o Ministério da Justiça e o Estado do Rio têm vigência de 5 anos. Com o município, a parceria prevê a formação da Força Municipal. Disse o ministro da Justiça e Segurança Pública, Wellington César Lima e Silva.
4: Se o crime se pretende organizado, o Estado tem que ser muito mais organizado. A mensagem tem que ser forte. E a mensagem forte é usar a integração junto com a inteligência e junto com todos os mecanismos modernos e tecnológicos que temos para combater o crime.
2: Entre janeiro e setembro, 16 operações integradas coordenadas pela Secretaria Nacional de Segurança Pública no Estado resultaram em mais de 3.300 prisões e na apreensão de quase 1.200 quilos de drogas. Reportagem Pablo Mundim.
0: Esclarecer fake news envolvendo a reforma tributária.
1: E promover a capacitação de profissionais, gestores e da sociedade sobre o tema.
0: Esse é o objetivo de uma força-tarefa da Receita Federal junto a outros órgãos.
5: Em uma ação conjunta com o Conselho Federal de Contabilidade, o SEBRAE e a Federação Nacional das Empresas de Serviços Contábeis, a Receita Federal anunciou uma força-tarefa para esclarecer sobre a reforma tributária e o eventual surgimento de notícias falsas, as fake news, no processo de implementação das novas regras. Entre as ações está um treinamento gratuito sobre as mudanças da reforma. O curso é voltado principalmente para profissionais da área e gestores, mas pode ser acessado por qualquer cidadão que deseje entender as novas regras. O secretário da Receita Federal, Robson Barreirinhas, falou da importância dessa capacitação.
6: A gente sabe que tem muita desinformação nas redes sociais, muita gente promovendo desinformação. Olha, vai ser um desastre a reforma, olha o problema que você vai ter. A nossa orientação é que busque o profissional de contabilidade, acompanhe os nossos cursos, as nossas orientações. É um curso sistematizado, desde a orientação mais geral, mas até aquela mais aprofundada em relação aos lançamentos contábeis.
5: Durante todo o ano de 2026, está sendo realizada a fase de testes e adaptação operacional da reforma tributária. Entre 2027 e 2032, a reforma passará a ser implementada de forma gradual. A previsão é que em 2033 o modelo já esteja completamente ativo. A reforma tributária substitui 5 impostos sobre o consumo por um modelo unificado, o IVA, Imposto sobre Valor Agregado. O presidente do Conselho Federal de Contabilidade, Joaquim Bezerra, comentou os impactos da reforma.
7: Os empresários vão poder ter a oportunidade de entender mais qual é o funcionamento de seus negócios, de seus empreendimentos, a dinâmica fiscal de sua empresa.
5: O curso de capacitação sobre a reforma tributária, oferecido pela Receita Federal e parceiros, conta com 18 módulos. É gratuito e fornece certificado de conclusão. O treinamento está disponível em gov.br/receita-federal na aba Reforma Tributária do Consumo. A página conta também com orientações, manuais e um painel com informações que desmontam fake news. Reportagem Luana Karen.
1: Quem recebe aposentadoria, pensão ou benefício assistencial do Instituto Nacional do Seguro Social e votar nas eleições deste ano, poderá ter a prova de vida registrada automaticamente.
0: Isso porque o comparecimento às urnas é uma das formas reconhecidas pelo INSS para confirmar que o beneficiário está vivo.
8: Aposentados e pensionistas podem contar com mais uma forma de realizar a prova de vida, o comparecimento às urnas. O INSS recebe os dados da Justiça Eleitoral e faz o registro automaticamente. A medida faz parte de uma mudança no procedimento, que deixou de exigir que o aposentado se desloque a uma agência para a prova de vida. O próprio INSS cruza informações de diferentes bases do governo para verificar se a pessoa continua viva. Nas eleições municipais de 2024, a Justiça Eleitoral registrou dados de mais de 20 milhões de beneficiários. Desse total, cerca de 5 milhões tiveram a prova de vida atualizada. É o que explica o ministro da Previdência Social, Volney Queiroz.
9: É uma portaria de 2022 e que foi validada na eleição de 2024. Então, todas aquelas pessoas que compareceram às eleições de 2024 tiveram o comparecimento eleitoral com prova de vida. Então, agora em 2026, novamente, as pessoas que precisarem fazer a prova de vida, comparecendo às urnas em outubro, elas validam a sua vida com o comparecimento eleitoral.
8: Mas votar não é a única forma de fazer a prova de vida. O procedimento automático do INSS também passa por outros registros utilizados pelo governo, como, por exemplo, a renovação da Carteira Nacional de Habilitação. Quando necessário, também podem ser utilizados meios digitais ou presenciais. Entre as opções estão o reconhecimento facial pelo aplicativo GovBR e o atendimento nos balcões ou nos terminais de autoatendimento do Banco Pagador, quando esses serviços estiverem disponíveis. A orientação é acompanhar a situação pelos canais oficiais do INSS. Quem estiver com a prova de vida pendente poderá receber uma comunicação para regularizar a situação. As informações podem ser consultadas pelo telefone 135 ou pelo aplicativo e site Meu INSS. Reportagem Thaís de Araújo.
1: Quando alguém pega o dinheiro ou mexe nos bens de uma pessoa idosa sem ela permitir, isso também é uma forma de violência.
0: É o chamado abuso patrimonial e financeiro. Pode acontecer quando alguém usa a aposentadoria do idoso, fica com o cartão ou a senha, vende um bem sem autorização ou até faz empréstimos no nome da pessoa.
1: E é importante ficar de olho nesses sinais e saber onde denunciar.
10: De acordo com o Ministério dos Direitos Humanos e da Cidadania, a violência patrimonial e financeira contra a pessoa idosa ocorre quando o dinheiro, benefícios, bens ou documentos são apropriados, retidos ou utilizados sem autorização. Entre as situações estão o uso indevido de aposentadorias, a retenção de cartões e senhas, a venda de bens sem consentimento e a contratação forçada de empréstimos. Também são considerados abusos a oferta de empréstimos sem solicitação clara, a emissão de informações sobre taxas e contratos e golpes como boletos falsos, falso parente e extorsões por aplicativos de mensagens. Suspeitas ou casos de violência podem ser denunciados pelo Disque 100 gratuitamente, 24 horas por dia. O canal recebe denúncias de vítimas e testemunhas, inclusive de forma anônima. Também é possível pelo WhatsApp no número 61 99611 0100, ou pelo Telegram, procurando por Direitos Humanos Brasil. Também é possível procurar delegacias de polícia, o Ministério Público, as defensorias públicas e serviços de assistência social e saúde em situação de risco imediato. A orientação é ligar para o 190. Dilson Santa Fé, para a Voz do Brasil.
0: O Disque 100 é um canal que acolhe e encaminha denúncias de violações dos direitos humanos no Brasil.
1: Entre 1º de janeiro e o início de setembro deste ano, foram recebidas mais de 508 mil denúncias, segundo o painel de dados da Ouvidoria Nacional de Direitos Humanos.
0: E para que ninguém deixe de recorrer a esse canal por falta de informação, conheça agora os principais mitos e verdades sobre o serviço.
11: O Disque Direitos Humanos, conhecido como Disque 100, nunca desliga. Está disponível 24 horas, todos os dias, inclusive aos sábados, domingos e feriados. A equipe acolhe as denúncias de grupos vulneráveis, como idosos, indígenas, crianças e adolescentes e pessoas com deficiência, e direciona às instituições competentes. mas a desinformação pode dificultar o acesso da população brasileira ao serviço. Por isso, vamos conhecer agora alguns mitos e verdades relacionados ao Disque 100.
12: A pessoa denunciante deve ser identificada?
11: Mito. O denunciante não é obrigado a se identificar, mas para isso, o anonimato deve ser solicitado durante o atendimento.
13: O Disque 100

0: denúncia. Caso o denunciante queira receber atualizações, é necessário entrar em contato com o Disque 100 e informar o número de protocolo recebido no momento da denúncia.
1: E se a denúncia for feita de má fé, o denunciante poderá responder judicialmente?
0: Também é verdade. No Brasil, existem mecanismos legais que permitem a responsabilização de quem aciona serviços públicos com má fé. Por isso, o serviço Disque 100 e outros canais de denúncias devem ser utilizados com responsabilidade.
2: É preciso apresentar provas materiais para a abertura de um protocolo de denúncia?
0: Mito. As provas ajudam na apuração, mas não são obrigatórias, porque nem sempre é possível reunir materiais que comprovem uma violação. Mas algumas informações são essenciais para o prosseguimento da denúncia, como o nome da vítima e do autor, local, data e a descrição do episódio. Vale lembrar que a ligação para o Disque 100 é gratuita e, além do atendimento telefônico, o serviço recebe denúncias pelo WhatsApp, Telegram, videochamadas em língua brasileira de sinais e presencialmente na sede do Ministério dos Direitos Humanos e da Cidadania, em Brasília. Reportagem Graziele Bezerra.
3: E quem precisar recorrer ao Disque 100 pelo WhatsApp, anote aí, o número é 61 99611 0100.
4: A prova nacional docente, a PND, será realizada neste domingo, dia 20, em 806 cidades de todo o país.
3: A avaliação pode ser usada em processos seletivos e concursos públicos para a carreira de professor da educação básica.
5: Neste domingo acontece a Prova Nacional Docente. A avaliação é destinada a concluintes de licenciaturas, graduados e profissionais da educação interessados em utilizar a nota em processos seletivos para a carreira docente. Nesta edição, a PND tem uma função a mais. A mesma avaliação teórica será utilizada como Exame Nacional de Desempenho dos Estudantes, o ENAD das licenciaturas. A prova avalia a formação dos estudantes que pretendem atuar na educação. O diretor de graduação do Instituto Federal do Tocantins, Daniel Marra da Silva, destaca que a avaliação é fundamental para certificar o conhecimento dos futuros educadores e dos cursos de licenciaturas.
6: Além de avaliar o desempenho do estudante no curso e nos dar um retrato de como que o curso está sendo desenvolvido mesmo, da qualidade, ou nos oferece subsídios para melhorias, né? Também oferece essa oportunidade ao estudante de, a partir do desempenho, assumir um concurso público por instituições que adotem esse sistema.
5: A prova tem duas partes. São 30 questões objetivas e uma discursiva de formação geral docente, além de outras 50 questões específicas da área de licenciatura. Ao todo, são 21 áreas avaliadas, entre elas pedagogia, matemática, história, geografia e educação física. Elisiane Marim Galeazzi, estudante de Farroupilha, no Rio Grande do Sul, vai participar do exame e fala como se preparou.
7: É importante desenvolver uma boa capacidade de interpretação, relacionando os conteúdos estudados com as situações concretas da prática docente.
5: João Antônio, estudante de Física em Palmas, Tocantins, também vai participar. Para ele, a carreira já está definida e será dentro da sala de aula.
8: A gente vê uma grande tendência a pessoas desistirem da educação, da sala de aula. Eu me sinto transformado pela educação. E eu quero levar isso para frente.
5: É preciso ficar atento aos horários. Os portões abrem ao meio-dia e fecham impreterivelmente à 1 da tarde pelo horário de Brasília. A prova começa à 1h30 e termina às 7 da noite. O candidato deve levar documento oficial com foto e caneta esferográfica preta de material transparente. O celular e outros eletrônicos devem ser desligados e guardados no envelope porta-objetos. O local de prova está no cartão de confirmação da inscrição disponível no sistema PND. Colocução de Edinaldo Júnior, reportagem Pablo Mundim.
4: Hoje é Dia Nacional de Conscientização e Incentivo ao Diagnóstico Precoce do Retinoblastoma,
3: que é o câncer nos olhos mais comum em crianças.
4: A melhor estratégia de combate à doença é observar os olhinhos e fazer exames preventivos.
3: E o tratamento está disponível no Sistema Único de Saúde.
9: O retinoblastoma é um tipo raro de câncer ocular que se desenvolve na retina. Ele acomete principalmente crianças com menos de 5 anos de idade. É o tumor intraocular mais frequente na infância. A chefe do Serviço de Oncologia Pediátrica do Instituto Nacional do Câncer, o INCA, doutora Sima Ferman,

0: fala dos sintomas da doença.
1: Os principais são a leucocoria, que é o reflexo branco na pupila quando a luz incide. Mas tem outros sinais e sintomas também importantes, como o estrabismo, ou mesmo o olhinho vermelho, né, que fica vermelho, ou dor, ou queda da visão. São sintomas importantes e que merecem uma investigação o mais rápido possível.
0: E hoje é o Dia Nacional de Conscientização e Incentivo ao Diagnóstico Precoce do Retinoblastoma. Descobrir a doença com antecedência é fundamental para um tratamento de sucesso, com até 98% de cura, diminuindo assim as chances de cegueira. O retinoblastoma ganhou maior visibilidade após a filha dos jornalistas Thiago Leifert e Dayana Garbim receber o diagnóstico da doença. Depois disso, o casal criou uma ONG e uma campanha De Olho nos Olhinhos, que incentiva pais e responsáveis a fazerem pelo menos um exame de vista a cada 6 meses para afastar o risco da doença. A campanha tem o apoio do Instituto Nacional do Câncer. Thiago Leifert fala da importância do diagnóstico precoce.
2: O retinoblastoma atinge crianças de 0 a 5 anos. Elas não vão falar que elas não estão enxergando, elas vão tentar se adaptar. E cabe a nós, os adultos que estão ali em volta, a gente tem que ficar de olho nos olhinhos. Então a gente decidiu compartilhar com as famílias para que as pessoas pudessem chegar ao tratamento antes do que a gente conseguiu. Não só as famílias também, professores, a tia da creche, grupo do futebol, do seu condomínio, todo mundo tem que ficar de olho nos olhinhos.
0: O Sistema Único de Saúde oferece tratamento integral para o retinoblastoma. Os pacientes são encaminhados para unidades de assistência de alta complexidade em oncologia. O SUS cobre exames, cirurgias, quimioterapia e radioterapia quando são necessárias. As informações sobre o tratamento estão disponíveis em gov.br/inca. Com locução de Thaísa Vitória, reportagem Cleide Lopes.
3: A Anvisa, Agência Nacional de Vigilância Sanitária, proibiu a importação, o armazenamento, a distribuição, a comercialização e a propaganda e também o uso da caneta de GLP-1 denominada T36.
4: O medicamento não possui registro sanitário junto à Anvisa e não teve a sua segurança e eficácia avaliadas no Brasil.
3: A comercialização desse produto, popularmente conhecido como caneta emagrecedora, por meio do site golfarma.shop, também foi proibida.
4: O site vinha anunciando medicamentos sem registro no Brasil, à base de tirzepatida ou que alegavam supostamente ter como princípio a retatrutida, substância que ainda não possui registro em nenhum país do mundo.
3: É importante esclarecer que sites em geral não podem vender medicamentos para qualquer indicação, em nenhuma hipótese.
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4: Pegue lanterna, capacete, calça e sapato fechado e vista-se com roupas confortáveis.
3: A nossa viagem hoje é no escuro, mas de uma beleza plena.
4: Vamos conhecer as cavernas da Chapada Diamantina, na Bahia.
3: E você ainda tem a opção de visitar uma das mais de 30 mil grutas e cavernas espalhadas por todo o Brasil.
6: Imagina caminhar por um ambiente onde a luz do sol não chega. Em salões subterrâneos, rios, formações rochosas e estruturas que levaram milhares ou até milhões de anos para se formar. É o universo das cavernas e grutas, patrimônio natural brasileiro. E no país, são mais de 30 mil, de acordo com o ICMBio, Instituto Chico Mendes de Conservação da Biodiversidade. E que tal conhecer algumas delas com a gente? Estamos na Chapada Diamantina, no interior da Bahia. E vamos começar nosso roteiro em Iraquara, conhecida como capital das grutas e cavernas. O guia turístico Rael de Souza, que nasceu na cidade, conta o que você pode encontrar pela região.
7: Iraquara é conhecida como a capital de grutas e cavernas do Brasil. Então, tem mais de 200 grutas catalogadas, somente tem 7 que é aberta à visitação. Eu vou citar aqui o nome de algumas dessas, das grutas, que tem Gruta da Fumaça, Lata Doce, Caverna Torrinha, Gruta da Pratinha, Gruta Azul, Maneiro, Bolo de Noiva.
6: Dessas grutas que o Rael acabou de citar, entre as mais famosas estão a Lapa Doce e a Gruta da Pratinha. Cada uma oferece uma experiência diferente. A Lapa Doce é uma caverna seca, com formações calcárias milenares e salões que chegam a 25 metros de altura. A única luz que entra é a da lanterna que acompanha os visitantes. Já a Gruta da Pratinha é chamada de Oásis do Sertão Baiano, pelas suas águas incrivelmente azuis e transparentes. Quem não perde a oportunidade de ir a essa região é a baiana Eliseni Fernandes, que hoje mora em São Paulo.
8: Lá em Iraquara mesmo, tem a gruta que fica na Fazenda Pratinha, né? Lá tem duas grutas, que é a Gruta Pratinha e a Gruta Azul. A Gruta Azul, a gente não pode entrar, né, na água, mas para tirar foto. Geralmente, o turista vai, assim, mais no período da tarde, né? Ali, por volta das 2 horas, que é onde o sol bate na caverna e a água ali fica toda iluminada, né? Tem a Gruta Pratinha, que é mais para mergulho, né? Tem uns passeios ali que você faz o mergulho. É uma experiência, assim, incrível.
6: Visitar nossas cavernas é caminhar entre catedrais de pedras milenares, flutuar em rios subterrâneos de água azul cristalina e vivenciar o silêncio absoluto da natureza. Ficou curioso? Então se liga na dica do ICMBio. Quando for planejar o passeio, verificar a distância e o grau de esforço físico exigido. E sempre que possível, contratar um guia turístico credenciado pelo órgão. Eu sou a Raquel Mariano e até a próxima viagem.
4: Na próxima semana, com a chegada da primavera, vamos falar de flores, projetos e cidades que produzem e exportam esse bem tão delicado.
3: Vamos conhecer Olambra, em São Paulo, uma estância turística conhecida como a Cidade das Flores.
4: O local é responsável por 40% da produção nacional de flores e plantas ornamentais, além de dominar 80% das exportações do setor no país.
3: Então, até sexta-feira, na nossa próxima viagem pelo país.
4: E essas foram as notícias do Governo Federal.
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3: Fique agora com as notícias do Poder Judiciário e do Congresso Nacional. Boa noite, um bom fim de semana.
4: A gente volta na segunda-feira. Uma boa noite. Música.

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2: Supremo confirma validade da norma que proíbe delegados de chefiar policiamento extensivo no Rio.
3: Semana Nacional da Execução Trabalhista arrecada mais de 4 bilhões de reais.
2: STJ mantém condenação de ex-deputada Flor de Lis a 50 anos de prisão e anulação de júri que absolveu outros 3 réus.
3: Boa noite, eu sou Leandro Bezerra.
2: Eu sou Walter Lima.
3: Confirmada pelos ministros do Supremo Tribunal Federal a validade da norma que proíbe delegados de chefiar policiamento ostensivo no Rio de Janeiro.
2: A decisão foi tomada em sessão virtual. Os ministros julgaram uma ação direta de inconstitucionalidade contra uma lei estadual de 2025, que estabelece o exercício de funções de comando ou de chefia em forças de segurança.
3: STJ mantém condenação da ex-deputada federal Flor de Lis dos Santos de Souza a 50 anos de reclusão pela morte, em 2019, do pastor Anderson do Carmo de Souza, o então marido dela.
2: Os ministros também mantiveram uma anulação de júri que absolveu outros 3 réus. Fátima Uchoa.
4: O assassinato a tiros do pastor Anderson ocorreu na casa da família em Niterói. Flor de Lis foi condenada por planejar o crime. O Tribunal de Justiça do Rio de Janeiro havia anulado a absolvição de uma neta biológica da ex-deputada e de 2 filhos adotivos, sob o fundamento de que a decisão dos jurados foi contrária às provas do processo. Por isso, os 3 devem ser submetidos a novo júri popular. Em relação a Flor de Lis, a relatora no STJ, desembargadora convocada Nilsoni de Freitas, observou que a decisão de pronúncia que levou a ex-deputada a julgamento apresentou fundamentação suficiente com base em provas periciais e testemunhais.
3: Mais de 4 bilhões de reais foram arrecadados nesta edição da Semana Nacional da Execução Trabalhista.
2: Durante 5 dias, a Justiça do Trabalho concentrou esforços para garantir o pagamento de dívidas já reconhecidas. Larissa Batista.
5: Os dados parciais desta edição revelam a dimensão da iniciativa. Cerca de 77 mil audiências foram realizadas em todo o país e mais de 20 mil acordos foram firmados entre trabalhadores e empresas. Ao todo, mais de 4 bilhões de reais foram arrecadados. Neste ano, a Força-Tarefa concentrou esforços nos grandes devedores e na localização de bens. A estratégia buscou encontrar recursos para quitar milhares de dívidas trabalhistas, de quem já tinha o direito reconhecido.
3: As eleições estão chegando e a Justiça Eleitoral tem alguns aplicativos que vão facilitar a vida do eleitor.
2: Essas ferramentas permitem consultar serviços, denunciar irregularidades e acompanhar informações da votação. Estevão Furtado.
6: O e-título permite consultar o local de votação, a situação eleitoral e outros serviços. Já o Pardal é o canal para denunciar irregularidades como propaganda ilegal e suspeita de compra de votos. O Boletim na Mão permite consultar os votos registrados nos boletins de urna a partir do QR Code impresso no documento. E o aplicativo Mesário reúne treinamentos e orientações para quem vai trabalhar nas sessões eleitorais. Todos eles estão disponíveis gratuitamente nas lojas Google Play e Apple Store.
3: O Ministério Público Federal divulga novo balanço sobre o uso de recursos ambientais do caso Brumadinho.
2: O relatório apresenta avanços em obras, compras de veículos, drones e regularização de terras nas unidades de conservação. Sabrine Menezes.
7: Fruto de uma decisão da Justiça Federal, com anuência do MPF, do Ministério do Meio Ambiente e do IBAMA, o projeto G7 Parques Nacionais converte multas ambientais da Vale em investimentos para a preservação de 7 parques nacionais de Minas Gerais. Segundo o relatório, no período mais recente foram solicitados 21 milhões de reais, usados principalmente em contratos de engenharia. Os recursos também financiam projetos de infraestrutura, compra de equipamentos e regularização fundiária. As novas solicitações de aporte financeiro, cerca de 37 milhões de reais, serão utilizados para proteger as unidades, melhorar as estruturas dos parques e incentivar o turismo sustentável.
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3: A você uma boa noite.
2: Um fim de semana excelente e até segunda-feira.
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1: Eu sou Humberto Pinheiro e estes são os destaques de hoje do Jornal do Senado, que começa agora. Plataformas digitais terão que divulgar relatórios sobre proteção de crianças e adolescentes. Há 80 anos, Constituição de 1946 marcava a redemocratização do Brasil. Projeto no Senado amplia direitos de trabalhadores domésticos no seguro-desemprego. Boa noite. As plataformas digitais com mais de 1 milhão de usuários menores de 18 anos precisam publicar o primeiro relatório semestral de transparência previsto no Estatuto Digital da Criança e do Adolescente. O documento deve detalhar as medidas adotadas para proteger crianças e adolescentes, além de informar como a plataforma identifica e enfrenta riscos e recebe e trata denúncias. A exigência vale para provedores e aplicações de internet destinados a menores de idade ou com acesso provável por esse público. Repórter Pedro Pincer.
2: Plataformas digitais acessadas por crianças e adolescentes com mais de 1 milhão de usuários menores de 18 anos precisam publicar o primeiro relatório semestral de transparência previsto no ECA Digital. O documento precisa detalhar como a plataforma protege crianças e adolescentes e como lida com riscos e denúncias. O autor da proposta do ECA Digital foi o senador Alessandro Vieira, do MDB de Sergipe. Ele destaca a importância e o ineditismo da legislação.
3: Nós estamos regulando parcialmente a atividade das empresas mais poderosas da história do capitalismo. Essa é a primeira lei das Américas nessa matéria. As empresas serão obrigadas a, por padrão, organizar seus aplicativos, seus produtos, seus serviços, na forma mais protetiva para a criança e adolescente. Esse é um projeto, essa é uma legislação voltada para a proteção da criança e adolescente.
2: Mais informações sobre o ECA Digital e sobre as obrigações previstas podem ser consultadas em gov.br/ANPD.
1: Há 80 anos, em 18 de setembro de 1946, o Brasil promulgava uma nova Constituição, após o fim do Estado Novo. A Carta Constitucional reestabeleceu as eleições diretas, fortaleceu o Congresso Nacional e devolveu autonomia política e administrativa a estados e municípios. O texto também ampliou direitos e garantias individuais e marcou a redemocratização do país. Mais detalhes com o repórter Rodrigo Rezende.
4: Depois de 15 anos de governo Getúlio Vargas, entre 1930 e 1945, e 8 anos da ditadura do Estado Novo, iniciada em 1937, o Brasil teria, em 1946, uma nova Constituição. O consultor legislativo Gilberto Guerzoni ressalta que o fim da Segunda Guerra acelerou o processo de democratização no país e praticamente exigiu a elaboração de um novo conjunto de leis. O presidente da Assembleia Constituinte foi o senador Melo Viana. Em 18 de setembro de 1946, a nova carta foi promulgada e, segundo Guerzoni, era uma Constituição liberal e a mais democrática até então.
5: Nós temos a volta da autonomia dos estados e municípios, das eleições diretas para governador e prefeito e para presidente da República, né, o restabelecimento das assembleias legislativas, das câmaras municipais e do próprio Congresso Nacional.
4: A Constituição de 1946 ficou em vigor até o golpe de 1964. Ela foi substituída formalmente pela Carta de 1967.
1: A busca pela igualdade de direitos para os trabalhadores domésticos deve ganhar mais um capítulo com o novo projeto apresentado no Senado. A proposta pretende alterar a lei que regulamenta o trabalho doméstico remunerado para equiparar as regras do seguro-desemprego da categoria às aplicadas aos demais trabalhadores. Repórter Douglas Castilho.
6: Atualmente, a trabalhadora doméstica demitida sem justa causa tem direito a ganhar um salário mínimo em até 3 parcelas, desde que tenha trabalhado por pelo menos 15 meses nos 2 anos que antecederam o fim do emprego. As demais categorias profissionais podem ganhar de 3 a 5 parcelas e o valor é calculado com base na média dos últimos salários. O consultor legislativo da Casa, Bernardo Schettini, destacou que, apesar dos avanços alcançados nos últimos anos, a garantia plena na Seguridade Social das trabalhadoras domésticas ainda não foi atingida.
7: Hoje, essas trabalhadoras e esses trabalhadores também acessam o FGTS FGTS, o próprio seguro-desemprego, têm direito a uma jornada e uma escala de trabalho dignas, recebem horas extras quando devidas. A principal divergência, hoje em dia, no âmbito da Seguridade Social, está no seguro-desemprego.
6: Outro ponto do projeto indica o Fundo de Amparo ao Trabalhador, FAT, como fonte para custear os gastos com a implementação das novas regras. O texto agora aguarda envio às comissões pertinentes.
1: Uma proposta e análise na Comissão de Educação propõe a instalação de botão de pânico nas escolas. Além do dispositivo emergencial para acionar autoridades, o texto também prevê que estabelecimentos de ensino das redes pública e privada implementem medidas como câmeras de vigilância e treinamento de pessoal responsável pelos equipamentos de segurança. O objetivo do projeto é prevenir e combater a violência escolar. Por isso, estipula que todo ano ocorram simulações para testar os planos de segurança, que devem contar com a participação obrigatória de alunos e funcionários. O texto determina ainda que os estados mantenham áreas de inteligência voltadas à prevenção de agressões nas escolas, inclusive no ambiente virtual.
8: Eleições 2026.
1: Falta pouco para o dia das eleições de 4 de outubro. A Justiça Eleitoral já analisou mais de 99% dos pedidos de registro de candidatura em todo o país. Os tribunais eleitorais também já começaram a preparar as urnas eletrônicas. O processo inclui a instalação dos sistemas e a inserção dos dados que serão utilizados na votação. A reportagem é de Raíssa Abreu.
9: Segundo o presidente do TSE, ministro Cássio Nunes Marques, é só depois do julgamento de todos os pedidos de candidatura que os tribunais regionais podem lacrar o sistema das urnas eletrônicas. Os dados dos 13 candidatos à presidência da República já foram carregados. É o que conta o coordenador de processamento da Secretaria Judiciária do Tribunal, Daniel Vasconcelos.
10: Na sequência, os TREs irão fazer também essas cerimônias de encerramento do cândido, de modo que para cada unidade da federação seja dada a carga de todos os cargos, não só os presidentes, mas os demais que estão em jogo esse ano.
9: O primeiro turno das eleições acontece no dia 4 de outubro.
1: Lembrando que neste ano o eleitor irá votar em dois senadores, mas atenção, são dois senadores diferentes, um voto para cada candidato ou candidata. Primeiro, o eleitor escolherá um candidato e confirmará a escolha. Em seguida, registrará o outro voto. Se o eleitor repetir o mesmo número nas duas oportunidades, apenas o primeiro voto será considerado válido. O segundo será anulado automaticamente pela urna eletrônica. Também é importante lembrar que na votação para senador não é possível votar na legenda, ou seja, o eleitor não poderá digitar apenas o número do partido. Caso isso aconteça, o voto para senador será considerado nulo. No dia da eleição, é permitido levar os números dos candidatos anotados no papel. O primeiro turno da eleição ocorre no dia 4 de outubro. E para ajudar o cidadão a se informar melhor, o Senado Federal criou uma página especial para a cobertura das eleições. O site pode ser acessado por meio do endereço senado.leg.br/eleições. Com trabalhos técnicos de Eliseu Caires, o Jornal do Senado fica por aqui. Acompanhe agora as notícias do Tribunal de Contas da União e da Câmara dos Deputados. Boa noite e um bom fim de semana.
8: Minuto do TCU.
11: O Tribunal de Contas da União avaliou as barreiras enfrentadas por pequenos provedores de internet no Brasil. Essas empresas têm papel importante na expansão da conectividade. Em municípios com até 30 mil habitantes, elas respondem por 91% das conexões de fibra ótica. A auditoria identificou problemas que aumentam custos e dificultam investimentos. Entre eles, estão dificuldades para compartilhar postes, acesso ao crédito e a concorrência com provedores ilegais. O TCU também apontou que o furto de cabos e a atuação de organizações criminosas prejudicam a prestação do serviço em alguns locais. O tribunal recomendou que a Agência Nacional de Telecomunicações e o Ministério das Comunicações revejam as regras de compartilhamento de infraestrutura e adotem medidas contra provedores ilegais. Saiba mais em tcu.gov.br.
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14: Câmara cria regras especiais para controle sanitário da agricultura familiar.
15: Deputados estudam modernizar sistema de busca de pessoas desaparecidas.
16: Comissão inclui cálculo do fator amazônico nas políticas públicas da região.
17: Boa noite. A Comissão da Amazônia aprovou a inclusão do chamado fator amazônico no cálculo das políticas de desenvolvimento social para a região. A repórter Fabielle Pires tem os detalhes.
18: Avançou mais um passo na Câmara dos Deputados a proposta que insere o chamado fator amazônico em políticas públicas do governo federal. O projeto foi aprovado pela Comissão da Amazônia e dos Povos Originários e Tradicionais. A ideia é que sejam considerados custos e prazos adicionais ao planejar e executar políticas de desenvolvimento social na Amazônia Legal, incluindo processos de compras públicas. A proposta foi apresentada por vários deputados da bancada amazônica de partidos diferentes. Segundo a justificativa do projeto, os desafios logísticos da Amazônia acabam aumentando os custos de produtos, serviços e investimentos públicos na região. Esses custos estão relacionados às grandes distâncias, às dificuldades de transporte, ao acesso a comunidades isoladas e às condições climáticas da região. Em entrevista à Rádio Câmara, o relator da proposta da Comissão da Amazônia, deputado Dorinaldo Malafaia, do PDT do Amapá, explicou que a região passa por dificuldades logísticas na organização de diferentes políticas públicas, de distribuição de alimentos e a cobertura vacinal de áreas isoladas.
19: O fator amazônico e o custo amazônico, ele é uma realidade nossa. Nós precisamos avançar do ponto de vista das políticas públicas, das políticas de gestão, para que a gente possa realmente adaptar isso a uma realidade que é a desigualdade regional.
18: O texto foi aprovado pela Comissão da Amazônia na versão sugerida pelo relator. Entre as mudanças propostas por Dorinaldo Malafaia ao projeto original, estão alterações na nova lei de licitações para que o valor estimado das contratações públicas na região amazônica inclua gastos extras com deslocamento, comunicação e acesso limitado a recursos. A proposta, que inclui o fator amazônico em políticas de desenvolvimento social, já havia sido aprovado também pela Comissão de Previdência, Assistência Social, Infância, Adolescência e Família. O projeto agora segue para a Comissão de Constituição e Justiça. Para virar lei, a proposta precisa ser aprovada pela Câmara e pelo Senado. Da Rádio Câmara de Brasília, Fabielle Pires.
12: Desenvolvimento Regional.
14: Roberto Duarte, do Republicanos do Acre, propõe criar um programa nacional para ampliar o acesso à energia solar com linhas de crédito quitadas a partir da própria economia obtida na conta de luz. A iniciativa também prevê o uso do saldo do FGTS para custear a instalação dos sistemas fotovoltaicos.
15: Roberto Duarte acrescenta que a proposta engloba um incentivo a condomínios solares comunitários, condições facilitadas para famílias de baixa renda e uma verba específica para financiar projetos por meio de emendas parlamentares.
12: Consumidor.
14: Celso Russomano, do Republicanos de São Paulo, é autor de projeto que obriga aplicativos de transporte e entrega a detalhar a composição do preço cobrado do consumidor. A plataforma deverá informar quanto fica com a empresa e quanto do valor é repassado a prestadores de serviço e estabelecimentos.
15: Celso Russomano também determina que as informações sobre o preço apareçam antes da confirmação da compra, inclusive quando houver o chamado reajuste dinâmico. O texto ainda exige a disponibilidade do histórico de cada operação por pelo menos 12 meses.
12: Homenagem.
14: Luciano Vieira, do PSDB do Rio de Janeiro, apresentou o projeto que inclui o nome de Sérgio Vieira de Mello no livro dos Heróis e Heroínas da Pátria. A homenagem visa reconhecer a atuação do brasileiro que foi alto comissário da ONU, morto em um atentado à bomba no Iraque em 2003.
15: Luciano Vieira lembra que Sérgio Vieira de Mello atuou durante 34 anos na Organização das Nações Unidas, em missões voltadas à paz e aos direitos humanos. Entre as missões, o parlamentar destaca a condução do processo de independência do Timor-Leste, de 1999 a 2002.
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0: Saúde.
14: Passou em mais uma comissão da Câmara a proposta que prevê a criação de protocolo para atendimento de mulheres na menopausa pelo SUS. A repórter Maria Neves traz mais informações sobre o texto.
21: A Comissão de Finanças e Tributação da Câmara dos Deputados aprovou o projeto que obriga o Sistema Único de Saúde a elaborar protocolo clínico para o tratamento dos sintomas do climatério. Esse período, que começa por volta dos 40 anos e representa a transição da fase reprodutiva para a não reprodutiva da mulher, costuma ser marcado por sintomas físicos e emocionais. A autora do texto, deputada Ana Paula Lima, do PT de Santa Catarina, enumera algumas das dificuldades enfrentadas pelas mulheres nessa fase.
22: Aproximadamente 85% das mulheres experimentam fogachos durante a transição menopausal tardia e no pós-menopausa inicial. E cerca de 50% das mulheres no pós-menopausa eventualmente desenvolvem sintomas de atrofia vulvovaginal, incluindo secura vaginal e dispareunia.
21: O projeto original de Ana Paula Lima previa apenas a oferta de terapia hormonal pelo SUS. No entanto, a relatora na Comissão de Finanças e Tributação, deputada Ana Pimentel, do PT Mineiro, recomendou que se aprovasse a versão apresentada na Comissão de Defesa dos Direitos da Mulher. No entendimento da relatora, ao obrigar o Sistema Único de Saúde a oferecer terapia hormonal a mulheres no climatério, o projeto criava despesa obrigatória de caráter continuado para o Executivo Federal. Nesse caso, seria necessário apresentar a estimativa de custo da nova exigência e formas de compensar o gasto. De acordo com Ana Pimentel, o texto aprovado supera essa dificuldade por reformular a proposição em termos predominantemente normativos e programáticos. Em lugar de assegurar de forma direta a oferta obrigatória do tratamento hormonal, passa a prever que o sistema de saúde pode ofertar diferentes abordagens terapêuticas, inclusive hormonais. O projeto agora será analisado pela Comissão de Constituição e Justiça. Se aprovado, poderá seguir para a análise do Senado. Da Rádio Câmara de Brasília, Maria Neves.
0: Previdência.
15: Para Adolfo Viana, do PSDB da Bahia, a conquista de um emprego formal não deve significar a perda imediata do Bolsa Família. O projeto de autoria do deputado estabelece a permanência da família no programa por 24 meses com o pagamento integral do benefício.
14: A proposta estabelece que a regra valeria mesmo quando a nova renda ultrapassar os limites atualmente previstos. Adolfo Viana sustenta que a medida dá mais segurança ao trabalhador, estimula a formalização e amplia a base de contribuintes da Previdência Social.
0: Educação.
15: Projeto de Rafael Brito, do MDB de Alagoas, altera a fórmula do repasse do PNAE, o Programa Nacional de Alimentação Escolar, para aumentar os recursos da merenda escolar, especialmente para o Norte e Nordeste. O objetivo é melhor atender estudantes em situação de vulnerabilidade econômica.
23: Hoje, o recurso da merenda é calculado apenas pelo número de alunos matriculados, sem considerar que existem escolas, por exemplo, que a maioria dos estudantes vive em situação de pobreza ou tem na alimentação escolar a principal refeição do seu dia. Essa minha proposta, ela não retira recurso nenhum do município, para ficar bem claro. Todos continuam recebendo o valor que já recebem. O que a gente está fazendo é criar um repasse adicional para os estudantes em situação de pobreza e extrema pobreza. garantindo mais recursos de alimentação justamente para as escolas que atendem quem mais precisa.
14: Rafael Brito esclarece ainda que o aumento será gradual até 2031. Segundo ele, a medida segue uma recomendação técnica do governo federal e usará dados existentes nos sistemas do CadÚnico e do Bolsa Família para evitar distorções e burocracia.
0: Cultura.
15: A coxinha pode ser reconhecida como patrimônio cultural e material do Brasil por causa de sua relevância histórica, cultural e gastronômica. O texto de Vitor Lippe, do PSD de São Paulo, destaca a presença do salgado em diferentes regiões e sua relação com a identidade alimentar do país.
14: O deputado também ressalta a importância econômica da coxinha, especialmente para pequenos negócios, como lanchonetes e vendedores ambulantes. Segundo Vitor Lippe, a produção e a comercialização do salgado movimentam uma cadeia que envolve empreendedores, indústria e geração de empregos.
0: Segurança Pública.
15: Comissão aprova projeto que busca modernizar o sistema de busca de pessoas desaparecidas. A repórter Silvia Munhato traz mais detalhes sobre as medidas a serem adotadas, inclusive o uso de câmeras de segurança.
2: A Comissão de Finanças e Tributação da Câmara dos Deputados aprovou proposta que busca modernizar a Política Nacional de Busca de Pessoas Desaparecidas. O texto reforça o uso de tecnologia nas investigações. Pela proposta, a política passa a tratar, além do desaparecimento, do combate ao tráfico de pessoas, inclusive quando o crime ocorrer no exterior contra a vítima brasileira. O texto prevê a autorização do uso de câmeras e reconhecimento facial para apoiar as investigações e acelerar a localização de desaparecidos, com regras para proteger dados e preservar o sigilo das apurações. Outra medida é a integração de dados entre sistemas municipais, estaduais e federais para unificar as ações de busca. No Código Penal é criado artigo que tipifica o crime de desaparecimento ou tráfico de pessoas, englobando condutas como exploração sexual, trabalho escravo, adoção ilegal e remoção de órgãos, prevendo agravantes para situações envolvendo funcionários públicos, vulneráveis ou deslocamento da vítima para outra região. Também é incluído o crime de desaparecimento de pessoas na Lei de Crimes Hediondos, quando praticado contra crianças e adolescentes. E o texto ainda regulamenta o uso do alerta Amber, que teria o objetivo de emitir alertas nacionais para localização rápida de pessoas desaparecidas a menos de 24 horas. O relator da proposta na Comissão de Segurança Pública, deputado Sanderson, do PL do Rio Grande do Sul, destacou a necessidade de investimentos na área de inteligência.
3: Hoje nós temos algo em torno de 10% apenas dos crimes cometidos são levados a uma condenação. É muito pouco. Nós precisamos elevar isso, mas para elevar precisamos de tecnologia, de inteligência policial, para que o promotor tenha condições de oferecer a denúncia e que os magistrados tenham condições de, com base nas provas, condenarem os culpados, mas a tecnologia deve estar a favor da população brasileira e este projeto, então, vem justamente nesse sentido.
2: Já a relatora na Comissão de Finanças e Tributação, deputada Camila Jara, do PT do Mato Grosso do Sul, fez alterações no sentido da implementação gradual das medidas previstas. O objetivo é adequar as mudanças à capacidade orçamentária da administração pública. A proposta que moderniza a Política Nacional de Busca de Pessoas Desaparecidas ainda será analisada pela Comissão de Constituição e Justiça. Depois, seguirá para o plenário da Câmara. Da Rádio Câmara de Brasília, Silvia Minhato.
14: Fred Linhares, do Republicanos, apresentou projeto que inclui o Distrito Federal na regra que aumenta a pena para furto de veículo levado a outra unidade da federação. A mudança busca eliminar omissão do Código Penal, que atualmente menciona apenas os estados e outros países.
15: Pela proposta de Fred Linhares, o transporte de veículo furtado para o Distrito Federal impõe ao responsável uma pena de 4 a 10 anos de prisão, além de multa. O parlamentar considera que a alteração dá mais segurança jurídica à aplicação da lei.
14: Jadiel Alencar, do Republicanos do Piauí, apresentou relatório favorável à aprovação de projeto que amplia a proteção da imagem, da voz e da privacidade de crianças e adolescentes no ambiente digital. Ele explica que o texto busca combater situações de exposição abusiva.
15: Jadiel Alencar defende que conteúdos considerados prejudiciais sejam retirados das plataformas, com medidas para impedir a republicação do mesmo material. O texto também prevê a exclusão desses conteúdos dos resultados dos serviços de busca na internet.
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0: Agricultura.
14: A Câmara aprovou regras especiais para o controle sanitário de produtos da agricultura familiar. A repórter Paula Bittar nos conta quais são.
6: A Comissão de Constituição e Justiça da Câmara aprovou uma proposta que prevê regras especiais para o controle sanitário e o comércio de produtos alimentícios da agricultura familiar, como doces, queijos e bebidas. O principal ponto da proposta é isentar de autorização governamental prévia a fabricação, a distribuição e a venda de produtos alimentícios coloniais ou artesanais da agricultura familiar, desde que cumpridas certas regras. Pelo texto, poderá haver fiscalização sanitária sobre os alimentos coloniais e artesanais produzidos pelos agricultores familiares, mas ela será prioritariamente orientadora. O projeto prevê que a dispensa de autorização governamental dependerá do cumprimento da lei e de normas relativas à produção, ao controle sanitário e às boas práticas de fabricação. De acordo com o texto aprovado, para comercializar os produtos alimentícios coloniais ou artesanais, os agricultores familiares deverão efetuar o registro eletrônico automático de cada produto previamente à primeira comercialização junto ao órgão competente definido em regulamento, com informações sobre o responsável pela produção, caracterização do produto, área geográfica de comercialização e outras informações. Também deverão capacitar em boas práticas de fabricação de alimentos o profissional responsável por registrar produtos que apresentem risco sanitário relevante, que são, em geral, alimentos mais suscetíveis à deterioração ou contaminação por micro-organismos. O projeto, que prevê regras especiais para o controle sanitário e o comércio de produtos alimentícios da agricultura familiar, segue agora para o Senado Federal. Na Rádio Câmara, de Brasília, Paula Bittar.
15: Dr. Flávio do PL do Rio de Janeiro apresentou projeto para reduzir barreiras à venda regional de produtos da agricultura familiar e artesanal. A proposta permite que produtos circulem fora da cidade de origem sem exigência de adesão ao Sistema Federal de Inspeção.
7: O produtor, às vezes, ele produz um queijo, ou um salame, ou um doce no seu município. E ele tem um selo de inspeção municipal. E ele só pode comercializar dentro do município dele. Mas o profissional que dá o selo de inspeção municipal é o mesmo que dá o selo de inspeção estadual e o selo de inspeção federal, que é o CIF. E, às vezes, você tem um município de um quilômetro de divisa com outro. A pessoa faz o queijo aqui e é convidado para participar de uma feira de produtos da agricultura familiar ou artesanal. Não pode ir porque ele não tem o CISB ou o CIF. O nosso projeto de lei pede que quem tenha o SIM possa comercializar o seu produto da agricultura familiar e artesanal nos municípios vizinhos também. Então a gente quer que, como se fosse, diga sim ao sim, quem tem o sim possa comercializar o seu produto em todos os municípios do seu estado.
14: Dr. Flávio afirma que regras sanitárias criadas para grandes empreendimentos dificultam a regularização de pequenos produtores, incentivam a informalidade e limitam o acesso a mercados. Ele explica que o projeto prevê regulamentação pelo Ministério da Agricultura em até 180 dias.
15: Diego Andrade, do PSD de Minas Gerais, defende a criação do programa Leite do Povo para oferecer até 30 litros por mês aos beneficiários do Bolsa Família. Pela proposta, o governo federal deve pagar parte do custo e o restante seria descontado diretamente do benefício.
14: Diego Andrade afirma que a iniciativa pretende ampliar o acesso à alimentação com prioridade para famílias com crianças pequenas, gestantes e idosos. Ele também defende que a compra do leite seja feita de produtores e cooperativas brasileiras para fortalecer a produção nacional.
15: Termina agora o Jornal Câmara dos Deputados, produzido pela Rádio Câmara, com trabalhos técnicos de Wellington Teles e a apresentação de Val Monteiro e Luciana Vieira. Uma boa noite para você.
14: A Voz do Brasil está de volta na segunda-feira. Boa noite e bom fim de semana.
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1: A paz do Senhor Jesus. Lucas capítulo 5, versículo 36. Também lhes disse uma parábola. Ninguém tira um pedaço de veste nova e o põe em veste velha, pois rasgará a nova e o remendo da nova não se ajustará à velha. Que as bênçãos de Deus os alcancem nessa hora.
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1: E para
0: estou seguindo a Jesus.
1: Uma calorosa salva de palmas. Oh, meus irmãos, vamos estar ligados aqui agora, porque hoje Deus quer abençoar, tem abençoado, e certamente nós vamos ter a comunhão, vamos ter a Santa Ceia, e vai ser uma bênção muito grande em nome do Senhor. E isso pode ser a solução para você, porque quando você está em comunhão com o Senhor, através do corpo e do sangue, que Ele diz, quem não comer da minha carne, não beber do meu sangue, não tem parte comigo. Então, se você está em comunhão com Ele, você tem parte com Ele. Se você tem parte, quer dizer, não precisa gritar para Ele poder ouvir, não. Ele já sabe de tudo. É só determinar e considerar a obra feita, que aí Deus opera na sua vida em nome de Jesus. E vamos ter muita coisa boa, mas eu quero contar para você agora uma mensagem boa lá em Marcos capítulo 6, começando no versículo de número 45. O que que diz a palavra de Deus aqui? Diz o seguinte: depois que ele multiplicou os 5 pães e 2 peixes para 5 mil homens, mais mulheres e crianças, alguém disse que podia ter 20 mil pessoas, podia ou não, sei lá. Mas 5 mil homens nós garantimos que tem, porque tinha, mas tinha as mulheres também, tinha as crianças. Porque a Bíblia fala em 5 mil homens. Aí diz assim no versículo 45, e logo obrigou os seus discípulos a subir para o barco e passar adiante para o outro lado, a Betsaida, enquanto ele despedia a multidão. Jesus, aquele dia, não quis que os discípulos despedissem. Ele queria despedir. 5 mil homens, mais mulheres, todo mundo feliz que comeu o pão que ele multiplicou. Levou bastante tempo ali. Mas Deus abençoe e tal, orando para alguém e tal. Todo mundo foi embora. Aí o que fez o Senhor Jesus? Ele obrigou o discípulo a passar para o outro lado. Eu vou despedir a multidão, e eles foram. Ele disse, eu vou chegar lá com vocês lá. Eles não sabiam como ele chegaria, mas ele sabia. E tendo-os despedido, foi ao monte para orar. Que exemplo Jesus deu. Ele foi ao monte buscar a face do Pai. Mas ele e o Pai não eram só, era antes dele encarnar. Quando ele veio ao mundo, ele era um homem normal como a gente. Ele era Deus, se resumiu uma sementinha, aquela que eu fui, que você foi. Por isso nós estamos aqui. E ele foi implantado no ventre de Maria. Ela então concebeu. Ficou grávida. E 9 meses depois ele nasceu. Nasceu igual a gente. Do mesmo jeito. Chorando. Toda aquela história toda ali. E precisava de proteção. Tanto que o Herodes queria matá-lo. Aí os pais, José e Maria, mesmo estando de resguardo, se mandaram para o Egito. Vamos para lá para ficar guardado desse homem perigoso. Quando souberam que ele tinha morrido, voltaram. Aí diz assim, e tendo-os despedido, foi ao monte para orar. E, sobrevindo à tarde, estava o barco no meio do mar. E ele sozinho em terra. Lá em cima do monte ele está olhando. E estava vendo os discípulos. Sempre pensa onde você for, que Jesus está lá no monte olhando para você. Ele conhece todos nós. Ele sabe tudo que eu já pensei desde que eu nasci até agora. E sabe de você também. Ninguém é melhor do que outro, não. Todo mundo é igual perante Ele. Só olhar para você, Ele sabe como é que você está. Tem o exame completo ali da sua vida. E Ele quer lhe ajudar. Então ele lá do monte, ele para a oração e olha, e o que que ele viu? E vendo que se fatigavam a remar, porque o vento lhes era contrário, e muitas vezes o vento é contrário a gente, gente acorda de manhã, já programou, vou para a igreja, domingo é meu dia na igreja. Aí acontece uma confusãozinha boba, coisa que não devia acontecer. Ela ou ele fica todo ali inchado, inflamado, não vou mais à igreja. Quem vai perder é ele ou ela. Aí fico em casa discutindo, ou vem dois emburrados no carro. Não deve ser assim. Mas por que você está falando comigo nesse nível aí? Quando é que a gente teve um problema? Nós não somos marido e mulher? Não somos nós dois formando uma família? Vamos dar exemplo para os filhos, para os netos, desse jeito? Vamos acertar o caminho. O que, que houve do seu lado? Se tem alguma coisa, me pergunte, que eu vou dizer se houve alguma coisa do meu lado. Vai ver que é pura bobeira. Mas aí não vem à igreja, perdem. No domingo seguinte desiste, é que um dia está desviado. E o coração cheio de ódio. Ele vai pagar. Por que, que ele me humilhou desse jeito? Às vezes ele nem viu que humilhou você. As pessoas, às vezes, irmão, como eu no caso, entro na igreja, nem muitas vezes eu cumprimento todo mundo no meio do caminho. Que se completo a parar, eu tenho compromisso com a mensagem. Bom dia, bom dia, bom dia, eu vou passando. Aí, sei lá, o que é que a pessoa pensa? É, quem que está pensando? É o metido? Por que não deu atenção a mim? Não tem tempo. Essa semana mesmo, eu pregando três vezes ao dia, em cidades diferentes, algumas tinham mais de 200 quilômetros. Você tem que ir e lutar. Uma pregação cansa você, porque eu estou diante de você aqui, eu não posso cometer um erro, né? Estou falando aqui, por exemplo, agora de Jesus, e vou falar de Moisés daqui a pouquinho. Não tem nada Moisés na mensagem, é Jesus que viu eles lá, que estavam fatigando, o vento era contrário, perto da quarta vigília da noite. Naquele tempo, a noite era dividida de 6 da tarde às 6 da manhã em 4 partes. De 6 às 9, primeira vigília. De 9 à meia-noite, segunda vigília. Meia-noite às 3, é terceira vigília. Das 3 às 6, a quarta. Depois era o dia nascendo. Então estava perto da quarta vigília, quer dizer, estava quase 3 horas da manhã, 2 e pouco ali. Aproximou-se deles andando sobre o mar e queria passar adiante deles. Marcos registrou esse fato. Jesus não veio só para o barco, não, ele veio para dar paz e queria passar. Ele sabia que estava com dificuldade. Quanto mais remavam, mais andavam para trás. E o vento era contrário. Esse barco vai virar, joga água dentro do barco. Eles pegam lá um negocinho, lá uma cuia, um coité, sei lá o que foi, e jogando água para fora, e desesperados que vão afundar e tal. De repente, o que que acontece? Mas quando eles ouviram andar sobre o mar, pensaram que era um fantasma e deram grandes gritos. Que vergonha! Os discípulos de Jesus que expulsavam demônios. Agora estão medo de um demônio que está aparecendo com um fantasma. Isso não tem condição. O medo faz você ver coisa que não vá. Então nunca olhe para o medo. Eles estavam ali cheios de medos e atrapalharam a nós. Por que que atrapalharam? Porque Jesus não queria entrar no barco, queria passar adiante. Havia uma lição que ele ia dar para nós e não deu. E nós precisamos dessa lição. E agora, o que vão fazer? Vão ficar sem ela. Porque eles começaram a dar grandes gritos. Mas quando viram andar sobre o mar, pensaram que era um fantasma e deram grandes gritos. Porque todos o viram. Não teve um que pensou diferente. E perturbaram-se. Todos eles ficaram perturbados. Meu Deus, é um fantasma. Ai... Jesus deve ter até rido, mas que tipo de discípulo que eu tenho? Muitas vezes ele fala a mesma coisa, meu respeito é seu. Veio um problema, uma crise, e nós nos desesperamos. Não, eu vou me matar. Matar por quê? Você tem outra maneira de resolver o problema. A pessoa que pensa em se matar, ela não está bem da cabeça. Porque se ela não está vencendo aqui nesse mundo, que ela conhece tudo, chega até a dizer se vai chover ou não vai chover, como é que ela vai viver no outro lado, que ela não sabe onde vai? Primeiro que ela está covardando da vida. E ela não vai para o reino de Deus. Só o Senhor Deus pode tirar o seu espírito, tirar a sua vida. Porque ele diz assim: o número dos teus dias cumprirei. Se você é daquele medroso, posso morrer hoje, só se meu número estiver completo. Enquanto não tiver, Deus vai me ajudar, eu vou me livrar dessa situação. Mas o doutor diz que não tem jeito, é coisa para 3 meses. Esquece o que ele falou. Pega o que Jesus falou: o número dos teus dias eu cumprirei. Isso dá firmeza para você. E na hora que for, diz a Bíblia que precioso.

Aconteceu, porque todos o viram e perturbaram-se. Mas logo falou com eles e disse-lhes: tende bom ânimo, sou eu, não temais. Mas o desespero era grande, irmãos. E Jesus teve que subir no barco. Ele queria passar adiante, aquele plano, projeto dele não pôde ser cumprido. Cuidado para você não atrapalhar o projeto dele com a sua vida. Porque quando Deus ia criar os céus e a terra, ele já planejou tudo. Tudo que você vê aqui foi descoberto, aos poucos foi descoberto, tem muita coisa por descobrir e foi feito por Jesus. Todas as coisas. Então o homem depois foi entendendo que tem madeira que não adianta utilizar porque ela é podre, está cupim nela. Mas tem madeira que você colocar ali não vai dar cupim. É madeira de lei. Você pode colocar. Tudo isso é certo. O que não sabe, faz um móvel de tábua de pinho. Aquilo ali vai estragar. Mas o que sabe, pega uma madeira de lei, seja IP, seja qualquer outra madeira, faz e ela continua por anos e anos e anos. Às vezes você vai no lugar que vende móveis usados, tem uma mesa lá que você pode comprar, que você vai embora, ela continua aqui. Quer dizer, coisa boa. O homem já descobriu essas coisas. Mas tem uns malandros aí que dá... O filé mignon está caro, mas ele pega uma carne lá que parece com filé mignon, isso aqui também é filé mignon. A pessoa não sabe, mas está duro, né? Ah, deve ser de boi velho. Não, você foi enganado. Deram o filé mignon falso para você. Tem de bom ânimo, sou eu, não tem mais. E subiu para o barco para estar com eles. Aí o vento se aquietou. Talvez na hora que ele passasse, a tempestade ia na frente dele. E... nada ia acontecer. Mas, missionário, houve caso desse. Houve. Elias pediu que queria ver a Deus. Ver Deus. E Deus, não posso deixar. Não tem uma pessoa que me viu, o pai no caso, e ficou vivo. Faz o seguinte, fica naquela gruta que eu vou passar. Mas na hora eu vou tapar a gruta ali, você não vai me ver. Você vai me ver pelas costas. Aí veio um vendaval tremendo, pedra arrancava tudo quanto é lado. Mas o Senhor não estava no vendaval. Mas antecedeu. Se ele tivesse lembrado esse caso de Elias, pode ser que ele está passando, ou atrás dele já está acabando a tempestade. Ele está vindo agora, ele passaria e o barco ficaria na melhor ali, chegaria. Aí, mas ele teve que subir para o barco, porque eles forçaram a barra, não fosse a barra. E subiu para o barco para estar com ele, e o vento se aquietou. E entre si ficaram muito assombrados e maravilhados. Rapaz, que cidadão é esse que está conosco aqui? Ele é o que criou todas as coisas. O Pai falou, haja luz. Quem fez a luz? Jesus. Apareça isso aqui. Quem fez parecer a porção seca? Foi Jesus. Tudo que existe está escrito lá em João, capítulo 1. No princípio era o verbo estava com Deus, o verbo era Deus. E no princípio o verbo estava com Deus. Ainda repete isso aí. E todas as coisas foram feitas por meio dele. Sem ele, nada do que foi feito se fez. Então tudo que existe aí, foi ele sabe porque que colocou aquilo e Deus fez. Na década de 40 as pessoas morriam de tuberculose aos montes. Era tipo a Covid que passou uns anos atrás aí. Mas até que dois irmãos, o Fleming, da família Fleming, descobriram que num certo vegetal lá, havia um negócio que fizeram a penicilina daquele vegetal. E o que acontece? Salvaram muitas vidas. De lá para cá começaram a descobrir outros antibióticos muito mais fortes que a penicilina. Bom, subiu para mais e ficaram maravilhados. Pois não tinham compreendido o milagre dos pães. Antes, o seu coração estava endurecido. Não deixe o seu coração ficar endurecido. Deus, me renova. Eu quero sentir a tua presença a cada momento. E quando vier a tentação, Deus, me tira desse negócio, porque eu quero vencer com Jesus. E Deus vai fazer você vencer. Continuando aqui agora. E quando já estava no outro lado, dirigiram-se à terra de Genezaré e ali atracaram. E saindo eles do barco, logo o reconheceram.
Saíram todos do barco e o pessoal reconheceu Jesus. Irmãos, que privilégio eles tiveram, mas naquele dia não entenderam. Também não queremos que fique contra eles não, mas que fizeram um papelão, fizeram. Mas quanto papelão

0: Mas nós temos feito também aí. Não temos crido em Deus, não temos dado uma palavra. Vimos o milagre, mas não acreditamos. Deus está fazendo cada coisa esses dias, está preparando a igreja. Eu vou pedir agora para colocar para nós, vermos aqui agora, o que aconteceu nas campanhas que eu fiz. Deixa eu falar para você, qual é a campanha que eu fiz agora? Em Catanduva. Lembra daquele moço há três anos e pouco atrás, aquele que saiu correndo, que não podia pôr o pé no chão há 7 meses? Voltei lá e Deus curou outras pessoas de modo fenomenal. Coloca para nós o que aconteceu em Catanduva.
1: Em Catanduva, no interior de São Paulo, a igreja estava cheia e vimos o agir de Deus a todo momento. Vocês lembram do Douglas? O missionário reencontrou e relembraram juntos um pouco da história dele.
2: Cadê o irmão que te carregaram? Vem cá. 3 anos e meio passou e você vendo o Douglas bem, não tem mais nada, com alegria no coração.
3: A primeira coisa, quando eu vi ele chegando, eu falei, que alegria a gente ver você caminhando aqui. Pela graça de Deus, um milagre aconteceu na vida dele.
4: A gente fica maravilhado, com certeza.
2: E o bonito é que eu não orei por ele, você não viu orar por ele, né? Eu só ministrei. Já que eu falei, Jesus, na minha cota não dá, na do Senhor dá. Eu senti que podia ser na cota dele, então o que, que eu vou orar? Só vou mandar ele andar. E graças a Deus, nunca mais. E se algum dia quiser voltar, vocês olham a porta que Jesus fecha, ninguém abre.
1: Oração para a cura dos problemas nos braços. Deus passou pela igreja e muitas pessoas foram curadas.
2: E você, amigo?
5: Faz uns 3, mais ou menos.
2: 3 anos?
5: Mais ou menos.
2: Não conseguia levantar?
5: Não.
2: Só até aí, só? Então levanta os dois agora. Oh, glória a Deus. Antes, senhor, estava quanto tempo já sofrendo? Quanto? Mais de um ano já.
6: Mais de um ano.
2: Agora ele levantou.
6: Agora ele levantou.
7: Aí dói demais.
2: E agora?
7: Agora ele não fazia isso.
2: Eu vi só até virando o braço assim, como se fosse fazer um alongamento aqui agora. Graças a Deus.
7: Deus e Jesus, que eu tô
2: curada. Acabou mesmo tudo.
8: Pelo menos com 1 mês que tá sentindo só os 2 braços. Toda semana estou indo no médico, tomar injeção.
2: E agora?
8: 3 dias, volta tudo novo.
2: E agora?
8: Não conseguia nem vestir a camisa, tem que cuidar. Agora não, parece que está...
2: Acabou. Com Jesus é assim.
1: Agora, a bengala e o andador são apenas uma recordação de um tempo que não existe mais.
2: O senhor agora, me dá essa muleta aqui, põe ela aqui em cima aqui agora. Isso. Tem que romper esse laço maligno que está aí fazendo. Vai esticando mais a... Isso. Dá meia volta agora. O que o senhor me diz? O senhor está melhor?
5: Está melhorando.
2: Então vamos andar mais rápido agora, sem perder. Vem para cá rápido, bem rápido, assim. Vem andando. Isso, está quase chegando. Você já deixou o andador aqui. Vai andando mais rápido. É isso mesmo. Oh, glória a Deus. Olha aí que coisa bonita. Oh, glória a Deus. E a senhora? Está sentindo melhor?
9: Melhor, graças a Deus.
2: Então vou mandar agora aqui. Vou mandar. Desvia dela. Chega pra cá, senhora. Isso. Vai desviando. Tô gostando de ver. Todo dia estou fazendo isso. Não vai ter quem vai segurar o senhor. Vai fazendo. Vai andando mais rápido.
10: Dia no joelho e tem uma artrose no outro. Muita dor nas pernas e nos pés.
2: E agora?
10: Não, tá dando pra fazer.
2: Mas melhorou, só sente que melhorou?
10: Melhorou.
2: Então vou mandar aqui agora, tira a mão dele agora. Vai andando aqui no corredor, vem aqui até lá. Vamos pegar uma corridinha pra lá agora. Se tiver alguém na frente, o senhor atropela a pessoa que tiver na frente. Vamos lá. Tá quase dando certo. Agora você vai correr bonita agora, bonita mesmo. Vamos, ó, como é que corre bonita? É assim, ó, cabeça erguida, ó. Tá melhor? Glória a Deus, melhorou bem.
10: Melhorou.
2: E você, o que que você tinha?
11: Há mais de um ano, uma dor no joelho esquerdo.
2: E agora, sumiu?
11: Sumiu.
2: Glória a Deus por isso.
1: Essa irmã chegou à reunião com muita fé e conversamos com ela.
12: Mas eu assisto toda noite na televisão.
13: E a senhora veio hoje buscar por uma bênção?
12: Uma bênção. Já recebi, só de fato de eu estar aqui.
1: Com a mente firme em Deus, não há como não tomar posse da bênção.
12: Eu não levantar isso aqui, ó.
2: Não fazia isso.
12: Pra mim entrar no ônibus, tinha que pegar
14: a perna.
2: Olha o que eu estou falando. Como é que uma pessoa com a perna dura pode viver?
14: Agora
2: todo dia só vai fazendo isso, ó. Tem que fazer. Se eu não fizer, eu vou ficar igual a senhora. Todo mundo fica tudo duro.
1: Ninguém atentará quem é filho de Deus. Tome posse da sua bênção e viva o novo do Senhor.
0: E vamos aplaudi-lo, pessoal. Irmãos, nós vamos agora ver a novela da vida real, que eu quero ter um tempinho maior para ministrar a Santa Ceia para você e você ter a comunhão que você precisa. Então, todo mês, no segundo domingo, nós fazemos nas igrejas da graça, em qualquer delas, fazemos a Santa Ceia. Aqui, como é mais pessoas, nós juntamos sábado e domingo. E nos horários são 10 reuniões, sábado 9, 14 e 18, domingos comigo 7, 9 e 11, com o pastor Jaime 14, 16, 18 e 20 horas. Aí você pode planejar para o próximo domingo, você vir aqui participar em nome do Senhor Jesus. Hoje nós vamos participar, daqui a pouquinho, para a glória de Deus. Nós vamos ver agora a novela, porque daqui a pouquinho eu quero gastar um tempo maior ministrando a Santa Ceia. Por favor, maestro.

0: Foi em outubro de 2025. Eu tava indo, era no mercado com meu marido e meu neto. Só que eu já tava sentindo um desconforto. Só que eu achei que era a coluna, começou a me dar uma dor no peito. Aí eu falei pro meu marido, eu não tô aguentando, eu vou sentar. Aí voltamos pra casa.
1: Aí tomava muito remédio pra dor muscular. Em casa ela reclamava, mas continuava indo trabalhar. Mas aí até que um dia assim, ela falou, não, eu acho que é você me levar no médico que tá aparecendo umas dores diferentes.
2: Depois de duas semanas sentindo dores, na madrugada do dia 26 de outubro, Aparecida foi levada às pressas para o hospital.
0: E aí ele já começou a fazer os procedimentos, aí fizeram o exame de sangue, que é o que fala se está infartando ou não. Foi constatado que eu estava infartada já, que eu já tinha infartado. Então, eles ficaram muito preocupados, porque o meu pai, ele morreu de infarto, e foi o mesmo infarto que me deu. E eu estava muito ruim já.
1: Minha esposa teve um infarto do miocárdio. Ela correu o risco de vida ali.
0: Aí tiveram que me transferir. Chegando no outro hospital, já estava a equipe de emergência já me esperando, porque o meu estado era grave. A minha pressão caiu demais. A minha pressão ela foi para 2. Nessa hora, os médicos achou que ia me perder.
1: Complicação maior ainda que o médico ainda falou, porque além de dado esse infarto, a Isela tinha criado água no pulmão. Então isso piorava mais.
0: Mas Deus estava ali todo instante comigo e eu vi a presença dele assim, sabe?
1: Entrando em oração, né? Depois, quando o negócio ficou mais sério, que foi onde entrou que eu peguei e liguei, mandei mensagem para o pastor. Que a gente sabe que na igreja tem um grupo de oração, né?
3: Lembro que eu vi ali pela manhã que ele tinha enviado que a irmã Cida tinha sofrido ali um infarto. Eu percebi que era sério. E aí, em seguida, coloquei ali mesmo no grupo de obreiros e a gente começou nesse clamor, né? Buscando a Deus, clamando a Deus ali. Eu falei, Senhor, a irmã Cida vai sair dessa para que o teu nome seja glorificado, para que o Senhor seja honrado, né? Porque pela medicina ali, a situação era séria, né?
0: Só que Deus foi tão grandioso, tão maravilhoso, que ali ele já começou a normalizar minha pressão. Eu fiz a angioplastia, que fala que é colocar molinha, um stent, né? A minha veia não estava obstruída 99%. Ele falou que estava obstruída, era 100%, ele não tinha visto um caso daquele ainda.
1: Ela ficou 7 dias internada.
0: Eu só pensava no Senhor lá, eu não pensava mais em nada.
1: A agir de Deus ali já foi no dia a dia ali, o coração dela voltando 100%.
3: Os próprios médicos falaram para ela, falaram, olha, isso que você enfrentou, toda a sua história, você é um verdadeiro milagre.
2: E no dia 12 de novembro de 2025, Aparecida teve alta.
0: Foi uma emoção assim, então quando eu entrei dentro de casa, irmã, eu só agradeci ao Senhor.
1: Minha esposa tá bem, graças a Deus, né?
0: Eu tô conseguindo fazer minhas coisas em casa, respirando bem, me sentindo bem. Tem hora que parece que eu não tive nada, eu nem lembro.
3: Eles já eram pessoas que estavam ali buscando firmemente, a gente vê eles cada dia mais firmes ali buscando a Deus.
1: Agradecendo a Deus, né? Porque deu dando tudo certo e tal e... para continuar aquilo ali e se manter, né?
3: A irmã Cida hoje sendo um milagre vivo, é uma coisa assim, impressionante.
0: Ah, o que eu posso dizer é que nunca perdo a fé no Senhor Jesus, porque só Ele pela gente, Ele tira a gente do vale da morte, sabe? Com Ele a gente vence, glória a Deus.
4: E vamos aplaudi-lo por isto. Ô irmãos, deixa eu dar uns anúncios aqui importantes. Eu estou no Rio de Janeiro fazendo campanhas essa semana agora. E na sexta-feira eu vou estar em Nova Friburgo, 9:30 da manhã, no ginásio de Duas Pedras. Às 14:00 da tarde eu vou estar em Teresópolis, na Casa de Portugal. E 19:00 em Petrópolis, no Clube Petropolitano, que fica na Roberto Silveira 82. E no sábado eu vou ter 3 reuniões, pastor Jaime vai fazer aqui no meu lugar. 9:00 da manhã em Belfor Roxo, no Belfor Roxo Country Club. Às 14:00 da tarde em Nova Iguaçu, no Iguaçu Basquete Club. E às 17:00 em Santa Margarida, isso é em Campo Grande, ali na Estrada do Campinho, 5.200, em Oaíba, que fica juntinho a Campo Grande, e vai ser bênção completa. Aí no domingo tem 3 reuniões em Niterói, 7, 9 e 11 na Igreja Sede, que é na Rua São João 30, no centro. E em seguida eu venho para São Paulo, porque 16:00 eu estarei em Itacoaquecetuba, na Avenida Ítalo Adambe 196. Na segunda-feira eu começo 9 horas da manhã em Itapevi, Presidente Vargas, é a Igreja da Graça, ali 306. 2 da tarde em Barueri, também na Igreja da Graça, e 19h30 em Osasco, também na Igreja da Graça. Na terça-feira eu estarei no bairro Valo Velho, Estrada Itapecerica 8.448. 2 em Campo de Fora, Estrada Itapecerica 3.557. E 19 horas em Santo Amaro, ali na rua Isabel Schmidt 489. Na quarta-feira eu vou estar em Ferraz, também na Igreja da Graça, 14 horas, 17 em Poá, 19h30 em Suzano. E na quinta-feira eu vou estar no bairro Pimentas de Guarulhos, Estrada Juscelino Kubitschek de Oliveira, 3009, e 14 horas, 17, Arujá, Estradas Expedicionários 713, e Mogi das Cruzes, às 19 horas, aquela grande igreja na Praça Dona Firmina Santana, número 12. Na sexta-feira, 25, eu vou estar em Guaianazes, 9 da manhã, Itaquera, 14 horas, 19 horas em Guarulhos, na nova sede. Guarulhos é na 7 de setembro de 298. Depois tem mais, a gente fala mais depois. Agora eu quero mostrar para você um pouquinho das missões. Onde é que as nossas missões vão nos trazer uma alegria hoje? E nós vamos agora para o Paquistão. Por favor, mostra para nós aí.
5: Entre o Paquistão e a China está o passo de Kundjerab, a passagem de fronteira internacional pavimentada mais alta do mundo. Lá, a quase 4.700 metros de altitude, foi instalada uma cabine com um caixa eletrônico para atender quem passa pela região. Mas, acima de qualquer curiosidade, o que mais chama a atenção é ver o evangelho avançando e alcançando o povo paquistanês.
6: Graça e paz, Dr. Soares. Meu nome é Anitta. E envio meu testemunho daqui de Lahore, no Paquistão. Durante 3 semanas, sofri com fortes dores na mandíbula e nos dentes. Tomei remédios e tentei de tudo para aliviar aquela dor intensa. Mas nada resolveu. Eu já não conseguia dormir e nem me alimentar direito. Então minha cunhada me falou sobre o seu ministério. E eu passei a acompanhar o programa Show da Fé pelo Facebook, enviei meu pedido de oração, bebi a água consagrada e orei junto com o Senhor. Já no dia seguinte, senti uma grande melhora e a dor desapareceu completamente. Dou toda a glória a Deus e agradeço de coração pelas orações.
5: Por trás de cada vida alcançada, existem pessoas que decidiram honrar o chamado que receberam.
7: Eu patrocinei para minha saúde, a minha casa e pela evangelizar a nossa nação, a minha casa que era de 3x4 quando eu comecei, agora estou com uma casa de 100 metros quadrados, eu moro em cima, num sobrado em cima, e a partir de baixo está alugado também mesmo, a metragem que tem em cima tem embaixo, eu já aluguei embaixo, o patrocina é uma benção.
5: A nossa missão é seguir anunciando a palavra de Deus. E enquanto houver alguém que ainda não ouviu falar desse Jesus, essa obra continua.
4: Lá no Paquistão, nós estamos 7 horas da noite às 8, na Josué, né? Mas não sei como é que fala na língua deles. 1 hora de programa abençoando todo o Paquistão. Deus está fazendo um trabalho lindo. Ali, antigamente, pessoal, era tudo ligado com a Índia. A Índia pertencia à Inglaterra. Quando a Inglaterra deu a independência, ela mandou todas as pessoas que eram muçulmanas ir para o norte, ali, Paquistão e Bangladesh. Era um país só que tinha. Depois dividiram, ela dividiu em 2. E então, chama-se República Islâmica do Paquistão. E nós estamos ganhando vida ali para Jesus. Estão fazendo a obra de Deus, porque você sentiu a chamada para patrocinar. Se você já sentiu e não se inscreveu, inscreva-se hoje. Mas missionário, eu sou pessoa de palavra. Se eu falar, não fale 2 vezes. A Bíblia diz que é Deus que dá a semente ao que semeia. Você tem que falar, Deus, onde está a semente agora? Deus vai mostrando para você. Primeiro mês pode ser difícil, segundo, terceiro em diante, você vai rir à vontade, como esse homem já maduro, agora que tem a casa dele lá e conseguiu fazer. 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Com quanto? Quanto Deus falar. Mas eu não sei, então você não está chamado. Quando ele dá o toque, você sente, é com a quantia de X. Vai e começa a andar com Deus para ver o que, que ele vai fazer na sua vida. Enquanto eles estão se inscrevendo, deixa eu falar para quem está em casa. Como é que eu faço, missionário? Eu quero ajudar hoje, agora. 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Maestro, por favor, primeira pergunta.
8: Missionário, uma criança pode participar da Santa Ceia?
4: É bom só perguntar, a criança pode ser batizada? Na igreja que eu pertencia, só eu na minha casa era de Jesus. Meu pai estava desviado, minha mãe era de outra religião e os irmãos não queriam saber nada. E eu tinha 12 anos, vários primos estavam se batizando. Aí eu fui falar com meu pai: pai, o que o senhor acha? Ele falou: filho, você ainda é uma criança, não sabe o que está fazendo. Espera mais um pouco para você fazer a coisa consciente, nunca se desviar. E eu esperei, eu fui batizado aos 20 anos. Nesse dia que eu já era um homem pleno, foi agora eu sei o que eu estou fazendo. Fui e me batizei. A mesma coisa, o filho pode participar da Santa Ceia, ele não sabe o que está fazendo, é uma coisa muito santa. Então, deixa ele ficar mais maduro para tomar a decisão. Segunda pergunta.
9: Missionário, como parar de ter pensamentos negativos?
4: Ah, pensando positivamente. Você começa a brigar com o diabo. Ah, eu não vou ser nada, eu vou ser. Você vai ver, eu vou te esfregar na cara que Deus vai me abençoar. Você nunca vai ser curado, você vai ver, eu vou dar o testemunho, Deus vai me curar. Começa vencendo, você está deixando o demônio vencer você. Vença o demônio com a palavra de Deus e você vai vencer. Agora vamos ver, abrindo o coração.
10: Missionário. Meu filho e a esposa dele estão enfrentando sérios problemas no casamento. Ultimamente, eles têm brigado por tudo e as discussões se tornaram praticamente diárias. Diante de tantos desentendimentos, estou com medo de acontecer um divórcio. Peço a sua orientação para que meu filho e minha nora superem essa crise. Missionário, como restaurar esse casamento?
4: A senhora não falou, vocês são da igreja. Aí é simplesmente falar com ele e com ela, conversa com o pastor de vocês. Se não são, tem que trazer. A senhora está pensando só na restauração do matrimônio, que é boa coisa. Mas e a vida eterna dos dois? Já pensou se numa briga dessa acontece uma tragédia? Eles vão para o lago de fogo e enxofre. Misericórdia, isso mesmo.
11: fala de Jesus, incentiva eles e leva eles para ter uma conversa com o pastor que Deus vai orientar. 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Vamos agora, pessoal, falar da Santa Ceia. Vamos abrir a palavra de Deus. Está escrito aqui no Evangelho, a carta 1 aos Coríntios, capítulo 11. O apóstolo Paulo escreveu o seguinte, começando o versículo 23. Porque eu recebi do Senhor o que também vos ensinei, que o Senhor Jesus, na noite que foi traído, tomou o pão e, tendo dado graças, o partiu e disse: tomai, comei, isto é o meu corpo que é partido por vós, fazei isto em memória de mim. Semelhantemente, também, depois de cear, tomou o cálice, dizendo: este cálice é o novo testamento no meu sangue. Fazei isso todas as vezes que beberdes em memória de mim. Porque todas as vezes que comerdes este pão e beberdes esse cálice, anunciais a morte do Senhor até que venha. Portanto, qualquer que comer este pão ou beber o cálice do Senhor indignamente será culpado do corpo e do sangue do Senhor. Examine-se, pois, o homem a si mesmo, e assim coma deste pão e beba deste cálice. Porque o que come e bebe indignamente, come e bebe para sua própria condenação, não discernindo o corpo do Senhor. Por causa disso, há entre vós muitos fracos e doentes, e muitos que dormem. Então, nós vamos agora fazer uma oração. Se você não se sente bem agora, diante de Deus, eu vou convidar você a receber Jesus na sua vida e a purificação que Ele dá. Mesmo que você tenha aceitado Jesus, mas missionário, eu não tenho aquela certeza que eu vou para o céu quando eu morrer. Eu pergunto, você gostaria que eu pedisse a Deus para perdoar você desde o dia que você nasceu até agora? Ele vai perdoar. Aí você vai ter aquela certeza. Quando chegar a minha hora, fração de segundo, eu já estou no braço de Jesus. Quantos gostariam de que eu orasse para Deus perdoar você de todo o pecado agora, desde o dia que você nasceu? Levanta a mão direita assim para o céu, olha para cima como se tivesse teto aqui e fala assim: Jesus, eu quero. Fica de pé que vai ser agora. Curve a sua cabeça agora, feche os olhos e repita essa oração. Diga: Deus, em nome de Jesus, eu venho a Ti para confessar os meus pecados que tenho praticado por pensamentos, por palavras, por atos, consciente ou inconsciente, desde o dia que eu nasci até agora. E eu Te peço, perdoa-me, lava-me no sangue de Jesus, santifica-me na Tua palavra, inocenta-me das minhas culpas, no Teu nome, Jesus, e no Teu Espírito Santo. Senhor Jesus, eu Te recebo como meu Senhor, o meu Salvador. Eu agora abençoo você, Pai, eu abençoo essa pessoa que está de pé. Hoje ela tomou a decisão certa, então eu declaro que ela está salva, porque Te recebeu na vida dela, está perdoada, e a partir de hoje, Jesus, ela vai sentir que houve a mudança. Foi zerada a vida dela e ela agora é do Senhor. Eu quero que você sinta o silêncio que vai haver aqui, porque Deus está zerando você agora. Mais forte, Jesus. Muito obrigado, em nome de Jesus. Olha para mim. Se você orou com fé, você pode participar. Você está salvo, é só perseverar agora. E o dia que você partir, você vai partir para o reino de Deus. Sentem e os irmãos vão dar agora para você o pão e o vinho. Pegue a bandeja primeiro, não tire. Depois você tira. Primeiro você pega e passa para o vizinho. Em seguida você tira. Estão passando agora. Cristo já nos preparou, o manjar que nos comprou, e agora nos convida a cear. Vem cear, o mestre chama. Cantarola com o missionário que vai ficar administrando.

falta o vinho. Então vamos ficar de pé agora que nós vamos participar. Primeiro é o pão, que é o corpo de Cristo. Isso. Segura o pão na sua mão agora. Pai, que privilégio, que responsabilidade. Em nossa mão está o pão, que é o corpo do Senhor. Te agradeço, Pai. E eu abençoo a todos que dele vão participar agora e digo, em nome do Senhor, participem do corpo dele agora. Podem comer.

0: Isso é simbólico. Depois de cear, ele tomou o cálice e disse: esse cálice é a nova aliança no meu sangue. Senhor Jesus, subverteu até a última gota do sangue para purificar a nossa vida, o nosso coração. Agora nós temos uma aliança contigo, aliança de bênção, de cura, de prosperidade, de santidade. Muito obrigado, Jesus. Todos podem beber do cálice agora. Oh, aleluia, aleluia.
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2: Olha só, estou vendo aqui as minhas redes sociais. Você pode entrar agora. PR.Rogério Postigo. Facebook, Instagram, canal do YouTube, TikTok. Quem não me segue lá ainda, comece a seguir agora, hein? Facebook, Instagram, canal do YouTube, no TikTok, PR.Rogério Postigo. Entre lá e interaja conosco. Você vai participando agora, interagindo, compartilhando com seus amigos também. Compartilhe com o máximo de pessoas que estão precisando também da bênção de Deus. Está comigo aqui a Eva. A Eva está ligadinha com a gente. O Jairo também participa conosco aqui agora. Também quem mais aqui? A Cida Ribeiro. Ô Cida, ligada conosco aqui. Maravilha, né? Você também pode participar agora. Dá o seu joinha, dá o seu like. Manda para todo mundo. Compartilhe com os amigos e vamos viver as maravilhas que o Pai tem para nós. Falando em tudo isso, amigos, esse final de semana é repleto de bênçãos de Deus. Sexta-feira, cura divina, milagres, libertações, operações de Deus. 9 da manhã, 3 da tarde, 7:30 da noite, nessa sexta-feira do Seminário da Cura Divina. Já no sábado, às 9 horas da manhã, eu estarei fazendo uma reunião especial com os homens que vencem. Alô, homens que vencem, aqui de Belo Horizonte e de toda a região metropolitana. Não perca, hein? Neste sábado, às 9 horas da manhã, eu estarei com vocês, trazendo uma palavra especial, unindo a minha fé com você. Eu vou ensinar os homens de Deus aqui a fazer as orações, a fazer uma ronda espiritual na cidade. Vamos aprender a fazer uma ronda, como a polícia faz, a ronda da fé mesmo. Vamos aprender a fazer essa ronda pela cidade e ministrando a bênção e orando por toda a cidade. Vai ser a oração sobre rodas, você não pode perder. 9 horas da manhã, os homens de oração aqui comigo na nossa sede, às 9 da manhã, neste sábado especial. Venha participar e seja também, então, abençoado pelo nosso Deus, no nome de nosso Senhor e Salvador Jesus Cristo. Também no sábado eu estarei fazendo campanha. Deixa eu pegar aqui o endereço direitinho. Neste sábado eu estarei chegando lá no Barreiro de Baixo. Alô, amigos do Barreiro, estarei com vocês aí nesse sábado. É dia 19 agora, sábado, eu vou estar às 18 horas com vocês, na Avenida Sinfrônio Brochado, 1300, aí no Barreiro de Baixo. Alô, Barreiro, estarei com vocês, hein? Leve as pessoas que estão sofrendo, que Deus vai se manifestar poderosamente neste sábado às 18 horas no Barreiro. Depois do dia 20 vai ser a vez de São Caetano. Alô, amigos de São Caetano, dia 20 agora de setembro, estarei com vocês domingo às 18:30. Eu termino o culto aqui da reunião de 5 horas da tarde e já pego a estrada indo lá para São Caetano, e aí vai estar já abrindo louvor lá, o Israel Soares já cantando, louvando a Deus igual um canarinho, e depois eu já chego para ministrar a palavra, fazer a oração com todos em São Caetano. O endereço é Avenida Imbiruçu, 89, aí no bairro de Contagem, é isso? Deve estar errado isso aqui, né? Que colocaram aqui. É São Caetano, viu? Não é Contagem, é São Caetano, aí na Avenida Imbiruçu, número 89, em São Caetano. Depois, no dia 21, segunda-feira, eu vou estar chegando em Santa Luzia. Alô, amigos de Santa Luzia. Estarei segunda-feira, dia 21, às 7h30 da noite com vocês, Avenida Brasília, número 100, em Santa Luzia. Depois, dia 22 de setembro, eu vou estar chegando em Contagem às 7h30 da noite, na rua Tiradentes 2333, no bairro Industrial, em Contagem. Depois, já no dia 3 de outubro, sábado, eu vou estar chegando em Betim, na Igreja da Graça de Betim, na rua Antônio Augusto de Rezende, número 177, em Betim. Então, os amigos são todos convidadíssimos a estar conosco e a serem abençoados por Deus já nesse sábado, começando o sábado agora, às 18 horas, na Igreja da Graça do Barreiro. Às 18 horas, sábado, Avenida Sinfrônio Brochado, 1300, aí no Barreiro de Baixo, ok? Depois, no domingo, em São Caetano, às 18h30, no domingo também especial. Lembrando que eu vou estar aqui domingo também o dia todo, aqui na sede, domingo, 8 horas da manhã, às 10h30 da manhã, e vou estar também às 5 horas da tarde, no grande domingo do clamor que nós vamos levantar, que eu chamo o clamor dos inabaláveis. Nós precisamos ser pessoas inabaláveis na fé. Nós não podemos ser pessoas igual gelatina, não, né? Aí bambeando para lá e para cá, parece estar numa ponte que está se movendo e a pessoa não consegue se equilibrar, nada disso. 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
22: A paz do Senhor Jesus. Lucas capítulo 16, versículos 25 e 26. Abraão, porém, respondeu: Filho, lembre-se de que durante a sua vida você recebeu coisas boas e Lázaro coisas mais. Agora, porém, ele é consolado e você atormentado. Além disso, entre vocês e nós há um grande abismo, de forma que os que desejam passar do nosso lado para o seu ou do seu lado para o nosso não conseguem. Que as bênçãos de Deus os alcancem nessa hora.
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Olá Brasil, olá Minas Gerais. Começa neste momento mais um programa Nos Passos da Vitória. E esse amigo aqui é o pastor Ronilson, o pastor da fé, o pastor da família. Eu chego nesse momento na unção do Pai, do Filho e do Espírito Santo para poder orar por você, ajudar você. E temos a plena certeza que a sua vida, ela será muito abençoada por Deus. Que você abra o seu coração e deixe a bondade de Deus, o poder de Deus, as bênçãos do Senhor entrarem em seu coração e em toda a sua família. Que nesse momento você seja abençoado por Deus.

0: Estamos agora de volta depois dessa linda música especial e daqui a pouco nós já vamos abrir a nossa central. Queremos o seu nome, o pedido de oração, porque no final do programa uma oração será feita em seu favor. Quem sabe você tem passado momentos difíceis, uma luta que parece que não vai ter fim. Sabe de uma coisa? No meio da luta, no meio da tempestade, Deus é maior. Quem sabe é um problema de saúde que você está passando, um problema familiar, um problema que para muitos é impossível. Mas está escrito no livro sagrado, o que é impossível para o homem é possível para Deus. Então você precisa, no meio dessa luta, dessa tempestade, se alegrar, porque Deus é maior. E se Deus é maior, isso significa que esse problema tem uma saída, tem solução. Por isso, Jesus disse: vinde a mim, todos vós que estáis cansados e oprimidos e sobrecarregados, que eu vos aliviarei. Jesus, ele chama você que está passando por momentos difíceis, pela dor, por um problema, conforme eu falei, que parece que não tem fim. Ele te chama para dar a você esse alívio que a sua alma precisa. E falando em alívio, falando em milagres que o Senhor tem, eu quero convocar a todos para o que vai acontecer neste dia 19. Você que mora em Belo Horizonte, nós estamos agora falando para todo o estado de Minas Gerais, para o Brasil e em muitos lugares do mundo. Mas eu quero chamar a atenção de você que mora em Belo Horizonte, na região metropolitana. Neste dia 19, há de acontecer uma grande cruzada de milagres na Igreja Internacional da Graça de Deus, situada na Avenida Sinfrônio Brochado, número 1300. O pastor Rogério Postigo, ele vai estar realizando uma cruzada especial e você não vai ficar de fora. A entrada é gratuita. Nós vamos entregar para todos o azeite consagrado com a bênção de Deus, com a bênção do milagre, para que quando você fizer o uso desse azeite, as bênçãos sejam algo real. Nós vamos contemplar maravilhas. Vamos contemplar o doente sendo curado, o enfermo sendo sarado e Deus abençoando a vida de todos. Ouçam agora essa chamada que fala melhor do que vai acontecer neste dia 19.
1: Atenção Brasil, atenção Minas Gerais, atenção você que está em busca de um milagre e não aceita mais viver mal. Te convidamos para participar da Cruzada de Fé e Milagres com o pastor Rogério Postigo, dia 19 de setembro às 18 horas, no Barreiro de Baixo, em Belo Horizonte, na Igreja Internacional da Graça de Deus, Avenida Sinfrônio Brochado 1300, próximo do Corpo de Bombeiros.
0: Então está aí, é o que vai acontecer e você não vai ficar de fora. Nós vamos agora liberar a nossa central para que você esteja entrando em contato conosco para deixar o seu nome e o pedido de oração. Anote o telefone da central para você enviar o seu pedido de oração. É o 319-7574-0397. 319-7574-0397. É o programa Nos Passos da Vitória. Vamos de música e daqui a pouco estaremos de volta com todos vocês. Não.

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1: E já voltamos, eu já quero agradecer pelas participações. As pessoas estão entrando em contato com a nossa central, deixando seus nomes e os pedidos de oração. Lembrando que você que ainda não anotou, anote bem o telefone da central. É o 319-7574-0397. Deixe o seu nome para a oração e no final, daqui a pouco, nós vamos orar em seu favor. Esse amigo é o pastor Ronilson, o pastor da fé, o pastor da família. Estou apresentando o programa Nos Passos da Vitória durante esses dias. O mensageiro da fé, Eduardo Garcia, me deu essa honra de poder estar aqui orando por você, orando pela sua casa. E com certeza vocês serão alcançados pelo poder do nosso Deus. Estamos também fazendo aquele convite especial para o que vai acontecer neste dia 19 na Igreja Internacional da Graça de Deus, localizada no Barreiro de Baixo, em Belo Horizonte. Teremos a grande cruzada de milagres com o pastor Rogério Postigo, às 18 horas, na Avenida Sinfrônio Brochado, número 1300. Deixa eu chamar a sua atenção. Você que precisa de um milagre, quem sabe você há muito tempo tem sofrido com uma dor. É um problema de saúde, é um problema familiar, é algo espiritual, emocional. Eu quero então fazer essa convocação para você, para que esteja participando dessa cruzada. É uma grande cruzada, onde receberemos uma multidão que estarão participando para receberem esse milagre que Deus preparou para você, para que a sua vida venha mudar. E, portanto, anote bem este endereço: Avenida Sinfrônio Brochado, número 1300, no Barreiro de Baixo, em Belo Horizonte. Está escrito aqui em Josué, no capítulo 1. Preste bem atenção. Deixa eu ler isso aqui para você. Olha o que Deus falou para Josué, no capítulo 1, no verso 6. Esforça-te e tem bom ânimo, porque tu farás este povo herdar a terra que jurei a seus pais lhes darei. Deus está falando para Josué se esforçar. Deus havia dado uma promessa, mas agora o que Deus está pedindo dele? Um esforço. Sabe que Deus também, ele deu tantas promessas para você, para a sua casa,

0: falar com Deus, é chegado o momento de oração.
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0: Senhor nosso Deus e nosso Pai, nesse momento entramos em oração. Eu trago comigo as pessoas que entraram em contato, aqueles que por motivos de força maior não puderam falar com a nossa central. Mas diante de Ti eu coloco a vida de todos. Eu venho agora no nome de Jesus repreender todo o mal, essa dor, esse sofrimento, essa angústia. Eu venho agora repreender tudo isso que tem atrapalhado essa pessoa de vencer. E na autoridade do nome de Jesus, eu digo: mal, solte agora a vida destas pessoas. E em nome de Jesus, sai agora e não volte mais. Deus, eu declaro todos abençoados. Eu oro pedindo ao Senhor que abençoe esse copo com água, fazendo dessa água um canal de bênção, para que quando todos beberem, sejam abençoados. Em nome de Jesus. Amém. Beba dessa água e seja muito abençoado por Deus. Eu vou ficando por aqui, tendo a certeza de que Deus abençoou a sua vida. E você já está pronto para viver a vida que Deus prometeu. Esforça-te e tem bom ânimo. Que Deus abençoe toda a sua vida e toda a sua família. E neste dia 19, aguardamos por todos. Avenida Sinfrônio Brochado, número 1300, sábado, às 18 horas, na Grande Cruzada de Milagres. Deus abençoe. Até lá, no nome de Jesus.
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20: Boa noite, a paz do Senhor Jesus Cristo. Está começando mais um programa Pode Crer, da Igreja Evangélica Assembleia de Deus, Ministério de Madureira, em Leopoldina. Nosso pastor presidente é o pastor Francisco Eloy Fortunato, e aqui quem fala é o presbítero Maicon Dutra. É um prazer enorme entrar dentro da sua casa, dentro do seu lar, no onde você estiver, no carro, no trabalho. É um prazer e eu sou grato a Deus pela oportunidade que Ele tem me dado de estar neste momento falando com você, você que me ouve. É isso mesmo. Fique conosco até o final do programa. Deus tem uma palavra para o seu coração. Deus tem uma palavra de refrigério, uma palavra de esperança, uma palavra de exortação, porque o Senhor também nos exorta e nos disciplina. É, o Senhor disciplina aquele quem ama, assim como o pai disciplina o filho que ama, Deus também disciplina aquele que ele ama. É verdade, a disciplina do Senhor às vezes pode parecer difícil, amarga, mas no final ela produz fruto de arrependimento. Graças a Deus que temos um Deus que nos ama. Fique conosco, nós vamos ouvir agora um louvor neste momento para começarmos, para darmos continuidade ao nosso programa. Fique com Deus, vamos de louvor, amém?

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1: Glória a Deus por este louvor. É plano perfeito, plano da salvação. E falando em salvação, o que acontece após a morte? Se morremos hoje, para onde iremos? É uma pergunta difícil de responder, mas a Bíblia, ela nos ensina sobre essa questão. Deus tem um plano de salvação para a humanidade? Como e quando será determinado o nosso destino? São perguntas que ecoam na nossa mente, mas a Bíblia, ela deixa claramente que antes mesmo da nossa morte física, nosso destino já está determinado, definido, e após a nossa morte, já não haverá como reverter essa condição. Passaremos a eternidade com Deus ou passaremos a eternidade sem Deus. Uma vez que essa é a realidade de todos nós, iremos enfrentar. E a pergunta é: o que determina o nosso destino? Irmãos, é comum pensar que pessoas boas vão para o céu e que pessoas más vão para o inferno. Isso até faz algum sentido, mas como funciona isso na prática, irmãos? Que bondade me levaria para o céu e que maldade me levaria para o inferno? Será que o bem que eu faço hoje anula o mal que eu fiz ontem? A resposta é não, irmãos. Assim como não são as nossas ações que determinam o nosso destino eterno. É verdade, irmãos. Não é as nossas ações que determinam, mas sim a nossa fé em Cristo, a nossa obediência em Cristo. E a Bíblia vai dizer no livro de João, no capítulo 3, versículo 16, porque Deus amou o mundo de tal maneira que deu o seu Filho unigênito, para que todo aquele que nele crê não pereça, mas tenha a vida eterna. E eu te faço uma pergunta nessa noite: por que existe a morte? Por que o homem experimentou da morte? Mas, se Deus é perfeitamente bom e é a fonte de toda a vida, por que existe a morte, irmãos? Por que o homem passou a sofrer com a morte? Deus não poderia ter criado o homem para viver eternamente e não experimentar a morte? Sim, o homem foi criado dessa forma, irmão. O homem não foi criado para morrer. O homem foi criado à imagem e semelhança de Deus, ou seja, um ser pessoal e essencialmente espiritual que desfrutava da plena comunhão com Deus. Irmãos, porém também fomos dotados de intelectos, vontades e emoções. Assim, isso reflete a nossa semelhança e a nossa imagem de Deus. É exatamente por possuirmos tais características, era preciso decidir permanecer em Deus. A ordem de Deus para que Adão não comesse da árvore do conhecimento do bem e do mal tinha um propósito para mostrar ao homem que, para permanecer vivo e desfrutando da bondade de Deus, era preciso obedecê-lo. Ninguém comeria de uma árvore para ter conhecimento do mal. Comer da árvore só seria tentador se o homem duvidasse de que já conhecia o bem através da comunhão com Deus. Quando o homem achou, irmãos, que tinha a vida em si mesmo e poderia ser bom sem Deus, pecou e morreu. É o que nos diz a palavra de Deus no texto de Gênesis. Primeiro, a morte espiritual e, como consequência, a morte física. No exercício de sua individualidade, o homem escolheu ser independente de Deus. E uma vez que nós escolhemos

0: ser independente de Deus, nós teríamos, sem dúvida alguma, o resultado natural que foi a morte. A morte existe porque o homem se separou de Deus. As consequências da separação, a decisão de Adão foi uma decisão de independência, o que separou definitivamente o homem, agora mal, do Deus bom. A partir da queda, toda a descendência de Adão, que inclui eu, você, nascemos separados de Deus, a semelhança de Adão, nascemos maus, pecadores, carentes de redenção, irmãos. E não há nada que possamos fazer para mudar essa condição. O homem está morto espiritualmente. E qualquer esforço para se aproximar de Deus através da religião não resolve esse problema. Era necessário que tanto o desejo como a provisão para que essa reconciliação acontecesse partisse do próprio Deus. E a boa notícia é que partiu. O Deus que amou o mundo de tal maneira, ele nos deu o seu Filho unigênito. Isso, conforme diz a palavra no texto de João 3, 16 ao 17. Para quê? Para que todo aquele que nele crê não pereça, mas tenha a vida eterna. Portanto, Deus enviou o seu Filho ao mundo, não para que julgasse o mundo, mas para que o mundo fosse salvo por ele. Aleluia, glória a Deus. Essa palavra, irmãos, ela vai direto ao nosso coração, porque essa palavra vai responder à pergunta que foi feita no início dessa mensagem. Por que existe a morte? Para onde vai o homem que morrer? Eu te digo, há dois caminhos, o caminho da salvação e o caminho da perdição eterna. E Jesus, ele fez o que fez para nos salvar. Jesus é Deus Filho, eterno, onisciente, onipotente e onipresente. Mas se fez homem, e em tudo foi semelhante a nós, com exceção do pecado. Ele se fez semelhante à natureza humana, mas não foi achado nele pecado, conforme diz a palavra de Deus. Tinha sentimentos, emoções, vontade humana, ficava cansado. Jesus sentiu fome, Jesus sentiu sede, Jesus sentiu dor, Jesus sentiu fraqueza, angústia. Jesus até morreu, irmãos. Para quê? Sofreu tudo isso para que nos pudesse garantir a vida eterna, a reconciliação com o Pai. E com a sua morte veio a ressurreição. O Deus Filho ressuscitou para que nós pudéssemos experimentar da glória, da eternidade ao lado de Deus. E eu te faço uma pergunta nessa noite: se você quer receber essa salvação, ter um destino eterno ao lado de Deus, aceite a Jesus Cristo como o único e suficiente Salvador da sua vida, para que nós possamos juntos ser salvos pela fé no Filho de Deus e não pelo bem que fazemos. Nada vem de nós, tudo vem dele. O sangue de Jesus foi derramado na cruz para mostrar um alto preço que foi pago pelas nossas vidas. Por isso, desfrutar dessa salvação é preciso entregar o que foi comprado por Jesus. A Bíblia nos ensina como fazer isso. É preciso confessar com a boca que Jesus Cristo é Senhor e crer no coração que Deus ressuscitou Cristo dentre os mortos. É necessário que essa confissão seja feita de verdade dentro de nós. Do contrário, de nada adiantará. Continuaremos separados de Deus. Mas se você declarar de coração, crer e a partir de hoje obedecer, andar conforme a palavra de Deus, conforme os princípios que Cristo estabeleceu, amando o próximo, perdoando aquele que te ofendeu, perdoando aquele que às vezes você fez algo contra você que você jamais perdoaria. Mas para alcançar essa salvação, nós precisamos ser perdoados, porque Cristo, Ele nos perdoou e nós nascemos de novo. E todos os nossos pecados são perdoados através do sacrifício de Cristo na cruz do Calvário. E a vida eterna nos mostra, nos torna filhos, herdeiros e amigos de Deus, protegidos pelo seu poder, até o dia em que Cristo voltará para nos buscar. Amém? Glória a Deus por essa palavra. Recebe essa palavra nessa noite. Seja, tenha certeza da sua salvação. Tenha certeza para onde vai a sua alma após a morte. A minha alma anseia encontrar com Deus e morar ao lado de Deus. E isso é através da palavra de Deus, através do sacrifício de Cristo na cruz do Calvário e vivendo uma vida de retidão, de obediência à palavra de Deus. Muito obrigado por você estar até aqui ouvindo esta palavra. E eu tenho certeza que o Espírito Santo de Deus vai tocar no seu coração para que você esteja com o seu nome escrito no livro da vida, autenticando a sua salvação, garantindo o seu passaporte para a vida eterna, em nome de Jesus. Oremos. Senhor nosso Deus, nosso Pai, nós te agradecemos, meu Deus, pelo momento qual aqui nós estamos diante, meu Deus, dos nossos ouvintes, o qual ouviu a tua palavra neste momento, meu Deus, a tua palavra que nos ensina e que nos orienta e nos dá certeza para onde iremos nós após a morte. Ah, Senhor, muito obrigado pela redenção no teu filho, muito obrigado pelo teu Espírito Santo que nos convence de todo pecado, e em nome de Jesus, toca no coração daqueles que estão ouvindo esta palavra neste momento, para produzir frutos de arrependimentos, para que todos nós venhamos encontrar com o Senhor, estar com o Senhor eternamente, em nome de Jesus, amém e amém. Boa noite. Muito obrigado pela sua companhia. Que Deus abençoe a sua vida, abençoe a sua família, abençoe a sua casa, abençoe todos os seus projetos, em nome de Jesus. Amém e amém.
1: 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Incrível. Nasceu em Belém, veio para Nazaré, escolheu morar aqui.

acho que essa música ele gostaria de ter cantado e ter louvado aqui na Galiléia. Para ele foi destinada uma morte de cruz. Mas quando o colocaram na cruz, ele falou: não, não, não, peraí, olha, faz o seguinte, inverte. Eu não sou digno de morrer igual meu Senhor. Vocês não estão entendendo o que aconteceu comigo. Eu era um pescador, eu era uma pessoa que morava aqui na beira da praia, eu era uma pessoa que não tinha futuro, uma pessoa que não tinha esperança, eu era uma pessoa que não valia nada.

é muito mais do que um milagre. Salvação é ser livre, é ser livre, é ser livre. Ele me salvou. Aleluia.

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1: 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A paz do Senhor Jesus. Lucas capítulo 9, versículos 4 e 5. Na casa em que entrardes, ali permanecei e dali saireis. E onde quer que não vos receberem, ao sairdes daquela cidade,
6: sacudi o pó dos vossos pés em testemunho contra eles. Que as bênçãos de Deus os alcancem nessa hora.
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8: Já prepara aí seu copo com água, hein, que a gente vai orar e vai determinar milagres na sua vida.
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8: Estamos começando o poder sobrenatural da fé. Fica conosco. A paz do Senhor Jesus a todos que acompanham o poder sobrenatural da fé. Um grande abraço desse irmão Bispo Talone Paul Jean, que está aqui pronto para orar por você, para clamar pela sua vida e determinar grandes vitórias ao seu favor. Até porque, agindo Deus, quem impedirá? Não há como dar errado. Aquilo que Deus quer fazer dá certo. E você que está agora acompanhando a Rede Mundial de TV, seja bem-vindo à nossa programação. São 24 horas de programação livre. Ou seja, para todas as idades. Você criança, jovem, adolescente, idoso. Você que se encontra agora em qualquer parte do Brasil e do mundo inteiro, a Rede Mundial agradece aí você permitir que a gente entre dentro da sua casa. E nós vamos estar te mostrando durante essa programação muita coisa boa, inclusive testemunhos de fé. Você tem visto e acompanhado o que acontece nessa obra, nesse ministério? Olha o testemunho que vamos mostrar daqui a pouco para todo o Brasil. Olha essa imagem aí, ó. Presta atenção. Olha só o Brasil e o mundo. Iria a óbito. Segundo a medicina, essa pessoa aí iria a óbito. Mas o Deus dessa obra salvou. O Deus dessa obra livrou. O Deus do nosso apóstolo Valdemiro, o nosso Deus, fez com que essa família viesse comemorar a vida, viessem prosseguir e ter alegria, paz e prosperidade e bem-estar. Daqui a pouco nós vamos estar mostrando esse testemunho para o Brasil e para o mundo inteiro, até porque agora nós vamos orar. Aqui nas minhas mãos um copo com água preparado para a gente fazer o clamor, para a gente fazer a oração em prol da sua vida. Prepara aí seu copo com água também para a gente pedir a força divina, a força do nosso Deus para você superar os limites que você não tem conseguido e talvez tenha chorado dia e noite pela falta de força que você não tem tido. Então vamos orar? Vamos falar com Deus? É momento de oração, é momento de clamar ao Deus Todo-Poderoso.
10: É momento de oração. Vamos falar com Deus.
8: Senhor nosso Deus e nosso eterno Pai, meu Deus, como é bom poder orarmos a Ti e agradecermos por mais um dia. Bendito é o teu nome, Pai. São milhões de pessoas agora que param tudo o que está fazendo para orar conosco. Pessoas que se encontram debilitadas emocionalmente, talvez na depressão, com crises de ansiedade, medo, pânico. Pessoas que estão doentes numa cama, devido a tantos problemas de saúde que se instalou no corpo, o câncer, a bactéria, o tumor, o nódulo. Ah, meu Pai, são tantos problemas de saúde que eu poderia citar, mas o Senhor sabe o que essa pessoa tem vivido. Cura elas, transforma a vida delas e restaura. Eu também peço a Ti, meu Deus, que a Tua mão poderosa venha fazer o impossível se tornar possível. Abençoa as famílias agora. Abençoa os pais e os filhos que talvez não tenha se entendido. Liberta das drogas, dos vícios, do álcool, da vida criminosa, esse familiar que insiste em permanecer. Eu também peço, meu Deus, restaura os casamentos. Abençoa desde já. O Senhor é o único que pode mudar a situação. Então prospera os dizimistas, os ofertantes, aqueles que têm ajudado a essa obra com tanto amor, com tanto carinho. Eu peço que o Senhor abra a porta de emprego para quem está desempregado. Eu peço que o Senhor penetre o teu poder na empresa desse empresário para ela crescer. Ah, Senhor Jesus, abençoa o nosso apóstolo, abençoa a nossa bispa, esse casal que através desse mosaico, com a tela dividida, a gente observa tantos momentos deles lutando pelo povo, ora no monte, ora de joelhos, ora realizando imposição de mãos, realizando ações comunitárias. Ah, meu Pai, esse casal que não para, dá força para eles. Abençoa desde já os bispos, os pastores, obreiros, membros, simpatizantes da Igreja Mundial do Poder de Deus, católicos, evangélicos, todos. Que o teu poder se manifeste. Consagra o copo com água, porque quem beber dessa água recebe força, coragem e vigor. Em nome do Pai, do Filho e do Espírito Santo. Amém. E graças a Deus. Beba dessa água e receba a sua vitória. Receba seu milagre agora, onde você estiver, no Brasil e no mundo inteiro. Receba a cura. Seja curado agora, você que está doente. O paralítico anda, levanta dessa cadeira de rodas. O cego enxerga. O mudo fala Jesus. O surdo ouve. A mão de Deus toca na sua vida, toca na minha mão aqui, você do Brasil e do mundo inteiro. E recebe a sua vitória que Deus está entregando para você. Amém? Respira fundo. E já pode comemorar a sua bênção, o seu milagre, sua vitória que Deus está entregando para você. Diga graças a Deus. Está no ar o poder sobrenatural da fé. E você pode falar conosco aqui através da nossa central 0 operadora 319-2003-9141. Inclusive, daqui a pouco eu vou estar chamando o pastor Felipe, que vai estar falando a respeito da nossa central, a equipe de missionárias já preparadas ali em atendimento, em plantão, para poder determinarmos bênçãos sem medidas na vida de todo o povo. As redes sociais aqui prontas também, preparadas para a gente daqui a pouco estar chamando elas, convocando elas para apresentar para o Brasil e o mundo inteiro. Tá aí, ó, pastor Marcos, pastor Ivo. Daqui a pouco eu chamo tanto a central como as redes sociais, porque nós vamos de louvor, de adoração. E daqui a pouco a gente volta em nome de Jesus.

0: volta direto dos estúdios aqui de Belo Horizonte, Minas Gerais, para o Brasil e o mundo inteiro. E você que agora acompanha de qualquer país, você da Europa, da Ásia, você da África, a nossa audiência é tão grande fora da nação brasileira. Desejamos um forte abraço para o senhor e para a senhora. E muitos acompanham pelo YouTube, pelo aplicativo. Inclusive, você já conhece o aplicativo Mundial Play. Esse aplicativo você pode baixar diretamente aí na loja de aplicativos. Você baixa e você pode assistir de qualquer país, de qualquer nação. Basta ter a internet ali no celular à disposição. E baixando o aplicativo Mundial Play, 24 horas... você vai ver ali o nosso apóstolo, a nossa bispa, bispos, pastores, fazendo parte do trabalho, do projeto evangelístico que a Igreja Mundial vem propagando aí no mundo inteiro. Baixa agora, vai na loja, coloca lá Mundial Play e já se conecte conosco para poder acompanhar a nossa programação. São várias maneiras de você assistir a nossa programação. Por exemplo, se você tem uma operadora Sky na sua casa, coloca agora no canal 32 ou no canal 585. Esses canais estão à disposição aí na Sky. Se você tem uma antena parabólica, canal 225. Você do sítio, do campo, você de lugares remotos, de difícil acesso, que tem uma parabólica, coloca aí no canal 225. Aqui em Belo Horizonte estamos em TV aberta, canal 10.1, como também canal 14.2. Canal 14.2, inclusive, está em fase de testes aí. Alguns lugares não pegam o canal 14.2, então você tenta sintonizar o canal 10.1. E aonde não pegar o canal 10.1, você tenta sintonizar no canal 14.2. Aí são programações em TV aberta aqui na Grande Belo Horizonte e você pode estar ligadinho 24 horas participando da nossa programação. Deixa eu chamar a central, aonde o pastor Felipe já vai estar aí falando sobre a nossa central. Para que a central, bispo? Central de oração. É uma central à disposição para todo o povo que precisa de ajuda, de auxílio, de buscar informações, horários de cultos, reuniões, conhecer respectivos endereços de igrejas espalhadas no Brasil e no mundo inteiro, principalmente aqui também em Minas Gerais. Se você tem uma dúvida de endereço, você pode buscar essa informação. Como também se transformar num patrocinador dessa obra. Esse é o mês da dupla honra, hein? O mês da dupla honra, esse mês agora de julho, aonde vamos estar enviando para o Brasil inteiro a coroa com azeite e vai estar chegando na sua casa. Essa coroa aí, ó. Na verdade, deixa o pastor Felipe apresentar e falar desse projeto e falar também do Disque Oração. A paz do Senhor Jesus, pastor Felipe.
1: A paz do Senhor Jesus, bispo Talone, e a você que nos acompanha aí do outro lado. Bispo Talone, a nossa central está inteira à disposição dessa pessoa que precisa de um atendimento espiritual ou até mesmo dessa pessoa que precisa de informações. Como o senhor bem dizia, informações a respeito de endereços de igrejas, horários dos cultos nas nossas igrejas espalhadas por todo o estado de Minas Gerais. E também está à disposição para você que deseja oração, atendimento. Você está aí precisando desabafar? Entre em contato conosco através da nossa central. 0 operadora 31 9 20039141. Você também pode se tornar um patrocinador dessa obra. A obra de Deus, ela conta com a sua ajuda para estender a mão amiga a quem tanto precisa. O nosso apóstolo tem chamado o Brasil e o mundo para fazer parte desse propósito da coroa. 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Essa coroa que você está vendo aí, do propósito.

0: 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Daqui a pouquinho eu volto aqui, Bispo Talone, trazendo já pessoas que estão fazendo parte desse propósito, pessoas que atenderam o chamado e estão de posse dessa coroa.
1: Maravilha! Muito obrigado, Pastor Felipe. O Brasil inteiro pode sim entrar em contato com a nossa central. Na verdade, o mundo inteiro. Você que está em outro país, em outra nação, quando você for mandar uma mensagem, enviar para o nosso WhatsApp, acrescenta o código 55. Você que está na África, Europa, você que está na Ásia, na América do Sul, em outro país, você coloca 05531920391, que a gente vai estar orando por você e determinando grandes vitórias. Daqui a pouco a central retorna, eu já chamo aqui meus companheiros para falar das redes sociais, primeiro do canal Apóstolo Valdemiro Oficial. Pastor Marquinhos vai estar trazendo para você informações deste canal. A paz do Senhor Jesus, Pastor Marcos.
2: A paz, Bispo Talone, a todos que nos acompanham através dessa programação. Estamos aqui com o aplicativo do YouTube aberto e aqui também no canal do nosso apóstolo Valdemiro Oficial, o canal que mais tem crescido ultimamente nessa plataforma, rumo a 2 milhões de inscritos. Você que ainda não é inscrito nesse canal, primeiro passo a você dar e você pesquisar ali na barra de pesquisa Apóstolo Valdemiro Oficial. Você vai estar se inscrevendo nesse canal. Após você se inscrever, você vai clicar ali para ativar os sininhos, porque todas as vezes que o nosso apóstolo estiver ali ministrando uma palavra, estiver ali trazendo uma oração, você vai receber uma notificação no seu celular, no seu smartphone, e você vai estar participando e sendo abençoado, como mais de 1 milhão de pessoas têm sido abençoadas, já chegando a 2 milhões. Daqui a pouquinho, Bispo Talone, estaremos trazendo aqui relatos de pessoas que têm sido abençoadas através desse canal do apóstolo Valdemiro Santiago, que é o canal que ele tem orado em todo lugar.
1: Muito obrigado, Pastor Marcos. Eu já chamo agora o Pastor Ivo, que se encontra também com uma rede social, que é o Instagram, né? Instagram, o perfil aqui de Minas Gerais. Ele traz para todas as pessoas informações, traz também ali postagem de horários de reuniões, de cultos, divulgação da palavra de Deus, mostrando momentos dos cultos aqui em Minas Gerais, no Brasil, no mundo inteiro, e também testemunhos de fé com o nosso apóstolo, a nossa bispa. O Instagram também está pronto para receber seu pedido de oração, para a gente clamar pela sua vida. A paz, Pastor Ivo.
3: A paz, Bispo Talone, e a todos que têm acompanhado essa programação. Com certeza, Bispo, é muito simples e fácil dessa pessoa ficar por dentro de tudo o que acontece aqui em Belo Horizonte, na nossa sede estadual. Você vai abrir o seu aplicativo do Instagram, você vai digitar na barra de pesquisa IMPDMG, aonde você fica por dentro de tudo o que acontece. Ali você pode acompanhar as orações que o Bispo Talone tem feito, realizado. Você pode ficar por dentro das programações, dos cultos também que são realizados. E daqui a pouco, Bispo, eu estarei trazendo comentários de pessoas que foram abençoadas através ali das redes sociais e acompanhando as orações que o Senhor tem realizado. Vou estar trazendo testemunhos e comentários de pessoas que têm ali sido ali abençoado pelo poder da oração. Bispo Talone.
1: Que bom, Pastor Ivo, muito obrigado. Redes sociais apresentadas, central também apresentada. Você já conhece o Templo Maior dos Milagres, a nossa sede da Igreja Mundial do Poder de Deus em São Paulo, a nossa sede mãe, que está localizada ali na rua Carneiro Leão 439, uma das maiores igrejas do mundo que se torna pequena diante das multidões que cercam, que participam dos cultos, das reuniões. E todos os domingos, com a permissão de Deus, o profeta das nações, apóstolo Valdemiro, às 9 horas da manhã, está presente ali abençoando todo o povo. Está aí as imagens, são quase 50 mil pessoas que passam no domingo ali, entre os cultos da manhã, tarde e noite, principalmente esse horário das 9 da manhã, é o horário principal, onde o apóstolo Valdemiro, a bispa Francileia, ministra e abençoa todo o povo. E eu quero convidar desde já para todo o povo estar neste próximo domingo, 9 da manhã, na rua Carneiro Leão 439, no centro do Brás, ali participando de uma grande concentração de fé. E no dia 12 de julho, haverá a mega imposição de mãos com um profeta. O apóstolo vai estar realizando imposição de mãos, a maior de todas. No dia 12 de julho, você é o nosso convidado para estar ali a partir das 6 horas da manhã. O apóstolo, a bispa Francileia, com o auxílio ali do bispo Jorge Pinheiro, pastora Nina, bispo Luiz Casalec, pastora Silvana, toda a equipe ali do Brás, dando suporte, dando auxílio ali ao profeta das nações nessa grande tarefa, né? Uma tarefa que Deus impôs, que Deus chamou o apóstolo para ser profeta das nações. Então, quando ele levanta essas mãos aí, ó, e o povo passa na imposição de mãos, milagres extraordinários acontecem. É ele que faz o milagre? Não. Ele está cansado de falar sobre isso. Mas o Deus que está na vida dele faz. O Deus que está na vida da mulher de Deus, na bispa Francileia, esse também faz. Então, dia 12 de julho, a partir ali das 6 da manhã, imposição de mãos, e 9 horas da manhã, ministração do culto com a Santa Ceia do Senhor. Vai ser a Santa Ceia da dupla honra, né? Porque é o mês da dupla honra, então todos nós já estamos nessa expectativa de ser abençoados. Aqui em Minas Gerais, a mesma fé. Estamos aqui todos os domingos, em especial, em várias concentrações de fé durante todo o dia. O culto das 7 da manhã é o principal. Depois, 9:30 da manhã, o culto seguinte, que eu ministro também nesse culto das 9:30 da manhã. E para finalizar o dia, às 15 horas e às 18 horas. Inclusive, esse domingo agora, você não pode desperdiçar a oportunidade de estar conosco. Esse domingo agora, você tem que estar aqui. Eu tenho convocado todo o povo, inclusive, para estar aqui no logo no horário da manhã. Tem muitas pessoas que estão dizendo assim, ó, ô, Bispo Talon, nesse domingo agora tem o Jogo do Brasil, né? O Jogo do Brasil, eu não quero perder. Mas você não vai perder. Esteja com a gente logo pela manhã, ou às 7 ou às 9:30 da manhã, em uma dessas concentrações de fé, já começa a semana bem, adorando a Deus, buscando a Deus, como a multidão faz. Divide a tela aí com as multidões que vêm nos domingos. Olha aí, ó. Olha as multidões que adoram, que louvam, que buscam o Senhor. Vem logo de manhã, 7, 9:30 da manhã. E você vai estar aí apresentando a sua vida, a sua casa e a sua família a Deus. Depois você assiste o Jogo do Brasil às 5 horas da tarde, que vai ser o horário. E eu tenho certeza que Deus, ele vai te abençoar. Ô, Bispo Talon, para mim eu não me importo. Eu não posso ir pela manhã, mas eu não me importo. Eu vou à tarde, 15 horas, eu vou às 18 horas. Tem também os cultos à disposição do povo que diz assim, Bispo, eu quero é buscar a Deus, adorar a Deus e vou estar independente de qualquer situação. Então, 7 da manhã, o principal horário. 9:30 o culto subsequente, logo depois 15 horas e 18 horas eu quero convocar todo o povo para estar com a gente participando da grande concentração de fé. E no dia 12 vai haver também imposição de mãos aqui em Minas Gerais. Eu vou estar na mesma fé realizando imposição de mãos dia 12 com a Santa Ceia da Dupla Honra, onde vamos estar ali fazendo a imposição de mãos, eu, Bispo Talone, pastora Raquel, 7 da manhã, 9:30 da manhã, o outro culto também, abençoando todo o povo. Olha a multidão aí que vem receber a imposição de mãos e a gente vai estar ministrando a Santa Ceia do Senhor Jesus neste dia 12 também e abençoando a vida de todo o povo. Avenida do Contorno, 1079, Centro de Belo Horizonte, Minas Gerais, ao lado do Viaduto Floresta e ao lado da Praça da Estação. Olha só, Praça da Estação aí, tá vendo? Ó? Praça da Estação tá vazia, ali do lado tem o templo. Olha o símbolo da Igreja Mundial ali, ó. Do lado, ali o Templo dos Milagres, aqui em Minas Gerais, em Belo Horizonte. Praça da Estação que traz boas recordações da vinda do profeta aqui, né? Olha aí, ó. Olha as imagens quando o profeta esteve aqui nesse ano agora, no dia 1º de maio. Foi uma bênção, uma multidão que esteve presente na Praça da Estação. A Praça da Estação ficou repleta, olha aí, ó. Olha as imagens aí agora da multidão que veio participar do último evento na Praça da Estação com o Apóstolo. Olha essa imagem aí agora, essa imagem é muito bacana, olha só. Essa imagem aí chama atenção mesmo. E olha que esse dia estava tendo vários eventos em Minas Gerais, eventos do Dia do Trabalhador, e a praça ficou desse jeito aí, ó. Um abraço para todos que estiveram presentes neste dia, pode voltar para mim aqui agora, e a gente vai mostrar testemunhos de fé. Testemunhos de pessoas que mudaram de vida quando conheceram essa obra, esse ministério. E você também pode ser o próximo a contar seu testemunho de vitórias. Vamos agora de milagres, de respostas. Daqui a pouco a gente volta em nome de Jesus.
4: Olha só. Tá aqui na igreja?
5: Sim, senhor.
4: É a senhora?
6: Sim, sou eu. Tá bonito, hein, aposta?
4: Hein?
6: Só tá bonito.
4: Obrigado. Muito obrigado, rapaz. Coisa rara eu ouvir esse negócio de bonito.
6: Eu vim
4: ouvir
6: de...
4: te amo, entendeu? Filhinha, que coisa maravilhosa que aconteceu com você, hein?
6: Verdade.
4: Você nasceu de novo, é?
6: Nasci.
4: Jesus.
6: Eu tive uma infecção pulmonar que me levou a ter derrame pleural, derrame do pericárdio, água no pulmão, tromboembolismo pulmonar, enfisema pulmonar, pneumonia dupla e trombose.
4: Era só empurrar então, hein?
6: É, o médico
4: tirando
6: falou.
4: Tirando a atenção dos outros, né, Renato? O outro dividiu, né? Ô, meu irmão, presta atenção no serviço, ó, pai. Vai lá, filhinha.
6: É, o médico falou, a senhora vai morrer.
4: Hã?
6: O médico falou, a senhora vai morrer.
4: Falou?
6: Eu perdi 91% do pulmão.
4: Credo.
6: Eu só tava com 9%.
4: Não dá pra respirar, só no aparelho mesmo, né?
6: Aí fui pra UTI e o médico falou que tinha uma esperança, que seria uma tromboendarterectomia.
4: Cruz credo. Eu não vou falar isso aí, eu tenho que ensaiar um mês.
6: E para fazer isso, os médicos primeiro precisaram me matar.
4: Quem é? Essa senhora tá com ela?
6: Tô.
4: Essa senhora aí?
6: Tá.
4: Quem é? É parente?
6: É minha amiga, minha irmã, minha disso? Mãe, minha eu companheira, sabia. É tudo.
4: Hein?
7: Eu sabia, meu nome é Sirlei. Eu
4: sabia. Tava para morrer mesmo, né?
7: Eu que cuidei dela durante esses 4 anos, que foi com muita luta. Eu tinha pouquinho de sabedoria da enfermagem.
4: Que doença é essa, hein?
7: E hoje ela está aqui. Agora, assim, o que
4: quem
7: mais...
4: Quem te curou?
6: Jesus. Foi Jesus. O que
4: mais... Fala, filhinha.
6: Foi Jesus.
4: Não, deixa ela falar lá, ó.
7: Eu falei, foi Jesus. Agora, o que mais, assim, que hoje ela está aqui, que o médico lá no Incor falou para ela assim, ó, que o médico falou que ela ia morrer. Aí teve um médico que falou assim, ó, que o Deus do apóstolo Valdomiro vai te curar e curou.
4: O
7: que ela, médico disse pra ela.
4: Ela aí parou, para tudo, Brasil. Então, filhinha, o doutor William falou que o Deus do Valdomiro ia te curar?
6: Falou.
4: Curou?
6: Curou.
4: Então vem cá, um abraço pro doutor. Próxima música é pro doutor William, tá?
8: O filho do Atalinha teve o

0: congelada.
1: Ovo? Again?
0: Eu fui congelada.
1: Isso, credo. É? Jesus. Como é que é?
0: Só o cérebro ficou funcionando, o coração.
1: O resto parou tudo.
0: Parou tudo.
1: Valência múltipla.
0: Múltipla, para tirar 14 trompas.
1: O doutor William falou, Deus Valdemiro cura.
0: Deus Valdemiro cura.
1: O doutor, eu não te conheço pessoalmente não, mas... Vem pra cá, doutor.
2: Graças a Deus, voltamos diretamente aqui dos estúdios da Igreja Mundial do Poder de Deus em Minas Gerais e ficamos tão felizes de poder entrar na sua casa. Podemos também ajudar você naquilo que for necessário. Você que está sofrendo, desesperado, angustiado, você que está precisando de auxílio, estamos aqui para poder determinar grandes bênçãos na sua vida. Conte conosco, você não está sozinho não. Essa missão que Deus nos incumbiu, que Deus nos preparou para isso, é para te ajudar. Você não está sozinho. Talvez você diz assim, todo mundo me abandonou. Deus não. Deus não te abandonou. E Ele quer te ajudar a sair da situação que você se encontra. É isso que a Igreja Mundial tem proposto ao Brasil e ao mundo inteiro. Essa obra, onde chega, eu vou até dividir a tela agora com pessoas que já receberam milagres aqui na Igreja Mundial do Poder de Deus, testemunhos, porque são muitas pessoas que chegam nesta obra de um jeito, de uma forma, e são totalmente transformadas. Pessoas que quando vêm no Templo dos Milagres, às vezes vem acanhado, envergonhado, participar das reuniões. Como até uma senhora me falou assim, mas eu não sou membro da igreja, vocês vão me receber aí na igreja? Claro que sim. A gente recebe católicos, a gente recebe evangélicos. Divide a tela aí, por favor, com os milagres. Olha aí, ó. Olha o antes e o depois desse milagre agora. Pode ir mostrando aí vários testemunhos. Olha esse daí agora, misericórdia. São pessoas que vêm até a igreja porque sabem que o Deus dessa obra faz milagres acontecer. Olha isso daí que você está vendo. Como é que você vai contestar o que Deus faz nesse ministério diante disso que você está vendo aí? Como é que você vai contestar diante da prova que estamos mostrando para você? Olha só esse homem, olha a pele como estava depois do abraço do profeta, do apóstolo. O homem foi curado, foi transformado. Não adianta você tentar denigrir, tentar sujar a imagem diante do que a gente está mostrando para você. Não adianta. Ah, mas eu não acredito, vocês são charlatões, mentirosos, isso, aquilo. E isso daí que você está vendo, o que é que você me diz? Isso daí, ó. Olha esse homem aí, ó. Esse homem estava desesperado. Esse homem estava sofrendo os pés deles com uma doença da lepra e mudou de vida quando chegou até esse templo, até o Deus dessa obra que apresentou para ele. Apresentou para ele a possibilidade de uma mudança de vida. Não adianta você tentar denegrir e falar mal. Olha esse jovem aí. Misericórdia, eu fico observando isso, sabe? Olha o antes e o depois. A gente está vendo o antes e o depois. Aí você quer me dizer que Deus não está aqui? Você quer me dizer então que é tudo mentira? É uma farsa que a gente faz? Eu já vi gente dizer o seguinte, ah, eles pagam para as pessoas dizer isso. Já imaginou se a gente fosse pagar todo esse povo aí para poder testemunhar e inventar histórias? Meu irmão, larga de ser orgulhoso, de ser orelhudo. Larga desse sentimento ruim dentro de você e quer ajuda? A gente vai te ajudar e vamos determinar grandes vitórias e milagres na sua vida. Eu estava acompanhando aqui, no momento aí do intervalo do nosso programa, a grande ação social que as mulheres de Deus têm realizado, têm feito pelo Brasil e pelo mundo inteiro. As mulheres de Deus em ação não param. Tá aí, ó. Levando refeições, levando comida para quem precisa, para quem necessita. Olha só, olha que bacana. As pessoas nas ruas, situações desesperadoras, a gente orando ali por eles. Estava um frio nesse dia também e a gente estava orando ali por eles, ajudando eles. Olha o tamanho da fila gigantesca de pessoas pedindo comida, pedindo ajuda. E sabe o que é que a gente faz? A gente leva os alimentos. E eu quero agradecer a cada colaborador do Brasil e do mundo inteiro, a cada dizimista, a cada ofertante. Quando você deposita o seu dízimo direto na conta da igreja e a sua oferta, a gente consegue fazer esses trabalhos. A gente consegue ajudar pessoas carentes, necessitadas. Você acha que é só esse trabalho aí que a gente faz? A gente vai em asilos, casas de apoio, leva comida, leva alimento. Olha aí, ó. Olha só o trabalho que não para. Tá vendo? Os nossos grupos que se espalham no Brasil inteiro, do AMAS, levando frutas, levando comidas, produtos de higiene, fazendo orações ali por todos eles, mostrando Jesus, que é através desses projetos aí que a gente faz tudo isso acontecer. Olha aí as cestas básicas que a gente adquire. Olha as cestas básicas que a gente compra com dízimo e com a oferta que você ajuda. Inclusive, a conta da igreja está aí, ó. 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O Pix é o pixmg@impd.org.br. Você vai depositar seu dízimo, sua oferta, e Deus não vai desamparar você de forma nenhuma, porque você está dando condições do trabalho ser feito. Inclusive, eu estou orando pelo Brasil inteiro, pelo mundo inteiro. Eu tenho levado o nome dos dizimistas no monte. Eu tenho levado no monte. Eu subo com o livro dos dizimistas no monte. Olha o momento aí que a gente sobe com o livro dos dizimistas no monte e a gente apresenta ali em cima do monte o nome de todos os dizimistas da casa de Deus. E eu quero colocar seu nome nesse livro. Eu quero colocar seu nome nesse livro. A gente subiu no monte meio-dia, no horário que o sol estava mais quente. E a gente subiu ali, ó, com um livro, colocando o nome de todos os dizimistas do Brasil e do mundo inteiro. E eu quero chamar a atenção de todos os dizimistas que querem essa oração. A oração para Deus fazer você dar a volta por cima, para Deus prosperar você. Ô bispo, eu quero participar, eu quero ser dizimista dessa obra, eu quero ajudar esse ministério. Como que eu faço? Você vai depositar seu dízimo direto na conta da igreja ou por uma transferência bancária na conta Bradesco ou pelo Pix, pixmg@impd.org.br, e você vai nos enviar o comprovante com o seu nome direto aqui para o livro. E a gente vai estar colocando o seu nome no livro e abençoando a vida de você completamente através do poder de Deus. Enquanto a gente está vendo ali o livro, a gente está apresentando a Deus em cima do monte, quero chamar o pastor Felipe. Pode deixar com a tela dividida mesmo um momento do monte, e o pastor Felipe vai entrar aqui no meu lugar para a gente poder falar com a nossa central, que eu imagino que tem muita gente pedindo orações. E também, pastor Felipe, pessoas que desejam colocar o nome no livro dos dizimistas, pessoas que estão enviando os comprovantes para poder também ajudar essa obra pelo nosso WhatsApp, e a gente não vai parar, a gente vai orar por esse povo e Deus vai mudar a história deles, pastor Felipe.
3: Com certeza, Bispo Talone, a nossa central está a todo vapor, são inúmeras pessoas atendendo o chamado que o senhor tem feito, que o nosso apóstolo tem feito, e essas pessoas têm entrado em contato com a gente e enviado para cá o comprovante juntamente com o endereço, como o senhor bem falava aí agora. E você que está nos acompanhando aí agora, você pode fazer como essas pessoas. Eu quero registrar aqui, Bispo Talone, algumas pessoas que têm feito isso, que têm enviado para cá a sua oferta, o comprovante do Pix, né, da oferta, do dízimo, e também o seu endereço e o nome pedindo para colocar ali no livro dos dizimistas. É exemplo do Clemente Silva, ele que é de Nova Mutum, Mato Grosso. Ele enviou aqui o comprovante da sua oferta no valor de R$300 e pede também aqui para fazer chegar até o endereço, a casa dele, esse propósito da coroa. né? Com certeza, Clemente será enviado aí para você no conforto da sua casa, conforme você enviou aqui o endereço. Temos também a Elisete Silveira, que é de Lages, Santa Catarina. Ela fez a oferta no valor de R$600 e também pede para que seja enviado até o endereço dela esse propósito da coroa, o propósito da dupla honra. O Miguel Domingues também, ele pede para que seja enviado o propósito da coroa até o endereço dele. Ele que é de Uberlândia, aqui mesmo no estado de Minas Gerais, ele fez uma oferta no valor de R$400. E também temos aqui a Estefânia Pereira, que é de Itapipoca, Ceará, e fez a sua oferta no valor de R$200. Nós temos também aqui, Bispo Talone, alguns comprovantes de pessoas que enviaram o seu nome e pediram para colocar no livro dos dizimistas, e essas pessoas estarão aí debaixo de oração. A exemplo da Marta de Oliveira Silva, ela que fez aqui o seu dízimo no valor de R$300 e pede para incluir o seu nome ali no livro dos dizimistas. Temos também aqui,

0: Dutra, né? Ele que fez o seu dízimo no valor de R$ 1.150 e pede para incluir o seu nome no livro dos dizimistas. E temos também aqui uma empresa, a Tecnicon Serviços Indústria e Comércio Limitada, que fez o dízimo ali da empresa, alguém que fez o dízimo da sua empresa no valor de R$ 1.100 e pede para incluir o seu nome no livro dos dizimistas. E para finalizar, nós temos aqui também a Maria Inês Silva, ela que fez o seu dízimo no valor de R$ 450 e terá também o seu nome aí incluído no livro dos dizimistas. Bispo Talone, a nossa central não para, está a todo vapor para atender essa pessoa que agora está do outro lado precisando de oração, de atendimento, e também à disposição para quem quiser se tornar um patrocinador dessa obra, pode entrar em contato conosco.
1: Sem sombra de dúvidas, vamos enviar para o Brasil inteiro a coroa com azeite. Está aqui, ó. Mostra aqui, por favor, a coroa com azeite que nós vamos estar enviando, tá vendo? A coroa representa a honra. Esse é o mês da dupla honra. Onde eu tenho certeza, você que está fazendo parte desse propósito, você que é um dizimista, um ofertante, você vai agora mesmo solicitar a sua coroa e você vai apresentar a sua oferta diretamente na conta da igreja. Não é na minha conta, não, na conta do apóstolo, é na conta da instituição. Você vai preparar uma oferta com R$ 1.000 ou mais, R$ 500 ou mais, 300, 200, uma oferta até R$ 100, e você vai nos enviar o comprovante com o seu nome e o seu endereço embaixo, dizendo assim: eu quero receber a minha coroa com azeite. Vamos estar enviando para todo o Brasil e eu tenho plena convicção que milagres vão acontecer na sua vida. Tá aí, ó. 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O Pix, pixmg@impd.org.br. E quando você fizer o envio desse comprovante com a sua oferta, com o seu nome, como as pessoas estão fazendo aí agora, ó. As pessoas já estão enviando com um endereço a oferta que estão fazendo, solicitando aí a coroa, e a gente vai estar enviando para Campo Grande, ali tem Olinda, Pernambuco, que a gente vai estar enviando. Inclusive, pastor Ivo vai se incumbir, se encarregar de fazer isso imediatamente com a nossa equipe, missionária Patrícia, missionária Aline, enviar para as pessoas a coroa com azeite. As pessoas estão fazendo isso e vai estar chegando na sua casa automaticamente no nome do Senhor Jesus. E aqueles que querem colocar o nome no livro do dizimista, você vai estar também enviando o seu dízimo, juntamente com o seu comprovante, com o seu nome embaixo, e eu vou mostrar para você o momento que eu subi no monte. Vou colocar aí agora, você vai ver esse momento agora, onde subimos no monte, e daqui a pouco a gente volta, porque eu estou orando pelos dizimistas do Brasil inteiro, no nome do Senhor Jesus. Acompanhe agora e a gente já volta.

Glória a Deus. Estamos chegando aqui em cima do monte e determinando que a vitória venha acontecer na vida de todos os dizimistas da obra de Deus. Aqui também o azeite que vamos entregar para todos os dizimistas neste próximo domingo agora. E aqui também os frasconetes. Mostra aqui, por favor, que está o azeite que vamos entregar para você. Então você, dizimista da casa de Deus, da obra de Deus, pode ter certeza que a sua vitória vai acontecer. Seu milagre vai se manifestar. E tudo aquilo que você deseja, tudo aquilo que você precisa, o Deus Todo-Poderoso vai estar entregando na sua vida, na sua casa e na sua família. Seja um dizimista dessa obra. Acredite, creia que tudo que você faz para a obra de Deus não é em vão. Não. Pelo contrário. Deus vai prosperar, Deus vai mudar a sua história, vai trazer saúde,

paz, bem-estar. Porque, como ele mesmo fala na palavra dele, por vossa causa repreenderei o devorador, o migrador, o cortador, o destruidor. É por você que ele faz isso acontecer. É por você que ele abre a janela dos céus e derrama bênçãos sem medidas. Então, pastores, bispos, estendam as mãos aqui para o livro, para o azeite, Pai querido e Pai amado. Em nome do Senhor Jesus, abençoamos a vida de todos os dizimistas dessa obra, ofertantes, aqueles que creem na Tua palavra. Meu Deus, não deixa faltar nada para eles. Pelo contrário, que a mão do Senhor esteja agindo de uma forma poderosa e mudando a história de cada pessoa que crê. Visita agora cada dizimista, cada ofertante, cada criatura, meu Deus, que ora conosco. E não deixa faltar nada, porque é promessa Tua. Não deixa, meu Deus, porque a Tua mão é que vai nos guardar, nos proteger, nos livrar de todo mal. Em nome do Senhor Jesus.

0: Estamos de volta diretamente aqui dos estúdios da Igreja Mundial do Poder de Deus e eu quero chamar a sua atenção para esse final de semana agora você estar conosco, participando de concentrações de poder e de milagre. Você pode retornar para os braços do Senhor Jesus e mudar a sua história completamente. Domingo às 7 da manhã, 9:30, 3 da tarde, 18 horas, na Avenida do Contorno 1079, no centro. Você é o nosso convidado todo especial para estar aqui. Tá bom? Deixa eu chamar as redes sociais para conversar com a gente um pouco agora. Pastor Marcos, eu imagino que a movimentação está grande aí na rede social do YouTube, canal Apóstolo Valdemiro Oficial, não é verdade?
1: Com certeza, Talone, muitas pessoas, milhares e milhares de pessoas sendo abençoadas através desse canal do Apóstolo Valdemiro Oficial, que tem orado em todos os lugares. Aqui o Rafael Souza, ele diz assim, Bispo Talone: eu entrei em depressão por 3 anos. Achei que não tinha mais jeito para mim. Cheguei a tentar tirar minha própria vida várias vezes. Numa madrugada, eu tinha preparado tudo para dar cabo da minha vida. Peguei o celular pela última vez e apareceu o canal do Apóstolo Valdemiro Santiago. Ele estava orando, expulsando todo o mal. Enquanto eu acompanhava aquela oração, senti um alívio muito grande. Aquele desejo de tirar a minha vida foi embora. E aquela tristeza profunda também. Hoje me sinto uma pessoa diferente, com vontade de viver. Sou muito grato a Deus e também ao Apóstolo Valdemiro pela oração. Se não fosse o Deus da vida dele me alcançar naquele momento, eu acredito que hoje eu não estaria vivo. Aí ele finalizou, o Bispo Talone, dizendo: a última palavra vem da boca de Deus, Bispo Talone.
0: Olha só que testemunho, que bênção, né? Qual é o nome da família aí, Pastor Marcos?
1: Rafael Souza, Bispo.
0: Você vê a importância da pessoa ser uma seguidora, de estar no canal. Essa mulher que está acompanhando agora, esse homem. Você pode fazer como Rafael Souza. Rafael Souza tem visto que realmente a unção que está na vida do apóstolo, dessa obra, faz uma total diferença na vida da pessoa. Então faça parte desse canal e receba orações ali diariamente. O apóstolo sempre tem clamado, sempre tem orado, sempre tem estado presente ali lutando pelas pessoas e já está chegando a 2 milhões de inscritos. E você? Por que você não faz parte desse canal também? Para você ser uma pessoa próxima a dar o seu testemunho também e mudar de vida. Vale a pena você fazer parte dessa família do canal Apóstolo Valdemiro Oficial e ser abençoado totalmente, tá bom? Pastor Ivo, imagine que o Instagram também tem uma movimentação intensa aí, não é verdade?
2: Com certeza, Bispo Talone, a movimentação tem sido muito grande e pessoas ali sendo abençoadas pelo poder de Deus. O seu Carlos de Oliveira, ele foi abençoado através da oração. E ele diz assim: Bispo, eu quero agradecer a Deus pelo milagre que aconteceu na minha vida. Eu estava desempregado há mais de 1 ano e as portas estavam fechadas. Participei das orações e determinei pela fé que Deus abriria um caminho. Depois de poucos dias, fui chamado para uma entrevista e consegui um excelente emprego. Hoje, sustento a minha família com dignidade e Deus realizou o impossível na minha vida, diz o Carlos de Oliveira pelo Instagram, Bispo Talone.
0: Esse é o Deus que a gente mostra. O Deus que pode tudo. Deus que muda histórias, situações, que fará grandes maravilhas acontecer na sua vida. Dia 18 agora de julho, haverá aqui uma grande ação social, aqui na Igreja Mundial do Poder de Deus, aonde vamos ter a presença da pastora Raquel Santiago, às 9 horas da manhã conosco, e vai ser uma ação social pelo povo mineiro. uma ação social, onde tivemos uma última aqui no estacionamento da nossa igreja, que tivemos ali atendimento médico, tivemos ali também entregas de cestas básicas, tivemos ali atendimento jurídico, cortes de cabelo. Essa daí, ó. E você pode ser uma pessoa que dá condição desse trabalho continuar. Esse trabalho lindo que é feito pelo AMAS, pela Igreja Mundial do Poder de Deus e as Mulheres de Deus em Ação. Onde no dia 18 de julho teremos a presença da pastora Raquel Santiago aqui conosco e você pode fazer parte desse dia tão especial. Tá bom? Ó, grande abraço, um beijo, fica na paz do Senhor. Tchau, tchau e que Deus te abençoe.
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3: A paz do Senhor Jesus. Lucas, capítulo 12, versículos 22 e 23. Então Jesus disse aos seus discípulos: por isso digo a vocês que não se preocupem com a própria vida, quanto ao que comer, nem com o corpo, quanto ao que vestir. A vida é mais importante do que a comida, e o corpo é mais importante do que a roupa. Que as bênçãos de Deus os alcancem nessa hora. 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
7: Oh, aleluia!
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0: Eita, glória.
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0: Meu Deus.
1: Oh, maravilha. Me perguntaram quem sou eu. 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

0: Glória a Deus. Estamos aqui agora começando a Vigília Maravilha na 89.1. Estamos muito felizes de estarmos aqui todos reunidos, né, na mesma fé, no mesmo propósito. E sabemos que Deus vai se manifestar poderosamente no meio de nós, né? Estão aqui já os nossos amados pastores, missionários, irmãos junto conosco. E vamos estar, né, dando continuidade aí a essa vigília abençoada. Eu sou a missionária Eliane de Jesus. Nós somos do Instituto Igreja é Ação, um instituto que abençoa as igrejas, abençoa os ministérios, pastores, cantores. E hoje nós estamos aqui pela primeira vez fazendo esse culto, essa vigília abençoada com todos os nossos irmãos que caminham conosco juntamente com o Instituto Igreja em Ação. Nós estamos muito felizes de podermos estarmos aqui adorando o nome do Senhor Jesus. E vamos estar aqui também já apresentando os nossos convidados. Glória a Deus, né? Está conosco a nossa irmã Margarete, da Assembleia de Deus, né? Ministério Belo Horizonte, bairro Ouro, Minas. Ela é dirigente do Círculo de Oração, uma grande amiga nossa. Nos conhecemos desde 2016, né, amada? Hoje ela está aqui conosco. Daqui a pouquinho ela vai estar ministrando a palavra de Deus. Também está aqui nos dando a honra, abençoado, o pastor Eric Vinícius.
1: Glória a Deus.
0: Uma bênção também, né? Foi um presente de Deus hoje pra gente, né? Glória Amém. A Deus. Juntamente com a sua esposa e cantora, a missionária Suanami. Como é que é?
2: Suiane.
0: Suiane, amém? Glória a Deus. O nome dela é indígena?
2: Não. É alemão.
0: Ah, tá. Glória a Deus. Estamos também conosco também a cantora e compositora Mara de Oliveira, né? Que Deus abençoe também, veio nos prestigiar aqui com seus louvores abençoados. E também está conosco também o pastor evangelista Florisvaldo, né? Do bairro das Indústrias. Glória a Deus. Também da Assembleia de Deus de Belo Horizonte, juntamente com a sua equipe maravilhosa, que é o pastor também José Inácio, que está conosco aqui, o missionário, não é isso? Glória a Deus. Deus abençoe a sua vida, missionário. Também vem nos prestigiar aí, é uma dupla abençoada, que daqui a pouco vai estar incendiando os estúdios da Rádio Maravilha. E também estamos aqui conosco com a Rosilene, que é a tia Nena do Ministério Infantil, também do bairro das Indústrias, né? Que bênção, né? Jesus, ele está aqui conosco, presente. E você que está aí também, né, conosco na escuta, que está aí, né, no Uber, que está na sua casa, ou que está também aí trabalhando, né, queira participar, né, dessa vigília abençoada. Eu já vou estar deixando aqui o WhatsApp da nossa Rádio Maravilha, a rádio que é de todas as igrejas. O telefone é 3199-565-1089. Eu vou repetir, 995-65-1089. Nós vamos estar agora fazendo uma oração abençoada. Glória a Deus, né? Vamos orar. Eu gostaria que o pastor Eric, né, levante a voz em oração para nós começarmos, né, já sentir, né, a atmosfera, né, movimentar aqui e a unção do Senhor Jesus continuando sendo derramada para nós esta noite.
1: Aleluia, glória a Deus. A palavra do Senhor vai dizer em Provérbios que o Senhor ama os que amam Ele. Os que de madrugada busca o encontrarão. Senhor, nós apresentamos, meu Pai amado, esta vigília, meu Deus. E sabemos, meu Pai amado, cada pessoa, meu Deus querido, que está aqui reunido, meu Pai amado, elas vieram com o propósito de entregar o melhor para o Senhor, meu Pai. Por isso, mais uma vez, eu quero, meu Deus querido, fazer uma oração e confirmando, meu Pai amado, a bênção do Senhor. Ó Deus, não estamos aqui por placas de igreja, nem por cargos, mas sim para exaltar o Teu santo nome. Pai, no nome do Senhor Jesus, rasga os céus aqui hoje, Senhor. Manda anjos, meu Pai amado, sobre este lugar. E que seja, meu Pai amado, divisor de água, tanto para as pessoas que estão, meu Pai amado, ouvindo pela rádio, ou que estão conectados no YouTube, dessa rádio que nasceu no coração de Deus, meu Pai. Em nome de Jesus, nos abençoa. Fica conosco, meu Pai. É o que eu te peço e te agradeço em nome de Jesus.
0: Glória a Deus, aleluia. Fique ligado, porque Deus vai falar com você essa noite. Também está conosco o pastor Ronivan, né, pastor? Deus te abençoe, está aqui acompanhando a esposa, a cantora Mara Oliveira. Que Deus abençoe a sua vida também. Glória a Deus por isso. E nós vamos estar aqui ouvindo louvor já, né? Vamos aquecer agora os estúdios da rádio com a dupla abençoada aí, né? Do pastor Florisvaldo, o missionário José Inácio e a tia Nena. Amém? Glória.

Amém! Glória a Deus! Aqui é o hino da APA 142. Sou apaixonado por esse hino, que mexe no coração da gente. Agora vamos apresentar um outro louvor, que tem por título Conselho de um Pastor. Para quem está desviado, é uma boa música para ele voltar. Não existe desviado. Existem pessoas que parou um pouco, mas pode voltar.

0: Glória a Deus.
1: Muita glória.
0: Aleluia, glória
1: a
0: Deus.
1: Louvar o nome do Senhor. Graças a Deus, Deus nos chamou para isso. E o nome dele é exaltado por todo lugar dessa terra brasileira. Lá para as aldeias onde nós trabalhamos, os índios, muitos filhos na fé, aqui os missionários, aí nasce hoje, tiramos ele com a ajuda de Deus dentro do boteco, tomando o último gole de cachaça e gritando galo e truco aqui, gente, ó. É, e tem muitos filhos na fé por esse Brasil afora. No Val Jequion, eu estava falando sobre Almenara, no primeiro lugar, e passou esses trechos aí, é tudo. Agora nós estamos trabalhando na área indígena, lá no Acre. No outro intervalo nós vamos falar um pouquinho sobre o projeto da Criança Indígena, onde nós estamos trabalhando. Viagem complicada, viagem daqui a Rio Branco, 5 dias e 5 noites de viagem, da viagem mais 7 dias por água, até chegar à fronteira do Brasil com o Peru. Tem 1.800 quilômetros de mata virgem, tem onças trigue, tem muitas feras selvagens, mas graças a Deus que nós andamos por lá e nada nos atingiu. Porque é missões e Deus nos chamou. É missões, é agora ou nunca. É Gideão da última hora, pronto a fazer missões. E nós tão felizes, em nome de Jesus. Agradecemos. Até a próxima.
0: Aleluia, glória a Deus, né? A missão está no coração de Deus. Estamos muito felizes de poder estar aqui com o nosso pastor Florisvaldo e a sua equipe abençoada aqui, né? Abrilhantando os estúdios da Rádio Maravilha. Jesus está presente aqui, né? Glória a Deus, Deus abençoe a vida de cada um que está presente. Também eu esqueci de apresentar a irmã Eunice, que está aqui conosco também nos bastidores, veio com a gente. Que Deus abençoe a sua vida, minha querida. É uma companheira, está sempre conosco aí fazendo a obra do Senhor Jesus. Amém? Aleluia. Você ouvinte que está aí, né, escutando a palavra de Deus esta noite, que está precisando receber o melhor de Deus, você está sintonizado no lugar certo. Rádio Maravilha 89.1. Deus vai falar com você ricamente. Me leva uma palavra em Atos 3, quando fala que Pedro e João subiam junto ao templo. E era a hora nona, aleluia. E eles subiram ao templo para orar. E lá estava um coxo, aleluia. E esse coxo, ele recebeu o milagre do Senhor Jesus. E ele saiu dali saltando e glorificando ao nosso Deus, aleluia. Talvez você esteja aí paralisado com alguma situação na sua vida que você precisa, aleluia, de uma resposta de Deus. Talvez você esteja aí, né, recebendo migalhas, como aquele homem estava ali na porta do templo, ali naquela hora nona, e Jesus entrou, chegou e fez o milagre. E essa hora nona, esta madrugada, você também receberá o seu milagre. Fica ligado, você que precisa de oração, vamos estar orando, vamos estar apresentando o seu nome, a tua casa, o seu ministério. Se você talvez esteja no hospital, onde quer que você esteja, o poder de Deus está te alcançando e você vai ver o milagre acontecer na sua vida. Eu vou deixar novamente o nosso WhatsApp, 31 995 65 1089. Aleluia, glória a Deus. Deus, ele é fiel. Vamos estar ouvindo louvor antes da a nossa irmã Margarete. Eu chamo ela de missionária, né? Mas ela fala, não, benção, sou irmã. Mas a nossa irmã Margarete, amém? Vai estar entrando com a palavra. Vamos ouvir aqui uma ministração da cantora abençoada. Vai estar louvando para nós aqui agora. Amém? Glória a Deus. E vocês podemos glorificar, né? Vamos estar glorificando, porque a Bíblia fala onde tem dois ou três reunidos, o Senhor se faz presente. E o nosso Deus, ele está presente aqui. Aleluia. E nós vamos sair daqui todos abençoados pela glória de Deus. E os nossos ouvintes também vão estar recebendo um milagre esta noite.
2: Amém. Glória a Deus. Boa noite a todos. A presença do Espírito Santo já se faz real neste lugar. Então eu espero e convido você que está na sua casa, que está no carro, que está no seu quarto, que você possa sentir aí agora, da mesma forma que nós estamos sentindo nesse estúdio, a presença do Espírito Santo invadindo este lugar. Nós nos prostramos perante a Ti, Jesus, te agradecemos nessa noite, porque o Senhor é santo, porque o Senhor é digno de todo louvor e de toda adoração. Nós entregamos essa vigília em Tuas mãos, Pai. Ó Deus, que não sejam louvores, mas que seja uma adoração direta à sala do trono nessa noite, em nome de Jesus.

0: adoramos, Deus. Nós te glorificamos, Senhor. Entregamos nossas vidas em tuas mãos e assim agradeço a oportunidade. Amém?
1: Né? Missionária Suiane, que Deus abençoe a sua vida. Agora acertei, né? Eita, glória. Deus, ele é fiel, né? É assim que nós nos sentimos muito bem, estamos na presença do Senhor. Não há outro lugar melhor do que estar na casa de Deus. Vamos estar chamando aqui o pastor Ronivon. Ele vai orar e a nossa irmã Margarete vai estar ministrando a palavra de Deus. Pastor Ronivan, pode sentar aqui, ora pra gente, que a nossa irmã Margarete, mulher de fogo, profeta na terra, eita glória, vai estar aqui ministrando essa palavra, né? Todos os irmãos vão estar em espírito de oração, os irmãos aí também que querem oração. Ouvintes, nós estamos aqui para você também receber o milagre de Deus, amém? Ser alcançado, ser curado, receber bênçãos e milagres. Então aproveita, anota aí o WhatsApp. Vou falar bem devagarzinho para todo mundo copiar, tá bom? 31 995 65 1089. Amém? Rádio Maravilha, a rádio de todas as igrejas. Tem muita gente já aqui mandando mensagem pra gente. Glória a Deus. Daqui a pouquinho a gente vai falar com nossos ouvintes. Amém? Pode orar, pastor.
2: Aleluias. Vocês ouvintes, aleluias, que está neste momento ouvindo a Rádio 89, aleluias. Deus está no comando de tudo e de todas as coisas, né? E Ele está, aleluia, ciente de tudo aquilo que você precisa. Você que está no trânsito, você que está aí no carro do aplicativo, você que está na sua casa. Eu vou estar orando neste momento, aleluias. Glória a Deus, aleluia. Soberano Deus, soberano Pai, neste momento, ó Deus, nós estamos aqui diante da Tua presença, aqui nesta vigília, ó Pai amado, aleluias, aonde, ó Pai amado, a Tua presença se faz presente em nosso meio. Deus de poder, Deus de glória, nós, ó Pai amado, cremos, ó Pai amado, no poder, ó Pai amado do Senhor, ó Pai amado, na vida, ó Pai amado, de cada um que está ouvindo neste momento, ó Pai. O Senhor é, ó Pai amado, o mesmo Deus, ó Pai amado, que operou no passado, que, Pai amado, opera no presente e sempre, ó Pai amado, operará com o poder, ó Pai amado, de misericórdia. Deus de poder, Deus de glória, nós te louvamos, ó Deus, nós te glorificamos ao Senhor, Pai. Não existe, ó Pai amado, causa impossível, ó Pai amado, para o Senhor. Não existe causa impossível, ó Pai amado, para o nosso irmão, ó Pai amado, que está passando por situação difícil, ó Pai. Ah, Senhor, nós, ó Pai amado, junto, ó Pai amado, com o nosso irmão, com fé, ó Pai amado, em Cristo, ó Pai amado, aleluia, nós cremos, ó Pai, que, ó Pai amado, aleluia, ele receberá neste momento a tua bênção, a tua vitória, em nome de Jesus, ó Pai, amém. Glória a Deus, aleluia, ó Pai, amém, Jesus, amém.
3: Amém. Deus, para nós é uma honra estar aqui, adorando e exaltando o nome daquele que pode, né, o nome daquele que tudo pode, que é digno de toda adoração. Você que me escuta nessa noite, né? Que o Senhor venha falar profundamente aí no seu coração. Você que está aqui conosco na Rádio 89.1, Rádio Maravilha. É uma honra estar com vocês aqui. Quero daí deixar um abraço grande para minha família, para toda a minha família que está aí me ouvindo, minhas filhas, meus netos, meus genros, que Deus continue abençoando. Vamos para o texto que nos interessa. Quero estar agradecendo a missionária Eliane pelo convite. Muito obrigado. Que toda a honra e toda a glória seja dada para o nosso Deus. O texto do livro de Êxodo, no capítulo 3. Um texto bastante conhecido. Que diz que Deus fala com Moisés no meio de uma sarça ardente. E o Senhor pode falar com você. De repente não é no meio de uma sarça, mas nosso Deus, ele tem as maneiras de falar conosco. E diz assim: apacentava Moisés o rebanho de Jetro, seu sogro, sacerdote Midian, e levou o rebanho atrás do deserto, e veio ao monte de Deus, a Horebe. E apareceu-lhe o anjo do Senhor em uma chama de fogo, no meio de uma sarça, e olhou, e eis que a sarça ardia no fogo, e a sarça não se consumia. E Moisés disse: agora me virarei para lá, e verei essa grande visão, porque a sarça se não queima. E vendo o Senhor que se virava para lá a ver, bradou Deus a ele no meio da sarça e disse: Moisés, Moisés. E ele disse: eis-me aqui. E disse: não te chegues para cá. Tira os teus sapatos de teus pés, porque o lugar em que tu estás é terra santa. Disse mais: eu sou o Deus de teu pai, o Deus de Abraão, o Deus de Isaac, o Deus de Jacó. E Moisés encobriu o seu rosto, porque temia olhar para Deus. E disse o Senhor: tenho visto atentamente a aflição do meu povo que está no Egito, e tenho ouvido o seu clamor por causa dos seus exatores, porque conheci as suas dores. Portanto, desce para livrá-lo da mão dos egípcios, e para fazê-lo subir daquela terra, uma terra boa e larga, a uma terra que mana leite e mel, e ao lugar do Cananeu, e do Eteu, e do Amorreu, e do Perizeu, e do Eveu, e do Jebuseu. E agora eis que o clamor dos filhos de Israel chegou a mim, e também tenho visto a opressão com que os egípcios oprimem. Irmão, somente até aqui, até o versículo 9, o texto é bem grande, mas eu quero falar um pouquinho desse texto. Esse texto chamou muito a minha atenção, um texto bastante conhecido. Quando nosso Deus veio falar com Moisés, ele cuidava do rebanho do sogro dele. Eu imagino que a vida de Moisés seria até uma vida boa, mas Deus tinha algo especial para Moisés. O trajeto de Moisés, a partir daí, começou a mudar. Quando Deus precisou de Moisés em uma tarefa bem difícil, olhando aos olhos materiais de Moisés, a tarefa parecia difícil, mas nós que conhecemos o nosso Deus, nós sabemos que o nosso Deus é o Deus do impossível. Quando Ele nos dá uma tarefa difícil, Ele garante a vitória, porque Ele é o Deus que pode, Ele é o Deus que faz. E Moisés ficou tanto preocupado, mas algo chamou a atenção de Moisés. Deus, Ele usou uma estratégia para atrair Moisés. Muitas das vezes o nosso Deus, Ele usa estratégia para nos atrair. E Deus atraiu Moisés com o quê? Deus atraiu Moisés com uma sarça ardente. O texto diz que a sarça, ela queimava e o fogo não se consumia. A sarça é uma árvore pequena, espinhosa, mas ela queimava e não se consumia. Deus, Ele é tão maravilhoso, Ele é tão fiel e Ele é tão grande, que Ele não usou uma árvore grande, Ele não usou uma rainha das árvores, que é a palmeira, que é a oliveira, para atrair Moisés. Deus atraiu Moisés nas mínimas coisas. E o nosso Deus, Ele é assim. Ele nos atrai nas mínimas coisas. E às vezes nós não percebemos quando Deus fala conosco nas pequenas coisas. Deus poderia ter falado com Moisés no meio de um barulho, no meio de um trovão, mas o nosso Deus, Ele é simples. Nosso Deus nos atrai muitas das vezes em coisas simples. E quando a sarça queimava e não se consumia, atraiu Moisés até ali. E Moisés chegou até ali. E quando Moisés tentava virar para ver, nosso Deus bradou com a voz dele: Moisés, Moisés. Moisés não poderia ver o rosto de Deus. Moisés não ia conseguir ver o rosto de Deus. Moisés, tira a sandália do teu pé, porque a terra em que você pisa é terra, o lugar em que você pisa é terra santa. É santa por quê, irmão? Porque a presença de Deus, ela atraía ali naquele lugar. Aonde chega a presença de Deus, atrai alegria para os corações. Aonde chega a presença de Deus, há um movimento diferente no meio de nós. E Moisés, irmão, não pôde ver o rosto de Cristo, porque o rosto de Deus não teria como Moisés ver ali. E a sarça queimava e não se consumia. Mas Deus ali, através daquela sarça, Deus chamou Moisés e falou para Moisés: Moisés, tenho eu visto o clamor do meu povo, o povo que estava no Egito, na mão de Faraó, e Faraó brincando com aquele povo. Faraó trazia carga sobre aquele povo, mas o Deus do impossível, lá do alto céu, Ele via a aflição daquele povo. Falou: Moisés, será você que vai descer e libertar aquele povo da mão de Faraó? Assim o Senhor fala com você aqui. Eu não sei aonde o Senhor vai te mandar para livrar alguém, mas quando Ele te dá uma tarefa, nós devemos cumprir essa tarefa, mesmo que a tarefa é difícil, mesmo que o caminho é espinhoso, mas o nosso Deus é o Deus que garante a vitória. E Moisés começou o quê? A contender com Deus: Senhor, eu e libertar o povo da mão de Faraó, como que é que eu vou falar para Faraó que eu vou libertar esse povo de lá? E Deus começou a falar com Moisés. Mesmo assim, Moisés se sentia teimoso. É o que acontece muitas das vezes conosco. Nós nos sentimos teimosos em fazer algum chamado do Senhor. Ah, Deus falou para Moisés: Moisés, vai que eu vou garantir a vitória. Desce lá e liberta o meu povo. Moisés, sai do descanso. Moisés, sai do seu comodismo. Sai da sua zona de conforto e liberta aquele povo ali. E Moisés, então, assim fez. Moisés foi libertar aquele povo. Irmão, nosso Deus, ele é muito maravilhoso. Ele nos traz para certos lugares a qual nós não esperamos. Às vezes o Senhor nos tira de um lugar tão bom e nós olhamos. Eu estava num lugar tão bom e o Senhor me trouxe para outro lugar, lugar espinhoso. Mas é ali que a presença de Deus, ela vem atraindo corações através das nossas vidas. Eu quero dizer para você, o mesmo Deus que usou Moisés, ele usa a minha vida e usa você para libertar alguém, para trazer uma palavra de conforto para alguém. A sarça queimava e não se consumia, mas Moisés estava ali pensando o que ele ia fazer com o povo. Mas Deus deu estratégia para Moisés. Eu não sei qual é a estratégia que o Senhor traz para você aqui nesta noite. Eu sei que muitas vezes você tem chorado porque você não quer ir. Mas o Senhor fala para alguém aqui nesta noite. Ele te dá estratégia para enfrentar as tribulações desta vida. E Moisés foi até ali libertar aquele povo da mão de Faraó. Irmão, o que significa Faraó para nós hoje em dia? Faraó é o adversário das nossas almas. O Satanás é aquele que oprime as almas. Tem pessoas que estão oprimidas. E Moisés perguntava, como que eu vou falar? O Senhor mandou dizer para Moisés, fala para Faraó. O eu sou é que pediu para você ir a libertar o povo da mão dele. Que coisa linda, o eu sou, ele está aqui nesta noite. Quem é o eu sou? Aquele que pode tudo, aquele que está acima de todas as coisas. Não existe outro Deus além do nosso Deus. Quando ele nos manda, ele nos garante a vitória. Ele traz estratégia para nós irmos. Irmãos, não fiquem apressivos com as coisas que o Senhor coloca nas nossas mãos. Às vezes nós tentamos até sair do caminho a qual o Senhor nos coloca, mas o nosso Deus, ele é misericordioso, ele nos coloca na rota certa. Muitas das vezes o Senhor tem que mudar a nossa rota. Nós achamos que a rota está boa, mas Deus quer nos levar num caminho difícil para nós termos experiência com o Senhor. E é nos espinhos que nós temos experiência com o Senhor. É muitas das vezes no deserto que nós temos experiência com o Senhor. E assim Moisés fez ter experiência com o Senhor. Moisés foi libertar o povo da mão de Faraó. E o Senhor pode te libertar essa noite da mão de Faraó. Você que está ao alcance da minha voz. Eu não sei qual é a prisão que você está. Mas existe um Deus que ele tem poder para te libertar da mão de Faraó. Para tirar as correntes da tua mão. Ele está aqui nesta noite. Ele alcança o teu quarto nesta noite, alcança a sala onde você está. Da mesma forma que ele fez com aquele povo, o nosso Deus, ele nunca mudou. Ele sempre será o mesmo, ontem, hoje, eternamente. Nosso Deus, ele vai nas coisas simples, irmãos. O nosso Deus, ele é misericordioso. O nosso Deus, em um culto, irmãos, eu quero dizer para vocês aqui nessa noite, que em um culto, nosso Deus, ele não precisa de um grande pregador. Em um culto, nosso Deus, ele precisa de um verdadeiro adorador. Para ter um grande culto, não precisa ter um grande pregador. Mas o que é que tem? Qual que é a essência que tem que estar ali? A essência da presença do Espírito Santo de Deus. E às vezes nós preocupamos com coisas grandes, nós preocupamos com um lugar bem arrumado. Irmão, Deus, ele está nas coisas simples. Da mesma forma que ele falou com Moisés, numa pequena árvore, ele fala com você aqui nesta noite. Ele quer moldar o nosso coração aqui nessa noite. Ele quer colocar o nosso coração mais aceso para as coisas dele. Nosso coração precisa se acendiar para a obra do Senhor. O mundo é mau e muitas das vezes as tarefas deste mundo tomam o lugar do Senhor nas nossas vidas. Mas que nesta noite o seu coração se acende nessa noite para a presença de Deus. Porque aquele que sente a presença de Deus, ele tem estratégia em lidar com o mundo espiritual. E o mundo espiritual, irmão, ele é real. Se você acha que não tem problema, o mundo espiritual, ele é real. E nós precisamos ter estratégia para lidar no mundo espiritual. É por isso que a palavra de Deus diz assim, ser forte e corajoso, porque o Senhor teu Deus é contigo. Glória a Deus. Nós aceitamos Jesus para fazer a vontade do Pai. Quando nós aceitamos esse Jesus tão maravilhoso, irmãos, nós demos para ele a chave da nossa vida. E ele que dirige nossos passos. Assim ele começou a fazer com Moisés. Moisés tomava conta do rebanho do sogro dele. E o nosso Deus designou Moisés para outra tarefa difícil, mas ele garantiu a vitória para Moisés. Não existe uma tarefa que Deus coloca na nossa mão que não tem resultado, porque quando Deus coloca na nossa mão, o resultado vem, porque é ele que garante a vitória. A chave da vitória não está na mão do homem, não está na mão de pastor, não está na mão de político. A chave da vitória está na mão de um Deus que tudo pode e traz para nós a resposta na hora certa, mesmo na hora das nossas aflições. Ele vem, irmão, trazendo para nós instrumentos espirituais. Por isso que Efésios 6:10 diz: revesti de toda a armadura de Deus para combater os dias maus. Os dias são maus. Quando Moisés começou a lutar ali com o faraó, os dias de Moisés se tornou mal para ele. Ele estava tão bem, Moisés estava tão bem guiando o rebanho do sogro, de repente ele vai lutar com o faraó. Os dias de Moisés parecia que não passava, parecia que a noite não ia embora. Mas o Deus do impossível, ele fez algo sobrenatural acontecer. Na hora certa, ele arrancou aquele povo da mão de faraó. E ele faz com muita gente nessa noite. No tempo certo, ele vai te arrancar da prisão que você está. Do faraó, eu não sei qual faraó que está habituando na sua vida, mas há um Deus que ele pode tirar você da mão de faraó. Ele vai te dar estratégia, ele vai abrir caminho para você passar, ele vai te moldar da forma que ele quer. Você que está ao alcance das nossas vozes nesta noite, que o Senhor Jesus te abençoe de uma forma especial. Especial. Ele traz para você o simples. Nosso Deus, ele é simples. Ele não precisa de muita coisa, ele precisa de adoradores. Ele precisa de um coração aberto, que adora ele, que obedece a palavra dele e que faz o ID dele. O ID dele é espinhoso, irmãos. Nós enfrentamos batalhas espirituais. Nem todo dia nós vamos ter sorriso nos lábios, mas o nosso Deus, ele nos garante a vitória. Quantos crê que o Senhor pode fazer algo sobrenatural na sua vida? Toma posse aí, que o nosso Deus, aquele que abriu o mar vermelho para o povo de Israel passar, aquele que falou com Moisés, aquele que falou, Josué, a ser forte e corajoso, ele está conosco aqui nesta noite. Em nome de Jesus, que Deus em Cristo abençoe a sua vida. Que as bênçãos do Senhor sejam sobre o teu lar nesta noite. Receba a bênção, receba a liberdade. Da mesma forma que Deus libertou o povo da mão de faraó, ele te dá liberdade para você ter um compromisso com ele. Que Deus em Cristo abençoe a sua vida em nome de Jesus. E deixo ir essa palavra do Senhor para você. O nosso Deus, ele fala conosco nas mínimas coisas, no simples. Que Deus em Cristo vos abençoe. Amém. Em nome de Jesus.
1: Glória a Deus, aleluia, né? Palavra abençoada, né, pela vida da nossa irmã Margarete. Que Deus abençoe, né, a sua vida, o seu ministério. Amém? E tá com as portas abertas aí. Pode, amém? Quer louvar, né? Amém, amém. Fica à vontade, ela vai louvar também. Sim.

0: Deus, descansa o teu coração, que o Senhor fala com você nesta madrugada.
1: Glória a Deus, aleluia, né? Amém, né? Como a nossa missionária, a irmã Margarete, falou, né? Dias de guerra, não pare de lutar. Nós estamos recebendo aqui pedidos de oração, nós vamos estar intercedendo agora para essas pessoas que estão pedindo aqui, oração aqui no nosso YouTube, que está ao vivo. Tem pessoas que estão aqui, né, carente de oração. A Silvana está pedindo oração pela família dela. Amém? Também temos aqui a Elisete. Aleluia. Está pedindo oração também. Glória a Deus. A Elisete está pedindo para Jesus curar a Nádila. E ela está na UTI. Amada, o Senhor Jesus vai alcançar ela lá, viu? Nós estaremos orando aqui e o Deus que opera o milagre vai fazer o sobrenatural na vida dela. Amém? Glória a Deus, está aqui os ministros do Senhor. Nós vamos estar intercedendo também. Glória a Deus, aleluia. E tem mais mensagem aqui. Irmã Luciana, ela agradece por essa rádio todos os dias, né? Que Deus possa nos fortalecer cada vez mais. Ela está pedindo oração pelo ministério dela e pela cura do seu irmão. E a Ana Liz vai passar por uma cirurgia amanhã às 15 horas. Né? Que Deus possa usar as mãos dos médicos. Nós vamos estar orando por ela também. Amém, amados? Glória a Deus, né? Deus, ele tem algo especial para sua vida, né? Em Atos fala que estavam todos reunidos no mesmo lugar. De repente veio um vento veemente, encheu toda a casa e todos foram cheios pelo Espírito Santo de Deus. Então nós estamos aqui, todos reunidos no mesmo lugar, no mesmo propósito. E Deus vai encher essa Rádio Maravilha hoje, cheia da glória de Deus, e vai alcançar todos os ouvintes que estão na escuta, porque esse é o intuito desta vigília, esta noite, que nós oremos para que vidas sejam curadas, libertas e salvas pelo poder do Senhor Jesus. Aleluia, glória a Deus. Vamos estar chamando aqui um pastor para orar, né? Pastor Florisvaldo, interceda, faça essa oração para nós, senta aqui, faça essa oração. Vamos estar orando agora pelos doentes, né? Vamos estar fazendo essa intercessão agora pelos doentes, por aqueles que estão desesperados, precisando de um grande milagre. Amém? Então, o missionário pastor Florisvaldo vai estar aqui fazendo essa oração.
2: Graças a Deus. Vamos orar com fé. Põe a sua fé para funcionar. Põe a tua mão também aí em cima, onde é que está sentindo a dor. Que nós vamos interceder e a oração intercessora tem poder também. O centurião, o certo centurião na Bíblia, ele pediu a Jesus que isso depressa, que o filho dele estava à morte. E Jesus disse assim: vai, teu filho está curado. Porque o centurião se sentia humilde e dizia que era pecador e que não merecia que Jesus, que ele entrasse debaixo dos telhados, mas que dissesse uma palavra, porque Jesus tem autoridade para falar e acontecer. De repente, naquela hora, Jesus dirigiu uma palavra intercessora e disse: vai, pode ir embora, teu filho está curado. E ele marcou aquela hora, e quando chegou lá, está o filho curado, e perguntou ao empregado que hora que ele recebeu a cura. Foi tal hora. Ele disse: foi bem a hora que Jesus me falou. Aleluia! Então receba aí, porque a oração intercessora, ela tem o poder. E Jesus mesmo, ele orou para os discípulos dele mesmo, em São João 17, e eles, porque os discípulos estavam passando impuro, difícil trabalhar contra os contra-ataques dos inimigos, mas com o poder da palavra de Jesus, ele falou: lança a rede para o lado de lá, e ele lançou, aconteceu. Em nome de Jesus, receba aí agora. Nós vamos orar repreendendo essa enfermidade no coração. A palavra de Deus em Hebreus capítulo 12, versículo 4, que diz, e a palavra de Deus penetra juntos as medulhas do joelho, vai até a divisão da alma e é apto para discernir os pensamentos do coração. Tenha fé, é pela fé. Não olha a tua posição social, não olha a tua religião, nem a placa da tua igreja. Põe a fé para funcionar. Em nome de Jesus, pela força do poder e pelos milagres, nós temos experiência, ele tem feito, de cura e de milagre. Em nome de Jesus, se nós for contar o tanto de milagre que Jesus fez, e fez tanto que não deu para escrever tudo nos livros evangélicos. Mas os que ficou escrito foi para entender que ele é o Filho de Deus. E ninguém recebeu um poder, um nome que tem todo o poder acima de todos os nomes. Quem recebeu todo o poder no céu e na terra foi Jesus Cristo. E aí em Mateus capítulo 28, versículo 18, agora é dado a ele, por Deus, todo o poder no céu e na terra para curar, salvar, transformar, expulsar demônio, entrar na sua casa, que o Espírito de Deus entra na tua casa agora, na casa do coração, e te transforma. Se tiver enfermidade, cansai. Se tiver diabetes, sai. Se tiver enfermidade, Jesus cura todas as enfermidades, porque o poder foi dado a ele. Nós temos experiência disso, que no campo missionário, nós já oramos pessoas de AIDS, foi curado, já oramos pessoas também de câncer, foi curado. Não há tipo de enfermidade que Jesus não cura. Estamos passando experiência, e nos lugares que nós andamos, Jesus nos deu os dons, uma riqueza maravilhosa é de orar. Nós oramos em todos os lugares, 3 horas da madrugada, o ano inteiro, 4, nós estamos de joelho orando em oração intercessora. E muitas pessoas ligam para a gente e falam, e recebeu. Receba aí na tua casa agora. As pessoas que pediram oração, que confiou nas nossas orações, aqui na rádio, aqui, 89. FM Maravilha, e nós estamos aqui, equipe de pastores e missionários, aqui nessa vigília, em oração. Pode pedir, que nós estamos orando, e receba o milagre aí agora, receba a cura, receba, tenha fé, não tenha dúvida, não tenha fé. Jesus mesmo, ele falava, tu crê que eu posso te curar? E o pessoal fala, Senhor, eu tenho fé. Vai Jesus viajando, fazendo evangelismo na cidade de Jericó. E quando um homem cego gritava, Jesus de Nazaré, Jesus filho de Davi, tenha misericórdia de mim. E Jesus se aproximou dele e dizia, moço, o que quer que eu te faça? Ele disse, que eu torno ser curado. Jesus disse assim, então a tua fé te salvou, enxerga. E aquele cego enxergou, jogou a capa para lá, e na verdade, na raiz daquele cego, ele não era um cego e estava ali mendigando, não é porque ele era pobre, ele era rico, ele era filho do general do exército. Mataram o pai dele no general, de inveja política, mataram também a família do general de meu tudo, e depois furou o olho dele. Ele foi para a beira do caminho pedir esmola. Mas Jesus, quando chegou, falou, o que quer que eu te faça? Ele disse, que eu torno a ver. Está dizendo que ele não era cego. Agora, tem outros que eram de nascença. Vai um cego com a bengalinha para lá e para cá. E Jesus pega um lodo na terra, passa no olho do cego e fala, vai lá no tanque de Sinoé. Tanque de Sinoé significa enviado. Que Deus enviou ele e ele obedeceu e foi. Obedeça a Deus e receba agora. Em nome de Jesus, o teu milagre. Pai do Filho, Divino Espírito Santo. Glória a Deus.
1: Glória a Deus. Deus, ele é maravilhoso, né? Muitas aqui pedindo oração. Tá a Zilda, um abraço para ela também. Né? Tá orando, pedindo para crise de bipolaridade que ela tá tendo, que é pra gente orar pela vida dela, né? Amada, receba aí, viu? Jesus está te visitando esta noite e está tocando na sua saúde. Também a Yasmin mandou mensagem aqui. Vigília, uma bênção. Pedindo oração também pela família dela, que Deus abençoe, em nome do Senhor Jesus. E você continue aí pedindo o seu pedido de oração. Nós estamos aqui no YouTube, né? Todos estamos aqui nas plataformas digitais, todas as plataformas. Estamos no Instagram, tá? Arroba Rádio Maravilha, Rádio 89 Maravilha. Também temos o site 89maravilhafm.com e também tem um aplicativo que você pode baixar também, que é uma bênção, o som é maravilhoso. Você ouve lá, liga no seu celular, conecta, ouve o dia todo louvores. 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Tá disponível para os Androids e os também, tá bom? Glória a Deus. E você continue mandando a sua mensagem. Nós queremos orar por você. Daqui a pouco, o pastor Eric, profeta das nações, vai estar aqui, né? Entregando aqui o manto pra gente também, né? A missionária Margarete já entregou também. Amém? Temos também mais testemunhos do nosso querido pastor Florisvaldo, louvores, né? E agora vamos ouvir a nossa cantora. Glória a Deus, a cantora Mara vai estar louvando ao Senhor Jesus. Sinta-se à vontade, amada. Glória a Deus.
3: Glória a Deus, né? Estamos aqui nessa madrugada e a Bíblia, ela fala assim, né? Buscai ao Senhor enquanto se pode achar. Glória a Deus, aleluias. Vamos estar louvando o Senhor.

0: aleluia, glória a Deus. Amém. Deus, ele é fiel, né? Deus está incendiando a sua vida esta madrugada, está incendiando a sua casa, está incendiando o seu ministério. Glórias a Deus. Tem aqui, os irmãos estão pedindo aqui oração, estão contando testemunho. O irmão contando aqui que recebeu um milagre da parte de Deus na vigília passada. Ele estava com um problema muito sério e, pela graça do Senhor, ele ouvindo a vigília, ele recebeu o seu milagre. Que Deus abençoe a vida dele, em nome de Jesus, e pede oração para sua família. Vamos continuar orando pela vida dele. Amém? A irmã Cira Alves também está, né, juntamente com ele pedindo a oração. Glória a Deus. Deus está presente aqui também. A irmã Clay de Oliveira, ela está pedindo oração para a família toda. Né, para o César, para o Vinícius, para o Flávio, Samuel. Ela mora no bairro Vista Alegre, Belo Horizonte. Amém? Também para mais pessoas: Vinícius, Gilmara, Carol, Leano, família, né, toda. Raquel, Pedro, Elton, Leandro. Amém, amada. Receba da parte de Deus esta noite, esta madrugada, o seu milagre. Né? São 2:09 da manhã. Vamos ouvir mais um pouco do nosso pastor evangelista Florisvaldo, né? Junto com a nossa querida tia Nena do Ministério Infantil. Se ela quiser falar um pouquinho também, quiser louvar também individual, fica à vontade. E vamos ouvir agora, já pode, né, pegar os seus postos ali, aleluia. E vamos continuar adorando ao Senhor, amém? 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Eu quero mandar também um grande abraço para o nosso querido irmão pastor Washington. Glória a Deus, né? Tem nos abençoado muito aqui com a oportunidade, né, com os nossos pastores do Instituto Igreja em Ação. Agradecer também o nosso querido irmão Carlos William, também uma bênção do Senhor, que tem nos ajudado muito também no ministério, com todos os pastores e igrejas, né? Ele está aqui na escuta também, mando um abração para ele, para toda a sua família, e também para o nosso querido irmão Eduardo Cunha. Glória a Deus por isso também, o dono da Rádio Maravilha, né? Que Deus tem usado ele ricamente para abrir essas portas, né, para todas as igrejas, né, de todos os tamanhos, né, sem nenhuma distinção, né, e nós estamos muito felizes, né, pela essa oportunidade que ele tem feito para abençoar todas as igrejas. Vamos ouvir agora a nossa querida tia Nena do Ministério Infantil.
1: Boa noite, a paz do Senhor a todos que estão me ouvindo. Estou muito grata a Deus, em primeiro lugar, pela oportunidade de estar aqui nessa rádio 89 Maravilha, a rádio de todas as igrejas que toca o som do céu. Né? Nós somos um povo só que vamos morar no céu. Né? E sinto muito grata, primeiramente, a Deus e também a missionária Eliane, né, pelo convite de estarmos aqui para compartilhar um pouquinho, né, do que Deus já colocou nas nossas mãos e o que nós já estamos fazendo. Né? Fico muito feliz. Antes de contar um pouquinho do nosso trabalho do Ministério Infantil, ali da nossa igreja Assembleia de Deus Novo das Indústrias, a nossa regional é Salgado Filho, né? Nosso pastor Adão, lá, que é o nosso pastor que está conosco lá no momento. E eu quero ler aqui só alguns versículos para a nossa meditação, que está em Mateus, no capítulo 8, do versículo 5 ao 13. Estava meditando nessa palavra, e todas as vezes que eu medito nessa palavra, o Espírito Santo fala comigo diferente. Porque a palavra do Senhor, ela se renova todos os dias, né? Então, Mateus 8, de 5 ao 13, eu vou ler aqui.

E, entrando Jesus em Cafarnaum, chegou junto dele um centurião, rogando-lhe, dizendo: Senhor, o meu criado já está em casa, paralítico e violentamente atormentado. E disse Jesus: Eu irei e lhe darei saúde. E o centurião, respondendo, disse: Senhor, não sou digno de que entres debaixo do meu telhado, mas dize somente uma palavra, e o meu criado sarará. Pois também eu sou homem sob autoridade e tenho soldados às minhas ordens. E digo a este: vai, ele vai. E o outro: vem, ele vem. E o meu criado faz isto, e ele o faz. E maravilhou-se Jesus, ouvindo isso, disse aos que seguiam: Em verdade vos digo, que nem mesmo em Israel encontrei tanta fé. Mas eu vos digo que muitos virão do Oriente e do Ocidente, assentar-se-ão à mesa com Abraão, Isaque e Jacó, no reino dos céus. E os filhos do reino serão lançados nas trevas. Exteriores, ali haverá pranto e ranger de dentes. Então disse Jesus ao centurião: Vai, e como crestes que seja feito. E naquele mesma hora o seu criado sarou. Glória a Deus. Essa mensagem, eu estava meditando ela lá em casa, e o Espírito Santo

como esse servo deitado, paralisado e atormentado, né? Paralisado e deitado, paralisado e atormentado. O que que a gente traz para a nossa reflexão hoje? Quantas vezes nós estamos na casa do Senhor, o Senhor nos chama, nos dá um dom, né, para servir a Ele. Mas esse dom nosso, esse chamado, ele está parado. Isso que o Espírito Santo me trouxe, essa palavra aqui, como esse servo estava lá deitado, ele não estava produzindo. E quantas vezes Deus nos dá dons maravilhosos que a gente não usa, não usa na obra do Senhor. E nós fazemos muita falta no reino de Deus. Deus não nos deu dom para ficar parado. O Senhor conta com a igreja. E isso falou muito no meu coração. Porque quantas vezes eu já falei, eu não sei pregar, eu não sei louvar. Mas eu sou serva do Senhor. Ele nos chamou. E Ele deu para nós, para cada um de nós, um dom. E nós temos que despertar esse dom que Deus nos deu. Então esse servo, além disso, ele estava paralisado. Além de deitado, paralisado. Quantas vezes a gente está dentro da casa do Senhor paralisado, com tantos dons maravilhosos que o Senhor nos deu, e nós estamos parados ali, sem movimentar. Às vezes a gente vai no culto e volta às vezes pior do que a gente foi. Às vezes a gente põe culpa nas coisas, na palavra. Mas o Senhor, Ele chama a nossa atenção aqui nessa palavra para nós mesmos, cristãos. Todos que estão ouvindo aqui. É muito importante para a gente refletir um pouquinho. Será que nós estamos agradando a Deus? Será que os dons que Deus nos deu estão sendo usados conforme Ele quer? Eu trago essa reflexão aqui para nós. Além de tudo, esse servo ainda estava atormentado. O que que a gente leva isso para o lado espiritual? Quantas pessoas estão com problemas espirituais dentro da igreja? Que precisa de cura, precisa de uma libertação, né? Mas está dentro da casa, mas ainda não conseguiu ser liberto, né? Quantas pessoas ainda estão nessa situação que esse servo estava? Eu fiquei pensando sobre isso e trazendo para nós. Eu falei, Senhor, como que vamos fazer? Que muitas vezes a gente coloca desculpa para poder fazer a obra do Senhor. Eu não sei pregar, eu não sei cantar, mas não precisa. Você só precisa de falar, cumprir o ID do Senhor Jesus. Então, diante disso, eu venho chamar a atenção nossa aqui, das pessoas ainda que já estão dentro da igreja, que estão na casa do Senhor, que estão paralisados. Deus não te chamou para ficar parado. Temos que fazer a obra do Senhor. E tem muitas pessoas, né, que estão assim. Então, quando a gente está paralisado, desanimado, a gente precisa buscar força para poder ir congregar. Precisa buscar força do alto. Vai sem vontade mesmo, mas vai para a igreja. Jesus está voltando, Ele está às portas. Ele vai buscar uma igreja lavada e remida pelo sangue do Cordeiro. E essa palavra me chamou a atenção, porque esse centurião, ele preocupou com esse servo, porque ele sabia que esse servo, antes dele ficar paralisado, ele era um bom servo, ele produzia muito bem. Assim é Jesus. Às vezes nossos dons, ele só está parado, né? Mas Deus conhece e sabe do potencial que nós temos na obra dele. Então ele não desiste de nós. A misericórdia do Senhor se renova a cada dia. Então, diante disso, eu quero contar também um pequeno testemunho que o Senhor tem feito através da minha vida, da vida do meu pai, pastor Florisvaldo. E já tem 10 anos, em média, que o Senhor colocou um projeto no meu coração.

0: lá na Igreja Assembleia mesmo, Resgate, Projeto Resgate, e Deus colocou no meu coração um momento muito difícil para mim, que eu estava fazendo faculdade, trabalhando, muito sem tempo, e eu falei, Senhor, confirma isso no meu coração, porque eu não quero fazer nada de mim mesmo. Deus vai lá e tocou no coração do pastor Francisco, que é o nosso amado Chiquinho, na época a gente sempre chama de Chiquinho pelo carinho que a gente tem com ele. E Deus colocou esse projeto no coração do pastor Francisco, e o pastor Francisco falou lá no púlpito, e no culto, e falou, Deus colocou esse projeto no meu coração, e eu preciso de obreiros para fazer esse trabalho. E eu olhei e falei, Jesus, eu não sou capaz. Mas é o mesmo projeto que o Senhor colocou no meu coração. E aí? Obedecer à voz de Deus ou não obedecer? Quando Ele manda, Ele garante. E assim, eu aceitei aquele desafio. E o pastor Francisco orou ali, me consagrou para aquele trabalho. Nessa época, meu pai estava viajando, que ele faz as viagens fora. Ele estava para o Acre ou outros lugares, não lembro agora. Mas nós fizemos... Deus operou maravilhas. E Deus preparou uma equipe maravilhosa para trabalhar. E nós fizemos muitas coisas na obra do Senhor. E Deus operou maravilhas. A gente não precisa saber fazer. Deus manda pessoas capacitadas para nos ajudar. Eu não precisava de pregar, de cantar, mas Deus mandava os cantores, mandava os pregadores. Ele precisava de um líder. Então Ele me capacitou nessa liderança. E foram aí 10 anos trabalhando. Eu precisei de sair da nossa igreja, congregar em outra igreja. E o pastor da igreja falou, cuida do projeto Resgate, que a irmã Rosilene vai voltar. Que é o pastor André, nosso amado pastor André, que hoje ajuda lá na igreja também. E eu falei, pastor André, tá doido, como assim que eu vou voltar? Nem pensava em voltar para a igreja. Eu já estava em outra, né? Congregando em outro bairro. Eu tinha mudado de endereço. Mas isso aconteceu mesmo. Nós voltamos depois de 10 anos e o Senhor colocou o projeto Resgate Kids, que é trabalhar com criança. E eu falei, Jesus, confirma isso no meu coração. E aí um certo dia, antes do projeto ainda do Resgate Kids, ainda no projeto antes que era com adulto, eu pedi ao Senhor para confirmar se Ele estava comigo. Eu falei assim, Senhor, se tiver 30 pessoas evangelizando na rua com a blusa do Resgate, é porque o Senhor está comigo. E aí, quando eu contei, 30 pessoas vestidas a camisa do resgate. Aí eu não acreditei, eu pedi um obreiro para contar de novo. Ele contou e falou, é 30 mesmo. Eu desci para o banheiro antes da gente sair para o evangelismo, porque a gente ia fazer um evangelismo em massa, com a banda de música, com um evangelismo bem em massa, que tinha outras pessoas nos ajudando também, de outras congregações da região. E eu fui ao banheiro e agradeci, ajoelhei no banheiro e falei, Jesus, Tu és maravilhoso. Ele não colocou nem 31, nem 29, colocou 30 para mostrar que Ele estava comigo. Então, depois desse dia, eu ganhei uma força sobrenatural de Deus. Nada me parava. Todos os levantes que vinham, eu estava firme falando, Jesus está comigo. A gente só precisa de Jesus conosco, mais ninguém, mais nada. Ele é o suficiente em nossas vidas. Então, e esse é um testemunho que eu sempre gosto de falar, porque isso aumenta a nossa fé, né? E hoje nós estamos trabalhando lá com o Resgate Kit. Deus tem feito maravilhas. E o pai falou comigo, eu não vou para o Acre, eu vou te ajudar. E eu precisava do pai, porque o pai tem experiência, né? De campo, missionário. Deus deu para ele o dom de cura e libertação. E eu falei, eu preciso dessa força. E ele está junto comigo. Então, juntos nós somos mais fortes. E o Senhor tem feito milagres. Eu não posso contar, porque senão eu vou tomar muito tempo. Mas eu vou contar um pequeno testemunho que me chamou a atenção sobre quando a gente tem que fazer algo, como que Deus conta com a gente na obra. Um certo dia, um domingo, eu falei, eu não vou na igreja hoje, que eu estou cansada. E aí eu fui e fiquei, era 6 horas, o culto começa às 18. 6 horas da tarde eu estava lá tranquila. E aí uma mãe me liga de uma das crianças que a gente cuida, né, do ministério, que essas crianças a gente leva elas na quarta-feira para ensaiar, a gente leva elas no domingo de manhã para a escola dominical e leva no culto à noite. São todas crianças que os pais ainda não converteram a Jesus. É um grande trabalho missionário que a gente, que Deus nos deu a honra, né, de liderar. Então, um certo dia, a mãe dessa menina me liga, a Bianca quer ir na igreja. Eu falei, nossa, nem estou pronta para ir na igreja. Mas ela falou assim, vem cá para buscar ela, que ela quer ir para a igreja. Eu pensei, eu nem ia para a igreja. Não, pode deixar que eu vou sim. Arrumei rapidinho e fui buscar essa criança. Quando eu cheguei lá para pegar uma criança, tinha 10. Porque essa criança saiu chamando as outras vizinhas. E Deus fez algo lindo para a obra, para a glória do Senhor. Porque Ele mostrou para mim, eu preciso de você. Eu estava desanimada, mas uma criança me motivou aí. E através dessa criança, Deus chamou mais 10. E essa família é uma família que Deus colocou no nosso coração, várias outras, mas essa marcou muito. Porque o pai dessa criança ficou grave no CTI. E ela me ligou 1h da manhã, a mãe dessa criança, chorando. E eu estava trabalhando, falei, pai, vai lá no CTI orar para esse moço. Meu pai foi lá, orou para ele, ele saiu do CTI. Recebeu alta no outro dia. Milagre. Só que a menininha de 2 meses tinha o mesmo doença do pai, problema no coração. Infelizmente, a menininha faleceu, a de 2 meses. Ela me ligou também, desesperada. Eu falei, pai, precisamos dar um apoio. O pai pegou o Uber, foi lá para Lagoa Santa fazer o culto lá e dar um apoio, né, para a família. E essa menininha já está com Jesus, né? E ele, além de ser curado, ele entregou a vida para Jesus, né? Então Deus está trabalhando nessa família. E através dessas crianças, né, os adultos também estão vindo. Tem outros testemunhos maravilhosos de trabalhos com as crianças, mas esse é o que mais me marcou. E Deus conta com a gente, porque quando a gente está desanimado, Ele nos levanta, ele levanta outro, Ele usa uma criança, né? Porque é assim o que o Senhor faz. Eu estou muito grata a Deus por esse privilégio, né? Então eu deixei essa reflexão aqui, dessa mensagem, para nós despertarmos mesmo e usar mesmo o dom que Deus nos deu na obra dele, porque o Senhor está contando conosco, né? Jesus está voltando, ele não vai demorar a buscar a tua igreja. Então é só essa reflexão mesmo para nós que estamos já dentro da igreja, para despertar, para fazer, porque muitas vezes o pastor passa perto, às vezes não tem um instrumentista, às vezes não tem um missionário para estar na rua, mas a igreja tem, só está parado, só não está exercendo o dom que Deus deu. Então vamos despertar esse dom que Deus nos deu e vamos fazer enquanto há tempo. Eu deixo aqui para a nossa reflexão e eu estou muito grata. Eu vou contar só mais um pequeno testemunho. Pode? Eu lembrei aqui. Esses dias eu sou enfermeira, eu estava pedindo ao Senhor um trabalho, né, no hospital, que eu queria trabalhar fichada, né, de carteira assinada. Eu arrumei um serviço, fiquei 15 dias. E aí eu não ia participar da EBF, que é a Escola Bíblica de Férias. Falei, pastor, infelizmente eu não vou estar com as crianças, porque eu vou estar de plantão. Irmãos, faltando um dia para a EBF, eu fui demitida. Eu estava chorando na cama de manhã. Falei, Jesus, por que isso? Questionando, né? Jesus falou assim comigo, levanta dessa cama e vai atrás das crianças, que a IBF começa hoje à noite. Isso era de manhã. E eu ainda questionei, falei, Jesus, mas por que uma hora dessas, os pais dessas crianças estão trabalhando, última hora eu não vou conseguir ninguém. O Espírito Santo falou, levanta e vai. Eu fui para obedecer, eu não sou bobo, né? E aí Deus operou um milagre, tinha 30 crianças que apareceu assim na hora. nos 3 dias, para a honra e glória do Senhor. E nossa EBF não ia ter nenhuma criança, porque eu é que faço esse movimento com as crianças, eu estaria de plantão. E o Espírito Santo falou, eu é quem faço, eu é quem cuido, eu que sustento, né? Então quantas vezes a gente quer olhar o nosso próprio eu, nossa própria vontade, mas o Espírito Santo fala não, né? Tem um chamado, tem renúncia. Mas a gente sabe que quando a gente tem um chamado, o Senhor garante, o Senhor cuida, o Senhor provê. Lá em casa não falta nada, graças a Deus. Né? Isso é motivo para agradecer a Deus, é para mostrar sim que a gente não está aqui para fazer a nossa vontade, mas a vontade de Deus, que é boa, perfeita e agradável. Eu agradeço a oportunidade em nome de Jesus. Obrigada.
1: Glória a Deus, aleluia, né? Deixai a vir a mim aos pequeninos, né? Porque deles é o reino do céu. Né? As crianças, elas são futuros pastores, pregadores, né? É, a igreja é muito bom investir no ministério de louvor, de infantil, por quê? Porque hoje em dia o inimigo, ele tem tentado muito contra as crianças. Lindo trabalho, que Deus te abençoe, amada tia Nena, né? Quero que venha outras vezes aqui também. Na Rádio Maravilha nós temos um programa de manhã, no domingo, né, com a querida Cláudia, né, da Escola Dominical, é uma bênção. E é muito bom nós investirmos, né, no culto infantil, nos projetos infantil, porque precisamos mesmo trazer crianças para o reino de Deus, porque Ele se agrada. Vamos estar ouvindo louvor agora, que daqui a pouquinho nós vamos estar também na oração das 3 horas da manhã, né, uma oração da intercessão. Aí os pastores e os ministros já vão se preparando também. E vamos ouvir mais, vai ficar 30 minutos, 20 minutinhos, né? Ouvir a dupla abençoada aí cantar mais os louvores. E depois, assim que nós fizemos a oração da intercessão, o nosso pastor Eric Vinícius vai estar aí, né? Levando a palavra poderosa do Senhor Jesus e ele e a esposa fazendo o que o Espírito Santo de Deus mandar. Amém? Glória a Deus, né? E você, ouvinte, que está aí conosco, que está recebendo a bênção, o milagre, esta madrugada, manda mensagem para nós aqui. Nós estamos aqui ouvindo vocês, lendo as suas mensagens. O irmão Marçal mandou aqui um áudio. É muito bom, se pudesse colocar também. Aleluia, nós vamos colocar depois o áudio dele, ele falando aqui que a rádio é uma bênção. Os irmãos vão escutar daqui a pouquinho. E tem irmãos pedindo oração. O irmão Maxiel Batista ouve sempre a vigília toda sexta-feira. Tá ligadinho. Glória a Deus. Deus abençoe a sua vida. Viu, irmão Maxwell? Que Jesus te abençoe cada vez. É missionário Maxwell, né? Batista. Glória a Deus. Jesus, ele é lindo. Tomar posse da vitória essa noite aí, tá? O Senhor está visitando a sua vida, a sua casa, os seus negócios. Está abençoando a sua vida de uma forma sobrenatural. Recebe aí da parte de Deus. Vamos estar ouvindo agora o nosso pastor Florisvaldo com o missionário. Eita glória!
2: Uma canção aqui que eu peguei uma carona, o Zé de Paulo, cantor mais antigo do Brasil, que fala sobre a natureza, né?

Memória, essas canções me faz lembrar também, cantar o hino missionário aqui. E me lembro, eu estava lá no Acre, muito longe da minha família, e outros lugares, estava até fora do Brasil. E como eu estava, às vezes, arrumando a mala, e quando estava tão longe, lá nas fronteiras do Brasil, Peru, depois estava nas fronteiras da Bolívia também, entramos na Bolívia, e que eu lembrava, eu tanto longe da minha família, Rosilene, minha filha, deu um Google lá para me achar no Brasil, estou a achar que um pouco já estava lá na Bolívia. O missionário vai andando, vai andando. Aí eu lembrava desse hino, do missionário.

0: Amém? A glória. É, hoje está considerado os Gideões da última hora pronta a fazer missões. É os que vai sem lucro lucrativo, na lei do amor de Jesus. Como desde os meus 25 anos, assim que eu entreguei minha vida para Jesus, lá dentro de uma... Eu estava novinho, com 20 anos, estava dentro de uma prisão. Todo iludido da minha vida, fui um andarinho que andei por o Nordeste, muitos quilômetros a pé, 90 quilômetros a pé, de um estado para outro, de pé no chão ou chinelo feito de couro de boi. Criei sem mãe, sem pai, sem parente nenhum, uma vida sofrida, mas que hoje caiu a ficha, que fui lembrar que Deus, Jesus, olha para os pobres sofredores nesse grande Brasil. Escapava da fome comendo mandioca crua, canas, nolinhos de canas, e às vezes chegava no lugar, alguém estava um monte de melancia, as melancias estavam podres já, quase o miolo, me dava para me aproveitar. Muitos diziam, por que esse moço não morre? Não tem valor nenhum. Não tem mãe, não tem pai. Trabalhei como escravo dos outros, carregando lata de água na cabeça, longe de uma cacimba. Fecho de lenha, eu novinho, com 10 anos de idade. Trabalhei de escravo. Morava as pessoas não ganhando nada para ter o mesmo lugar de ficar e a comida. Com 8 anos de idade que eu fui vestir uma primeira roupa. No lugar eu estava, todo mundo andava como uns bichos do mato, nu. Tanto eu, meninos como as meninas também. E quando eu estou em público, falando o amor de Deus, e nas praças, eu emociono de saber que Deus tem de misericórdia os pobres sofredores nesse Brasil. Fui um desses andarinos. E o Senhor, a primeira vez que ouvi o Evangelho, estava com 20 anos de idade. E na cidade de Montes Claros, estava preso naquela cidade. Porque não tinha ainda um Jesus na minha vida. Alguém me desafiou, a gente não quis levar o desafio para casa e aconteceu mal. Fui preso, mas dentro daquela cadeia chegou um grupo de jovens evangelizando. E me evangelizou e me deu um folhetim de São João. E eu li aquele folheto. E ali o Espírito Santo, aleluia, entrou na minha vida. E hoje sou missionário e cortando por muitos lugares. Eu não falo sou leigo, irmão, porque tem o Espírito Santo. Quem tem o Espírito Santo não é leigo. Mas em matéria dos avanços das tecnologias novas, até hoje eu fiquei tudo para trás. Vocês podem ver, mostrar a prova aqui, que eu tenho um celularzinho comum. Não sei nada de internet. Mas cortamos o Brasil quase todo e comunicamos. Já fui em quase estado fora do Brasil. Tivemos em Itália, Portugal, e agora Peru e Bolívia, entendeu? Já, e a gente é leigo, não sabe. Às vezes, minhas filhas, Rosilene, Rosiane, preocupa comigo, não vê mais eu notícia de mim, que eu estou fora de área, não tem como falar. Outra vez, agora eu estou trabalhando uns índios lá no Acre, é a quarta viagem que eu vou lá, tem 300 e tantos índios já, e nós conquistamos para Jesus. E eu, as aldeias, para chegar lá nas aldeias, eu viajo daqui para o Rio Branco, são 5 dias, 5 noites de ônibus. E de lá nós pegamos um ônibus para o interior, chamada Cidade Manuel Bando, é onde eu vou pegar as embarcações de canoa comum, ou então de um barcozinho simples, em viagem de 7 dias por águas, até chegar à fronteira do Peru, do Brasil. Mas quando eu chego de viagem, tontinho, e nessa quarta viagem mesmo, eu fico lembrando que as almas que ficou lá nos pés de Jesus. Veja bem, para fechar e resumir, vão ter um milagre, muitos milagres de cena, de acidente que houve comigo no campo. Pessoas religiosas, me avançou um facão, revólver, fui ameaçado no campo 2 vezes com arma e facão e faca. Um aconteceu aqui no Vale do Mucuri, onde eu estava em Felisburgo, na cidade de Felisburgo, e o pastor disse: tu tem mandato ir lá em Rio do Prado e viajar mais 8 quilômetros a pé ainda, para ver se salva uma irmã lá que o marido quer matar ela, porque ela segue Jesus. Ela viajava 8 quilômetros a cavalo para vir no culto das irmãs, no sítio de oração, na roça. E eu fui para lá calentar a irmã lá, salvar ela, para o moço não matar. Chegou lá o moço, chegou um facão grandão e partiu para cima de mim, 15 minutos para cortar minha cabeça. Eu falei: em nome de Jesus, se vim aqui morrer pelo amor da tua alma, morro, mas se não for, tu não me impõe a mão, porque Deus está comigo. E a mão dele ficou dura assim para cima, um facão assim, e nada fez comigo. Amém? Amém, povo de Deus? Aleluia. E depois eu falei: por quê? Ele disse: agora eu vou buscar o revólver na casa do meu pai, seu santo é forte, mas eu quero ver se agora é livre do revólver. Falei: o santo é forte mesmo, você acertou. Jesus que é forte, e ele é o santo do santo, é o rei do rei, senhor do senhor, advogado do advogado, justiça da justiça, médico dos médicos, pastor dos pastores, pastor dos missionários, das cantoras, Jesus em todas as áreas. Na vida terrena, Jesus foi só fazer o bem, até deu a vida, morte e cruz, para salvar essa raça humana que são nós. E eu disse para ele: o mesmo Deus, ele buscou o revólver. Quando ele entrou pela porta do fundo para me atirar na sala, o revólver falhou também. Harimi canta glória! Deus é poderoso, ninguém pode marrar a boca do boi e debula e prega a palavra de Deus. Muitos levantou para me derrubar, mas não conseguiu. Outro na Bahia ameaçou com uma faca também. Me chamaram para ir libertar uma mulher que ele matou o marido dela lá, demônio no couro. Chegou lá, a mulher gritou: pastor, sai daí dessa sala, eu vou cuscuiar meu marido na faca e você também. E eu falei: em nome de Jesus, você sai daí mesmo, demônio, dentro da casa dela aí, sai do corpo dela e nada vai fazer aqui. Ficou quietinho, acabou o barulho. E eu falei: eu, moço, agora só aceita Jesus como Salvador, porque sumi esses trem ruim de tua casa. Eu estava na Encruzilhada, na Bahia, chamado Encruzilhada na Bahia, na região de També. Na época eu estava fazendo missão pela Bahia. Então, tipo assim, aí ficou quietinho, um pouco a mulher saiu para a sala, mansinho, igual a carneirinha. Falei: e aí, agora aceita Jesus, né? Meu Deus, foi forte, ajudou a vencer. E fica, cadê a faca? Aí já enfiquei lá na bananeira, né? E aí a mulher ajoelhou naquela casinha simples lá na Bahia, se entregou para Jesus. Esse é o nosso trabalho: libertação, cura. E muitas das vezes pessoas me chamou lá em casa urgente para ir orar com alguém com muitos demônios, com uns tempos, dias mesmo, uns meses mesmo. Fui numa, tava uns 7 demônios. Um saía, um mais violento que o outro, o resto avançou para cima de mim. e Deus deu poder e graça, dominou o espírito maligno e saiu, eu fui liberto. Perto da minha casa também, uns 3 anos atrás, chamaram e tinha uma moça espiritada. Eles falavam assim, demoniado. Foi em nome de Jesus. Quando chegou lá, avançou para cima de mim, as unhas muito grandes. Se pegar na gente uma pessoa endemoniada com as unhas muito grandes, rasga a gente. Mas uma autoridade que Deus me deu tão grande que eu disse pro demônio, mão para trás, está amarrado. Pois ela joelhou e pôs a mão para trás e gravou mesmo, travou assim. E aí Deus deu graça e libertou ela, a mulher levantou e chorou. E dizendo, onde é que você foi? Que você pegou esse demônio? Ah, e para o senhor da minha casa, minha, tem um centro espírita. Ele jogou os pauzinhos do capeta em mim e eu fiquei assim. Falei, não vai mais para o lugar onde tem pauzinho de capeta. Vai para a igreja onde é, e tem o poder de Jesus para libertar, curar e salvar e transformar. Em nome de Jesus, quem estiver ouvindo, receba agora na tua vida a oração de libertação. Daqui a pouco vai ter oração de fogo aqui nessa rádio para você ser liberto. Não dá lugar, Satanás. O bicho é sujo. Não toma banho quem não quer, porque há muita água. Mas o povo de Deus, Deus deu o poder para orar e expulsar. E eu agradeço a muita oportunidade que nós estamos ainda para dar mais testemunho hoje aqui nessa rádio, porque o Espírito de Deus está atuando aqui. Porque eu já senti a presença do Senhor.
1: Uia.
0: Aleluia. Que Deus
1: glória
0: abençoe.
1: Deus.
0: Receba aí na tua casa as graças, a graça e paz de nosso Senhor Jesus Cristo.
1: Aleluia. Glória a Deus. Vamos estar aqui entrando daqui a pouquinho, né? 8 minutinhos, no momento de oração, onde nós vamos. Todos aqui na mesma fé, né, no mesmo amor, vamos estar intercedendo pela Rádio Maravilha 89.1, pela todos os ouvintes da rádio, todos que estão aqui também, e vamos estar intercedendo por você, né? Deus pôs ao meu coração aqui, faltam só 6 minutos, nós vamos ser bem breve aqui para darmos continuidade. Mas nós sabemos que Deus, Ele é Deus que opera milagres e maravilha no meio daqueles que acreditam. Meu testemunho abençoado do pastor Florisvaldo, né? Ele fazendo esse trabalho lindo de libertação. Quantas almas foram alcançadas, curadas, libertas pelo poder de Deus. A unção, ela faz a diferença na vida daquele que serve a Deus, aleluia. Não é por teologia ou por você ter um cargo, como ele falou, mas é você ser cheio do Espírito Santo de Deus, aleluia, glória a Deus. E nós temos a passagem aqui de uma mulher, o qual ela tinha um fluxo de sangue, que encontra-se em Marcos, no capítulo 5 e no versículo 25. Aquela mulher, ela sofria, padecia há 12 anos de uma enfermidade que era o fluxo de sangue, o qual ela era cometida por esta enfermidade. E a Bíblia relata que ela gastara tudo quanto ela tinha e nada, nem médicos, nem curandeiros ou outros conseguiram resolver o problema dela. Ela foi afastada da sociedade. Ela se isolou, porque naquela época uma mulher que tinha uma enfermidade como essa era dita imunda. E ela não tinha mais solução para ela. Mas ela ouviu falar que Jesus ia passar. Aleluia, glória a Deus. Daqui a pouco nós vamos estar orando. E este Deus que operou na vida desta mulher, ela opera hoje, ele opera hoje aqui também. E essa mulher, ela chegou até Jesus. Ela falou assim, que se tão somente eu chegar e tocar nas suas vestes, eu sararei. Uma mulher que teve a ousadia e a coragem de ir até Jesus. E você, meu irmão ouvinte da Rádio Maravilha, que está aí na madrugada ligadinho conosco, ouvindo essa palavra. Eu sei que o Senhor Jesus também vai fazer algo sobrenatural na sua vida esta noite. Nós vamos estar orando agora a oração da fé, a oração do milagre, a oração da intercessão. E eu quero que você ligue o seu pensamento ao trono de Deus esta madrugada conosco agora. Você pegue copo d'água, peça de roupa, documentação, conforme a sua fé alcançar. Ou então você mesmo aí, próximo do rádio, próximo do seu celular, você agora liga o seu pensamento, porque nós vamos orar aqui, todos nós, essa equipe maravilhosa que está conosco hoje, que Deus escolheu cada um para estar aqui, porque Deus tem os seus propósitos. Hoje, para estar aqui no estúdio da Rádio Maravilha conosco, com o nosso Instituto Igreja em Ação, foi o que Deus permitiu, porque Deus quer alcançar a sua vida hoje, esta madrugada. Deus, Ele quer fazer algo grande na sua vida. E nós vamos levantar o clamor da cura, o clamor do milagre. E você vai testificar do que Deus vai fazer por você esta madrugada. Aleluia, glória a Deus. Vamos estar já orando. Aleluia, eu vou começar. Depois a missionária irmã Margarete ora, o pastor vai orando. Vamos fazer nessa oração, amém? Glória a Deus. Se quiser soltar um fundo musical para nós, vai ser bênção. Aleluia, liga o seu pensamento ao trono da graça agora e vamos falar com Deus. Aleluia, glória a Deus. Maravilhoso e eterno Pai, Deus Todo-Poderoso. Ó, meu Pai, obrigado por estarmos esta noite aqui na Rádio Maravilha. Essa rádio abençoada, o qual o Senhor nos deu para nós propagarmos o Seu Evangelho a todos, aleluia, a todas as nações, a toda a Minas Gerais e a todo mundo também pelas plataformas digitais. Senhor, nós vamos pedir agora, esse ouvinte, essa ouvinte, Senhor, que está aqui, meu Pai, precisando de um milagre, precisando de uma cura, precisando de uma resposta, Senhor. Pai, essa pessoa está desesperada, ela precisa ser alcançada pelo milagre. E nós sabemos que o Senhor está presente, e onde o Senhor está presente, algo sobrenatural acontece, aleluia. E esta pessoa, Pai eterno, agora, Pai, que ela seja alcançada pelo seu milagre.

0: Senhor vai além da medicina. Oh, meu Pai, alcança essa pessoa agora. Traz refrigério para esta alma, Senhor, que está, meu Pai, desesperada. Muitas vezes também essas pessoas estão endividadas. Senhor, não sabe como fazer para pagar as suas contas, para quitar, Senhor, Pai, para honrar a sua família, meu Deus. Mas o Senhor é o Deus da porta aberta, é o Deus, Senhor, da providência, é o Deus, Senhor, que fez o machado flutuar, é o Deus que abriu o mar vermelho, meu Deus, e o povo passou a seco. Pai, nós clamamos agora, Jesus, nós unimos a nossa fé, Pai, com todos os ministros evangélicos que estão aqui conosco, meu Pai, nesta vigília da Rádio Maravilha. Pai eterno, em nome de Jesus, eu profetizo, Pai, que onde quer que a nossa voz chegar, que essa pessoa seja curada, que essa pessoa seja liberta, que essa pessoa, meu Deus, seja abençoada, próspera em todas as áreas da sua vida, meu Pai. Pai, em nome de Jesus, Senhor, nós estamos clamando, Deus, Pai, crendo no milagre. Aleluia.
1: Nesta madrugada estamos diante da tua presença. Sabemos nós que estamos diante de um Deus que tudo pode, um Deus que tudo vê, um Deus que tudo faz. Apresentamos cada pessoa nas tuas mãos neste momento, aquelas pessoas aflitas. Meu Deus, tu és o Deus que cura a alma. Que nesta madrugada alguém que está aflito receba cura na alma, receba cura emocional. Jesus, trabalha nos corações desesperados. Nós pedimos ao Senhor nesta madrugada. Quantas pessoas, ó Pai, neste momento não conseguem dormir. A tua palavra diz que em paz deitarás, em paz dormirás, que ele receba sono nesta noite para descansar, trazendo descanso na mente. Jesus, traz cura nos corações. Traz cura da cabeça à planta dos pés. Tu és o médico dos médicos. Aqueles que estão no CTI, desenganados pela medicina. Mas tu és o Deus também que confunde a medicina. E neste momento, nós pedimos ao Senhor, traz cura para esse povo. Senhor, traz cura para a nossa nação. Traz cura para o nosso Brasil. Nos abençoa de uma forma especial. Apresentamos a nossa família nas mãos do Senhor. Neste momento apresento os meus genros nas mãos do Senhor. Apresento Danilo, apresento Mauro. Jesus, alcança o coração desses meninos. Jesus, muda o coração de cada um deles, assim como o Senhor está mudando os nossos corações. Nós te agradecemos que a oração da fé alcance cada lar nesta madrugada. Receba cura, receba o poder do céu, receba autoridade, receba libertação. Em nome de Jesus, em nome de Jesus, em nome de Jesus.
2: Aleluia. Pai, nesta mesma fiação, Senhor, nós erguemos a nossa voz, meu Pai amado, clamando ao Senhor. Sentimos a tua presença, Espírito de Deus. Deus de poder e Deus Todo-Poderoso, neste momento, Senhor. Ó Deus, essa pessoa, meu Pai amado, que vive debaixo, meu Pai, de depressão. Ó Deus, que vive debaixo de remédio tarja preta, Senhor. Clonazepam, diazepam. Ó Deus, aquilo que o remédio não faz, tu pode fazer agora, Senhor. A tua palavra diz, meu Pai, em Lucas 1, capítulo 37, porque para Deus não há impossibilidade. Ó Deus, tem pessoas, meu Pai amado, que tem pedido a morte, Senhor. Se como nubre, a calavara xandarábia. Uraba calabrava sobe na calabrava xome nerébia. Tem calavada calabrava sode, ó revárquio. Deus querido, Deus Todo-Poderoso, meu Deus grande. Ó Deus, Elias, meu Pai amado, o Senhor atendeu todos os pedidos dele, meu Deus querido. Mais um pedido, o Senhor não atendeu. Ele pediu para morrer e o Senhor manda anjos e diz: bebe, come, que a caminhada ainda é longa. Ó Deus, fortalece essas pessoas agora, meu Pai amado, que estão necessitando, meu Deus querido, pensando em se matar. Ó Deus, essas pessoas, meu Pai amado, agora, meu Deus querido, que estão apresentando peça de roupa, a água. Ó Deus, o Senhor aparece na Bíblia em três estados líquidos: água, azeite e vinho. Deus querido, que o Senhor venha tocar, meu Pai amado, com teu sangue, há poder no sangue de Jesus Cristo. Quebra as mulheres, meu Pai amado, quebra o

0: barco, corta a lança, queimos carro no fogo, Senhor Jesus Cristo. A tua palavra diz, meu Pai amado, tudo que nós pedimos crendo recebereis, ó Deus, em nome do Senhor Jesus Cristo. Visita, meu Pai amado, os hospitais, visita, Senhor Jesus Cristo, as pessoas, meu Pai amado, que ainda não conhece o teu verdadeiro Santo Espírito. Batiza, Jesus Cristo, com o teu Espírito Elêncio, Uravassai, o Job da Calassúbria, Orababa Calabra da Ravassumi na Galassébria, ó Pai, me andarava cantorebi de que assou. Espírito de Deus, traz a cura, meu Pai amado, meu Deus querido, meu Deus, essa pessoa que tem câncer, essa pessoa que está passando uma hérnia de disco, essa pessoa, meu Pai amado, que está possessa por demônio, Senhor. A tua palavra diz, meu Pai amado, que no teu nome eu faria coisas maiores que o Senhor fez. Expulsariam demônios, ressuscitarão os mortos e limparão os leprosos. Pai amado, nós oramos, meu Deus querido, pelo nosso Brasil, Senhor, porque feliz é a nação cujo Deus é o Senhor. Sara a nossa terra, em nome de Jesus, e graças a Deus.
1: Senhor, meu Deus, soberano e eterno Pai, nessa noite, mais uma vez, Pai, eu me prostro perante a Ti, te agradeço, Deus, por esse dia, por essa oportunidade. Oh, meu Deus, neste momento, eu entrego a vida de cada pessoa que está ouvindo essa oração em Tuas mãos, meu Deus. Oh, Pai, eu não sei em que situação essa pessoa se encontra, eu não sei aonde ela está neste momento, mas que o Senhor possa alcançar a vida de cada um que está ouvindo essa oração nessa madrugada, Pai. Oh, meu Deus, em nome de Jesus, a Tua palavra diz que o Senhor sonda os nossos corações. O Senhor sabe as nossas necessidades, o Senhor sabe a palavra que vai formar na nossa boca antes que a gente fale. Quando nós choramos, Pai, as nossas lágrimas o Senhor consegue entender. Então, por isso eu te peço, meu Deus, que onde eu não alcanço, onde as minhas mãos não alcançam, que o Seu Santo Espírito, Pai, possa visitar cada coração nessa madrugada. Oh, meu Deus, vem trazendo cura, libertação, renovo. Oh, Pai, vai quebrando as cadeias, as correntes, Pai. Eu repreendo todo o levante de Satanás e do inferno, tudo aquilo que não provém de Ti, tudo aquilo que tem sido lançado contra a vida dessas pessoas, Pai, que não provém do Teu trono, Pai. Oh, meu Deus, em nome de Jesus, quantas pessoas, Pai, têm necessitado de Ti, do Teu amor, da Tua palavra. Oh, meu Deus, as pessoas estão carentes de Ti. Oh, Deus, a Tua volta está muito próxima, Jesus, por isso eu Te peço. Oh, Deus, que o Teu evangelho seja propagado a toda criatura. Oh, Deus, abençoe a nossa nação. Abençoe, sim, os nossos familiares, meu Deus, em nome de Jesus. Oh, Pai, seja conosco, seja sobre as nossas vidas. Venha trabalhar em nós dia após dia. Oh, Deus, porque quando pensamos que somos fracos, estamos fortes, porque o Teu poder se aperfeiçoa na nossa fraqueza. Oh, Pai, em nome de Jesus, que nós possamos cada dia mais, Pai, ter intimidade contigo, cada dia mais ter encontros contigo, cada dia mais poder ouvir a Tua voz. Oh, Deus, poder estar prostrados perante a Tua presença, Pai, sentindo o Teu poder e a Tua glória se manifestar sobre as nossas vidas. Em nome de Jesus, amém.
2: Aleluia, glória a Deus, aleluia. Glória a Deus, Deus, Ele é maravilhoso. Vamos estar ouvindo mais um louvor agora para sua edificação. Tem aqui alguns ouvintes também, eu vou rapidinho aqui, que estão muito aqui, o pessoal está mandando mensagem, glória a Deus, né? A irmã Geralda está mandando aqui, pedindo oração também, que Deus te abençoe, minha amada. Também está aqui a irmã Maria Lúcia. Amém, glória a Deus, essa rádio é bênção na minha vida, né? Que Deus abençoe a vida da irmã Maria Lúcia. Verdade, irmã Maria Lúcia, essa rádio maravilha, é um presente de Deus para Minas Gerais. Glórias a Deus, aleluia. A irmã Fátima também está mandando mensagem aqui, dizendo assim, amém, eita glória, aleluia, glória a Deus, né? Os irmãos estão gostando, né? Glória a Jesus, Deus abençoe a sua vida. O irmão Antônio Alencar, né? Também tá pedindo oração, nós já oramos, já recebe aí, viu, meu amado? Tá pedindo oração, né? Causa na justiça ali pela aposentadoria do INSS. Recebe, viu? A vitória sua, porque Deus, ele abençoa. Eu tenho um testemunho que a minha mãe, ela queria muito aposentar, mas era só se fosse um milagre. E Deus realiza milagres. E ela estava um dia em casa, Deus usou uma profeta que foi lá em casa, e a profeta falou assim: olha, eu vejo a irmã tirando o dinheiro da Caixa Econômica Federal. E assim, minha mãe sempre falava: eu quero me aposentar. Só que minha mãe nunca tinha pagado, né, o INSS, então era só por milagre mesmo. E aí Deus usou essa profeta e falou: olha, você vai... Eu via você recebendo um cartão com dinheiro. E, amados, foi questão de meses. Ela recebeu a aposentadoria, graças a Deus. Recebeu e até hoje está aí glorificando a Deus, né, com o que Deus fez na vida dela, né? Então, irmão Antônio, recebe aí, viu, irmão Antônio Alencar? Deus vai estar te entregando essa bênção na sua mão, viu? Você vai ligar aqui para a Rádio Maravilha e vai testificar do que Deus está fazendo por você, amém? O irmão Maxiel está precisando de uma resposta também na causa, uma causa jurídica. Recebe aí, viu, missionário Maxiel? Recebe da parte de Deus. Já estou profetizando aqui, os profetas que estão aqui no estúdio já estão tudo profetizando a sua bênção e a sua vitória. Em nome do Senhor Jesus Cristo, amém? É muita gente que está mandando mensagem para a gente. Glória a Deus, né? Para os irmãos, para todos nós. Que Deus abençoe os irmãos e a gente vai continuar. Vamos continuar, continue ligadinho. Daqui a pouco o nosso pastor Eric estará entrando com a palavra profética abençoada para nossas vidas. E vamos de louvor. Vamos ouvir um louvor agora para edificar a sua alma aí. Fica ligadinho. 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

0: Glória a Deus, aleluia, né? Tão grande, quão grande é o nosso Deus. Aleluia, está essa madrugada abençoando todos os nossos irmãos e ouvintes aqui na Rádio Maravilha 89.1. Eu sou a missionária Eliane de Jesus. Nós estamos aqui hoje, né, na vigília da Rádio Maravilha. Eu vou deixar aqui com todos os nossos irmãos e ouvintes que queiram seguir a minha rede social. Nós temos, além do projeto Instituto Igreja em Ação, nós também temos aqui o nosso Instagram, né? Ele é fácil, é @elianedejesus.oficial. Eu vou repetir novamente para os irmãos que queiram nos seguir, né? Conhecer o nosso trabalho, né? Nossas pregações, trabalho social que nós desenvolvemos aí com as igrejas, os irmãos podem acessar aí nas redes sociais, @elianedejesus.oficial. Arroba, é fácil, irmão, só lembrar daquela cantora lá, Eliane, né? Amém? @elianedejesus.oficial. Glória a Deus. Quero mandar um abraço também para todos os irmãos, pastores, líderes, igrejas. Nós temos mais aí quase umas 100 igrejas que estão associadas ao projeto Instituto Igreja em Ação, que qual eu presido, e o vice-presidente é o apóstolo Rui. Quero mandar um abraço para todos os pastores, pastor William, pastora Águida, pastora Águida, pastora Joelma. É muita gente, é muitos que estão dentro do nosso projeto, né? Vários ministérios, e eu quero mandar um abraço para todos, pastor Jonatas também, pastor Rivadavia, pastor Roberto, todos estão envolvidos aí com o projeto, também para o nosso irmão Carlos William, que tem nos ajudado muito nesse projeto, que louvamos pela vida dele, um homem de Deus também. E também eu quero dizer aqui para vocês que nós vamos ter agora um evento abençoado ali na região Nordeste, que é a Marcha pela Paz. Vai ser no Ribeiro de Abreu, no dia 26/9. Então, você que aí mora nessa região aí do Ribeiro de Abreu e adjacências, que queira participar desse evento, ou de outra localidade de Belo Horizonte ou Minas Gerais, que queira estar presente aí, né, nesse evento abençoado, nós vamos estar postando também no meu Instagram, vai estar o endereço direitinho, tá? Que é a Marcha pela Paz. Nós vamos estar reunidos, nós sabemos que hoje o Brasil ele está dividido em guerra, né? Guerra política, de ideologias. Então, nós estamos aí clamando para que Deus possa fazer algo sobrenatural pela nossa nação. Então vai ser no dia 26/9. O pastor organizador é o pastor Jonatas, do Ribeiro de Abreu. Amém? Então você, né, aproveita aí e separa já essa data, dia 26/9, para estar conosco aí na Marcha pela Paz, no Ribeiro de Abreu. Aí você pode acessar minha página, que é @elianedejesus.oficial, e vai estar lá todos os eventos que acontecem, que estão dentro do Instituto Igreja e Ação, que nós apoiamos as causas, eu coloco todos os eventos lá. Então você pode entrar na minha página, que tem todos os eventos lá, e você pode acompanhar também. Amém? Aleluia. Tem aqui o irmão Marçal, mandou um áudio aqui, né? Vamos estar ouvindo aqui, ver o que ele tem para falar, né? Para a Rádio Maravilha esta madrugada.
1: Maravilha, não podia ter outro nome, hein? Rádio Maravilha, essa é verdadeiramente uma maravilha de Deus. Madrugada abençoada, que Deus abençoe a todos.
0: Glória a Deus, Deus abençoe a vida do pastor Marçal, aí do Marçal, né? Também a irmã Clay mandou também uma mensagem pra gente aqui na rádio, olha que bênção.
2: Glórias a Deus, aleluias por esta rádio. Esta vigília maravilhosa, estou sempre ouvindo a rádio, todos os dias, todas as noites, e todas as vigílias são maravilhosas. Jesus seja louvado, glória a Deus, aleluia. Muito obrigado pelas orações. Amém. Que Jesus continue nos abençoando.
0: Glória a Deus.
2: Irmã Claire, do bairro Vista Alegre.
0: Amém, Mancler. Deus te abençoe ricamente, viu? Glória a Deus. Receba, sim, da parte de Deus aí, mais para sua casa e para sua família. O irmão Elias Ferreira também mandou uma mensagem aqui para nós. A paz do Senhor, meu nome é Elias, estou ouvindo vocês e orei junto na oração de madrugada. Moro em São Paulo. Deus te abençoe, glória a Deus. De São Paulo, irmão Elias Ferreira está ligadinho na Rádio Maravilha. Isso é bênção. O André Luiz também aqui, né? Está pedindo oração. Nós vamos fazer mais uma oração após a pregação do pastor Eric. Ele está pedindo oração para a saúde física e espiritual. E para a esposa dele e seus filhos, Emílio e André Luiz. Irmão André, pode deixar que nós vamos fazer mais uma oração, amém? A oração nunca é demais, né, pastor Florisvaldo? Glória a Deus, aleluia. A oração nunca é demais, é muito ouvinte mandando mensagem. Meu irmão Antônio Alencar está aqui mandando mensagem, alegre. O irmão Albert mandou um áudio, depois nós vamos ouvir o áudio também. Aleluia. Então, amados, nós estamos aqui. Você que quer fazer parte do Instituto Igreja e Ação, você entra no nosso Instagram e lá você vai, pode me chamar no direct. Também tem meu WhatsApp, os irmãos que queiram fazer parte. Nós abençoamos as igrejas, né? Nós ajudamos com documentação, igreja que está com dificuldade em arrumar documentação. Nós damos toda a documentação da igreja. A única coisa que a igreja pega só vai no cartório registrar. Mas toda a parte de estatuto, assinatura do advogado, TBI, nós consultamos, entregamos uma documentação prontinha para você, para a sua igreja. Porque nós temos que abençoar. Também outros projetos, agendas, pastores que estão filiados ao Instituto Igreja e Ação, que também estão ali para receber agenda. Você pode também entrar em contato conosco. Amém? Glória a Deus. Arroba @elianedejesus.oficial. Eu acho que agora já deu para gravar bem, né? Glória a Deus, aleluia. Então nós vamos estar já entrando no momento da palavra de Deus com o pastor Eric. Creio que Deus vai usá-lo, né, poderosamente, como já vem usando aí, né? É uma honra conhecê-lo hoje pessoalmente, juntamente com a sua esposa. E vamos estar aí, né, no momento da palavra.
3: Amém. Glória a Deus. Quero agradecer primeiramente missionária Eliane de Jesus pela oportunidade. A Bíblia diz que com bom e suave é que os irmãos habitam em união e madrugada. E já vou avisando que quem é pentecostal aqui vai sentir o mover de Deus. Glória a Deus. Eu sou da igreja Portas Abertas Church. Inclusive nós estamos fazendo um evento que vai ser segunda-feira agora em Uberaba, Rua das Camélias, número 301, bairro de Lourdes, Uberaba, Minas Gerais. Pastor Maicon Sênio, pastor presidente, e também vai estar conosco a cantora Ilana e banda. Para você que quer me seguir, o Instagram é @ericviniciusoficial_. ericviniciusoficial_. E-R-I-C, Vinícius Oficial _. Glória a Deus. Eu trouxe uma palavra dos altos céus para sua vida, em nome do Senhor Jesus Cristo. Abra sua Bíblia comigo, no livro de Atos 16. Atos capítulo de número 16, e o verso também é o de número 16. Eu creio que Deus vai falar poderosamente em nome do Senhor Jesus. Glória seja dada a Deus. Pai, nós te louvamos por mais uma oportunidade de estar pregando a tua palavra, Senhor. Senhor, a tua palavra diz, meu Pai amado, em João 15, 5, sem mim nada podereis fazer. Deus querido, nós estamos aqui, meu Pai amado, para ser servo. Entregar tudo aquilo, meu Pai amado, que o Senhor colocou sobre os nossos corações. Uma vez eu vim aqui, meu Pai amado, falando de futebol. E eu lembrei isso aqui agora. Mas a tua palavra diz em Provérbios 16, 1. Que o coração propõe planos, mas a resposta final, ela vem de Deus. E hoje, meu Pai amado, eu volto como pastor para pregar a tua palavra, que é o verdadeiro chamado, em nome do Senhor Jesus e graças a Deus. Aleluia. Os irmãos que estão no YouTube, os irmãos também que estão pela rádio, sejam todos muito bem-vindos, em nome do Senhor Jesus. A Bíblia vai dizer dessa forma em Atos capítulo de número 16, e o verso também de número 16. E aconteceu que, indo-nos à oração, saiu encontro uma moça que tinha o espírito de adivinhação, a qual, adivinhando, dava grande lucro aos seus senhores. Esta, seguindo Paulo e a nós, clamava: estes homens que nos anunciam o caminho da salvação são servos do Deus Altíssimo. Ela agiu assim por muitos dias, mas Paulo, aborrecido com isso, voltou e disse ao Espírito: em nome de Jesus Cristo, ordeno que saias dela. E na mesma hora ele saiu, vendo seus senhores que a sua esperança de lucro tinha acabado. Prenderam Paulo e Silas e levaram à praça, à presença dos magistrados. Apresentando-os, os magistrados disseram: estes homens, sendo judeus, perturbaram a nossa cidade. Graças a Deus. Certa feita, Paulo e Silas, eles estão pregando o evangelho numa praça pública. Eles estão pregando o evangelho para os soldados romanos. E haja vista que eles estão pregando e eles expulsam o espírito de adivinha, porque nem toda revelação que você recebe vem da parte do Eterno. Nem toda direção que você recebe vem da parte de Deus. Satanás tem poder de revelar. Mas a Bíblia diz em Amós capítulo 3, versículo 7, que certamente o Senhor Jeová não fará coisa alguma sem revelar o segredo do servo, os seus profetas. Por isso que Paulo e Silas, a Bíblia diz que perturbando ficou ali. Não é à toa que a mulher que adivinhava, ela não adivinha mais. Mas mesmo ela dizendo, ela diz: verdadeiramente, estes são homens de Deus. Agora olha para cá você que está me ouvindo, olha para cá você que está no YouTube, na rádio. Como que pode o espírito imundo confessar que algo da parte do Eterno é de fato coisa do céu? É porque na presença de Deus até o diabo é obrigado a falar a verdade. O interessante agora é que Paulo e Silas, eles são levados à praça pública, são açoitados pelo evangelho. E a Bíblia diz: bem-aventurado aquele que é perseguido, porque vai encontrar o reino do céu. O interessante fato é que eles são presos, são açoitados. E a Bíblia diz que perto da meia-noite houve-se um terremoto. E de repente, eu quero liberar uma palavra profética para você que está ouvindo aqui agora, sentindo a graça do Espírito Santo. Terra para calassúbria. Herabada calassúmina rassúbria. Eu não sei o que está acontecendo na tua vida. Eu não sei o que está acontecendo na tua história. Só que Deus me trouxe da minha casa para pregar para você. O de repente de Deus vai acontecer. Talvez você está achando que as coisas estão travadas. Você está preso dentro de um cárcere. Você está preso dentro de uma prisão. Mas o meu Deus está mandando eu te dizer: o terremoto vai chegar, vai abalar o alicerce. A glória da segunda casa vai ser maior do que a primeira. O interessante fato é que eles prendem a mão e prendem o pé de Paulo e Silas, mas eles esqueceram de prender a boca. E quando eu estava lendo esse texto, o Espírito Santo me trouxe uma revelação muito forte. Eles prenderam a mão e prenderam o pé de Paulo e Silas, mas esqueceram de prender a boca. Tem um ditado popular que fala: quem tem boca vai a Roma. Não, quem tem boca move o coração de Deus. Faz Deus olhar lá do céu e dizer assim: ó, tem alguém me clamando ali, eu vou descer, vou abalar aquilo ali, porque ainda existe aqueles que pregam a palavra da verdade. E talvez tenha alguém ouvindo essa palavra que está dentro da grade. Talvez alguém esteja ouvindo essa palavra, uma mãe esteja ouvindo essa palavra, E o filho dela tá dentro da grade. É Deus dizendo assim, ó: nunca vai ser fácil. Jesus Cristo não veio para trazer paz, ele veio para trazer guerra. O interessante é que tem pessoas que talvez está dentro da grade agora, neste momento, sendo um Paulo e Silas lá. E qual era o objetivo de Paulo e Silas? Libertar o carcereiro. É por isso que muitas das vezes você pede para sair de um ambiente e Deus não te tira. Porque enquanto você não ser um Paulo e Silas na vida de alguém, enquanto você não ser um Pedro e João na vida de um coxo, o Senhor está dizendo assim, ó: o propósito não termina. Filipenses capítulo número 1, versículo 6, aquele que começou a boa... Estou todo arrepiado. Filipenses capítulo número 1, versículo 6, aquele que começou a boa obra é fiel para terminar até a volta de Cristo Jesus. É Deus dizendo: eu comecei uma obra e eu vou terminar. Ele só quer que você diz: envia a mim, Senhor. E Paulo e Silas, por amor a Cristo, eles foram açoitados, eles foram envergonhados, mas foram exaltados pela fé. E o que é a fé, pastor? Hebreus 11:1. A fé é o firme fundamento daquilo que eu não vejo, mas a certeza das coisas que eu espero. Romanos 10:17. A fé vem do ouvir e ouvir a palavra de Deus. Paulo e Silas conhecia o Senhor de uma tal forma pela sua palavra. Agora aquela mulher, ela não dá mais lucro aos seus senhores, porque era um espírito de adivinhação. O interessante é que hoje que a igreja brasileira tem que tomar cuidado. Todo mundo hoje quer ser profeta. Todo mundo hoje quer revelar. Todo mundo hoje quer ter uma chave de casa, chave de carro. Mas é Paulo e Silas nos dão uma alerta dizendo: existem demônios que sabem da tua história. Eu não entendo para que revelar teu CPF. Eu nunca vi Isaías revelar o teu CPF. Eu nunca vi Jesus dizer: o seu CPF é tal. Deus, ele revela aquilo que ele quiser. Mas a maior revelação é a Bíblia. Lâmpada para os meus pés é a tua palavra. Luz para os meus caminhos é a tua palavra. Pode passar céu, pode passar terra, mas a minha palavra não há de passar. É Deus dizendo: eu não sou fiel a você, eu sou fiel à minha palavra. Paulo e Silas, o propósito que eu tenho é libertar um carcereiro. Certa feita, quando age o terremoto abala o alicerce. A Bíblia diz: perto da meia-noite houve-se um terremoto e as correntes caíram. Eu profetizo que nesta madrugada, eu profetizo que nesse tempo que nós estamos aqui nessa vigília, vai haver terremoto. Pessoas serão libertas de drogas aqui. Ai, a Sônia canta, o Remaia, o Rapacala sube, derreve, a sai. Eu profetizo que essa mãe que está chorando pelo filho que está na cadeia, mal ela sabe que ele não está preso, ele está apenas escondido. Porque tem projeto para ele ganhar pessoas lá dentro. É Deus dizendo: ninguém vai entender o meu mover. O interessante é que agora, quando abre-se a cela, Paulo e Silas, após ver o desespero daquele carcereiro, ele pega uma espada e vai para se matar. Ele diz: não te preocupa, ninguém aqui ainda saiu. Porque o propósito de Paulo e Silas não é salvar todo um povo, e sim um carcereiro que precisava de Jesus. Como diz aquela parábola, ele deixa as 99 para ir atrás de um. E ele dizendo dessa forma assim: hoje, nessa madrugada, eu estou deixando 99 para ir atrás de você que está me ouvindo aí agora. O interessante agora é que aquele carcereiro, ele diz: como é que faz para servir o Deus seu? E ele diz: crê no Senhor teu Deus e será salvo tu e a tua casa. Não adianta nada eu buscar pela minha casa, eu não buscar por mim. O interessante é que em alguns versículos da Bíblia, Obed-Edom também, a Bíblia diz que a arca ficou somente 3 meses. E o Senhor abençoou ele e toda a sua casa. Primeiro Deus abençoa você, para através do teu testemunho Deus alcançar a tua família. É Deus dizendo: tem que vir de você a mudança, para eu começar a fazer a tua família enxergar que você de fato é um testemunho vivo. Não importa o que as pessoas vão falar de você, mas pregue a verdade. Ele é mai, te calavara súbria. Eu tô sentindo a presença de Jesus aqui. E Deus me trouxe nessa madrugada para dizer, madrugada de guerra. É Deus dizendo para alguém dessa forma assim, aquele carcereiro, quando ele ia se matar, se fosse outras pessoas covardes, diz, se mata mesmo. É porque a gente está precisando hoje de muito Paulo e Silas hoje na igreja. Não se mata não. Ninguém aqui saiu. As pessoas hoje preferem ver você caído do que levantado. Mas Deus sempre vai enviar algum Paulo e Silas, se você ter fé, para tirar você do poço. Igual Ebed-Meleque tirou Jeremias. Igual o rei Dário foi obrigado a colocar Daniel no calabouço, mas a mesma mão que coloca é a mesma mão que tira. Eu profetizo nessa madrugada. A mesma mão que te viu caído vai te ver levantado para a glória de Deus. Rabande rebre canto rosti ribi clama lablas cheio de raço. Ribiasto comi de que a sobrevasto calamandaracé. Ageu 2:9, a glória da segunda casa vai ser maior do que a... Não, eu vou liberar. A glória da... já é maior do que a primeira. Eu profetizo que testemunhos aqui serão tão grandes que não vai caber de mensagem dentro dessa 89 maravilha. Deus vai começar a batizar pessoas com o Espírito Santo. Haverá um avivamento tão grande que as pessoas vão querer agarrar tão grande e dizer, eu não paro mais de ouvir, porque dali sai palavra de vida eterna. Interessante, agora eu termino. Aquele carcereiro, na hora que ele ia se matar, Paulo e Silas dizem para ele, crê no Senhor teu Deus, será salvo e tu e tua casa. O interessante, Paulo e Silas não só salva ele, mas ele diz, me batiza. Ou seja, a obra tem que ser completa. É Deus dizer, não adianta você pedir para eu tirar você de um local. É Deus, enquanto eu não começo, você não entendeu, né? É Deus dizer dessa forma assim, ó. Tem pessoas que falam, Senhor, tira eu de fulano de tal. Fulano presta, é Deus dizendo, é você que é luz. É você que tem que brilhar no meio das trevas. Vós sois a luz do mundo e o sol da terra. É Deus dizendo dessa forma, eu tô entrando em casa de pessoas agora, quebrando o alicerce, quebra o arco, corta a lança, queima os carros no fogo. Aqui é tarde saber que eu sou Deus. É Deus dizendo, cadeado vai quebrar aqui agora em nome de Jesus Cristo. Pessoas serão libertas do câncer. Pessoas serão libertas de uma enfermidade. É Deus dizendo dessa forma, mas por isso prega a verdade, doa quem doer. Nem que Deus te coloque dentro de uma cadeia. É Deus dizendo, a verdade tem que ser pregada. Prega sobre a cruz, prega sobre arrependimento. Apocalipse 22:17, o Espírito e a noiva dizem, vem. O mesmo sentimento que está no Espírito tem que estar na noiva. É Deus dizendo dessa forma, ora para mim voltar. Ora, Maranata, ora vem, Senhor Jesus. Não ajuntai tesouros na terra onde a traça é ferrugem e corrói. É Deus dizendo, é tempo de eu derramar um avivamento. Mas avivamento não vai ser só rodar, sapatear, relampear e pegar fogo. É necessário um arrependimento. Se o meu povo que se chama pelo meu nome, 2 Crônica 7:14, se humilhar... Mateus capítulo 5, versículo 5, bem-aventurados são os humildes, pois eles receberão a terra por herança. Se humilhar, arrepender dos seus feitos, pois eu então ouvirei do céu e sararei a sua terra. Eu quero fazer uma oração antes de terminar isso aqui. Pai, essa pessoa, meu Pai amado, que se encontra presa, não só física, mas meu Pai amado espiritual, Davi vai dizer em um dos seus salmos de número 143, a minha alma está presa dentro de um cárcere. Ó Senhor, a alma dele não estava presa, meu Pai amado, dentro de uma cadeia física, mas estava presa dentro de uma cadeia espiritual. Não é à toa que o salmista vai dizer, aquieta a minha alma. Ele não ora nem mais para o Senhor. Tem pessoas que estão orando para a alma deles. Senhor, liberta a alma dessas pessoas, Senhor. Pai, eu como sacerdote, como profeta do Deus Altíssimo, eu libero uma palavra profética. Que essa palavra possa correr, meu Pai amado, aos quatro cantos dessa terra. Em nome de Jesus. E eu oro, meu Pai amado, com essa pessoa agora, meu Deus querido, que se encontra presa espiritualmente. Só das almas, diabo. Ergue a some. Eu profetizo o batismo com o Espírito Santo neste momento, Senhor. Eu profetizo, meu Pai amado, que as pessoas voltarão a orar em línguas. A profecia de Joel 2:28 vai se cumprir. E há de ser que nos últimos dias derramarei o meu Espírito sobre toda a carne. Os nossos jovens profetizarão 24 anos de idade. E os nossos velhos sonharão. É Deus dizendo: eu ainda não mudei. Quem mudou foi o povo. Prego o arrependimento, porque eu estou voltando. Aleluia, aleluia. Eu estou sentindo a presença dele aqui. Você que está me ouvindo, quem é do glória, pode aumentar o glória. Você que é do aleluia, aumenta o aleluia. Você que é da língua estranha, entra comigo, Eva. Ah, mas eu não acredito em língua estranha, porque você nunca sentiu. É hoje que Deus vai te tomar, é hoje. Deus vai colocar uma brasa na tua boca, igual colocou uma brasa na boca de Isaías. E ele está dizendo: eu estou à procura daqueles que me adoram em espírito e verdade. Isaías diz: envia-me a mim, Senhor. Deus está dizendo dessa forma assim: tu te prapababada canto tete catoré pada cantoré mantere proma na cantoré macia. Está preparado para eu te levar para a fronteira que não pode pregar meu evangelho? Tá preparado para eu te levar, né? É contigo mesmo que Deus tá falando. Tu tem pedido para eu te usar. Deleva canto na bada canto de bagawegs amoria. Tica lavara suminagaia. Há uma nuvem de glória que Deus tá dizendo dessa forma: eu vou descer. Vou pegar pessoas que tá com o chamado travado. Vou usar Paulo para colocar a mão sobre Timóteo e dizer: desperta o dom que há em ti. Rabada rabalaba so declama lamantia somedeai. Tarabasso, o estúdio está tomado na glória. Deus desceu na casa e Deus está dizendo: buscai a mim enquanto eu permito ser encontrado. Tem cura nessa madrugada. Tem libertação nessa madrugada. A Bíblia diz em João 8:36: pois o Filho vos libertar, verdadeiramente sereis livres. Seja livre, seja liberto, seja livre, seja liberto, seja livre, seja liberto. Deus hoje te convida a entrar numa nova atmosfera. Sai do raso. Que Deus te dê visão de águia. Terabasso de raias, fui declama, lablastei de comanai. Racha, rabadarabadarai. Ramando yasso de comanai. Avivamento não é para pentecostal, avivamento para quem é de Cristo. Paulo vai dizer: eu nasci no fogo e vou subir no fogo. Levítico 6:13: o fogo arderá continuamente no altar e não se apagará. É Deus dizendo: eu quero levantar uma geração, não é a última geração. É a geração da hora final que vai saquear o inferno e povoar o céu. E se você crê nessa palavra, reage no glória a Deus. Dá um berro de glória para Jesus em nome de Jesus Cristo. Aleluia, Jesus.
0: Aleluia. Glória a Jesus, aleluia. Deus está presente neste lugar, aleluia. Sinto o toque do Espírito Santo. Deus está visitando a sua vida essa noite. Aí na sua casa, receba da parte de Deus, aleluia. Deus está entrando aí com cura dentro da sua casa. Deus mostra uma mulher, aleluia, que estava precisando receber este milagre. E Deus manda te entregar e dizer que Ele está entrando na sua casa, aleluia. E está entrando com a cura, aleluia. Aquilo que você estava buscando, Deus manda te dizer, aleluia, que Ele é o Deus dos médicos, Senhor dos senhores, e Ele está operando um milagre dentro da sua casa, aleluia, glória a Deus. Vamos estar continuando a ouvir mais louvores agora, aleluia, com a cantora, aleluia, glória a Deus. Aleluia, Jesus.

0: Glória a Deus, aleluia. Deus, ele é fiel, né? Estamos muito felizes do que Deus tem feito aqui na Rádio Maravilha, nessa vigília abençoada, e não para de chegar recados para nós aqui, viu? Glória a Deus. Muita gente aqui mandando recado. A irmã Edileia, né, tá pedindo oração. Já receba aí da parte de Deus aí na sua família. Amém? A irmã Odete, glória a Deus, aleluia, né? Deus está presente aqui, glória a Jesus, aleluia. Também tem aqui um irmão que mandou a mensagem falando do nosso pastor Florisvaldo, aleluia, glória a Deus, viu? Ele ficou maravilhado pelo testemunho que o nosso pastor Florisvaldo pregou, e depois ele quer que passa as redes sociais do nosso pastor Florisvaldo, amém? Eu tô tentando achar aqui, amados, o que ele falou. Aqui, ó, pastor Florisvaldo, ele mandou aqui a mensagem. O irmão Florisvaldo é uma singela poderosa, não é um cantor, mas um adorador. Que o amor e gratidão que ele tem ao Senhor, percebe-se isso em suas simples, porém poderosas palavras. Glória a Deus, aleluia. E ele pede mais, ele pede o contato, viu? Do irmão, do pastor Florisvaldo. Depois nós vamos estar passando aqui, o pastor Florisvaldo vai contar mais alguns testemunhos. E ele falou aqui, olha, seu testemunho me inspirou, tremendo, aleluia, glória a Deus. O evangelista Antônio Padilha, viu? De IBAD Santa Helena. Também mandaram mensagem pro pastor Eric também. Um que está aqui retido, né, numa prisão. Ele falou assim que ele recebeu da parte de Deus a sua palavra, amém, que ele crê que Deus vai o tirar de lá de dentro da prisão e ele vai ser uma bênção para a glória do Senhor Jesus. Uma outra irmã também mandou mensagem aqui dizendo que recebe a mensagem, que o seu filho está recluso também e que ela crê no milagre do Senhor Jesus. Ela colocou assim, olha, eu creio e tomo posse desta palavra. Jesus irá fazer a obra na vida do meu filho, lá em Vila Velha. Ele está preso, meu filho Leonardo, amém? Glória a Deus, né? Então Deus está confirmando a nossa vigília. E vamos ouvir mais louvores agora para a honra e glória do Senhor Jesus. Aleluia,
1: Jesus. Deus de fogo, Deus de fogo.

0: Aleluia! Glória a Deus!
1: E a glória a Deus. Amém? Glória a Jesus. Vamos ouvir o pastor Florisvaldo aí com o corinho de fogo também. Vamos entrando em sequência e depois ele vem testemunhar aqui pra gente tá já finalizando. Mas enquanto eles preparam aí, o irmão que está preso, ele está recluso, né? Ele mandou dizer que ele está em Juiz de Fora. Tá? Na penitenciária, professor Ariosvaldo Campos Pires. Amém? Recebeu a palavra de Deus, viu, pastor Eric? Aleluia. Glória a Deus. Amém, amados. Ele está fazendo a obra de Deus lá, né? E Deus tem seus propósitos, né? Como o pastor Eric disse, né? Às vezes Deus nos coloca em situações para nós estarmos ali fazendo a obra, né? Então, Deus permitiu e ele já se converteu ao Senhor e está ali fazendo a obra do Senhor. Amém. Que Deus abençoe a sua vida. Aleluia. Glória a Deus. Amém. Deus é fiel. E vamos ouvir mais os corinhos agora. Amém. Aleluia.
2: Me ajuda aí. Dá em mim um pedaço da harpa e outro. E outro. É Pentecoste. Nós somos pentecostal, né?
3: Glória a Deus.
2: Então vamos cantar comigo, esse é facinho.

0: mas a rádio é que é ter. A rádio é de Jesus e o povo tudo. Eita glória!
1: Aleluia, Jesus!
0: A se deixar, a gente... O solo vai raiar.
1: Pode.

carona aqui com Zé Rufino, porque esse hino mexe muito com a minha vida, minha convenção. 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

Amém. Nós era como o jambuzeiro bravo, que o jambuzeiro bravo é uma madeira, tem no mar, tem uns pinzão desse tamanho, pescoço do mãozinho aqui. Não serve pra nada. Mas depois que o carpinteiro é que faz o papel. Você vê, tão lindo aí, tão branquinho. Assim foi nós, e estava lá no mundo, o jambuzeiro bravo. Coração cheio de coisas que ruim, e Deus se transformou nós. Fez um novo homem, uma nova mulher. E essa é a vontade de Jesus. É converter que todo esse Brasilzão, tudo, com 210 bilhões de humanos, se entregar a vida toda para Jesus. Jesus é o governo dos governos. É o presidente do presidente da república. É o presidente do presidente da rádio. É o médico dos médicos. É rei dos reis, senhor dos senhores. É advogado dos advogados. Justiça da justiça. É pastor dos pastores. Missionário dos missionários. Cantor dos cantores. Por quê? Porque todo mundo está ligado no espírito dele, de Jesus. E se ele não fosse o espírito dele, como é que nós ia cantar? Que eu nunca fui na escola, não aprendi música, não tocar o violão. Eu, quando ouvi o evangelho a primeira vez, tinha 20 anos. Dizer para os irmãos alguma experiência, e aproveitando o embalo. Experiência não por o que eu fiz viajando, pregando o evangelho, mas experiência no Espírito Santo de Deus, de Jesus, e os livramentos que ele me deu nessa viagem. Agora, nessa última viagem com a Evinha do Acre, da Arendinjas, quando eu estava no estado de Rondônia, nós tínhamos saído de Porto Velho, jantou, e estava já no estado de Rondônia, quase chegando em Mato Grosso do Norte. E quando eu precisei ir no banheiro, era 2:30 da madrugada, e o motorista deu uma freada, que eu não sei porquê, mas mais ou menos sei. Nas estradas de noite, travessa onça, anta, bichos, na estrada, e o motorista, às vezes, com dó de matar, tem que frear de uma vez, sai das matas. E quando freou, eu vinha saindo do banheiro e me jogou. Eu caí de bus no chão, que era para quebrar tudo quanto é osso que eu tinha. Caí por cima do celularzinho, maçou a bateria. Ficou só amassado, um pouquinho dolorido na carne, enquanto eu caí. Deus me deu um livramento e ninguém viu, estava todo mundo dormindo e o motorista correndo. E eu não gritei socorro com ninguém, só gritei Jesus. Jesus, misericórdia em mim, Jesus, misericórdia em mim, socorro. E sentei na cadeira que eu estava viajando. E Deus me abençoou, irmão, estou aqui inteirinho, gente. Fora o que eu falei do cabra que veio para mim atingir com um facãozão aqui no norte de Minas, no Val de Jequitinhonha. E outro com uma faca, e dois de mão armada para atirar em mim no campo, no bairro Novo das Indústrias. Eu tinha um verdurãozinho que eu tirava o sustento ali, de sacolãozinho, para a minha missão e minha casa. Um dia de Natal, assim, dezembro, eu tinha feito a compra, abasteci para ganhar um dinheirinho. Quando eu já tinha vendido, já estava com R$600 no bolso. Chegou um ladrão, eu estava fechando a porta, a luz do vigília, meteu o 38 em mim, assim, e dizia assim: ou o dinheiro ou a vida. E eu fui no espírito, lá em cima no céu, cheguei lá no céu, mas falei em espírito:
nem dinheiro e nem vida. Quando eu falei assim, não estava chovendo, não estava ventando, e veio um vento, e veio uma chuva de vento. E o camarada estava com uma touca, assim, para não ver a cara da gente, que ele era conhecido ali, só viu o olhão dele, parecendo o olho de um vampiro. E de repente, quando eu olhei para o céu e falei, Jesus, e só o Senhor, veio um vento, rodou a touca do moço, e ele perdeu a direção de atirar em mim. Aí, para mim me livrar, os anjos do Senhor jogou ele para o chão, dentro de um tambor de água cheio de mandioca. Eu botei para conservar as mandiocas, que lá nos índios chama macaxeira. Então, tipo assim, e ele caiu dentro desse de água e ficou sem saber o que fazia. Bateu por cima de um tanto de caixa de piqui e saiu piqui rolando para um telado. E ele ficou doido, perdeu a direção. Eu peguei, tomei o revólver dele e saí para fora. E estava chovendo e eu estava meio drogado. Ele caiu do lado na calçada assim, e pensou que achou água nele. Aí ele gritou: me dá um revólver, seu Flores. Eu tenho o apelido de seu Flores. Hoje me chamo Pastor Flores, né, Sonar? Toda vez me conhece assim. Então, tipo assim, e ele que dá seu revólver, eu falei: não, fazer pior um revólver, a polícia chegar e entregar para a polícia. E ele ficou doido, querendo que o revólver não era dele, era do traficante, que soubesse que era eu, que ele não ia fazer. Aí eu falei: não, então vamos fazer o seguinte: você entrega a sua vida para Jesus agora e toma vergonha na cara e vai trabalhar. Um homem com 36 anos vinha assaltar um velho, pai de família. Entrega a sua vida para Jesus agora, a sua vida está no fio de uma linha se você não converter. E aquele homem fez menção, aceitou Jesus, falou: um revólver também não vou entregar não. Virei para cima e descarreguei ele, ficou só o tambor. Bati assim, olhei, sou besta, né, dá em mim. Aí, quando a polícia estava vindo, alguém chamou, isso se apressou para correr, e eu disse: então foi o seguinte, toma o seu revólver e some, e antes que você vai preso, mas você vai para a igreja que você encontrar na sua frente e aceita Jesus, senão desse jeito aí você não vai viver. Aí ele foi, ouviu a mim, entrou na igreja angular e começou a congregar, a número do jovem, tanto aí estava bom, mas só querendo enganar a igreja de Deus. Ninguém engana a igreja de Deus. Estava ali, mas estava levando golpe na igreja e fazendo os assaltos e os furtos, né? E decepção. Foi assaltar um policial, daqueles que atira de longe. Pegou o bujão do policial e vai embora para vender, para comprar droga. De lá, o policial puxou ele, subindo o muro com o bujão, e pegou uma tomate 12, tudo na cabeça dele, caiu dentro para um lado, miolo por outro. Aí ele, ainda antes da morte, falou a mãe dele: vai lá pedir perdão, seu Flores, que eu não queria fazer aquilo com ele, tinha que pedir, era Deus, que o conselho dei, né? Então, eu sou um pastor, conselheiro, trabalho de família, conselhando, alguém me chama numa casa, eu vou. E não tem religião, é quem me chamar, pois Jesus não olhou placa de igreja e nem grande ninguém para ele cuidar, não. Ele tinha misericórdia de todo mundo e tem até hoje. Não, não importa a religião da pessoa, importa é a fé. Creu em Jesus, ainda esteja morto, viverá. Lázaro, 4 dias de morto. Já fedia mal. A irmã dele falou: Jesus, já cheira mal. E ele disse: eu não disse para ti, Marta, que tu creveria a glória de Deus? Só deu dois gritos,
e o defunto saiu para fora. Vem, esse é o maior milagre que tem na Bíblia. E o outro milagre maior é quando a alma converte a Deus. E graças a Deus que aqui nós tudo pode ribar a mão, falou: glória, vem, Senhor Jesus, amém. Maranata, vem, Senhor Jesus. Pode dizer, quem está ouvindo nós, diz, riba suas mãos aí, joelho junto à sua cama aí, põe a mão no coração, entrega a tua vida para Jesus, que é a última rodada do Evangelho na Terra. É Apocalipse já, Apocalipse já, Apocalipse já. Amém? Que Deus abençoe essa rádio, que está salvando muita gente, se entregando agora para Jesus através do programa aqui. E nós estamos aqui, estou emocionado de ter vindo aqui, e a missionária Rosilene também, apaixonada, os pastores, missionário Zeinás, e agradeço muita oportunidade. Ainda tinha outra libertação que foi feita no Acre, essa quarta viagem no Acre. Eu estava subindo a degrau de uma igreja para ir ministrar uma palavra bem já projetada, e um louvor também. Nós fazemos dois, prega e canta. É na praça, é nas ruas, nas periferias, nas bocas de fumo. Chega, o cara fala: como é que você chegou aqui? Eu falei: ó, eu sou brasileiro, igual você também, eu moro no Brasil, você é dono da área, e a área é nossa. E aí eu vou pregar o evangelho. E pode ou não pode? Ah, pode. Aí tem um, tá um revolvão de lado. Aí pode cantar um aí, pastor, subir em cima de um toco de pau.

0: Eita glória!
1: Glória a Deus.
0: Andava cego.
1: Amém.
0: Aí a gente ia subir para cantar um louvor desse, aí o moço me levou para expulsar 7 demônios da moça, lá no Acre. Mas ele já tinha rodado as igrejas por ali tudo, não achou alguém que tinha os dons. Isso é dom, e o Espírito Santo a gente é dom. Foi 3 anos, muitos anos, eu orando de madrugada, pedindo ao Senhor como é que eu me desse o dom de cura, libertação, no campo missionário, porque uma vez a pessoa no norte de Minas aí jogou uma pessoa em mim, demoniada, na época eu não estava começando. E eu passei vergonha, um demônio falou que não ia sair mesmo, que ele era o cara, né? Então, tipo assim, aí fui buscar de Deus experiência com o Senhor, no Espírito Santo, os dons. E Deus me deu. Aí, não achou ninguém, soube a notícia. Sabe aquele pastorzinho lá de Minas Gerais? Eu vi ele aqui, no interior aqui, do Rio Branco, ele está aqui, por aqui. Um fala pastorzinho, quer dizer na Bíblia, profeta menor, né? Não é pastorzão, né? De muita fama. Ó, pastorzão. Aí chamou um pastorzão lá no Rio Branco para vir para expulsar o demônio. Que é, tem fama na mídia e tudo. Aí deu um azar lá que eu não vi, porque a bênção era para mim. Era eu que tinha que trabalhar, eu estava ali a serviço. E me levou, o doutor, era um doutor, me levou para casa dele. E fiquei até 10h30 da noite expulsando esse demônio. E entrava um, saía um, entrava outro. Dizia que ele era morador dali daquela casa há muito tempo. E eu disse, em nome de Jesus Cristo, pelo sangue de Jesus, hoje terminou a tua missão aqui, com muita determinação e autoridade do Senhor. E saiu 6 de uma vez. Mas ficou um agredido. Quando eu

0: o resto do demônio saiu. Não aguentou. Eu lembrei de Davi, quando ele te olhou o dedo na harpa, o demônio saiu de Saul, do rei Saul. Alguém pensa, e rei também não fica endemoniado? Fica. É só ele não procurar onde é que tem Jesus. Por isso que tem muitos países que às vezes estão em briga, em guerra. É porque foi consultar deuses estranhos, deuses de macumbaria, de feitiçaria, de idolatria, deuses que não podem fazer nada. O Deus dos deuses é que faz milagre. O Deus verdadeiro é um só. E no Espírito Santo, na Trindade Santa do Espírito Santo, Pai, Filho e Espírito Santo, é Deus, Jesus e Espírito Santo. Na vida nossa, não há gigante que não caia por terra. No nome de Jesus. Amém? Eu agradeço, fico muito feliz. Sonia Eliane, que ela me considera eu um tio, né? Ela é sobrinha da minha esposa. E a gente, essa família, a gente tem muita pega, muito respeito. E a Eliane também, a irmã dela é missionária em São Paulo, casada com o pastor Robson. E sempre eu vou lá em Itaquera, e lá a gente toca o violão, a gente passeia para esses missionários. Quando a Eliane chega e vem de São Paulo, ela não deixa de ir na minha casa. Você viu lá, né, missionário? É um pentecoste dentro da minha casa lá. O fogo cai, porque as mulheres é canela de fogo mesmo. É abençoada. E essa missionária aí é uma bênção. E eu fiquei muito feliz dela lembrar de mim, né? Tanto meninos grandes e bom de palavra. Biblista, né? Sabe Bíblia de capa a capa aí. Mas lembrou do profeta Amós, né? Amós, um chapéuzão na cabeça e usava chapéu de couro, roupa de couro, chinelo de couro, tocador de boi, criador de boi. Chega a ordem de Jesus: eu quero ser desce de Jerusalém, larga esses boi aí, larga essa tudo aí, e vai em Jerusalém levar uma palavra profética lá para aquelas pessoas. Então, tipo assim, outro foi com Ezequiel. Ezequiel, desce de Jerusalém, profetiza contra alguns pastores lá, porque eles roubam o dinheiro da igreja, tudo das viúvas, e não dá às viúvas nem uma cesta base. Puxa o leitinho dessa até acabar, não fica nem uma gotinha pro bezerro. Então, tipo assim, eu gosto de falar em ciência mais que teologia, né? De que teólogo, né? Mas o maior teólogo que tem é Jesus. Mas ele não nasceu em Jerusalém, nasceu em Nazaré, a cidade mais humilde. Município de Galileia. Nazaré podia ter umas 300 casas. Então, tipo assim, ali nasceu Jesus. É, que ninguém dava nada. Alguém disse, a profeta de Nazaré? Mas é esse que pequenininho nasceu de Nazaré? É que nós falamos no nome dele, os demônios saem. É no nome dele, a gente é curado. É no nome desse humilde Nazaré, que deu a vida por nós na cruz, até derramar as últimas gotas de sangue, amém? Por essa razão nós estamos aqui. Que Deus abençoe, eu agradeço e até a próxima.
1: Em glória a Deus, aleluia. Glória a Deus, né? Que benção abençoada ao nosso pastor Florisvaldo, né? Meu tio, glória a Deus, casado com a minha tia, uma benção, né? Os irmãos estavam aqui admirados com ele, os pastores, 78 anos. Né? Glória a Deus, né?
0: 78,
1: amém. Usado na presença de Deus.
0: E Deus abençoe, né?
1: Deus abençoe a sua vida, viu, pastor Florisvaldo? Glória a Deus. Os irmãos estão aqui mandando mensagem aqui. A irmã Joselita falando assim: eita, seu Flor, gostei do teu modo de falar sincerão. Conversão genuína. Deus abençoe a todos. Jesus mudou minha vida também há quase 30 anos. Glória a Deus, aleluia, né? Deus, ele é maravilhoso, né? Em bondade e misericórdia. Temos mais irmãos ouvindo aqui. Irmã Fátima, a irmã Paulina, Fabiana. Glória a Deus, irmão Antônio Alencar. E muitos outros irmãos e ouvintes aqui ligadinho na rádio. Maravilha. 89.1. E eu gostaria da gente levantar um clamor, né, pela a nossa nação. Deus colocou no meu coração, né, quando eu estava fazendo essa programação, aleluia, que fala assim, que em Provérbios, no capítulo 29, e no versículo 2, diz assim: quando os justos governam, o povo se alegra, e quando os perversos estão no poder, o povo geme. Aleluia, glória a Deus. E nós temos que nos preocupar com a nossa nação, né? É um momento que nós estamos numa vigília. É uma vigília profética, é uma vigília que nós estamos aqui unidos no mesmo propósito de orar pelos irmãos, orar pela nossa nação, orar por todos, né, que fazem parte, né, da nossa fé também. Então eu queria levantar uma intercessão para a nossa nação, para que Deus possa quebrar barreiras em nome do Senhor Jesus. Sabemos que a eleição está chegando agora, né? E nós precisamos que Deus oriente os nossos irmãos, os nossos ouvintes, né? Para que eles possam, né, votar consciente e votar em homens e mulheres de Deus. Porque nós precisamos acabar com as forças malignas que têm tentado deturpar a palavra de Deus, o evangelho, colocando coisas que não convêm com o evangelho, né? Nós somos da Bíblia, nós seguimos a palavra de Deus. Então, o cristão, ele é baseado dentro das escrituras sagradas. Então, tudo que foge, né, dentro das escrituras, não provém de Deus. Então, vamos levantar um clamor. Eu tenho sentido esses dias o levante, né, grande do inimigo contra a nossa nação brasileira, perseguição muito forte contra os cristãos, ataques, né, de todas as formas. O inimigo, ele tem lutado de todas as formas para que os cristãos não possam seguir o propósito de Deus. E nós vamos orar agora. Amém, pastor Eric? Amém, pastor Ronivan? Pastor Florisvaldo, todos os irmãos, vamos clamar pela nossa nação, vamos clamar pelos nossos irmãos que estão aí na guerra, né, para poder assumir, né, locais que Deus colocou para que nós possamos estar, né, porque nós sabemos que José, ele foi governador, né, Daniel, né, Esther, rainha. Então é o lugar do cristão. Então vamos orar para o nosso presidente da Rádio Maravilha também, para o nosso irmão Eduardo Cunha. Vamos estar apresentando a vida dele também, né, pela essa rádio abençoada que Deus colocou no coração dele de estar trazendo para Minas Gerais. Eu só ouço coisas boas, né, pastores, como eu trabalho muito com os pastores, eles agradecem muito, são muito gratos pela Rádio Maravilha, porque é um canal de oportunidades. Nós sabemos hoje, para fazer uma programação é muito caro, né, e as portas da rádio estão abertas para todos, todas as igrejas, pastores grandes, pequenos, pastores com novos talentos, né. Então assim, nós vemos que se os pastores, as igrejas, os ministérios vê a grandiosidade que essa rádio proporciona para todos, né, abraçariam com mais força. Então eu peço para todos os irmãos ouvintes, né, que divulguem a Rádio Maravilha, que falam dos projetos, né, da rádio, e vamos para cima, e vamos orar pela Rádio Maravilha. Ela é perseguida, e muito perseguida, porque tudo que leva a palavra de Deus, o evangelho, o inimigo não fica feliz. Nós vemos aí o testemunho do pastor Florisvaldo contando, né, quantos ataques que ele teve do inimigo, com faca, com revólver, tentando derrubar ele. Por quê? Porque ele leva a palavra de Deus. Então imagina só um veículo grande de informação como a Rádio Maravilha. Então os levantes não é fácil. Pastor, o irmão Eduardo, ele é um guerreiro, falo que ele é uma mente brilhante, porque o que ele tem passado, a perseguição que ele tem passado, ele tem tido firme e forte, né? Por quê? Porque Deus tem levantado ele. E nós vamos orar por ele, nós vamos orar pela nação brasileira, e o Senhor Jesus vai arrancar tudo que não for de Deus. Deus vai tirar da nossa nação e vai colocar, né, homens e mulheres de Deus, para que nós possamos falar: feliz a nação cuja o Deus é o Senhor. Amém? Aleluia. Vamos orar então, levantar um clamor bem forte e vamos apresentar nas mãos do Senhor Jesus. Pai eterno, maravilhoso, Jesus, estamos aqui na tua presença mais uma vez, meu Pai. 5 horas da manhã. Pai eterno, nós sabemos, meu Deus, que quantos, Senhor, levantes têm sido, Pai, feitos, Pai, para querer derrubar homens e mulheres de Deus que estão no propósito, Senhor, de abençoar esta nação. Pai eterno, Senhor, nós clamamos, meu Deus, Pai, por cada um, Senhor, Pai eterno, por todos aqueles que estão, Senhor, querendo com o coração limpo diante da tua presença para poder abençoar a nossa nação. Pai, nós neutralizamos a força do inimigo, nós neutralizamos, meu Deus, toda a ação maligna de Satanás, nós jogamos por terra agora pelo teu poder. Pai eterno, Senhor, o Senhor é o Deus que estabelece, Senhor, reinos, que tira e coloca, meu Pai. O Senhor tem o poder de mover, Senhor, Pai eterno, e fazer acontecer. Pai, nós estamos aqui clamando, Senhor, esta madrugada, meu Pai, para que o Senhor venha, Senhor, intervir e fazer o sobrenatural, meu Deus. Pai, nós oramos pela Rádio Maravilha também, para essa rádio abençoada. Pai, pelo dono da Rádio Maravilha, o irmão Eduardo Cunha, Senhor, o qual, Senhor, tem aí disponibilizado esse canal abençoado para todas as igrejas. Fortalece, Senhor. Pai, livra de todo mal. Guarda ele com teu sangue, meu Pai, e todos os propósitos e projetos, Senhor, que estão no seu coração para abençoar a nação, para abençoar a rádio, para abençoar todas as igrejas, meu Deus. Pai eterno, seja feito pelo teu poder, Senhor. Pai eterno, nós jogamos por terra qualquer ação do inimigo, qualquer levante, meu Pai, e declaramos esta madrugada, Senhor, que esta nação é sua, que esta nação é do Senhor Jesus, meu Pai. Arranca tudo que não é seu, Senhor, toda a sujeira, meu Pai, e coloca, Senhor, pessoas, homens de Deus e mulheres de Deus, Senhor, para governar o nosso país, meu Pai. Senhor, nós clamamos e nós cremos no teu milagre, meu Pai, esta madrugada, Senhor. Pai eterno, assim como o Senhor deu livramento ali aos judeus, meu Deus, quando tentaram ali matar todos os judeus, Senhor, e o Senhor interviu. Pai, intervém esta madrugada, meu Pai, nós clamamos, meu Deus, e nós cremos na vitória, meu Pai, em nome do Senhor Jesus, aleluia. Pai eterno, faça a tua vontade, meu Deus, na nossa nação, Senhor. Pai, em nome de Jesus, meu Pai, entra com providência, meu Pai, abençoa a todos, meu Pai, em nome de Jesus, aleluia. Glória a Deus. Aleluia.
2: Senhor, meu Deus, amém. Senhor, meu Pai. Nós, ó Pai amado, clamamos, ó Pai amado, por, ó Pai amado, por essa nação, Senhor, a qual, ó Pai amado, nós, ó Pai amado, passamos por momentos difíceis, ó Pai. Deus de poder, Deus de glória, chegamos um momento, ó Pai amado, de decisão, ó Pai amado, momento de decisão, ó Pai amado, para podermos, ó Pai amado, a ter, ó Pai amado, melhor, ó Pai amado, para a nossa terra. Deus de poder, Deus de glória, que possamos, ó Pai amado, aleluias, a tomar, ó Pai amado, as nossas decisões corretas. Protege, livra, ó Pai amado, ó Pai amado, ó Pai amado, os teus servos, ó Pai amado, livra o teu servo, ó Pai amado, que está, ó Pai amado, nesta batalha, ó Pai amado, para nos representar, Senhor meu Deus e Senhor meu Pai, Deus de poder, o homem que levantou, ó Pai amado, essa rádio, ó Pai amado, para poder, ó Pai amado, nos ajudar, ó Pai amado, nesta caminhada, ó Pai amado, Senhor meu Deus e Senhor meu Pai, protege, ó Pai amado, nossas, ó Pai amado, nosso, ó Pai amado, Brasil, a nossa nação, ó Pai amado, nos dando, ó Pai amado, os representantes, ó Pai amado, com temor, ó Pai amado, ao Senhor, ó Pai amado, Deus de poder, Deus de glória, nós cremos, ó Pai, nós cremos, ó Pai amado, no teu poder, temos a certeza, ó Pai, temos a convicção, Senhor, que, ó Pai amado, aleluias, que, ó Pai amado, ainda, ainda, ó Pai amado, nós podemos ainda ter, ó Pai amado, ali homens, ó Pai amado, mulheres, ó Pai amado, que possam, ó Pai amado, a ter, ó Pai amado, aleluias, passos, ó Pai amado, que, ó Pai amado, possa, ó Pai amado, nos ajudar, ó Pai amado, o nosso país, Senhor meu Deus e Senhor meu Pai, ilumina a mente, ó Pai amado, desses povos, ó Pai, ilumina, Senhor, como, ó Pai amado, a tua serva, ó Pai amado, acabou, ó Pai amado, de orar, Senhor, falando, ó Pai amado, como, ó Pai amado, teve José, teve, ó Pai amado, homens, ó Pai amado, na Bíblia, ó Pai amado, que teve ali temor, ó Pai amado, e que foi o homem, ó Pai amado, aleluia, que foi usado pelo Senhor, Deus de poder, Deus de glória, assim como também temos representantes, ó Pai, ó Deus de poder, Deus de maravilha, nós clamamos a Ti, Pai, e temos, ó Pai amado, a fé, ó Pai, e a expectativa é a fé, Senhor, que, ó Pai amado, aleluias, que em nome do Senhor Jesus, ó Pai, tudo, ó Pai amado, está nas Tuas mãos, ó Pai, nós clamamos a Ti, amém, Senhor, amém, ó Pai.
3: Deus, em nome do Senhor Jesus Cristo, meu Pai, em concordância, meu Pai amado, Deus, nós erguemos a nossa voz, Senhor, ó Deus, que o Senhor, meu Pai amado, não deixe, meu Pai amado, meu Deus querido, pessoas de má fé governar o país, ó Deus querido, eu fico, meu Pai, com aquela visão de Billy Graham, meu Pai amado, que daqui vai sair os verdadeiros, meu Pai, meu Deus, em nome do Senhor Jesus Cristo, Espírito Santo, governa este país, meu Pai. Livra-nos, Senhor Jesus Cristo, das mãos do homem. Meu Deus querido, nós sabemos que muita coisa está por vir, nós não vamos ficar impune, mas a igreja do Senhor, meu Pai amado, como o Senhor disse, meu Pai amado, para Pedro, sobre essa pedra edificarei a minha igreja, e a porta do inferno, meu Pai, não tem poder sobre ela, não prevalecerá. Senhor, em nome do Senhor Jesus Cristo, meu Pai amado, soberano Deus e eterno Pai, não é sobre igreja agora pentecostal, presbiteriana, assembleia, Pai, é sobre um povo que te clama, que te busca, meu Pai amado, numa só fé, Deus, em nome do Senhor Jesus Cristo, que o Senhor, meu Pai amado, possa fazer, meu Deus querido, o Brasil, meu Deus, voltar, meu Deus querido, a ser reconhecido, meu Pai amado, por milagre, por poder, ó Deus querido, Deus Todo-Poderoso, tira, meu Pai amado, Satanás do trono que se está tentando sentar, e coloca verdadeiros homens de Deus, meu Pai amado, na política, Senhor, coloca, meu Pai, pessoas capacitadas pelo Teu Santo Espírito, abençoa o dono dessa rádio, meu Pai, em nome do Senhor Jesus Cristo, o propósito dele é alma, Senhor, ó Espírito de Deus, Deus grande, Deus forte, Deus de peleja, a Tua palavra diz, pelejarão contra Ti, mas não prevalecerão. Deus querido, o cordão de três dobras não quebra, meu Pai amado, em nome do Senhor Jesus Cristo, que seja blindado, e a oração do justo pode muito seus efeitos, em nome de Jesus, meu Pai, joga por terra todo o mal, que o Brasil, meu Pai amado, que as pessoas agora for votar, que o Teu Santo Espírito possa conduzi-las, meu Pai amado, em quem deve votar, em nome de Jesus e graças a Deus.
4: Senhor Jesus, eu também peço, Senhor Jesus, pela nação, meu Pai, que o Senhor venha, Jesus, de contra, meu Pai, a cada um, meu Pai, a nosso Brasil, meu Pai, eu coloco o Brasil nas Tuas mãos, meu Pai, que o Senhor venha com Tuas mãos preciosas, que o Senhor venha, Jesus, com Tuas mãos maravilhosas, meu Pai, sobre esse Brasil, meu Pai, eu coloco, Senhor Jesus, esse Brasil nas Tuas mãos, eu coloco essa votação nas Tuas mãos, que o Senhor possa colocar homem de Deus, Senhor Jesus, nesse Brasil, meu Pai, nessas nações, meu Pai, é o que eu te peço em nome de Jesus. Amém.
5: Aleluia, glória a Deus, aleluia. Deus, Ele é fiel, amados. Eu creio que Deus vai nos surpreender. Amém? Glória a Deus. Aleluia. Tem uns irmãos aqui mandando mais recados. Aleluia. Glória a Deus. 5 da manhã, aleluia, e 8 minutos. Aqui tem a irmã, o irmão missionário, né? Que ele falou que quando ele receber a liberdade, né? Que ele tá buscando lá, graças a Deus, condicional.
1: ele vai na congregação, vai na nossa congregação aí, glória a Deus, viu? Contar o testemunho, né? Que Deus é libertar ele lá e ele vai vir contar o testemunho, amém? A Débora, mandamos um abraço para ela também, que Deus abençoe a vida dela. A Paulina Barbosa, glória a Deus. Glória a Deus, que bênção, vigília maravilhosa. Paulina Barbosa, de Várzea de Palmas. Amém. Os irmãos quiser, né, mandar seu recado aqui, ainda pode continuar aqui enviando as nossas mensagens. E vamos agora ouvir mais louvores abençoados aí para a sua edificação. Amém? Glória a Deus. Fica ligadinho aí na Rádio Maravilha. Que Deus tem o milagre para a sua vida. Amém? Aleluia. Vamos ouvir três louvores e depois nós voltamos para o irmão missionário dar uma palavra. Amém? Amém?

0: Glória a Deus. São 5h27 da manhã, né? Estamos aí já quase finalizando a Vigília Maravilha. Queremos agradecer a todos os nossos irmãos e ouvintes que esteve conosco, né? Até o fim dessa vigília. Passou rápido, né, amados? Glória a Deus, né? Foi bênção, né? Quando estamos na presença de Deus, passa que a gente nem sente, né? É muito bom. Glória a Deus por isso. Eu quero agradecer a todos os irmãos, os pastores, os missionários, cantores que estiveram conosco aqui, que aceitaram o convite, né, do nosso Instituto Igreja em Ação. E sabemos que nós somos uma família, né? Que em breve, estamos aqui de passagem, em breve estaremos no céu, para a honra e glória do Senhor Jesus. Agradeço de coração, né, todos que nos prestigiaram com seus louvores, com a palavra, que o Senhor recompense 100 vezes mais. Amém? Glória a Deus. Eu vou mais uma vez aqui falar da Marcha pela Paz, que nós estamos anunciando, que vai ser lá no Ribeiro de Abreu. E nós vamos ter mais informações. Quem queira pode estar adicionando o meu Instagram, @elianedejesus.oficial. O evento vai ser no dia 26/9, agora, semana que vem. Conto com todos lá, vamos estar clamando pela paz no nosso país, nossa Minas Gerais. Vai ter diversos cantores do Som do Céu, vai ter pregadores, vai ser uma bênção. Vai ter cama elástica, pula-pula para as crianças. Vai ser um momento muito abençoado para nós cristãos estarmos juntos, unidos aí. E eu vou deixar o meu WhatsApp mais uma vez. Quem queira entrar em contato conosco, que queira apoio referente à sua igreja, ao seu ministério, pode entrar em contato conosco. Nós estamos aqui para atender irmãos que precisam de apoio com cesta básica, documentação da igreja, assistência jurídica, também médico, doação de roupa. O que você precisar, né, no âmbito da igreja, nós estamos aqui para ajudar. Eu vou deixar mais uma vez o meu telefone, o meu WhatsApp, para que você possa entrar em contato comigo novamente. E a gente vai estar encaminhando para todos os nossos parceiros do Instituto Igreja em Ação. É 3199-313-6232. Missionária Eliane é o meu telefone mesmo. Você pode entrar em contato conosco e nós vamos estar aí te atendendo com muito amor e carinho. Amém? Quero agradecer ao pastor Washington mais uma vez, ao dono da Rádio Maravilha, o irmão Eduardo Cunha, uma pessoa maravilhosa, qual a gente tem tido lado a lado com ele. Agradecemos também ao Carlos William, também um parceirão conosco aí nessa caminhada. E vamos agora para as considerações finais, né? Vamos passar para cada um dos cantores, missionários, vamos falar do seu projeto e deixar o seu endereço, seu telefone, para que os irmãos ouvintes que têm igreja, que queiram convidar, né, para pregação, para cantar na sua igreja, para ministrar, eles estão todos à disposição. Eu vou começar aqui para a nossa cantora abençoada do Senhor Jesus, aleluia. Ela, Mara, pode começar a falar, amada. Deus abençoe.
1: Bom, eu sou, né, a Mara Oliveira, cantora. Quero dizer, né, começar agradecendo essa noite por tudo, né, agradecer a irmã Eliane, né, que foi quem fez o convite para nós foi uma honra poder estar aqui nessa noite, foi uma vigília muito abençoada. Quem estava aí ligado viu que foi benção demais na vida de cada um. E também eu gostaria de dizer também que eu estou com as agendas abertas e tenho já um álbum gravado de louvor, estou no meio de um outro e estou disponível para aqueles que, as igrejas que tiver, que quiserem fazer convite, né? A gente, né, como eu disse, nós estamos com a agenda aberta. E o nosso número do WhatsApp é 31 995 597270 e 31 99 000 5486, 31 99 99 000 5486 é o nosso WhatsApp, que vocês podem nos convidar para poder estar na igreja louvando ao Senhor. E que dia que é que nós vamos estar? Passa aí para mim. Dia 26 desse mês, nós vamos estar... Ah, pode falar então. Fala.
2: Eu agradeço, meu nome é Rony Von, pastor Rony Von. Eu agradeço aqui primeiramente a Deus por essa oportunidade de estar aqui. A irmã missionária Eliane de Jesus, agradecemos a ela por essa oportunidade, desse convite. Como a minha esposa, Mara Oliveira, tem acabado de falar, né? Ela tem um álbum gravado, né? E esse álbum gravado, ela está preparando mais louvores para poder estar gravando outro álbum. E a gente, ela também passou as agendas, né? Nós estamos com a agenda aberta e a numeração do telefone. Beleza. Nós temos um culto agora na Vigília Filadélfia, que vai ser realizada na Rua das Orquídeas, no bairro de Getsêmani, das 21 horas até de 21 horas até as meia-noite, na Igreja Pentecostal Filadélfia. Nós vamos estar lá com o dirigente, né, local, o Claudiano do Carmo, pastor-presidente José Roberto Lopes e o preletor presbítero João Batista, amém, vai ser bênção pura, né? Contamos com a presença de cada um de vocês. É isso aí, né? Que Deus continue abençoando a todos. Amém.
0: Amém, glória a Deus, né? O pastor Roberto, da Igreja Assembleia de Deus Filadélfia, também faz parte do Instituto Igreja em Ação. É bênção. Glória a Deus. Amém. Estaremos lá com os pastores e cantores, em nome de Jesus. A irmã aqui, irmã Fátima, pediu para mim repetir o meu número de WhatsApp. Eu vou repetir novamente, bem pausado, para os irmãos salvarem aí. E precisando de apoio de igreja, nós estaremos aqui dando todo o suporte. É 99-313-6232. Repetindo. 31... 99-313-6232. Que Deus abençoe. Vamos ouvir agora a tia Nena do Ministério Infantil.
3: Bom dia a todos. Eu sou a Rosilene, mais lá no projeto Resgate Kids lá da igreja. Sou mais conhecida como tia Nena. Estamos com esse projeto pela misericórdia do Senhor há 2 anos. Mas o Senhor já tem feito maravilhas. E nós estamos trabalhando pela fé, né? Se tiver pessoas que queiram abençoar essa obra do Ministério Resgate Infantil, pode estar nos ajudando. Porque é um trabalho que muitas vezes a gente tem que tirar até do da gente mesmo para poder completar. Mas o Senhor nunca deixou faltar. Mas a gente faz tudo pela fé, mas o Senhor sempre provê recursos. Eu quero deixar aqui o Instagram do meu pai, missionário pastor Florisvaldo, @prflorisvaldo. Eu vou repetir, missionário pastor Florisvaldo, o Instagram dele é @prflorisvaldo. Meu pai não tem WhatsApp, mas ele tem um celular aqui. Para poder... Quem quiser entrar em contato com meu pai, com o pastor Florisvaldo, o telefone é 319-9592-3374. Repetindo, 319-9592-3374. Eu também vou deixar aqui o número do meu WhatsApp. É 319-8923-8. 3677. Eu vou repetir: 319-8923-3677. Quem quiser comunicar pelo WhatsApp para dar um recado para o meu pai, pastor Florisvaldo, também pode mandar mensagem no meu WhatsApp. Estou muito grata pelas oportunidades que Deus, em primeiro lugar, Deus nos deu de estar aqui, né? A missionária Eliane pelo convite, nós estamos muito gratos. A rádio, né? 89 FM, maravilha, pela oportunidade que nos deu de estar aqui. Estamos felizes, nós nem vimos a noite passar. E realmente Deus esteve presente aqui conosco. E quero aproveitar aqui e deixar aqui um abraço para um amigo nosso que está fazendo aniversário hoje, o Fernando. Hoje é o aniversário dele. Eu quero deixar aqui para ele os nossos parabéns. Deus continue abençoando, viu, Fernando? E eu também quero deixar aqui um abraço para minha família, toda a família, em especial meu filho Arthur, minha filha Esté e meu marido Wagner. E a minha nora, né, Daniele. E a todos da minha família, todos os membros da Igreja Assembleia de Deus, onde eu congrego ali no Novo das Indústrias, na pessoa do pastor Adão. Nós estamos aqui pelo cuidado de Deus e também pelo cuidado da igreja, né, que tem nos abençoado ali naquele lugar. Eu também queria mencionar aqui a nossa irmã Elisete, que ela é nossa... faz parte do nosso projeto Resgate Kids. Quero deixar aqui um abraço para ela. E ela é muito importante para nós, porque ela que nos ajuda aí a estar trabalhando com essas crianças na linha de frente. E um abraço a todos. Do projeto também Novo Elo, que é um projeto que iniciou agora. E o nosso presidente lá é o pastor André, que também é um projeto que está iniciando agora e precisa muito de apoio, né? E de todas as pessoas que queiram nos ajudar. Eu agradeço pela oportunidade.
4: Quero agradecer a todos, principalmente a citar o nome de todo mundo aqui, mas principalmente a Jesus, né? Glória a Deus, mas a missionária Eliane de Jesus. Você que está querendo e quer nos convidar, vou deixar meu número do meu WhatsApp, é 31 97303 1242. Eu sou pregador, sou pastor, é 31 97303 1242, é o número do meu WhatsApp. O Instagram é Eric Vinícius Oficial Underline. Então pode entrar em contato lá. A gente também tem um projeto muito bacana também lá em Uberaba também, que a gente está tentando levantar lá também. E se alguém quiser ajudar de bom coração também, fique à vontade, entre em contato aí, que a gente agradece em nome de Jesus.
0: Missionário?
5: Humberto,
0: quer ler um versículo aqui? Para nós estarmos já resumindo e já entrando na oração, porque falta apenas 9 minutos, né? Para nós encerrarmos.
5: Para quem não conhece, é Humberto aqui. Estou aqui para dar uma palavrinha rápida, né? Porque já está faltando poucos minutos. E a palavrinha que Deus trouxe no meu coração é as coisas do alto, Colossenses 3. Se pois fostes ressuscitados com Cristo, buscai as coisas do alto, onde está escrito, onde está Cristo sentado à direita de Deus. Pensai nas coisas do alto, não nas da terra, porque morrestes e vossa vida está escondida com Cristo em Deus. Quando Cristo, que é a nossa vida, se manifestar, então vós também sereis manifestados com Ele em glória. Amém? Um recado breve. É o seguinte, eu sou um jovem de 26 anos em que era do mundo, era do crime, e tive livramentos de morte. E recentemente estou, né, na presença. Deus me deu livramento e me chamou para a presença. E quero falar com todos vocês ouvintes aí que muitas pessoas não acreditavam em mim, falavam que não ia dar em nada. Sei que tem muitas mães que passam um processo, que têm filhos que cometeram algo, estão presos. Mas tenha fé em Deus, porque Deus há de fazer, Deus há de atender a sua oração. Eu tenho fé, profetizo na vida de cada um, de cada acontecimento, né? E eu tenho para falar é o seguinte, que na geração de hoje necessitamos criar raiz, né? Para que geramos frutos e realmente colhemos aqui na terra o que Deus tem para nós, devemos aprofundar as nossas raízes, né? Não focar nas coisas da terra em si, nele. Porque a palavra diz, focar no reino dos céus e tua justiça, o resto lhe será acrescentado. Então, da mesma forma que para mim teve jeito, também tem jeito para todos vocês, para aqueles jovens que vêm, né, do mundo, que estão no vício. E eu creio nisso. E a palavra é breve, é raiz. O que você tem feito, o que você tem plantado, qual é o seu foco? Muitas vezes a gente não tem gratidão com Deus, porque aí às vezes a gente lembra de Deus só para pedir algo da nossa necessidade, da nossa própria vontade. Mas você já parou para pensar e já olhou para Deus para perguntar para Ele: Deus, qual é a sua vontade? O que, que o Senhor quer que eu faça para te ajudar? Porque o que Deus preocupa não é as coisas do mundo, isso são a criação que somos nós. Deus preocupa nas almas, que é a riqueza que Ele tem. Entendeu? Então eu peço vocês que sempre escute, se aprofunde, né? Entre mais, crie mais raiz, aprofunde, pergunte para Deus qual é o seu chamado, ative a sua identidade, permita Deus usar, que o mais Ele fará. Amém? E a palavra é isso. Que Deus abençoe todos vocês. Congresso Caminho da Promessa, bairro Santa Terezinha, Avenida Enfio 640. E Deus abençoe todos vocês. Amém.
0: Glória a Deus. O ministério já está convidado para fazer parte do Instituto Igreja em Ação também. Amém? Glória a Deus, né? Já está clareando, 5h44 da manhã. Né? Eu agradeço a todos. Eu, missionária Eliane de Jesus, do Instituto Igreja em Ação. Estivemos aqui na Vigília Maravilha, né? E agradecer a todos. E vou deixar aqui o Salmo 121, que diz assim: eleva os meus olhos para o monte, de onde me virá o socorro? O meu socorro vem do Senhor que fez o céu e a terra. Amém? Que essa palavra, vamos finalizar, né? Que nós possamos olhar para o alvo, que é Cristo, olhar, né, para os montes, olhar para o alto, que é o Senhor Jesus, porque Ele é fiel para cumprir todas as promessas em nossa vida e na vida de todos que estão escutando. Que Deus abençoe e até a próxima vigília, em nome de Senhor Jesus. Amém.

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2: A paz do Senhor Jesus. Romanos, capítulo 10, versículos 8 e 9. Mas que diz? A palavra está junto de ti, na tua boca e no teu coração. Esta é a palavra da fé que pregamos. A saber, se com a tua boca confessares ao Senhor Jesus e em teu coração creres que Deus o ressuscitou dos mortos, serás salvo. Que as bênçãos de Deus os alcancem nessa hora.
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20: Olá, excelente manhã de sábado para você, meu irmão, minha irmã. Que coisa boa ter você juntinho com a gente nesta manhã abençoada, não é mesmo? Depois de uma noite onde o Senhor cuidou de nós, eu, Michele Marim, estou aqui prontíssima para te fazer companhia com os hinos que fizeram história. Hinos da harpa cristã que nós não deixaremos de entoar ao nosso Deus. João 8:32 diz exatamente assim: e conhecereis a verdade, e a verdade vos libertará. Essa é uma palavra poderosa que eu tenho certeza que o Senhor quer que nós tenhamos ela bem encucada em nossa mente, mas que também vivamos na verdade. E eu vou dizer para você, meu irmão, nesta manhã abençoada, para começar muito bem o programa Hinos que Fizeram História, nós vamos ouvir Ruth Cruz, que é o hino 291, e vamos cantar também o hino 187, Mais Perto Quer Estar, nas vozes dessas abençoadas Emanueles. Cante com a gente, só para começar o programa.

Essa é a Rádio 89 Maravilha, rádio de todas as igrejas que toca o som do céu. Esse foi o hino 129, a Fonte Salvadora. E agora nós vamos continuando, hinos que fizeram história, cantando o hino 190, Cristo, meu Cristo.

0: Fechando o nosso primeiro bloco do Hinos que Fizeram História, ao som do hino 12, Vem Já, Pecador. E esse convite continua, Vem Já, Pecador. O Senhor está pronto a te receber e a transformar a sua vida. Vamos fazer o seguinte, vamos para aquele breve intervalo, coisa rápida, mas a gente já volta com mais Hinos da Harpa para você.
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10: 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Que as bênçãos de Deus os alcancem nesta hora.
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4: É isso aí, já estamos de volta. Que bênção, manhã linda de sábado. E nós temos o Hinos que Fizeram História. E agora nós já vamos cantar o hino 157. Cristo em breve vem. Maranata, ora vem, Senhor Jesus.

Essa é a Rádio 89 Maravilha, sua manhã de sábado muito mais abençoada com os hinos que fizeram história. Esse foi o hino 60, Exultação do Crente. E agora nós vamos cantar o hino 78, Meu Forte Redentor. Cante bem alto, cante bem lindo, nosso Deus é digno.

0: Fechando muito bem os hinos que fizeram história desta manhã de sábado, ao som do hino 19, o convite de Cristo. E o convite continua o mesmo: venha, venha após mim, venha para mim, o Senhor te chama. Ele está à porta, batendo. E você, meu irmão, não precisa ficar com medo. Porque quando o Senhor entra na nossa vida, quando nós damos a Ele a oportunidade de entrar, Ele transforma a nossa história. Vale a pena você aceitar Jesus como seu único e suficiente Salvador. Eu, Michele Marins, vou ficando por aqui. Agradeço a sua companhia. Desejo um sábado assim mais que abençoado. E continue sintonizado aqui na Rádio 89 Maravilha, a rádio de todas as igrejas que toca o som do céu, porque vem chegando o sábado de oração com o Bispo Talone. Até mais!
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13: A paz do Senhor Jesus. Salmos, capítulo 40, versículo 5. Muitas são, Senhor meu Deus, as maravilhas que tens operado para conosco, e os teus pensamentos não se podem contar diante de ti.
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0: Glória a Deus, prosseguimos com o programa O Poder Sobrenatural da Fé, o sábado da oração. Você que está aí do outro lado nos acompanhando através da Rádio Maravilha, você está aí sintonizado, sintonizada, seja através das ondas, né, que tocam o som do céu da Rádio Maravilha, ou até mesmo através do canal oficial do youtuber da Rádio Maravilha. Que Deus abençoe o seu dia, que Deus abençoe o seu final de semana. Daqui a pouquinho eu quero realizar uma oração, porque o jargão deste programa é este, né? O sábado da oração. Então, vamos começar orando, orando por você que está iniciando aí um dia de trabalho, você é frentista de posto de gasolina, você caminhoneiro, você motorista de aplicativo, você que está do outro lado aí agora, dando início ao seu dia de trabalho, e você já está dando início ao seu dia de trabalho ouvindo aí a Rádio Maravilha. Mandar um abraço aqui também para todos os que estão nos assistindo através do canal 10.1 ou até mesmo do canal youtuber, né, Igreja Mundial do Poder de Deus. No longo dessa programação vamos estar falando, pastor Ronaldo está aqui comigo, pastor Antônio Zamar também está ali já recolhendo comentários também, daqui a pouquinho vai estar aqui conosco também para registrar o comentário das pessoas que estão entrando em contato conosco. Inclusive, a nossa central de oração está à sua inteira disposição, tá? O DDD é o 31, contato 9-2003-9141. A nossa central de oração está à sua inteira disposição. Vamos orar? Vamos falar com Deus? São 7h31 e é momento de oração.
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0: Senhor, em nome de Jesus, nessa manhã nós nos colocamos diante do Senhor. E tem muita gente agora que para orar conosco. Pessoas que estão dentro de um carro, pessoas que estão dentro da cabine de um caminhão, pessoas que estão começando o seu dia de trabalho. Pessoas que neste momento talvez oram conosco deitadas em uma cama de um hospital, ou até mesmo dentro de um cárcere, mas que pedem neste momento a ajuda do Senhor, pedem neste momento o teu socorro, a tua provisão, e que assim o Senhor alcance essa pessoa. Que assim o Senhor estenda o teu socorro, a tua mão que é poderosa, para curar o que precisa de cura, para libertar o que precisa de libertação. Senhor, visita essa pessoa onde quer que ela esteja, e que o teu poder alcance esse homem e essa mulher. No nome do Pai, do Filho e do Espírito Santo. Aí onde você está, neste momento, seja por Deus abençoado, abençoado. Você consegue abrir a sua boca aí onde você está, neste momento, para declarar isso? Eu estou abençoado. Eu estou abençoada. Você consegue abrir a boca e declarar isso? Então declare, porque esse final de semana será um final de semana abençoado por Deus. Será um final de semana onde a presença do Senhor vai estar com constância, trazendo para você aí paz, vitória, trazendo para você milagres. Eu quero mostrar um pouco do que tem acontecido aos sábados aqui na nossa sede estadual, porque uma multidão tem vindo de todas as partes, uma multidão tem vindo de todos os lugares para participar do clamor da vida abundante. Coloque em tela cheia, produção, por favor. Você que nos assiste, seja através do canal 10.1 ou até mesmo do canal do youtuber da Rádio Maravilha Oficial, você está vendo a multidão que comparece a cada sábado. E você que não assiste, estamos aqui tentando ilustrar com palavras o que nós estamos vendo, porque de fato é uma multidão que sai de todos os lugares, de todas as partes, não só aqui da capital Belo Horizonte, mas pessoas que pegam a estrada, pessoas que saem de outras cidades, tem gente que vem lá de Nova Serrana, tem gente que vem de Mateus Leme, de Itaúna, pessoas que estão vindo das cidades próximas, que compõem aqui a região metropolitana, como Contagem, Betim, Congonhas, Nova Lima. Tem pessoas que estão vindo de todas as partes, Lagoa Santa, Confins, pessoas que vêm, saem das suas casas, porque elas reconhecem que de fato o que Deus faz neste lugar em dia de sábado é para impactar e para marcar vidas de uma forma positiva. Não para por aí, não. Domingo é um dia extraordinário. Eu mostrei imagens do sábado, agora eu quero mostrar imagens do domingo. Olha o domingo aí, ó. É uma multidão. Podemos fazer uso aqui do termo, né? É uma massa humana que comparece a cada domingo, que toma o templo. O templo é tomado por uma multidão que vem de todos os lugares, por uma multidão que vem de todas as partes. Você está vendo isso através das imagens, e quem não está vendo através das imagens consegue, através do áudio, ter uma noção, porque estamos aqui buscando ilustrar o que nós estamos vendo. Uma multidão que comparece aos domingos. Então, são dois dias. Sábado, 9 horas da manhã, e domingo. Domingo, 7 horas da manhã, a principal concentração do domingo. Depois teremos às 9:30 da manhã, o bispo Talone Pougian, a pastora Raquel retornam. E na sequência teremos 3 horas da tarde, teremos também às 18 horas. Mas a principal concentração desse domingo será às 7 horas da manhã. Daqui a pouquinho eu vou estar falando aqui com o pastor Antônio Isamar, vou estar falando com o pastor Ronaldo. Gostaria que o pastor Antônio Isamar apresentasse a nossa central de oração para quem está em casa. O pastor Ronaldo também vai apresentar as nossas redes sociais, para que as pessoas possam interagir conosco, para que a pessoa ou as pessoas possam deixar aí os seus comentários, a sua participação. Coloca aí a hashtag de onde você fala, coloca aí a hashtag de onde você está saindo, de onde você virá, seja nesse dia de hoje, sábado, ou nesse domingo, porque serão dois dias aonde com certeza a glória de Deus vai descer neste lugar. Pastor Antônio Isamar, fica à vontade para apresentar para quem está em casa a nossa central de oração. A paz, bom dia.
2: Bom dia, Bispo Laerto, e bom dia a todos os ouvintes da Rádio Maravilha, você que está nos ouvindo pela rádio, Você que também que nos acompanha pelo canal do YouTube da Rádio Maravilha e também pelo canal Bispo Talone Pogian e através do canal também 10.1, canal de TV local aqui de Belo Horizonte. Olha, Bispo Laerto, nossa central de oração está aqui pronta para atender essa pessoa que já está, né? Porque nossa central de oração, ela funciona 24 horas, recebemos mensagem de pessoas, pedidos de oração a todo momento e você pode, neste momento, entrar em contato conosco através desse número. Se você ainda não tem esse número salvo em seus contatos, salve ele agora. Você que está fora de Belo Horizonte, você pode discar o 0-3192-003-9141. Esse é o WhatsApp oficial aqui da nossa sede estadual. E através desse WhatsApp, Bispo Laerto, pessoas pedem oração, pessoas também pedem orientação. Aliás, esse número é para o atendimento espiritual daquelas pessoas que precisa de uma ajuda, que precisa de um auxílio espiritual. Inclusive, daqui a pouquinho, Bispo, eu estarei lendo aqui já nome de pessoas que já ligaram, ó, aqui nas minhas mãos. Você que acompanha através da TV, do YouTube, tem inúmeras fichas que já são fichas de pessoas que ligaram para a nossa central de oração, e o WhatsApp está aqui, não para de chegar mensagem, e daqui a pouquinho estarei lendo comentários de pessoas que estão pedindo oração e outras, bispos, que já estão confirmando as suas presenças nessa concentração daqui a pouco, de 9 horas da manhã.
0: Glória a Deus. 7 horas, 40 minutos. Pastor Ronaldo, por favor, apresenta para quem está em casa também as nossas redes sociais, porque essa pessoa, ela vai também poder interagir conosco através das redes sociais, mandando aí os seus comentários. A paz, bom dia, Pastor Ronaldo.
3: A paz, Bispo Laerto, a paz a todos que estão nos acompanhando nesse exato momento. Justamente, Bispo Laerto, nós estamos aqui, né, com as nossas redes sociais abertas. Está aqui comigo aqui o Facebook, né? Você que tem aí o seu smartphone, o seu Android, você pode estar aí. Se você já tem esse aplicativo no celular, o Facebook, você entra lá na página do Facebook, clica lá na página pesquisar, na barra pesquisar, e lá você, o senhor, a senhora, vai digitar Igreja Mundial do Poder de Deus, MG. E lá o senhor, a senhora, vai estar interagindo juntamente conosco. Lá você vai ter todas as informações daqui da programação da nossa Igreja Mundial do Poder de Deus. Inclusive, o senhor, a senhora pode até estar enviando mensagem, estar interagindo aqui conosco. Eu tenho certeza que, através aqui das redes sociais, o poder de Deus também irá se manifestar sobre a sua vida de uma forma poderosa, de uma forma maravilhosa. Pode enviar também aqui o seu testemunho, né? Você tem sido abençoado através desta obra, Deus tem abençoado a sua vida, a sua casa, a sua família, todos os seus caminhos. Então, você pode estar aqui interagindo, enviando aqui testemunho, participando juntamente conosco aqui, e eu tenho certeza que a sua vida será abençoada. Daqui a pouco, Bispo Laerto, estarei retornando aqui, relatando algumas participações, né, pessoas que estão aqui interagindo conosco aqui, enviando mensagem, enviando testemunhos aqui, interagindo aqui conosco aqui através das plataformas digitais. Bispo Laerto.
0: Obrigado mais uma vez, o Pastor Ronaldo, pela participação. 7 horas, 43 minutos. Eu quero mostrar um pouquinho. Quando eu falo um pouco, é porque é diante do muito que Deus, ele tem feito nesse lugar, nesse ambiente, neste local. Então eu quero mostrar um pouco do que Deus tem feito no sábado, neste lugar, e do que Deus, ele tem feito domingo, neste lugar. Porque a cada dia que passa, Deus, ele tem surpreendido aqueles que não medem esforços para chegar na sua casa. Então acompanha o que Deus está fazendo neste lugar, e você que está do outro lado, já se organiza aí, já se prepara, na verdade, já se coloca de pé, esteja você aí sentado, né, em um sofá ou deitado em uma cama, mas você está aí ouvindo Você está ouvindo. Então, se coloca de pé, porque daqui a pouquinho, 9 horas da manhã, teremos aí a grande concentração do sábado da vida abundante. Acompanhe o que Deus está fazendo nesse lugar. Daqui a pouquinho nós voltamos.
4: Qual o seu nome?
5: Léa, meu nome.
4: Ô, dona Léa, a senhora não está aguentando mais essas dores, né?
5: Não.
4: Foi devido ao que a senhora tinha que andar com essa muleta?
5: Efizema, que eu tive pulmonar.
4: Efizema pulmonar?
5: Isso.
4: Era muitas dores.
5: E falta de ar, né?
4: Falta de ar também? É. E agora a senhora conseguiu andar sem a muleta, não sentiu mais as dores, não sentiu mais a falta de ar?
5: Não.
4: Está curada?
5: Curada.
4: Anda aí de novo, mulher. Anda, dona Léa. E a igreja glorifica.
6: Igreja mundial,
4: fica de pé, fica de pé.

0: Bom dia!
1: Bom dia!
0: Qual o seu nome?
1: Terezinha.
0: Ô, Terezinha, é verdade o que o bispo falou?
1: Verdade, verdade.
0: A senhora tava com um problema pra enxergar?
1: Eu cheguei aqui com a vista muito embaçada e eu nem vinha não, que eu fiquei com medo de vir sozinha, né? Mas depois eu falei, não, eu vou.
0: A senhora determinou, eu vou.
1: Determinei que eu vim e ia ser curada. Minha vista, depois da oração, minha vista limpou.
0: Gente, glorifica a Deus! A mulher não tava enxergando perfeitamente as vistas embaçadas. E ela disse, eu vou na igreja assim mesmo, eu vou determinar meu milagre. A senhora tá me vendo aqui agora?
1: Tô.
0: Tá conseguindo enxergar bem?
1: Tô vendo, tô enxergando muito bem. Depois então da oração acabou tudo, não sei mais nada.
0: Eu digo pra senhora agora, se a senhora tá me enxergando mesmo, a senhora vai subir essa escada e vai vir me dar um abraço aqui agora. Quero ver a senhora subindo a escada aqui. Vamos lá, deixa ela vir sozinha, já que ela tá me enxergando agora, deixa ela vir sozinha. Vamos lá, deixa ela subir. Sabe por quê? Porque aqui na Igreja Mundial do Poder de Deus, o milagre acontece de verdade. Olha ela andando, vem me dar um abraço aqui, ó. Vem cá, mulher!
2: E o coxo anda.
0: Eita, glória a Deus!
2: E o ponto se levanta pra adorar a Deus.
0: Deixa eu perguntar pra senhora uma coisa, tava tudo embaçado. A senhora não conseguia nem ver direito,
1: eu
0: né?
1: Eu chega muito pouco, eu tô aí com medo de vir, né? Porque
0: tá até depois, com medo de vir, né?
1: É porque eu tava sozinha, né?
0: É?
1: Tô sozinha, então...
0: A senhora mora onde?
1: Vou lá no Barão Reis.
0: É? Mas agora tá me vendo.
1: Agora tô vendo.
0: Jesus curou a senhora. Uhum. Então digo obrigado, Jesus.
1: Obrigado, Jesus.
0: Glorifica a Deus. Dá um abraço aqui na pastora Raquel, ó. Dá um abraço aqui nela. O que aconteceu?
3: O que tem acontecido neste lugar enche o nosso coração de alegria. Coloque em tela dividida essa senhora, uma senhora aí numa idade aí já em média aí seus 70 e poucos anos de idade. Você acha que uma mulher dessa, nessa idade, cabelo branco, você acha que essa mulher ela vai encenar? Eu pergunto isso, porque tem pessoas que estão do outro lado, que, sabe, a mídia contaminou de uma tal forma, de uma tal maneira, que a pessoa ela perdeu a noção. A pessoa ela perdeu a noção das coisas, porque uma senhora, olha lá o olhar dela, um olhar sincero, puro, sabe? Olha o abraço, olha o momento do abraço. Os olhos dela ali cheios de lágrimas, sabe? Por quê? Porque Deus operou. Deus operou. Ela falou, olha, eu não estava nem em condição de vir, porque eu moro só. Lá do Arão Reis, foi o que ela falou. De onde ela mora. Nem tinha ouvido falar desse lugar ainda. Arão Reis, existe esse lugar aqui?
4: Novo Arão Reis.
3: Né? Novo Arão Reis? Então existe. Ela falou, vim lá do Arão Reis. Vim. Difícil para chegar. Minha visão toda turva ali, embaçada. Mas Deus me ajudou, cheguei. E aí ela sai daqui enxergando perfeitamente. Isso aí foi sábado passado. Deus, ele tem operado neste lugar. Deus, ele tem trago a abundância em meio à escassez para a vida das pessoas que se posicionam. Daqui a pouquinho, quero mostrar também o que acontece no domingo. Isso aí é sábado. Deus acrescentando mediante a falta. Deus trazendo abundância para a vida daqueles que necessitam da abundância dele. Porque em meio à falta, só Deus pode acrescentar ou colocar um ponto final nas necessidades. Pastor Antônio Zamar, estou vendo que o senhor está aí respondendo pessoas, interagindo com pessoas, então fica à vontade aí para registrar a participação. São 7 horas 49 minutos e você que está do outro lado nos acompanhando, corre para cá, porque daqui a 9 horas da manhã o bispo Talone Pougian, pastora Raquel, vão estar no altar da nossa sede estadual, aqui na Avenida do Contorno, 1079, profetizando sobre a vida de uma multidão, a abundância. e com certeza Deus, ele vai colocar um ponto final na escassez. Fica à vontade, pastor Antônio Zamar.
4: Bispo Laerto, são inúmeras pessoas que têm entrado em contato conosco através da nossa central de oração. Inclusive, eu estou aqui com o nome de pessoas que já ligaram. O seu José Alves, ele pede oração por ele e também por toda a sua família. Ele é lá de Juiz de Fora. O seu Elias Benedito, ele pede oração também por toda a sua família e pela libertação de seu filho. Seu Elias é aqui de Belo Horizonte, mais precisamente da Pampulha. O seu Geraldo Augusto, pede oração por ele e também por toda a sua família. Ele que é de Ribeirão das Neves e ele diz que vai estar presente nessa concentração daqui a pouco, de 9 horas da manhã. A dona Marinete, ela também pede oração por ela e também pela libertação de sua filha. Ela que é daqui mesmo, de Betim, ela também confirma a presença nessa concentração de 9 horas da manhã. E através aqui mesmo do nosso WhatsApp, que da qual eu estou com ele aqui em mãos, inúmeras pessoas aqui, por exemplo, o seu Edson, ele conta o testemunho dele, ele fala que está acompanhando a programação através do canal Bispo Talone Pogean, e ele diz, eu estarei presente daqui a pouquinho, às 9 horas da manhã. Dona Maria Aparecida, também confirma a presença daqui a pouco, às 9 horas da manhã. Ela que está ouvindo agora a rádio, ela fala, estou ligadinho aqui na rádio, eu sou daqui de Ibirité, é isso mesmo, de Ibirité. Ela diz, estou ouvindo, mas já estou saindo daqui para essa concentração. A dona Júlia Fernandes, ela é exatamente de Nova Serrana. Ela diz, sou aqui de Nova Serrana. Ela fala, sou de Nova Serrana, mas já estou a caminho de Belo Horizonte para participar dessa concentração. Estou ouvindo aqui a rádio dentro do meu carro. Enfim, Bispo Laerto, inúmeras pessoas interagem conosco aqui através da nossa central de oração, pessoas que pedem oração, outras também enviam o seu testemunho. E a central de oração, Bispo Laerto, continua aqui, pronta para atender essa pessoa que precisa de um auxílio espiritual.
3: Com certeza, pastor Antônio Zama, nós estamos à inteira disposição, tanto através da nossa central de oração, quanto das redes sociais. Pastor Ronaldo, nosso tempo está esgotando, são 7 horas e 53 minutos. Vou pedir para o senhor registrar aí de forma breve algumas participações. Fica à vontade.
5: Bispo Laerto, estou aqui na página do Facebook, né? No nosso aplicativo aqui da Igreja Mundial do Poder de Deus. E aqui tem pessoas que já estão interagindo conosco, Bispo Laerto. Inclusive a dona Joana Maria, ela está aqui, acabou de ver uma mensagem aqui confirmando a presença dela, não só dela, mas toda a sua família, para a reunião daqui a pouco, das 9 horas da manhã, com o Bispo Talone e a pastora Raquel. Estou aqui também, Bispo Talone, ou Bispo Laerto, perdão, troquei aqui o nome, Bispo Laerto. O seu João Pedro, ele está aqui também participando, deixando a sua participação aqui, enviando a sua mensagem aqui, falando que tem sido muito abençoado. Ele é lá de Nova Contagem. Ele tem sido muito abençoado através desta obra da Igreja Mundial do Poder de Deus. Ele relata que depois que conheceu esse ministério, a vida dele mudou. A família, o casamento, todas as áreas estão sendo abençoadas. Estou aqui também com Lucas, lá de Justinópolis. Ele envia aqui também a sua participação aqui, relatando aqui o seu testemunho, dizendo aqui que ele foi liberto do vício das drogas, né? Depois que conheceu esta obra, ele começou a buscar ir na igreja e Deus fez uma transformação na vida dele. Hoje ele está transformado e liberto, Bispo.
3: Glória a Deus. 7 horas, 54 minutos. Eu quero, desde já, deixar aqui um abraço, um beijo grande para todo o povo querido que nos ouve aí através da Rádio Maravilha. Nós vamos ficando por aqui com a nossa participação na Rádio Maravilha. Lembrando que hoje 9 horas da manhã, o grande clamor da vida abundante. Sai de casa e vem, porque dá tempo sim. Avenida do Contorno, 1079. Para você que nos acompanha através do canal do YouTube, Bispo Talone Pouljean, você que nos acompanha através do canal 10.1 TV Aberta, fica conosco, porque nós vamos dar aí continuidade. Vamos fazer da seguinte maneira? Quero deixar um louvor aqui, momento de adoração, e daqui a pouquinho voltamos.
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8: Bom dia. Manhã de sábado começa com a interdição parcial na Via Delta, na subida em direção ao anel rodoviário perto do Trevo do Califórnia. Tem veículo bloqueando parcialmente o trânsito e quem quiser desviar pode seguir pela Via Expressa e Avenida Teleférico. 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
29: A paz
0: paz do Senhor Jesus. Gálatas, capítulo 5, versículo 1. Estai, pois, firmes na liberdade com que Cristo nos libertou, e não torneis a colocar-vos debaixo do jugo da servidão. Que as bênçãos de Deus os alcancem nessa hora.
1: 8 horas.
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1: Um bom dia para você, estamos juntos. É sábado, 19 de setembro de 2026. Eu, Michele Marins, te faço companhia até a 1 da tarde, você sintonizado com a gente e participando através do nosso WhatsApp 319-9565-1089. Bom dia, vida especial de sábado com os clássicos da 89, só aquelas antigas, aquelas que a gente sente saudade. Pois é, por aqui você não sente saudade, não. Você canta louvores ao Senhor com aquelas que a gente olha e fala assim, essa fez parte da minha história. Pois é, e exatamente assim que nós vamos começando este Bom Dia Vida Especial de sábado com os clássicos da 89, desejando que o Senhor Jesus continue abençoando a sua vida, a sua casa, a sua família, que o Senhor, que você, na verdade, sinta o Senhor agora estendendo as mãos para você e que você se sinta agora, meu irmão, ajudado, fortalecido e que, em nome de Jesus, este seja um sábado de vitória. E para ter muita vitória, é só cantando, com muito louvor. Deus habita no meio dos louvores. Cante louvores a Ele, com Cassiane. Música.

0: Te aplaudimos, Senhor.
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Esse é o Ministério Koinonia de Louvor ao Único. Agora na Maravilha 8:14, um bom dia para você, que Deus abençoe a sua vida, em nome de Jesus. Essa canção ao Único, ela é do ano de 1988, do Adoração 1. Esse álbum, né, na época foi lançado em disco ainda, maravilhoso, Adoração 1, Aliança, que tinha, né, por esse tema, Aliança, e A Único é uma das canções deste álbum que faz grande diferença, né? Porque passaram-se anos e anos e nós continuamos a cantar essa canção maravilhosa. Uma outra canção que nós vamos cantar agora é com o grupo Logos, Situações. Essa é do ano de 1984. Vamos recordar no nosso Bom Dia Vida Especial de sábado com os clássicos da 89.

0: Essa é do ano de 1987. Rebanhão, Primeiro Amor. Agora 8h25.
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2: 8:30.
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2: Direto da redação com Lucas Brandão. Bom dia, Lucas. Seja bem-vindo aqui nesta manhã de sábado.
3: Muito bom dia, Michelle. Bom dia para quem está acompanhando aqui a 89 Maravilha nesse sábado de manhã, chegando com informação para você aqui na 89 Maravilha. Olha só, depois de mais de 6 horas de engarrafamento e mais um tempo depois de congestionamento, a BR-381 na região de Betim já está liberada para que o motorista possa trafegar com tranquilidade. Um caminhão que trabalhava em obras de recuperação do pavimento bateu contra um fio energizado no quilômetro 503 da rodovia. Foi totalmente liberado na sexta-feira à noite. Os motoristas enfrentaram mais de 20 quilômetros de congestionamento depois desse acidente com este caminhão no quilômetro 503 na BR-381 ontem, no sentido Belo Horizonte. De acordo com a Polícia Rodoviária Federal, havia reflexos de congestionamento de Igarapé até São Joaquim de Bicas, no sentido Belo Horizonte. A ocorrência foi registrada pela Motiva Minas, a concessionária responsável pela rodovia entre Belo Horizonte e São Paulo. Uma pessoa ficou ferida e foi atendida pelas equipes de resgate da empresa. Na sequência, a vítima foi encaminhada para uma unidade de pronto atendimento em Betim e o trânsito já segue liberado para o motorista, Michelle.
2: Coisa boa, essa é uma boa notícia.
3: Boa notícia.
2: Ô, Lucas, você volta daqui a pouco?
3: Voltamos depois agora com Mesa Redonda, né? Para mais informações, um debate muito bom para o ouvinte aqui da 89 Maravilha.
2: Às 9:30.
3: 9:30 também, né? Verdade, é. Esqueci. Aí.
2: Tem mais um direto da redação. Tá certo, então, Lucas Brandão. Então volta daqui a pouquinho, essa é a 89 Maravilha, onde o som da informação chega junto com o som do céu. Por aqui nós prosseguimos com o nosso Bom Dia Vida especial de sábado, com os clássicos da 89, e vamos recordar Lamento de Israel, de Sérgio Lopes, do ano de 1999.

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1: Jovens, crianças, para serem usados. Usados pelo Senhor Jesus nesse tempo. Nessa geração.

Fernanda Brum, Meu Bem Maior, de 1995. Agora, na 89 Maravilha, 8h45, nós vamos ouvir uma canção que é de 1994, com Raíssa e Ravel, Nascer de Novo.

0: Rompendo em fé, e é assim que nós continuamos, desde 1998, cantando essa canção. Com certeza, os crentes, antes de nós, já viviam rompendo em fé, e nós também vamos rompendo em fé. 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A concentração será na Praça Rio Volga, a chegada será no Sambódromo e a nossa equipe de promoção estará por lá, tá certo? Ó, tem brindes, tem várias coisas gostosas também por ali, então assim, não deixe de passar por lá, tá certo? Blitz da 89 Maravilha, com a nossa equipe de promoção na Marcha para Jesus de Contagem. Agora 8h55, versículo da hora chegando com Cláudia Cruz.
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2: Falando sobre a região metropolitana, BR-262, no caminho para BH, tem pista parcialmente interditada em razão de obra, perto do trevo com a rodovia Fernão Dias. E por isso, há 2 quilômetros de lentidão. 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Emerson Rodrigues para 89 Maravilha FM.
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10: A paz do Senhor Jesus, segundo Coríntios, capítulo 12, versículo 9. E disse-me: a minha graça te basta, porque o meu poder se aperfeiçoa na fraqueza. De boa vontade, pois, me gloriarei nas minhas fraquezas, para que em mim habite o poder de Cristo. Que as bênçãos de Deus os alcancem nessa hora.
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11: É isso aí, tá na maravilha, é bom demais. 9 horas em ponto, 9 horas desta manhã de sábado, abençoada. Nós estamos aqui com o nosso Bom Dia Vida Especial de sábado, com os clássicos da 89. E vou dizer pra você, tem gente com a gente, já tem gente com a gente, participando através do nosso WhatsApp. José Roberto de Juiz de Fora, bom dia, maravilha, um sábado abençoado para todos vocês. Bom dia, José, Deus abençoe a sua vida. A Efigênia é de Santa Luzia, está sugerindo aqui um hino, dedicando às irmãs Luciana e Alice, também para a amiga Márcia. Muito obrigada pela sugestão, viu, Efigênia? Tem também o Carlos Faria. Bom dia, aqui na cidade de Poços de Caldas, estou na sintonia da Rádio 89 Maravilha. Lá é 98.1, né, de Muzambinho, também está sugerindo aqui uma canção lindíssima. Deus abençoe vocês. Tem o Cristiano Araújo de Vespasiano, sintonizado, dizendo que a programação está muito top. Mandando um abraço para a esposa Mariana Inês, que não tira nem para dormir a pulseira que ganhou da Barumi Joias na promoção aqui na 89 Maravilha. E também mandando abraço para o filho Isaac Pereira, que pediu para tocar uma música do Thales, mas de manhã, aqui no sábado, só tem clássicos. Como é que a gente faz, Isaac? Mas vamos fazer o seguinte, vamos deixar aqui o seu pedido anotado, tá certo? Grande abraço para você, Deus abençoe a sua vida. No sábado, pela manhã e até ali por volta de 5 horas da tarde, gente, são só aquelas que dão saudade. Os clássicos da 89, mas músicas como Thales Roberto também estão na nossa programação, porém durante a semana e também aos domingos, tá bom, Cristiano? A Nilza de Itaúna está sintonizada com a gente, que Deus continue abençoando os irmãos em nome de Jesus, amém, abençoando você também, Deus te abençoe. O Edson Lopes de Ibirité, do Durval de Barros, dizendo que ama os louvores do Sérgio Lopes. Ah, eu também, viu? E ele dizendo que é o pai do Eriquinho. Alô, Eriquinho! Grande abraço pra você. Papai tá sumido, né? Ele falou que tá... faz muito tempo que não participa, né, por causa da correria, mas está sintonizado todos os dias. Então, bom trabalho aí para todos nós. Grande abraço, Edson. Deus abençoe você, abençoe Eriquinho, toda a família, em nome de Jesus. Dá mais um aqui? Tem o Daniel de Congonhas, da Igreja Quadrangular Fonte dos Boinhos, mandando um abraço para a amada esposa linda e maravilhosa, a Elisângela. Também para as filhas lindas, Raíssa e Vitória Helena. Bora cantar, Daniel, e toda a família? Vamos, Elisângela! Vamos, meninas, Raíssa e Vitória Helena, cantar ao som de Bruna Carla, Vento do Espírito. 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

89, Maravilha 919, você ouviu aí Voz da Verdade, Facho de Luz, que foi um álbum do ano de 1985. Confesso que essa canção eu não me recordava, eu não me recordo, na verdade, de ter ouvido, mas Voz da Verdade faz parte, né, da nossa caminhada cristã. Deixa eu te lembrar uma coisa, gente. Daqui a pouquinho, a partir das 14h, a equipe de promoção da Rádio 89 Maravilha estará presente na Marcha para Jesus, no bairro Riacho,

no bairro Mantiqueira com o pastor Alexandre. Então não deixe de passar por lá, tá certo? Você é nosso convidado especial e essa é a 89 Maravilha indo até você. Agora a gente relembra também um grande momento da banda Resgate, 10 para 6. Bora cantar na rádio de todas as igrejas.

0: Esse eu já me lembro direitinho. 1995, banda Resgate, 10 para 6. Éramos jovens, amávamos cantar, mas acordar essa hora não queríamos, não. Mônica de Uberlândia, um beijo para você. Deus abençoe a sua vida. Emerson Santos de Contagem tá sempre com a gente. Deus te abençoe, querido. Roberto Newton é de Contagem. O Beto das Persianas. Alô, Beto! O pastor Fernando Luiz está em Juiz de Fora, lá na padaria Grão de Ouro, sempre sintonizado e dizendo que essa programação está fazendo ele voltar no tempo. É exatamente isso. Juliana, em Cana Verde, está com a gente. O Cid Clay Carlos, em Visconde do Rio Branco. Por aqui, nós continuamos. Daqui a pouquinho tem mais alô. Mas, ó, não se esqueça, se não der para a gente mandar todos os alôs agora de manhã, o Ed vai chegar. Às 2 da tarde tem mais, tá? Mais clássicos da 89 para você. E aí você pode continuar, sim, mandando a sua mensagem através do nosso WhatsApp.
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13: 9:30.
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14: Bom dia, Michelle, novamente. Bom dia para quem está acompanhando aqui a 89 Maravilha. Bom dia, vida especial de sábado. Olha só, informação importante, porque a obra de 3 novas estações da linha 2 do metrô de Belo Horizonte começam nesta semana. Nas primeiras frentes de trabalho foram abertas nas futuras estações Nova Gamileira, Nova Sintra e Vista Alegre, na região oeste da capital. Os serviços incluem preparação dos terrenos, terraplanagem, contenções, fundações e outras intervenções necessárias para a construção das estruturas. A nova etapa dá continuidade às obras que já haviam sendo realizadas no trecho da linha 2. Na primeira fase, foram executados trabalhos para a implantação da via entre estações Nova Suíça e também a Amazonas. As intervenções agora avançam para outros pontos da faixa ferroviária, com atividades simultâneas nas três futuras estações. Ao todo, a linha 2 vai ter 10,5 km de extensão e 7 novas estações. O projeto vai ligar a região oeste de BH ao Barreiro e prevê a conexão com cerca de 90 bairros, segundo o Metrô BH. A expansão também deve aumentar aproximadamente 46% na rede metroviária da região metropolitana. A previsão é que a operação completa da linha 2 comece em março de 2028, Michele.
13: Estamos aguardando.
14: Vamos aguardar.
13: Eu já morei muitos anos ali para aquele lado do Barreiro.
14: É difícil,
13: é o nosso,
14: né?
13: Sonho. É o nosso sonho. Agora está começando a sair do papel.
14: Quanto
13: metrô
14: para chegar no Barreiro?
13: Menino, chegando. A gente... Olha, eu vou fazer 50 anos, se ainda não vi.
14: Pois é.
13: Né? Então tá certo. Lucas Brandão, daqui a pouquinho tem...
14: Mesa Redonda Maravilha. Estaremos aqui debatendo os principais temas da atualidade, Michele.
13: Tá certo. 89 Maravilha, onde o som da informação chega junto com o som do céu. E nós vamos cantar ao som de Carlinhos Félix, Coisas da Vida, que é do ano de 1991.

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canção lindíssima de Grupo Logos, 1983, Um Novo Dia. A voz tá falhando por aqui, né? Pois é, mas tá tudo certo. Vamos que vamos, porque eu tenho mais alguns alôs para mandar ainda nessa manhã abençoada de sábado. Gente, esse é o nosso último alô, mas o Ed chega às duas no nosso momento das 89, mas na verdade os clássicos, né, da 89, e aí ele manda mais alôs para você, tá? Então, se o seu alô não for agora pela manhã, ele vai à tarde. Adriana Medeiros, de Vitorino, está com a gente. O Delson Saturnino, do Ministério Heróis da Fé, em Ibirité. A Eliana Barbosa está com a gente no Ressaca, em Contagem. A Cida Dias, no bairro Saudade, está juntinha da gente. Michele, estou me aprontando para o casamento na Igreja Presbiteriana. Ah, já é hoje, né, Cida? Deus abençoe vocês, em nome de Jesus, viu? Tem a Maria Madalena, em Campos Gerais, é o sul de Minas, muito bem representado. Ela é da Igreja Assembleia de Deus Missão, está trabalhando na lavoura nesse momento, ouvindo a gente. Um grande abraço, Maria Madalena. Deus abençoe todos vocês aí de Campos Gerais, em especial a turma que está com você aí na lavoura, viu? Deus abençoe. A Marta Ferreira, também de Campos Gerais, está com a gente. O Paulo é de Juiz de Fora, mandando um abraço para o pastor dele, que é o Wilson, lá em Leopoldina. A Marta Matos é de Teófilo Otoni. Amo esses louvores, eles me fazem lembrar muito das igrejinhas, viu? Que saudade, não é, Marta? Tem também aqui o irmão Tio Francisco Sá, é da Igreja de Deus Avivamento Bíblico, em Cacarema. É isso mesmo? Está sintonizado, dizendo que hoje é um dia muito especial. Logo mais estarão celebrando ao Senhor em uma das congregações da Igreja de Deus Avivamento Bíblico de Francisco Sá, em Cacarema. É isso mesmo. Então, um grande abraço. Deus abençoe vocês e essa celebração ao nosso Deus também, que seja maravilhosa, que alcance muitas vidas. O João está em Baipendi. O Vitor César está no bairro Baú, em João Molevade. Alô, João Molevade! Que Deus continue abençoando poderosamente. Neste sábado, quero parabenizar minha filha Ana Vitória Alves Messias pelos seus 16 anos de vida. Minha filha, desejo a você muitas felicidades. Sou grato a Deus por sua vida e peço que Ele continue abençoando e cuidando de você todos os dias. Coisa linda! Deus abençoe a vida da Ana Vitória, a filha do nosso irmão Vitor César. Que o Senhor continue dando a ela saúde, que o Senhor a prospere em tudo que ela fizer, viu, Vitor? Um abraço, Ana Vitória, muitos anos de vida e saúde. Bora cantar agora ao som de Sinal de Alerta, Manhãs de Outono. Essa é do ano de 1987.

0: Sabe quem tá cantando essa canção com João Alexandre, Teus Altares, do ano de 1999, nesse momento? Tenho certeza. Adriana Medeiros, lá em Vitorinos. O Delson Saturnino também tá por aqui. Grande abraço, querido. Já mandei esse alô mais cedo, né? E ainda, deixa eu ver aqui. A Luísa Helena em Vespasiano, irmão Neino Jaqueline da igreja. A Simone Castilho lá em Santa Luzia. Beijo, Simone. Deus abençoe vocês aí na correria. A Paula de Araguari mandando aquele abraço para todos da Clínica Sarai, comunidade terapêutica para dependentes químicos em Araguari. É da Assembleia de Deus. Um grande abraço. Deus abençoe. O Fernando é de Conselheiro Lafayette. O Fabiano Menezes também de Conselheiro Lafayette. Leia Alves do Santo Antônio do Grama. Alô, Santo Antônio do Grama. Leia, beijo. Josué Monteiro é de Além Paraíba, sempre sintonizado. A Flávia Vituruna, um grande abraço para você, que Deus te abençoe, Fátima. O Luiz Alberto de Frutal, também sempre sintonizado com a gente, Deus abençoe. Logo mais, a partir das 14h, o Ed manda aquele alô para você, tá certo? Dentro de instantes começa o Mesa Redonda Maravilha. Você será abençoado, mas antes disso, nós temos informações do trânsito para você. Que Deus abençoe a sua vida mais e mais.
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3: Anel rodoviário, no sentido Rio de Janeiro, tem trânsito mais carregado agora nos pontos de estreitamento. Viaduto São Francisco e Praça São Vicente, sem registro de ocorrências. Já no sentido Vitória, trânsito bom de ponta a ponta para quem trafega pelo anel. 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Emerson Rodrigues para 89 Maravilha FM.
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2: A paz do Senhor Jesus. João, capítulo 1, versículos 29 e 30. No dia seguinte, João viu Jesus aproximando-se e disse: "Vejam, é o Cordeiro de Deus que tira o pecado do mundo. Este é aquele de quem eu falei quando disse: depois de mim vem um homem que é superior a mim, porque já existia antes de mim." Que as bênçãos de Deus os alcancem nessa hora. 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
11: 10 horas, bom dia, começando o Mesa Redonda Maravilha deste sábado, onde, claro, vamos debater os principais assuntos da semana. Seja bem-vindo a 89 Maravilha. E, claro, você pode participar com a gente através do WhatsApp 319-9565-1089. 319-9565-1089. Fique à vontade também pelo YouTube, meus amigos. YouTube, Rádio 89 Maravilha. Aqui embaixo, nos comentários, você interage conosco neste sabadão. Daqui a pouco a gente fala sobre as pesquisas, tanto para o governo do estado, também, claro, para presidente do nosso país. Vamos com os melhores momentos do debate da 89 Maravilha em conjunto com a Jovem Pan News que aconteceu nesta semana. E muito mais no Mesa Redonda que está apenas começando. Conosco neste sábado, doutor Rodrigo Ribeiro e doutor Bruno de Oliveira, advogados, para, claro, conversar conosco sobre os assuntos que foram pauta na mídia, principalmente na 89 Maravilha. E Lucas Ribeiro, aliás, Lucas Brandão, nosso jornalista conosco, para já começar com a primeira notícia, Lucas, sobre a pesquisa Veritá, né, que aponta Cleitinho na liderança para o governo de Minas e professor Matheus Simões cada vez mais lá embaixo. Bom dia, seja bem-vindo, Lucas.
12: Bom dia, Roger, para quem está acompanhando o Mesa Redonda Maravilha. É isso mesmo, essa nova pesquisa de intenção de voto para o governo de Minas Gerais aponta o senador Cleitinho do Republicanos na liderança da disputa do primeiro turno. Segundo o levantamento do Instituto Veritá, divulgado nesta sexta-feira, Cleitinho aparece com 47,4% das intenções de voto. O segundo lugar está o ex-ministro Patrus Ananias, do PT, com 21,2%. Na sequência, aparecem o deputado federal Flávio Rosqui, do PL, com 8,4%, o ex-prefeito de Belo Horizonte Alexandre Calil, do PDT, com 8,2%, Matheus Simões, do PSDB, registra 3,1% apenas. Ben Mendes, do Missão, tem 1,7%, enquanto Gabriel Azevedo, do MDB, aparece com 1,3%. A pesquisa ouviu 2.033 eleitores entre os dias 12 e 17 de setembro. A margem de erro é de 2,5 pontos percentuais, para mais ou para menos, e o nível de confiança é de 95%. O levantamento está registrado no Tribunal Superior Eleitoral com os protocolos de MG 05919-2026 e também BR 03240-2026. Os números variam em relação a outras pesquisas divulgadas recentemente. No levantamento do Datafolha, realizado entre 8 e 10 de setembro, Cleitinho tinha 37%, enquanto Patrus Ananias registrava 13%. Já uma pesquisa da Atlas Intel, feita entre 30 de agosto e 4 de setembro, apontou Cleitinho com 41% e Patrus com 30%. Os levantamentos utilizam metodologias e períodos diferentes. Por isso, os resultados devem ser analisados dentro das condições específicas de cada pesquisa, Roger.
11: Tá certo, Lucas Brandão. São 10 horas e 3 minutos. Doutor Bruno, bom dia. Seja bem-vindo mais uma vez ao Mesa Redonda Maravilha. Começando a debater sobre esse assunto de mais uma pesquisa ao governo do nosso estado. E eu vou entrar num questionamento aqui que sempre a gente vem colocando em pauta. Aliás, a gente não somente a 89 Maravilha, claro, mas todos os veículos do nosso estado, do país em si, né, sobre o professor Matheus Simões, né, atual governador, que mais uma vez em outra pesquisa aparece, eu posso usar talvez a expressão, vergonhosamente, com apenas pouca porcentagem, né? Vou procurar aqui o Matheus Simões, isso, do PSD. 3,1% nessa pesquisa Veritá. Olha só aí, meus amigos. 3,1% apenas o professor Matheus Simões. Claro que nós sabemos que ele não é simpático, não é conhecido, está tentando. Aliás, no debate da Band, ele disse, né? No primeiro que teve em nosso estado, aliás, o único que foram todos os candidatos. Olha, para quem não conhece, eu sei que muita gente não me conhece, eu sou o professor Matheus Simões, atual governador. Ele usou essa frase. E parece que vai ser algo contínuo, né? Porque já estamos quase no fim, praticamente, da campanha. Seja bem-vindo, doutor Bruno. Bom dia.
13: Muito obrigado, Roger. Bom dia aos ouvintes, bom dia aos colegas de mesa. Bom dia. A grande questão, ao meu ver, do Matheus Simões, são duas. Primeiro, porque, como você bem disse, ele, politicamente falando, a imagem dele é muito ruim. Ele tem um conhecimento muito gigantesco na área administrativa, na área jurídica, procurador da Assembleia. Tive a oportunidade de trabalhar com ele na mesa diretora da Câmara de Belo Horizonte. Muito inteligente, boas ideias. Mas a imagem política dele é ruim, é muito péssima. Contratou, né, uma equipe de marketing, mas pelo jeito não teve grandes efeitos. E uma outra situação que eu vejo, que é muito, muito importante, ele herdou do anterior governador, que hoje é candidato a presidente, o Zema, uma administração do estado de Minas Gerais não tão boa. Aliás, ruim, vamos ser bem sinceros. Com a tragédia de Brumadinho, a Vale despejou dinheiro no estado de Minas Gerais. Isso eu falo porque eu tive várias demandas contra a Vale, participei de alguns acordos, né, no Tribunal de Justiça, Defensoria Pública, com relação a essa situação da Vale, e a gente sabe muito bem. Qualquer um pode pesquisar, hoje em dia o celular é uma máquina, né, que você tem na palma da sua mão. E a Vale despejou, até para refazer a imagem dela, ela despejou muito dinheiro no estado de Minas Gerais. Só que esse dinheiro foi mal administrado. O estado de Minas Gerais, ele possui vários problemas. Desigualdade regional, a gente bem sabe, norte e nordeste do estado é bem desigual. A estrutura da malha rodoviária de Minas Gerais é péssima, né? Nós temos o problema da 381 até hoje, que há anos, né, nunca é solucionado. Agora teve uma licitação, uma nova empresa, vamos ver o que vai dar. A dívida fiscal do estado de Minas Gerais, a dívida pública do estado de Minas Gerais com a União é gigantesca. Então, assim, recebeu tanto dinheiro e nada foi feito. Ou seja, foi mal administrado. É igual você dar dinheiro para o seu filho de 8 anos de idade, 10 anos de idade, e não ensiná-lo a administrar o dinheiro. Foi isso que aconteceu no governo Zema. Então, Matheus Simões, ele herdou do anterior governador, e obviamente, ele, por ser o vice, ele estava, né, no conjunto da administração pública, uma governança muito ruim, muito ruim. Então eu vejo como esses dois grandes problemas. A imagem política dele é péssima. O Cleitinho já tem uma imagem política melhor, aliás, muito melhor. Cleitinho, assim, não seria o meu, não sei se eu posso falar isso, mas não seria o meu candidato. Porque eu vejo o Cleitinho assim, como uma criança que ganha um brinquedo e não vai saber utilizá-lo. Porque administrar, gente, ser parlamentar, criar leis. O poder legiferante é totalmente diferente de administrar a máquina pública. Já fui procurador municipal e eu sei muito bem o quão é difícil para um prefeito, para um governador, para um presidente administrar a máquina pública. Mas a imagem, né, a mídia do Cleitinho, principalmente redes sociais, etc. tal, isso é muito forte. Nós temos outras pessoas também no mesmo sentido, né, doutor? Ela é muito forte. Ela é muito forte. Agora, a reflexão é o seguinte. Independente de pesquisas, percentuais, etc., o que eu sempre falo quando eu lecionava para os alunos ou falo para colegas, vizinhos, familiares, e o que eu penso? Pesquise muito bem, em quem você vai votar. A vida política, o que ele fez, o que ele não fez, qual é o pensamento, qual é a ideologia, o que pode ser feito. Então, assim, basicamente a questão do Matheus Simões é isso que eu falei. Muito obrigado.
11: Agora, o doutor Rodrigo. Rodrigo, na sua visão, realmente é o pior cenário para o eleitor mineiro nos últimos anos, nas últimas eleições, né? Por uma análise que até fez o doutor Bruno agora há pouco, de várias situações, né? De todos os candidatos praticamente. Hoje o mineiro, claro, nas pesquisas a gente vê e está apontando para a gente que o eleitor, em sua maioria, vai no Cleitinho, possivelmente por essa situação de rede social, que houve um crescimento e ele foi nesse engajamento que deu certo. Mas aí eu te pergunto, na questão técnica, administrativa, conhecimento, é o pior cenário das eleições para os mineiros? Bom dia, seja bem-vindo outra vez, doutor Rodrigo.
14: Bom dia, Roger. Bom dia a todos. Bom dia, doutor Bruno.
15: Bom dia, doutor.
14: Olha, vejo sim, com certeza é o pior cenário para o eleitor mineiro. Emily Durkheim já dizia, o sociólogo, que carisma não se compra. É, felizmente ou infelizmente, o Cleitinho o tem pelas redes sociais. Agora, concordo com o doutor Bruno, é um candidato despreparado para assumir o governo. É tanto assim que ele não vai aos debates, não vai às sabatinas, aos programas, com medo de ser interpelado acerca do que fará caso seja eleito governador de Minas. Não é como um cargo no legislativo, é um cargo no executivo onde vai lidar com bilhões de reais, lidar com a dívida do Estado, que já é um problema, que inclusive o nosso governador Matheus Simões não lidou bem com essa dívida, poderia ter feito um consórcio dos estados devedores, a exemplo do Rio Grande do Sul e também Rio de Janeiro, para a dívida do Propag, para serem bem melhor avaliados os bens que serão dados aqui em troca de garantia da dívida. Poderia ter arrastado um pouco para frente, negociado juros. Eu vejo também que, no caso do nosso governador, ele está lidando mal também com a questão dos policiais militares. A polícia militar reclama muito da administração pelo fato de o Matheus Simões não ter feito ali o devido reajuste prometido.
13: A segurança meu irmão, pública no geral, né, doutor?
14: Segurança civil, pública militar. Em geral, civil também. Meu irmão é policial militar. Eu vejo que alguns militares têm que ajuizar ações judiciais para ter auxílio alimentação retroativo de volta. Eu acho que isso é péssimo. Também por isso se deve ao fato de o governador ter caído ainda mais. A falta de carisma também é ruim, né? Agora, no caso do Cleitinho, tem uma até o Sandro Guidali, da empresa da Rádio
11: Irmã. Nossa co-irmã, né?
14: Nossa co-irmã, Jovem
11: Pan. Sandro, um abraço para ele. Bom dia, Sandro.
14: Bom dia,
11: sempre nos ouvindo. Né?
14: Com certeza, ele fez um comentário, analista político, que é excelente, que a imagem que figura para o mineiro do Cleitinho pegando um cachorro caramelo na rua, essa popularização desse político que quer... O populismo a gente vê que é nefasto.
11: Essa semana ele abraçou um senhor na rua que falou, não, eu voto em você, mas eu voto no Lula
14: eu
11: também.
14: Você
11: viu esse vídeo viralizou?
14: Ele falou, não tem problema não.
11: Não tem problema não, vem aqui.
14: Tá tudo certo para ele, é uma festa. É como uma criança
13: midiático, né?
14: Que está com um brinquedo na mão.
13: Extremamente midiático.
14: E o problema desse populismo é o que a gente está vendo no governo federal. Esse político que às vezes, faltando 17 dias para a eleição, aumenta em 15% o Bolsa Família, uma campanha populista, e a população acha legal, acha isso muito bom. O judiciário contaminado não faz frente a isso, cancelando esse aumento, como Gilmar Mendes não fez.
11: Distribuição
14: falou que é legítimo.
11: Do Monjaro, né? No SUS,
14: distribuição do Monjaro. E eu vi uma charge hoje que retrata muito bem isso, para finalizar aqui essa primeira participação. O eleitor magro querendo a chamada picanha, que tão prometido pelo Lula, e o Lula entregando Monjaro para ele. Ele responde, eu já tô magro porque não tenho a picanha, não tenho o que comer, você quer me dar Monjaro, né? É impressionante.
13: O que eu me lembro do Cleitinho como senador, né? Assim, e olha que desde a Roma Antiga a posição do senador era de extrema importância, e eu acho que esqueceram disso aqui no nosso país. A única coisa que eu lembro que ele fez... É pedir foto, né, com a Virgínia. Meu Deus, é o fim dos tempos, né?
11: Aquilo ali foi uma
13: aquilo, uma total. Aquilo é uma falta de inteligência, de cognitividade. E parece que é uma, desculpa a expressão, uma gozação com a sociedade.
11: Sim.
13: Pedir foto com Virgínia. Quem é Virgínia, gente?
11: Agora, ô, doutor Bruno, estamos caminhando, ainda tempo de caminhar para um segundo turno em Minas Gerais ou não? Isso por quê? Vou entrar nessa pauta. Ainda muitos indecisos em nosso estado. Chega a ser quase 20%, um número bem alto. Dá para caminhar para o segundo turno ou, na sua visão, é difícil? Por esse populismo também do Cleitinho.
13: Roger, é muito interessante o que você falou pelo seguinte. Essa indecisão ou votos brancos e nulos, isso é um perigo muito grande, porque você coloca no poder uma pessoa que não representa de forma democrática a sociedade. Então as pessoas têm que parar com isso. Ah, eu estou indeciso, ok. Até as vésperas, pesquise, leia, estude. Né? O brasileiro ele estuda pouco, a memória é curta, ele pesquisa pouco. E repito, né, um celular hoje em dia é um computador que você tem em mãos, qualquer pesquisa você faz de forma fácil. E isso não é o problema só do governo de Minas, não. Isso é o problema a nível federal, sabe? Pode ser que esteja no poder amanhã uma pessoa que não vai representar de forma legítima a democracia brasileira, por causa de indecisão, votos brancos e nulos, que é algo absurdo. Mas eu vejo aqui no estado de Minas Gerais, pode ser, no finalmente, pode ter uma reviravolta. Nós tivemos isso na prefeitura de Belo Horizonte, última eleição, porque as pessoas esquecem. Tinha gente disparada, eu não vou falar nomes, aí no final das contas... Deu Fuad.
11: Não, pode falar, Mauro Tramonte.
13: Exatamente, Mauro Tramonte, disparado. Calil deu um up, né, na situação. E por fim, Fuad foi eleito. Ninguém imaginava. E o nosso prefeito aí caiu de paraquedas. A grande verdade é essa. Que para mim, desculpa a sinceridade, é a minha opinião, um péssimo administrador também. A cidade de Belo Horizonte virou um caos. Por isso eu falo, gente, cuidado. Pesquisa. Vote com consciência. O voto é a maior expressão da democracia, porque a própria Constituição fala. Artigo 1º, o poder pertence ao povo. O poder emana do povo. E o povo é o detentor do poder. Eu escrevi no LinkedIn um artigo falando justamente disso, né? A falta de força, a falta de articulação. O povo é muito bom para brigar, para questionar em rede social, mas cadê a mobilização da sociedade para lutar pelos seus direitos? Estamos tendo tantos absurdos aí, não só da parte dos políticos, mas o judiciário corrupto, inoperante, dando um tapa na sociedade, Ministério Público, mesma coisa, forças policiais também. Então, assim, não tenho pudor para falar o que eu penso, não, sabe? Pode ser, sim, Roger, respondendo, né, e finalizando, que podemos, que possamos, né, perdão, caminhar para um segundo turno, o que seria muito mais saudável. Muito mais saudável, porque você... Uma coisa que o doutor falou com muita inteligência é o seguinte. O Cleitinho não vai a debate nenhum. Por quê? Porque ele calado, ele é um poeta. Era igual a piada que faziam com o Pelé, né? Ele calado é um poeta. Agora, o segundo turno vai obrigá-lo a colocar a cara. Ele vai obrigá-lo a participar dos debates. E aí eu acho que é muito salutar, é muito importante para a sociedade.
11: Bom, daqui a pouco o doutor Rodrigo vai responder uma pergunta para a gente, que foi uma pergunta essa semana de um ouvinte. Por que a maioria dos candidatos batem no Calil e não no Cleitinho, que é o líder nas pesquisas? Daqui a pouco você responde, porque são 10h16, a gente vai acompanhar agora os melhores momentos do debate da 89 Maravilha. O doutor Bruno citou, por exemplo, agora, para quem está nos acompanhando, que o Cleitinho não vai a nenhum debate, não vem no debate da 89 Maravilha e da Jovem Pan. E os outros candidatos também não. Porém, esteve presente Gabriel Azevedo. Vamos agora a esses melhores momentos. Solta aí pra gente, John, 10h16.
15: Aqui tá um cara que tem 20 anos de vida pública. E ao contrário de muita gente que disputa a eleição desse ano, tendo que se explicar por conta de uma ficha corrida, aqui não há nenhum crime, nenhuma condenação, nenhum trisco de corrupção. Sou um político livre de Banco Master, de Daniel Vorcaro e de um conjunto de bandidagens que os outros têm nas costas. Mas ser limpo, ser honesto, é obrigação. Para além disso, são 20 anos também com experiência e feitos nas funções públicas que eu ocupei. Aos 23 anos, eu era subsecretário de Juventude do Estado de Minas Gerais. Construí uma obra aqui na Praça da Estação para que nenhum jovem fique sem emprego, para que ninguém mesmo não tem a oportunidade de produzir um conteúdo audiovisual e fazer com o seu suor da testa aquele provento. Mais do que isso, programas para garantir que a evasão no ensino médio não aconteça, para que a criminalidade não aumente. Isso com 23 anos de idade, até os 27. Depois eu fui eleito vereador. Fui vereador por 8 anos. Depois presidente da Câmara Municipal. Cheguei na Câmara e abri a Câmara para a população. Ela era pautada, Adriana Ferreira se lembra disso, porque ela cobriu muito, por crime, por corrupção. Cheguei e tirei as grades, chamei o povo de volta, transparência nos processos, abri um restaurante popular para matar a fome das pessoas em um mês. Quem é uma pessoa em situação de rua não paga nada para se alimentar lá. Quem está na região hospitalar de Belo Horizonte, que tanto recebe gente do interior, tem ali uma refeição por R$3. Vejam. Foram muitos programas, como colocar na educação o contraturno com o ensino de educação financeira, para que ninguém se endivide. E, enquanto presidente da Câmara Municipal, soube tratar o dinheiro das pessoas, devolvi quase R$300 milhões para os cofres públicos. Tem uma coisa que eu quero trazer como prioridade, William. Educação. Para quem não sabe, eu sou professor de carteira assinada Não vivo do dinheiro da política, não estou em nenhum cargo atualmente e sei o que é acordar cedo e dormir tarde. Honrar pai, honrar mãe é muito importante na nossa vida. Então tenho certeza que de onde tiver meu pai está orgulhoso de mim. A minha mãe, que é uma professora aposentada, está orgulhosa de mim. Cuidei do meu pai até o último momento da vida dele. Vou cuidar da minha mãe também, porque eu sei que Deus reconhece aquelas pessoas que trabalham e honram muito aquilo para o qual elas foram criadas. Eu quero cuidar do povo de Minas Gerais, dando prioridade à educação. E eu quero que as pessoas comparem. Existem candidatos, como, por exemplo, o Patrus Ananias, do PT, que tem uma experiência trágica na educação. Quando ele foi prefeito e organizou a escola plural, que não ensinava os alunos, e passava simplesmente por passar. Tem o Alexandre Calil, do PDT, que foi um desastre, pegou a prefeitura de Belo Horizonte, que tinha indicadores que iam subindo na educação, na gestão do Márcio Lacerda, e começou a fazer esses indicadores afundar. Sem deixar de lembrar que durante o processo trágico que nós vivemos por conta do Covid-19, foi a prefeitura que mais tempo manteve as escolas fechadas, prejudicando uma geração. Além disso, tem o governo atual. O governo atual conseguiu o feito de fazer com que Minas Gerais integre um grupo de quatro estados, vejam só, que diminuíram o ensino integral. E tem outros candidatos que nunca tiveram uma experiência pública no executivo. Aqui está alguém que quer ser um professor no governo para cuidar da educação, que é libertadora, de matemática, de português, e que ensine as nossas crianças, adolescentes, a serem honrados cidadãos.
16: Oportuno, então, diante da fala do candidato, lembrando que todos os candidatos foram convidados. Mas é oportuno falar de educação, é isso?
17: É oportuno falarmos de educação e a gente tem perguntas dos nossos ouvintes agora, claro. Candidato. E para que a gente possa dar andamento e também tornar mais objetivo o nosso debate, eu sugiro que a gente mantenha o tempo de 1 minuto e meio, 2 minutos, para que a gente possa responder as perguntas, não necessariamente cronometrado,
15: mas
17: tá?
15: Mas eu quero ajudar vocês.
17: Mas que a gente possa, dessa forma, contemplar os mais variados assuntos possíveis e prestigiar, né, todo o nosso time que está aqui e também...

0: fazer a engrenagem funcionar.
1: Pois é, hoje, uma adenda importante, muitos dos pais, eles têm as suas crianças nas escolas com esse objetivo de comer.
2: É isso.
1: Pois é.
2: Essa é a prioridade do nosso plano de governo. A escola não pode ser um lugar apenas de passagem do adolescente. E o que, que nós não podemos ver em Minas Gerais? Não podemos ver o que aconteceu durante o governo do PT, quando o Patrus Ananias era prefeito. Existia a escola plural. O que, que era a escola plural? Uma invencionice da cabeça dele, que fazia com que a escola ia passando, fosse passando os alunos, sem que eles fossem verificados. No final das contas, você tinha um fingimento sobre a educação. Isso jamais. Outra coisa que a gente não pode fazer é como Alexandre Calil fez. Quando ele virou prefeito, ele rompeu um conjunto de indicadores que iam crescendo em Belo Horizonte e passaram a despencar. Esses dois, Patrus Ananias e Alexandre Calil, na educação, de jeito nenhum. Ao mesmo tempo, o governo atual tem um problema sério. Trata professor como se fosse bandido. Não conversa, não dialoga. E faz simplesmente marketing da educação. Reúne 60 mil estudantes no Mineirão para promover uma aula que, na verdade, é propaganda. Qual é o caminho, qual é a nossa proposta? Primeiro ponto, a aprendizagem. Sistema, o SISEMA. A cada ano, você verifica com perfeição se o aluno está sabendo ler, se está sabendo escrever, se a matemática está em dia. Esse sistema foi completamente deixado de lado em Minas Gerais. Segundo, você prepara o professor com as melhores didáticas possíveis para que a aprendizagem aconteça. E terceiro, eu sou aluno do Colégio Militar de Belo Horizonte. Eu tenho honra de ter sido aluno do Colégio Militar de Belo Horizonte. Pedagogia, didática e ensino integral, onde for possível. Enquanto vereador, eu coloquei no contraturno escolar educação de aprendizagem financeira, educação de direitos e civismo e, sobretudo, o empreender, porque o aluno tem que se formar para se colocar no mercado de trabalho em conjunto com as universidades para desenvolver Minas Gerais.
3: Vamos então, agora 10 horas e 16 minutos, você está acompanhando o debate aqui com a nossa rede Jovem Pan News BH e também rede 89 Maravilha. Estamos conversando com o candidato do MDB, Gabriel Azevedo, lembrando que todos foram convidados, apenas o candidato Gabriel Azevedo compareceu. Estamos agora ouvindo perguntas de ouvintes da rede 89 Maravilha, ouvintes também da Jovem Pan News BH, que agora falam sobre...
1: A questão agora é... A questão das estradas, né? Nós tivemos agora, nas últimas horas, uma chuva muito forte. Sim. E isso sempre é um abalo, em razão, lamentavelmente, da falta de estrutura, falta de qualidade, mobilidade efetiva no nosso transporte. As pessoas, na hora que elas vão para uma estrada estadual, elas passam a correr risco. Nós temos a seguinte questão.
4: Eu acredito que uma atenção especial às estradas, né, até para diminuir esse número de acidentes e diminuir o custo dos caminhoneiros e desse tráfego de mercadoria, né? Tráfego de mercadoria. É, uma outra questão também é sobre as estatais de água e energia elétrica, que eu acho que estão, assim, bem descuidadas. Né? No meu bairro, por exemplo, né? Eu sei que nesse caso é municipal, mas foi a estatal, né? A Copasa, nós ficamos sem água 10 dias. Absurdo.
1: Pois não.
2: Olha, eu vou pegar aqui dois exemplos. Eu estou rodando o estado de Minas Gerais inteiro e não é de jatinho de Daniel Vorcaro. Eu mostro como é que eu estou me locomovendo. E aí, quando eu vou de São João para Viçosa, MG de terra, lama. Quando eu vou de Dionísio para Ipatinga, MG de terra, sem uma placa, lama. Como é que a gente muda isso? Muda a curto prazo e muda a longo prazo. Vou começar pelo que é difícil. Eu quero ser o governador das ferrovias. Ferrovias não se concluem em 4 anos, 8 ou 12. É infraestrutura na veia. Tem que mostrar como financia, de onde vem o recurso, e tem. Só não pode ter compromisso com quem quer manter todo mundo no asfalto. Nosso plano de governo tem 15 corredores ferroviários, mostrando prazo, de onde vem o dinheiro e como isso melhora a vida do cidadão. A ferrovia, ela obviamente vai garantir que as nossas estradas sejam melhores cuidadas. Por quê? porque não teremos caminhão

0: pesado o tempo inteiro num asfalto que não dá conta. Isso não prejudica o caminhoneiro, que ainda vai ter um papel central no curto processo de carregar o trem. E não dá para ter trem em todos os lugares. Mas ferrovia é o primeiro ponto a médio e longo prazo. A curto prazo é mudar a maneira com que a gente trata as nossas estradas. Primeira proposta, mudar a maneira com que a gente entrega o nosso patrimônio para todo mundo que mete a mão no bolso do cidadão, que já não aguenta mais pagar mecânico com um carro que fica caindo em buraco. Como? Você concede o serviço de manutenção e, se não está bom, chispa com a empresa dali. Segundo, transparência radical. Um anuário publicado com a qualidade das estradas, mostrando esses trechos que estão mais complexos e dando prioridade a eles. Com o DER, que é o Departamento de Estradas e Rodagens de Minas Gerais, muito bem equipado com engenharia. Veja, a maior parte das pessoas que trabalham nesse departamento hoje estão para se aposentar. Engenheiros de altíssima qualidade estão indo embora sem substituição. Por isso que eu converso com o CICEPOT, com o CREA, para a gente garantir. E terceiro ponto, uma carta de projetos para licitação com seriedade. Não só contratando por preço e passando aquela camadinha sem vergonha de asfalto que vai desmanchar numa chuva como a caiu de ontem, como é que caiu ontem, e ficar fazendo do asfalto uma política eleitoreira. Essas três propostas, mais a proposta a longo prazo de ferrovia, mudam a vida do mineiro.
1: Candidato, você citou agora há pouco rede de esgoto. E a gente sabe que Minas enfrenta desafios muito diferentes, né? Nessa área de saneamento. Estamos falando de 853 municípios e muita desigualdade entre eles. Por exemplo, na região metropolitana de BH, a população convive ainda com rompimentos de redes e adutoras, manutenções emergenciais e diversas interrupções no abastecimento. Já no interior, para você que nos acompanha, né, na Rede 89 Maravilha de Rádio, as mais de 33 emissoras, especialmente municípios menores e regiões como o Norte de Minas, Jequitinhonha e Mucuri, o desafio muitas das vezes é ainda mais básico, né, ampliar a infraestrutura de água e esgotamento sanitário. Como são os dados rapidamente aqui para você que está nos acompanhando? Segundo dados oficiais do governo de Minas, 87% da população urbana mineira tem acesso à coleta de esgoto, mas apenas 53% tem o esgoto efetivamente tratado. E o marco legal do saneamento estabelece que até 2033, a meta é de 99% da população com acesso à água potável e também 90% com coleta e tratamento de esgoto. Como governador, candidato, quais então seriam as suas metas concretas do seu governo para reduzir os rompimentos e a intermitência no abastecimento, além de modernizar a infraestrutura existente e, ao mesmo tempo, levar saneamento de qualidade aos municípios do nosso estado?
0: Olha, essa hora eu peço muita atenção ao povo que anda nos escutando nesse momento pela 89.1 Maravilha e pela Jovem Pan News. Não se chega a lugar nenhum se você coloca aquele que não está preparado para a função que lhe cabe. É por isso que eu escolhi José Cláudio Junqueira e já o anunciei como secretário de Meio Ambiente do nosso governo. Aliás, ele é meu orientador no meu doutorado. Eu faço um doutorado em Direito Ambiental. Sim. Esses temas, água, resíduos, energia, são muito estudados por mim. Minas Gerais tem uma bênção de Deus. Nós somos a caixa d'água dessa nação. O Rio São Francisco, ele é caudaloso, enorme, mas ele nasce pequenininho em vários lugares. O nosso acabamundo aqui na região metropolitana, o Ribeirão dos Arrudas, o Rio das Velhas, vão se somar no São Francisco. E a gente começa a resolver o problema do distrato com essas bênçãos de Deus aqui. Como? Em primeiro lugar, a Copasa foi privatizada. E um governo não pode ir e voltar nas suas decisões. Está privatizado e vai permanecer. Mas a Arsai, que é a agência reguladora, ela tem que ter muita ação do governo para não ser aparelhada, para não ser objeto de troca daquela política que todo mundo conhece, que não venecia o cidadão. E você tem que chamar os prefeitos e vereadores para a mesa, porque eles sentem quando o esgoto está lá. Está tudo muito claro no nosso plano de governo como evitar o processo de perda de água, com a troca dos encanamentos, o desperdício de água que a gente tem por encanamento velho. Agora, quem está disposto a fazer uma obra que está longe dos olhos do povo? É, né? E é isso, é aquilo, a obra que vai por baixo. É o que eu digo, a gente tem que fazer o bem para o povo sem querer o brilho do palco. Sim. Hoje, a política está muito assim. Todo mundo sai correndo para postar, todo mundo sai correndo para compartilhar. Eu fiquei 2 anos sem mídia social. Me fizeram uma benção enorme, porque quando você quer fazer o bem na política, não é por conta do aplauso, é pelo benefício que você vai gerar à população. Então, você precisa de alguém que vai saber mesmo como fazer, como tratar, como colocar as pessoas no lugar certo. E eu peço a você que está nos acompanhando, porque é um tema muito técnico, entra agora em gabriel15.com.br, baixa o nosso plano de governo, entra na parte de saneamento, todos os termos de medição, de pressão, de limpeza, de qualidade, de captação, são termos técnicos que estão lá mostrando como o cidadão vai ter água limpa, de qualidade, com tarifa social, esgoto tratado. Porque, além de tudo, esgoto tratado baixa o custo da saúde. É menos gente com problema que pode ser evitado com saneamento básico adequado.
2: Tá aí, portanto, Gabriel Azevedo, que participou do debate da Jovem Pan News BH com a 89 Maravilha nesta semana. Mais uma vez ressaltando que não esteve presente nem Alexandre Calil, muito menos Cleitinho Azevedo, Patrus Ananias, Matheus Simões, mas o Gabriel e Flávio Rossi também não veio, né, gente? E o Matheus também muito menos, mas o Gabriel esteve presente neste debate. Virou uma sabatina praticamente, né? 10h32, aliás, muito bem conduzida por William Jorge e Adriana Ferreira, onde o Dr. Rodrigo também participou brilhantemente nesta semana conosco. E eu te fiz uma pergunta, Dr. Rodrigo, antes da gente ir para essa entrevista, né, com o Gabriel, uhum, os melhores momentos, sobre uma situação que um ouvinte até mandou pra gente esta semana no WhatsApp da 89 Maravilha, que você pode participar, viu? 31995651089. São 10h33. O questionamento foi: por que o ataque dos opositores é para cima do Alexandre Calil e não do Cleitinho, líder nas pesquisas?
3: Olha, Roger, eu tenho uma teoria, né? São três motivos principais, a meu ver. O primeiro motivo é porque o Calil é o candidato imediato para ocupar o segundo lugar. Então, a disputa de qualquer outro candidato em,

0: disparado em primeiro. O segundo motivo é por questões administrativas do Kalil. Ele tem um passado que se expôs muito, inclusive na pandemia, deixou a desejar em muitas coisas e conduziu mal em outras coisas. Então, é mais fácil atacá-lo no transporte, saúde, a questão das enchentes em Belo Horizonte. E, em terceiro lugar, eu vejo que atacar o Cleitinho, eles têm medo de que possa fortalecê-lo, porque ele já está disparado. Então só podem ser, ao meu ver, esses motivos aí, sabe, Roger?
1: Ô, doutor Bruno, e uma pergunta também que a gente sempre conduz aqui no Mesa Redonda Maravilha, né? Infelizmente os candidatos não estão participando de nenhum debate, seja eles presidenciáveis ou para governador. E não somente em Minas, tá, gente? Está acontecendo no Paraná, está acontecendo em São Paulo, no Rio de Janeiro, só que a gente sente falta principalmente no nosso estado. Mas aí que tá, faltam 17 dias para as eleições. Na última semana sempre tem um debate da TV Globo. Você acredita que eles vão estar presentes tanto para governador quanto para presidente, ou é difícil?
2: Eu acho que na TV...
1: E por que essa mudança?
2: Eu acho que na TV Globo possivelmente estarão. Até pela mídia que tem a Globo, né? Pelo poderio que ela tem. Eles selecionam de fato, né? E qual o motivo da mudança de querer estar na...
1: São as redes sociais realmente que, na maioria, talvez, dos candidatos ou dos marqueteiros, eles pensam que hoje redes sociais são mais vantajosas, não melhores, tá, gente? Porque a mídia tradicional, como rádio e TV, continua, e são números, são estatísticas, né? Continuam realmente elevadas, são mídias que fazem a diferença. Mas, talvez, para os marqueteiros, para os candidatos, as redes sociais são mais, talvez... volumes nos últimos tempos. Qual a sua opinião? Por que de não dar essa valorização mais ao debate da TV e do rádio?
2: Você fez uma pergunta e já respondeu, Roger. De fato, quando lançaram as redes sociais, falaram que ia morrer o rádio. E jamais. O poderio do rádio. Você está no carro, você escuta um rádio. Você está fazendo alguma tarefa de casa, você escuta a rádio. Então, assim, jamais a rádio vai morrer. Ela tem um poderio, um alcance gigantesco e uma importância enorme. A televisão também, óbvio, claro. Mas, assim, hoje eu vejo que, infelizmente, há-se muita informação e pouco conteúdo. Eu falo exemplo, quando eu estudava, né? Aliás, estudamos até hoje, né, doutor? A grande verdade é essa. Na minha época de faculdade, a gente ia para a biblioteca e lia. A gente estava no ônibus indo para a aula, lia livros e etc. Hoje não. Você abre o celular e, né, e ainda mais com IA e etc., você tem tudo na palma da mão, tudo já mastigado, o que é um perigo, né? Tem que tomar cuidado. A tecnologia é boa se você sabe utilizá-la. Como há muita informação e pouco conteúdo, para esses marqueteiros e principalmente para a sociedade de hoje, né? A nossa sociedade, infelizmente, me perdoe, está se emburrecendo. Muita informação, pouco conteúdo. A sociedade está com preguiça de pensar, raciocinar, pesquisar, trabalhar. Então, assim, esses marqueteiros detectaram essa situação. Então, é mais fácil um post, algo de segundos, né, com uma boa imagem, que bem, isso chama
1: bem editado,
2: mais,
1: né?
2: Bem editado. Isso chama mais atenção, prende mais a pessoa do que ela ficar lá meia hora, 40 minutos assistindo o debate na televisão ou na rádio. Então, esse é o grande problema.
0: Verdade, você permite também uma parte.
2: Vontade,
0: eu acho que
2: doutor.
0: O motivo também é porque às vezes uma rádio como a Maravilha, como a Irmã Jovem Pan, tem profissionais preparados, como Roger Luiz e outros, que vão questioná-lo acerca do passado, a vida pregressa, o que ele tem para o futuro. Fazer
2: e perguntas, na rede social não tem isso?
0: Perguntas mais técnicas. Na rede social, ele está falando para a própria bolha, ele faz uma live que tem o próprio aplauso de quem gosta, de quem já aprova, e fica uma situação confortável. E também, aliado ao fato de que, se ele está em uma rádio tradicional ou uma TV tradicional, aquele desconforto em ter uma resposta que ele não quer responder vira corte para o adversário na internet mesmo. Então ele vai estar passando por ridículo, vai estar em uma situação desconfortável.
2: Não vai nem saber responder, às vezes.
0: Nem vai,
2: né,
0: saber,
2: doutor?
0: Responder.
2: A verdade é essa.
0: A maioria
2: não está preparado para responder, a grande maioria.
0: Com certeza.
1: São 10h38, é um Mesa Redonda Maravilha para você neste sábado. Continue participando em 319-9565-1089, debatendo os principais assuntos da semana. Mais uma pesquisa agora, hein? Só que vamos para a presidente do nosso país. Só que a pesquisa Quest está mostrando mudança no cenário entre mulheres e também na região sudeste. Lucas Brandão traz para a gente a informação neste momento, Lucas.
3: Né, Roger, a disputa pela presidência da República apresenta mudanças importantes entre as mulheres e também na região sudeste, segundo a nova pesquisa Quest. Na simulação de segundo turno entre Luiz Inácio Lula da Silva e Flávio Bolsonaro, a diferença entre os dois candidatos diminuiu entre o eleitorado feminino. Flávio Bolsonaro passou de 37% para 38% das intenções de voto entre as mulheres. Já Lula recuou de 43% para 41%. Com isso, a diferença entre os dois caiu de 6 para 3 pontos percentuais. Como a margem de erro nesse segmento é de 3 pontos, o resultado entre as mulheres está dentro da margem de erro. Mas é no Sudeste que a pesquisa registra uma mudança mais expressiva. Flávio Bolsonaro passou de 43% para 47% das intenções de voto na região. Enquanto isso, Lula caiu de 35% para 31%. A diferença anteriormente era de 8 pontos percentuais e passou para 16 pontos. O Sudeste reúne os maiores colégios eleitorados do país, o que torna os números da região um dos principais destaques desse levantamento. No resultado nacional da simulação do segundo turno, Flávio Bolsonaro aparece com 42% contra 40% de Lula. A diferença de 2 pontos, no entanto, está dentro da margem de erro da pesquisa e configura empate técnico. A pesquisa Quest ouviu 2.004 pessoas entre os dias 10 e 13 de setembro. O levantamento tem margem de erro de aproximadamente 2 pontos percentuais no resultado nacional e foi registrado no Tribunal Superior Eleitoral sob o número BR-03607-2026. Roger.
1: Tá certo, Lucas. São 10h40. Bom, primeiro começando sobre o fator mulheres. Flávio Bolsonaro à frente do Lula. Isso implica, doutor Rodrigo, na sua visão, na questão principalmente Michele Bolsonaro, que nos últimos dias já fez propaganda, já gravou, tá bem incumbida nessa situação do Flávio?
0: Com certeza sim. A reconciliação eles fez com que a Michele Bolsonaro, que tem muita voz e vez e nas mulheres no Brasil, e vale aqui lembrar para o ouvinte maravilha que 52% dos eleitores no Brasil são mulheres e elas decidem a decisão, sobretudo segundo turno e mais. É, por isso que o governo Lula, contratando suas próprias pesquisas na campanha sem divulgação, entendeu isso, está perdendo também o eleitorado feminino. Daí porque ele ter feito o que fez, esse estelionato eleitoral, no sentido de aumentar o percentual do Bolsa Família em 15%, impactando diretamente 5,8 bilhões na despesa do orçamento. E o ano que vem 22 bilhões em relação a isso, porque se a gente pega e fizer uma pesquisa, 84,9% de quem recebe Bolsa Família são mulheres. O Lula, então, está tentando, sua campanha, trazer de volta essas mulheres eleitoras que estão se perdendo e vendo que o presidente Lula é a péssima opção para o país nesse modo, é a minha análise.
1: Agora, do lado sudeste, doutor Bruno, a gente sempre diz, aliás, o país sempre ressalta, né? Minas Gerais é que decide a eleição, Minas Gerais é o pulso do eleitorado brasileiro, ok. Hoje o candidato do Lula, Patrus Ananias, é possivelmente o segundo ou terceiro colocado. Muitas das pesquisas, segundo colocado. O candidato oficial, tá, do Flávio Bolsonaro, Flávio Rosqui, é o quinto colocado ou sexto, sempre com 5, 4%. E olha que está à frente do professor Matheus. Só que a gente tem essa noção que o Cleitinho leva e carrega a bandeira, entre aspas, também do Flávio Bolsonaro e o eleitorado do Flávio Bolsonaro. E o segundo turno em Minas Gerais, possivelmente, o Cleitinho vai abraçar o Flávio Bolsonaro. Essa vai ser a grande diferença em Minas Gerais, doutor Bruno?
2: De fato, Minas sempre foi o state balance, né? O estado balanço. Porque Minas Gerais, gente, é um Brasil dentro de um estado, né? Nós temos o sul de Minas, mais voltado para São Paulo. O norte e nordeste, mais voltado para o nordeste do país, né? Culturalmente falando. A parte do Triângulo Mineiro também é mais voltado para Mato Grosso, São Paulo. Então, assim, Minas Gerais, na essência, ela é um Brasil dentro de um estado. Por isso que ele decide as eleições. São Paulo, obviamente, a maior população, né? E Geralmente São Paulo já tem aquela ideologia, aquele candidato e ponto. E aí você vê os outros estados, né? Um estado que cresce muito, que é a Bahia, né? Tivemos uma surpresa, né, na última eleição, em virtude da questão da Bahia, né? Mas, de fato, Minas Gerais decide. E o fato de Cleitinho ir para o segundo turno, ou o Cleitinho ganhar no primeiro turno, isso para o Flávio Bolsonaro vai ser salutar, vai ser muito importante para ele. Porque, obviamente, o Cleitinho vai ter que fazer campanha para o Flávio. Porque o estado de Minas Gerais, todo e qualquer governador, ele tem que estar bem com o presidente da República. Porque a gente sabe que há interesses, né? Interesses, sim, eu digo interesses legítimos. Questão de dívida do estado, a questão de investimento da União para com o estado. Então, assim, esse fato vai ajudar muito o Flávio Bolsonaro. E por isso que ele tem crescido. Agora, sim, vamos caminhar para o segundo turno. E aí os dois vão ter que ir para o debate. E acredito que, assim, apesar de Lula ser uma raposa política, o Flávio tem que estar bem preparado, mostrar as ideias dele. E mais uma vez entra aquilo que a gente estava conversando, os votos brancos, nulos e os indecisos é que vão decidir. Porque é uma bipolaridade no país, nós sabemos, infelizmente, ou é PT ou é Bolsonaro, ok? Ok, mas esse pessoal que está indeciso, que fala que vai votar em branco e nulo, eles vão decidir a eleição. Eles vão decidir a eleição. E aí, repito, né? Vamos decidir com habilidade, vamos votar com inteligência, pesquisando, lembrando, tendo memória, lembrando e vendo o que cada candidato pode fazer de melhor para o país ou que já fez, para a gente votar de forma consciente e eleger o que for melhor para o país. A gente quer aqui o melhor para o país. Nós não temos, eu pelo menos não tenho candidato de bolso. Eu quero que seja o melhor para o país. Claro que eu tenho o meu voto, o meu candidato, mas a gente tem que buscar o que é melhor para o coletivo, para o país. Isso que falta no Brasil, principalmente dos políticos, né? A grande verdade é essa. Então eu acredito que o Cleitinho vai ajudar muito o Flávio Bolsonaro.
1: Doutor Rodrigo, agora a gente percebe no primeiro turno, pelo menos até o momento, faltando 17 dias para as eleições, uma presença maior do Lula no nosso estado do que o Flávio Bolsonaro. Se o Flávio realmente, mesmo tendo o apoio do Cleitinho, quiser mudar essa situação ou continuar à frente em algumas pesquisas em Minas, tem que vir mais, né?
0: Tem que vir mais, com certeza. Agora, o Lula só veio porque a última pesquisa que foi divulgada sobre Minas Gerais, o Lula estava perdendo.
1: Sim.
0: Né? Então ele talvez tenha aumentado sua visita aqui em Minas Gerais, querendo recuperar o que ele já tem perdido. Como disse muito bem o doutor Bruno, o nosso estado é o tamanho de um país e faz divisa com outros 5 estados. Então tem uma série de questões a se verificar. Eu noto também que o segundo turno da eleição vai ser decidido se o Flávio Bolsonaro for para o segundo turno, se não houver nenhum impedimento do Supremo Tribunal Federal de achar um processo, o TSE não inventar alguma coisa de processo, o Flávio Bolsonaro vai para o segundo turno e vai ganhar. Aliás, esse é o pior medo do Lula. A equipe de pesquisa do Lula se reuniu essa semana querendo investir tudo que tem de ferramentas, porque se o Flávio vai para o segundo turno, ele ganha completamente e com toda certeza, porque além do apoio do Cleitinho, ele vai ter também o apoio do Augusto Cury, que já declarou que não votará em Lula no segundo turno e não pedirá voto ao Lula. E por uma questão de voto útil, com toda certeza, quem não votou no Lula, que votou nesses candidatos como Augusto Cury, Zema, entre outros, eles vão votar em Flávio Bolsonaro, com toda certeza. Então, o presidente Lula tem feito isso. Aliás, tem jogado todas as suas fichas, todas as questões sujas da sua campanha, como sempre o PT faz, né, para tentar virar. Tem uma matéria que saiu no Estadão de que, possivelmente, o Flávio Bolsonaro, se continuar nessa vertente de crescente até as eleições, ele poderá ser eleito no primeiro turno, por dois motivos. O primeiro motivo é que existe um voto silencioso a Flávio Bolsonaro. As pessoas não estão declarando isso, mas entendem que é hora de mudança no país. O governo do PT está perpetuando esses anos todos, e essa galera está insatisfeita com o presidente Lula. O segundo motivo é que Faria Lima, que representa a Bolsa de Valores, os banqueiros, eles têm apoiado.
2: Coração
0: da Economia Brasileira em São Paulo está apoiando e silenciosamente Flávio Bolsonaro. E o agronegócio, com certeza, já é tradicionalmente de direita, também está com o Flávio e tem muito voto. Então, se não foi eleito no primeiro turno Flávio Bolsonaro...
2: Que é maltratado nesse país, doutor.
0: Pelo governo federal.
2: E que segurou o PIB brasileiro na época da pandemia.
0: Com certeza, está sendo maltratado, foi muito maltratado pelo governo federal. Então, eu vejo que Flávio Bolsonaro, segundo turno, será eleito, sim.
1: E uma pedra que foi cantada, meus amigos, por Janones, em agosto. Ele disse no início de agosto, em setembro, Flávio Bolsonaro vai virar para cima do Lula e vocês não estão preparados para essa conversa. Ele disse em suas redes sociais, ele postou, anotem o que estou dizendo. E realmente está acontecendo isso, né? Em todas as pesquisas.
2: Agora, como bem... Só um adendo, desculpa, voltando no assunto, porque, até porque é o nosso estado, mas não é bairrismo, não. Mas... É o que eu falo, não esqueçam da história do país, o brasileiro tem memória curta. Um erro, ao meu ver, do Bolsonaro na última eleição foi que ele só veio a Minas nos 15 dias finais, nos 15 dias que antecederam a eleição. Que o Flávio não cometa o mesmo erro. Porque, historicamente, gente, desde que o Brasil é Brasil, quem decide é Minas Gerais.
1: E por isso que eu ressaltei, o Lula está vindo muito mais a Minas. Claro, talvez por essa pesquisa que ele deu uma caída no estado, mesmo com Patrulhos Ananias e etc. Por exemplo, ele foi a Montes Claros essa semana, uma região tão importante do nosso estado. E a gente não vê a presença do Flávio Bolsonaro, mesmo tendo o Cleitinho o apoiando e também o seu candidato direto, o Flávio Rospi. Mas o mineiro quer a presença dele.
0: Primeiro estado que ele veio após a campanha foi Minas Gerais. Esse foi recebido pelo Flávio Rosco e também pelo Nicolas Ferreira. Depois voltou Juiz de Fora, até para a ocasião da gravação da comparação, né, de Juiz de Fora da facada do pai. Teve um outro contratempo quando ele queria vir de tempo e não conseguiu o avião e tal. Então eu vejo que poderia muito mais explorar Minas Gerais, visitar mais, como você disse, o interior de Minas, não só a capital. Porque isso traz proximidade, confirma o que o mineiro já vem pensando nesses últimos meses, de que as pesquisas indicam Flávio Bolsonaro à frente de Lula, e talvez tenha sido um erro. Agora, o Flávio Bolsonaro está consertando um erro que eu havia criticado no início, que era de ir ao mercado para fazer as propagandas, mostrar o preço da carne, mostrar a inflação, o que pesa no bolso do povo. E agora eu faço aqui, se eu fosse um participante da campanha do Flávio Bolsonaro, chover de ações no TSE e no Supremo Tribunal Federal. Essas medidas que o Lula está tomando, eleitoreiras, de beneficiar uma certa classe de pessoas...
2: Devido à máquina pública.
0: Exatamente. Abuso do
2: poder econômico. Isso é crime.
0: Com certeza. Infelizmente, teve um parlamentar que interpôs essa ação, pedindo a cassação da chapa do Lula, mas o deputado caiu no ministro André Mendonça, anteontem, e ele disse, o parlamentar, deputado, não pode, não tem foro competente, não tem a competência processual para pedir a cassação. Mas ele mandou um recado indireto, o ministro André Mendonça, se algum partido propuser a ação e cair em mim, eu posso indeferir, posso cassar a campanha do Lula por esse abuso do poder econômico. Porque os ministros são autônomos, ele pode dar um liminar, mandar para o plenário e não dá tempo de votar. Então, eu acho que a legislação está aí para que os candidatos joguem com a legislação também.
2: Eu te pergunto, doutor, cadê o Ministério Público? Cadê?
0: Omisso.
2: Aonde está o Ministério Público?
0: Eleitoral.
2: Como sempre, omisso nesse país. E o Ministério Público é mídia. O que dá a mídia, eles estão lá. O que não dá,
0: não,
2: eles esquecem de trabalhar.
0: Vale lembrar
2: não trabalham. E são muito bem pagos para isso.
0: E vale lembrar, por fim, que foi a segunda vez que o presidente Lula...
2: Parece que é seletivo, né, doutor? Desculpe te interromper.
0: Não imagino.
2: O Ministério Público, ele age de forma seletiva.
1: Eles escolhem.
2: Isso é um escárnio com a sociedade. Perdão,
0: não imagina, porque tem razão. Procuradoria Geral Eleitoral, principalmente, que deveria fazer isso, não faz. E é a segunda vez que o presidente Lula comete esse abuso de poder econômico por conta da ocasião do carnaval. Foi homenageado, entre aspas, mas foi um combinado para que ele fizesse campanha antecipada. Então, eu vejo que o Flávio Bolsonaro, os partidos que são concorrentes de chapa, candidatos à presidência, só o Renan fez isso. O Renan foi ao Supremo Tribunal Federal, foi ao TSE pedir que seja indeferido. Aí o problema é que quando eles admitem um processo contra o Lula, eles dão uma multa de R$5.000, como foi da última eleição, e continua fazendo, cometendo abuso. Se fosse alguém de direita, já teria caçado a chapa.
1: É verdade. Meus amigos, estamos com Mesa Redonda Maravilha deste sábado, você participando pelo 319-9565-1089, 319-9565-1089. Agradecendo a você não somente pelo WhatsApp, mas também pelo YouTube. Muito obrigado a você em nosso canal. Aproveite, deixe seu like, compartilhe a nossa transmissão com seus amigos, com seus familiares também. Mesa Redonda Maravilha, todo sábado, às 10 horas da manhã, debatendo os principais assuntos da semana. Estamos falando muito sobre as pesquisas e, claro, os melhores momentos do debate que tivemos aqui esta semana na 89 Maravilha, em conjunto com a Jovem Pan News BH para o governo do nosso estado. Todos os candidatos foram convidados, mas apenas Gabriel Azevedo esteve presente. Estamos chegando ao fim do Mesa Redonda Maravilha deste sábado, agradecendo demais a sua presença, Dr. Bruno, que Deus possa abençoar cada vez mais. Esperamos mais vezes aqui na 89 Maravilha.
2: É um prazer. Prazer é todo meu. Que Deus abençoe a você, a todos que aqui estão e a todos os ouvintes.
1: Agradecendo cada vez mais o nosso debate na sua participação. Doutor Rodrigo, muito obrigado também. Você que está sempre aqui na nossa co-irmã também, Jovem Pan News BH.
0: É verdade. Né? Eu que agradeço o convite. Estou à disposição de vocês sempre. É um prazer estar aqui.
1: Lucas Brandão, você volta daqui a pouco a 1 da tarde no Sobremesa com Notícias com as principais informações do estado, né?
3: Exatamente, Roger. Principais informações do estado, do Brasil, do mundo, no Sobremesa com Notícias, 1 da tarde.
1: Muito obrigado a você que esteve com a gente no YouTube, no Dial 89.1 FM em Belo Horizonte, região metropolitana e, claro, as dezenas de emissoras pelo estado. Um grande abraço, até o próximo sábado e fiquem com Deus! 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
2: Em Contagem, pista da Avenida Cardeal Eugênio Pacelli, no sentido Belo Horizonte, tem bloqueio parcial no elevado sobre a Praça Papa João 23 e lentidão que começa antes da trincheira da Praça da CEMIG. Motorista, para desviar, você pode passar pela Avenida Davi Sarnoff. 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Emerson Rodrigues para 89 Maravilha FM.
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0: A paz do Senhor Jesus. Romanos capítulo 3, versículo 27. Onde está, então, o motivo de vanglória? É excluído. Baseado em que princípio? No da obediência à lei? Não, mas no princípio da fé. Que as bênçãos de Deus os alcancem nessa hora.
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9: Shalom. Shalom é paz, é descanso, é segurança,
10: Que a paz que desafia todo o entendimento, o amor do Senhor Deus, a paz e o amor sejam no coração dos irmãos. No nome do Senhor Jesus, sabe? É um prazer, uma alegria, mesmo de fato, em Cristo, compartilhar com os irmãos do debate da semana, o resumo do debate da semana. Nós recebemos os irmãos, os pastores, e na segunda-feira nós tivemos aqui o seguinte tema: Deus quis assim. Até que ponto essa frase é fé e quando ela vira uma explicação fácil para o que não podemos entender ou para que nós não entendemos? Né? Deus quis assim. Nós recebemos os pastores Adalto dos Anjos e a doutora Priscila Ribeiro, pastor, me perdoe, Adalto dos Anjos, e a querida irmã, a doutora Priscila Ribeiro Ferreira. E nós vamos ouvir um pouquinho, tá bem?
11: Olha, irmão William, quando eu recebi esse tema, a primeira coisa que me veio à mente foi isso. Essa palavra é sempre liberada para terceiros, digamos assim. Porque também queremos pontuar que ouvimos isso quando passamos por alguma situação adversa e alguém se aproxima de nós e fala: olha, foi Deus que quis, é Deus que está no controle e tudo mais. E eu vi que realmente é um tema muito propício para que a gente possa estar diante da orientação do Espírito Santo, né, nesse debate, pontuando algumas questões que eu acho que vai edificar a nossa fé. Eu entendo que o nosso Deus, ele não perde o controle de absolutamente nada. Paulo, escrevendo a sua segunda carta aos Coríntios, no capítulo 5 e no versículo 7, ele diz que nós não vivemos por vista, nós vivemos por fé. Ou seja, é interessante, a conduta de um cristão perante os desafios dessa vida, ela não pode ser olhada pela ótica humana, natural, terrena. Nós temos que procurar entender o contexto espiritual que envolve tudo isso. E o que é que nos leva a entender, o que é que nos leva a compreender todo este processo? É a fé. É uma fé genuína em Cristo que nós precisamos nutri-la no decorrer dessas lutas, dessas adversidades que nós enfrentamos, e olhar para dentro de nós e procurar entender o porquê que isso está acontecendo. E entender também até onde há Deus e também até onde não há Deus. Porque embora nós entendamos que Deus, ele não perde o controle de nada, o irmão Ira já pontuou que mesmo a questão de Jó, uma pessoa que recebeu testemunho do próprio Deus, homem íntegro, reto, temente e que se desvia do mal e passou por uma adversidade diante de uma permissão de Deus, e naquele momento o que o manteve de pé foi a fé, a confiança em um Deus que mesmo mediante um cenário catastrófico de perdas, né, de danos e coisas horrendas que nenhum ser humano gostaria de vivenciar, Jó, ele lá no capítulo 1, né, no versículo 21, ele diante daquela situação, ele manifesta uma fé poderosa quando ele diz que nu ele saiu do ventre da sua mãe e nu para lá ele retornaria. O Senhor deu, o Senhor tomou, e ele manifesta aqui a confiança nesse Deus, dizendo: louvado seja o nome do Senhor. Para mim, essa é a fé que realmente nos sustenta, que nos ampara mediante essas adversidades. No entanto, o que eu gostaria de pontuar é que, para dizermos Deus está no controle, Deus quis que isto acontecesse, nós gostamos muito de dizer, como lá em Romanos, né? No capítulo 8, no versículo 28, diz que todas as coisas cooperam para o bem daqueles que amam a Deus, para o bem daqueles que são chamados segundo o seu propósito. Então, às vezes é fácil, mediante uma perda, mediante uma luta, uma guerra, mediante uma enfermidade, virar para uma pessoa e dizer: olha, todas as coisas contribuem, Deus sabe por que isso está acontecendo, mas é importante entendermos, será que, até que ponto Deus está, né, direcionando essas coisas e até que ponto ele não está. Então, observe, nós falamos de Jó, ele vivenciou este problema, mas no início deste capítulo, a Bíblia diz que Deus, ele dá testemunho. A Bíblia dá testemunho de Jó como homem íntegro, reto e temente ao Senhor. Então eu entendo que quando acontece uma adversidade, a primeira coisa que nós trazemos para o nosso coração é como está a nossa vida diante de Deus. Porque eu entendo que o nosso Deus, ele é um Deus que permite determinadas coisas nos acontecerem, não para o nosso mal, por mais que aquilo pareça que vai nos trazer algum tipo de prejuízo, de perdas e danos, mas eu entendo que Deus, ele permite, não que ele quer. Ele permite para que de repente eu faça uma análise, um exame de consciência, uma retrospectiva, para ver se há algo na minha vida que precisa de um conserto e diante daquilo tomar um posicionamento. Jó, eu acredito que ele tinha essa confiança em Deus. Ele sabia que a sua conduta estava uma conduta ilibada diante dos olhos do Todo-Poderoso, e aquela guerra, aquela luta que ele estava passando, havia um propósito. Ele não sabia. Deus não apresentou a ele e disse: olha, eu fiz um desafio aqui, né, com o inimigo da sua alma, e eu permiti ele te tocar para provar que você confia em mim. Se obviamente Deus falasse isso, ele poderia resistir isso em cima de uma orientação: não, eu não vou envergonhar meu Deus porque ele desafiou o inimigo da minha alma e eu não vou deixar ele perder. Não, Deus não falou, mas ele sabia que Jó era um homem íntegro, reto, que o amava e tinha uma confiança poderosa. E diante disso ele permaneceu firme, ele permaneceu confiante, ou seja, parece que algo está errado acontecendo comigo, mas como eu sei que eu tenho procurado, acredito eu, é servir a Deus dando o meu melhor naquilo que eu posso, há um propósito diante de Deus. Se Deus tem permitido, se Deus ele quis que isso acontecesse, há um propósito maior, eu acredito nisso. Sim, pois é.
12: Amém. Eu quero começar citando o Salmo 115:3, que diz assim: no céu está o nosso Deus e tudo faz como lhe agrada.
13: Veja bem, a gente tem que falar o início então, né? O que, que está escrito inicialmente?
12: Peraí, deixa eu pegar aqui.
13: É não a nós, ó Senhor, não a nós. Sim, ó Senhor.
12: Exatamente. Mas eu creio que válido fazer essa citação, porque até nessa questão, né? Não a nós, Senhor, não a nós, mas ao teu nome da glória. A gente começar, quando a gente reconhece a soberania de Deus, a gente já está numa posição de reconhecer que Deus é soberano e sabe de todas as coisas, né? E faz tudo conforme o agrada. Claro que a gente não vai entender tudo, né? E eu vejo que tem muitas coisas que na nossa vida a gente não encontra explicação. Daí a frase "Deus quis assim", em alguns momentos pode ser uma frase que traz um certo conforto, uma frase que dá uma resposta para situações que às vezes a gente não teria uma resposta. E é uma frase também que pode ser usada para num contexto de uma pessoa que não quer assumir a responsabilidade daquilo que precisa fazer e deixa tudo na conta de Deus, digamos assim, Deus quis assim. Eu vejo que existe a soberania de Deus e existe também a nossa agência, nós temos condição e nós fazemos isso, nós tomamos decisões ao longo do dia, várias decisões ao longo do dia, né? E nós temos também as consequências dessas decisões que nós tomamos. Então, eu vejo que é um tema que a gente precisa aprofundar para entender o que é isso que eu estou dizendo, Deus quis assim, porque às vezes essa situação que está acontecendo comigo é simplesmente uma consequência de um ato que eu cometi. Às vezes é a consequência de um pecado, às vezes é a consequência de uma omissão, às vezes é a consequência de não assumir a responsabilidade diante de uma situação. Então, a gente precisa de entender em qual contexto nós estamos falando, mas, sobretudo, quando são situações em que nós já fizemos tudo, né? Nós já oramos, nós já fizemos a nossa parte, nós já ajudamos, a gente já se esforçou, fez o trabalho, a gente fez tudo que estava ao nosso alcance. Mesmo assim, a gente não alcança o que a gente esperava ou a gente não tem a resposta que a gente esperava de Deus, cabe a gente entender que existe também um momento de espera.
13: Sim.
12: Porque nem sempre a gente vai entender tudo que está acontecendo com a gente no momento que está acontecendo. Né, o próprio Jó citado, ele inclusive coloca questionamentos para Deus e justamente por não compreender a situação que ele estava passando, mas ele teve uma postura de fé, né, e se manteve firme. E eu creio que isso que é muito importante, a gente manter a nossa postura de confiança no Senhor, independente do que está acontecendo. Que aí é realmente o significado da fé, não só crer em algo, né, mas confiar que, apesar de tudo que eu estou vivendo, seja aparentemente uma coisa negativa, algo que eu não entendo o porquê, eu confio que Deus tem o melhor para mim.
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13: Bom, você nos acompanha pelo debate, ao resumo do debate Maravilha da semana. E é uma alegria, nós estamos pela Rede 89, Rádio Maravilha. É uma alegria chamar você de irmão. E alegria, né, é a de Cristo, né? Essa é a verdadeira alegria. É da forma como ele nos diz, nos ensina: a minha alegria vos dou. Salário de pastor. Quanto é, ou quando é, justo pagar a quem se dedica à vida do ministério? Quanto, quando, enfim. Nós recebemos aqui os pastores Márcio Faria, Júnior Vila Verde e o Ellison Magno. E nós queríamos ouvir um pouquinho como foi o debate Maravilha, o resumo do debate do último dia 15. Tá bem?
14: É um tema bastante sério, né? E muito pertinente mesmo, como falou o pastor.
15: Wellerson.
14: Amém. Então, é um tema bem pertinente mesmo e nós precisamos discutir isso, né? Porque há congregações que não valorizam o trabalho pastoral. Eu mesmo pastorei uma igreja que um determinado dono da igreja, entre aspas, ele chegou para mim um dia e falou assim: ó, fulano de tal comia na minha mão. Eu disse para ele: ó, se você for Deus, eu vou comer na sua mão. Se não for, aí você vai me perdoar, meu irmão, mas assim não, não é? E houve um dia lá uma reunião em que os diáconos e a diretoria resolveram, e depois me chamaram, resolveram aumentar o meu salário. E ele disse: se eu estivesse na reunião, o senhor não estaria ganhando o que está ganhando. Né? Então, essa questão de donos de igreja e daqueles que não valorizam o ministério pastoral. Esse moço ainda teve a audácia de dizer: o pastor anterior aqui, ele fez isto, fez aquilo, tudo na construção da igreja, não é? E eu espero que o senhor faça o mesmo. Eu falei: não, querido, eu vim aqui para pastorear. Eu vim aqui para poder pregar a palavra e estar anunciando o evangelho a todo que quiser ouvir aqui, não é? Mas, vamos lá, é interessante isso. O próprio Senhor Jesus, ele disse que digno é o trabalhador do seu salário. Então, nós temos que ter esse direito, tem que ter a compreensão de que pastor não é um robô. E mesmo se fosse, o robô, ele ainda leva a questão da bateria e tudo mais, ele tem que ser recarregado, né? Então, nós temos famílias, nós precisamos realmente de um sustento. E quando Deus nos chama para o ministério em tempo integral, nós temos que abrir mão de muita coisa. Eu mesmo, quando Deus falou comigo: eu quero que você esteja em tempo integral. Eu tinha uma empresa, eu tinha 8 representações na área médica e ganhava um bom dinheiro, a igreja não podia me dar nem 3 salários mínimos, não é? Mas eu ouvi o chamado do Senhor e procurei fazer daquilo do jeito que Deus estava mandando, e aconteceu, para a glória do Senhor, que a igreja, que quando eu comecei, tinha 17 pessoas conosco, com a minha família. E quando eu deixei a igreja, 4 anos depois, ela tinha quase 500 membros. Então, Deus me honrou e nunca me deixou faltar nada. E nós temos que entender isso também, né? E já Paulo fala também em 2 Timóteo 5, 17, 18, que devem ser considerados merecedores de dobrados honorários os presbíteros que presidem bem, com especialidade os que se afadigam na palavra e no ensino. Então, eu acho que o pastor precisa ser remunerado, evidentemente, de acordo com as condições da igreja, precisa ser bem remunerado.
13: Pois é, pastor Júnior.
16: Ô William, eu sou a favor do pastor ter o seu salário, digno do seu salário, porque o pastor que se dedica a sua vida ao ministério, a aconselhar famílias, a cuidar de famílias, porque muitas das vezes o pastor, ele não é só pastor. Se você parar para fazer uma análise, o pastor, ele muitas das vezes, ele acaba se transformando em um advogado para um aconselhamento. o pastor ele acaba se transformando em médico, porque quando o irmão está passando mal, antes de procurar o médico, ele procura o pastor. Então, assim, o pastor que se dedica, como o pastor acabou de dizer, o pastor que se dedica, o pastor que trabalha, o pastor que está envolvido na obra, ele sim é digno do seu salário. O apóstolo Paulo, ele, em um determinado momento da sua vida, ele até abre mão do seu salário, mas ele, hora nenhuma, ele diz que quem é o trabalhador da obra, ele não tem o direito do seu salário. Em um determinado momento, ele vai dizer, eu não preciso, eu não quero, mas em compensação ele vira e fala, ele é digno. Aquele que cuida bem, aquele que exerce bem o seu papel, ele é digno do seu trabalho. E atualmente é um tema muito discutido em todas as igrejas, como o senhor disse, é pequena, média e grande igreja, eu também não concordo, a igreja é uma só, né? Mas nós tratamos de denominações, são denominações que estão em localidades onde que o valor aquisitivo é bem menor, outras estão em localidades onde que o valor aquisitivo é muito maior, e isso sim gera temas de discussões, porque pessoas não concordam, outros concordam, pessoas que sabem o que é de verdade, o que a Bíblia diz, tentam distorcer o que a Bíblia diz diante disso, querendo trazer temas para ser discutidos dentro de igreja, que não concorda que o pastor... Porque para muita gente o pastor não pode ter nenhum carro, né, mano? Né? Então, para poder fazer um atendimento, muitas das vezes o pastor vai de quê? Vai a pé? Né? Não existe condições como essa. Então, são pessoas que, infelizmente, trazem temas para dentro da igreja que não deveriam ser trazidos. Se é igreja, né? Como vamos tratar, se é igreja, a igreja ela é do Senhor. E se o Senhor estabeleceu algumas ordens, algumas doutrinas, né, bíblicas dentro da palavra, nós precisamos de seguir de acordo com aquilo que está escrito dentro da palavra. E eu li um livro uma vez, eu até recomendo a todos os pastores a fazer a leitura desse livro, ele chama De Pastor para Pastor, de Hernandes Dias Lopes. E ele fala que um dos temas tratados lá, ele fala que o pastor, para ser pastor, ele precisa ser resolvido financeiramente. Porque como vai falar o pastor passando por luta, por dificuldade, como que o pastor vai ter o seu tempo para poder cuidar de vidas 24 horas por dia? Porque problemas dentro da casa da gente é 24 horas, é o tempo inteiro. E tratando-se de várias igrejas, de várias pessoas dentro de uma igreja, é problema o dia inteiro. O pastor recebe ligação de madrugada. Eu pastoreei durante 6 anos da minha vida. E durante 6 anos da minha vida, foram diversas ligações pela madrugada, foram diversas ligações durante o dia, em que literalmente eu precisava ter tempo integral para cuidar de pessoas. E não tive salário. Quem me sustentou foi o Senhor, levantando pessoas de fora para me sustentar. Porque uma vez, uma certa feita, eu até disse para Deus em uma oração, e eu disse que eu não aguentaria mais. Naquele dia, alguém me ligou e disse para mim assim, pastor, mas sim, manda-te dizer o Senhor. O Senhor nasceu para viver de codornas. Assim como o povo recebia codornas todos os dias, é assim que o Senhor vai viver. Então, naquele tempo, o Senhor me sustentou. E eu pude exercer a obra, completar a obra, durante os 6 anos, sem a necessidade de nada dentro da minha casa.
13: Sim. Pois não, a primeira visão do irmão, pois não, pastor.
15: Obrigado, William. De fato, o William e os nomes pastores aqui, pastor Márcio, pastor Júnior, aqueles ouvintes que nos acompanham pelas ondas da rádio, o tema salário é um tema muito sensível, pastor Márcio, porque a gente está lidando com uma questão aqui, nesta mesa, que é uma questão econômica e questão financeira, né, William? E sim, todas as vezes em que nós estamos numa conversa, seja na comunidade de fé, seja no ambiente de trabalho, numa roda de amigos, quando a conversa, o tema é financeiro, a gente se debruça nessas discussões de tipo o equilíbrio, a razoabilidade, quanto, né, as intenções, as más e boas intenções, E isso é preocupante na comunidade de fé, porque envolve aqui uma questão que eu chamo desafiadora, pastor Márcio, do constrangimento. Nesse caso nosso aqui, é o salário do pastor, né? Quanto deve receber ou não, se deve receber ou não, se é integralmente o exercício que ele presta na comunidade, né? Do ponto de vista ministerial, se é integral, se não é. A pergunta é quanto? Isso envolve a questão econômica, e justamente por uma questão econômica e financeira, geram esses debates todos. Inclusive, uma grande preocupação que eu tenho, e eu como advogado defendo essa tese, William, pastores, sim, eu defendo que o pastor, não só o pastor, mas sobretudo no nosso tema de hoje, o pastor deve sim ser reconhecido financeiramente. E eu vejo que a questão não é só deve ou não pagar, porque dá uma impressão de ser funcionário, né? A gente sempre está nessa questão do tipo, eu pago o meu funcionário, o empregador e o empregado, como se o pastor fosse um funcionário da igreja, né? Nada contra aqueles que querem ser também, né, pastor Márcio? Se tem algum pastor que quer ser um funcionário, é um direito dele. Eu quero que a igreja me contrate, mas tem que ter um empregador, né? E a pergunta é, quem vai pagar esse funcionário? E aí vem a questão de o responsável pelo pagamento. Aí sim. Mas o pastoreio, o ministério pastoral, eu entendo que não é uma função, eu entendo que é uma vocação. Não é pelo serviço prestado, mas é pela vida doada. E aí não tem preço, sabe, William? E aí foge da questão econômica e financeira. Porque nós sabemos que tem muitos homens e mulheres que se dedicam, que se entregam, né, como o pastor Júnior colocou muito bem aqui, às vezes de madrugada para atender um fiel, um membro da igreja, né, que sai de casa, deixa de alimentar, às vezes se adoece ali porque não tem tempo para cuidar.

0: humanidade. E aí não tem preço, né? É o valor que é dado a uma vida doada de serviço, né? Porque aí nós vamos trabalhar com uma questão muito bonita aqui, e o pastor Júnior colocou, e eu concordo, que quem nos provê, né, é o Senhor. Sim. Quem nos sustenta, quem nos ajuda até aqui, é o Senhor. Sim. A comunidade reconhece, e aí a comunidade que reconhece, ela sempre vai olhar para aquele pastor e dizer assim, nós precisamos cuidar deste homem. Sim. Porque é um homem que nos representa, que cuida de nós espiritualmente. É uma vida entregue de doação, 24 horas. Então, ele merece sim ser reconhecido, merece ter uma casa boa para morar, merece ter um plano de saúde para cuidar da sua saúde, porque ele precisa estar bem para fazer esse serviço, né? O pastor precisa estar bem emocionalmente, estar bem de saúde para poder fazer esse serviço que é desafiador, né? Envolve cansaço, envolve desprendimento, renúncias. Então precisa ter uma casa digna para morar, precisa ter um veículo para fazer o transporte, para atender pastoralmente aquele crente membro que precisa de um auxílio. Precisa ter realmente uma alimentação saudável. Nós temos exemplos de vários pastores, William, que não tem um alimento adequado em casa.
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2: Irmãos, nós recebemos aqui os irmãos Emerson Luiz, o pastor Natanael, pastor Emerson Luiz, pastor Natanael Santos, o apóstolo Welton Bass, e isso foi na última quarta-feira. O tema foi o seguinte: consciência. Se a Bíblia não proíbe algo, o cristão está livre para fazê-lo? Foi um tema elaborado, discutido, e que nós queremos ouvir um pouquinho, um resumo daquilo que foi na última quarta-feira. Amém?
3: A pergunta que é o tema desse debate, ela é um tanto quanto curiosa, porque muita gente realmente procura a todo tempo saber sobre coisas que a Bíblia diz e que a Bíblia não diz, principalmente sobre proibições. Então, a pergunta que nós temos aqui sobre esse debate é: se a Bíblia não proíbe algo, o cristão está livre para fazer aquilo que não está ali sublinhado nas páginas da Bíblia? Eu digo, na minha primeira visão, não necessariamente. Não necessariamente. O silêncio da Bíblia sobre o assunto por si só não significa automaticamente que o cristão esteja livre para praticar, ou seja, o que é correto, saudável para o cristão. Existem coisas que são questões de consciência. E quanto a isso, o apóstolo Paulo vai dizer para nós em Romanos capítulo 14, versículo 5, que um faz diferença entre dia e dia, mas outro julga iguais todos os dias. Cada um esteja inteiramente seguro em sua própria mente ou das suas próprias decisões. Porquanto, há situações em que a Bíblia não estabelece uma proibição universal e o cristão precisa agir com consciência, fé, amor e maturidade. A ausência de uma proibição explícita não significa automaticamente aprovação. A liberdade cristã precisa passar pelo filtro da palavra, da consciência, do amor e da edificação. Em Cristo, meus irmãos, existe liberdade, mas liberdade cristã não é fazer tudo que se deseja. Sim. Não é. Essa é a minha primeira visão.
2: Sim, sim. Pastor Natanael, pois não?
4: Eu gostei, William Jorge, porque você partiu de 1 Coríntios 6 e 12, todas as coisas me são lícitas, mas nem todas me convêm. E esse texto, ele conclui, o versículo 12, ele é concluído com: porém, por nenhuma delas eu me deixarei dominar.
2: Sim.
4: O Paulo, nesse texto, ele está fazendo uma clara distinção entre o que é lícito e o que é conveniente.
2: E tem uma outra questão que nem cabe, né? Que é o ilícito.
4: O ilícito, sabe? Sim. Porque são duas direções. Se a Bíblia diz que sim, está resolvido. Se a Bíblia diz que não, está resolvido. Como o pastor disse, porém, quando a Bíblia se cala, é onde surgem as questões, onde que surge as indagações que a gente cria, que a gente faz, que a gente começa a se perguntar. Mas eu acho que o princípio da consciência, como está no texto, como está no tema aqui, a pergunta é: eu sou de fato livre

0: para tudo?
1: Eu penso que, por exemplo, quando a gente pensa na questão de liberdade, será que o que eu desejo, o que eu quero, o que eu procuro, sou eu que domino aquilo ou aquilo que me domina? Porque é um princípio mais didático, mas é um princípio necessário. Porque não é porque a Bíblia está em silêncio que de fato eu estou autorizado a fazer. Não é porque a Bíblia está calada que eu tenho o sim. Às vezes a questão da consciência é, será que convém? E aí a partir daqui, com um pouco mais de tempo para não monopolizar aqui o horário, a gente pode conversar outros pontos, mas basicamente é isso. Cristo não me libertou para viver livre dos padrões e dos princípios da Bíblia, mesmo que a Bíblia não diga que sim ou que não. Há princípios que direcionam se é sim ou se é não.
2: Sim. Mas o senhor entende que tem muita gente que é curioso com relação a isso?
1: Eu acho que a curiosidade é inerente ao ser humano.
2: Estão sempre questionando algumas coisas que querem fazer.
3: Agora, esse silêncio da Bíblia, será que Deus não deixou um livre-arbítrio para a gente saber qual é a nossa escolha? A pergunta é...
1: É o fator consciência.
3: É bem pesado.
1: Perfeito, é o fator consciência. Sim.
3: Entendeu? Por quê? Deus deixou o livre-arbítrio. Uhum. Porque Deus quer saber qual que é a nossa intenção. Né?
1: Sim.
3: Qual que é o seu posicionamento? Porque nem tudo não convém em nós.
1: Perfeito.
3: Não é porque a Bíblia não fala que eu vou fazer, exato, que eu vou agir. Porque muitos falam assim, mas quando a Bíblia se silencia, é porque Deus deixou ali o livre-arbítrio para você fazer o que você quiser. Mas espera aí. Olha só. Isso, existem princípios, né, que orientam o cristão mesmo quando não há mandamentos específicos. Ou seja, nem tudo me convém. Entendeu? Vamos fazer uma comparação. Será que é permitido? Será que é necessário para você? Será que é necessário para mim isso? Será que é vantajoso? É isso? Então Deus deixou nós ali também, né, fazer o papel de Cristo. Será que isso é bom para mim? Será que isso me convém? Né? Então, assim, muitas pessoas ele tem agido como? A Bíblia não fala, é porque pode. E faz, mas não é bem assim, né? Por isso que existe texto, né, como foi falado lá em 1 Coríntios, existe um texto 6:12 que fala assim, ó, tudo me é lícito, mas nem tudo me convém. Então Deus deixou esse parâmetro aí para você raciocinar, para você também ter que fazer o seu papel também. Exatamente.
2: Gálatas, Paulo, ele vai dizer em 5:13, porque vós, irmãos, fostes chamados à liberdade.
3: Isso.
2: Porém, não useis da liberdade para dar ocasião à carne. Então, essa liberdade, ela é plena?
1: Eu acho que o próprio Paulo ele responde isso. Romanos 14:22, ele vai dizer, bem-aventurado aquele que não se condena naquilo mesmo que aprova.
2: Perfeito.
3: Mas aí frente um pouquinho do 23... Ó, fala assim, ó, tudo que não provém da fé é pecado.
1: Ele conclui
3: com essa fase.
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5: Bom, você está na Rede 89, Rádio Maravilha, né? O nosso Bom Dia Vida ao irmão, à irmã. E na última quinta-feira nós recebemos aqui, e hoje nós temos o resumo, os pastores Rodrigo Ribeiro, que também é doutor, a missionária Michele Halbert, o pastor D'Agostini, Marcos Agostini e Erickson Barreto. E nós queríamos, em nome do Senhor Jesus, ouvir um pouquinho, né, de como foi nesse resumo, esse tema levantado na última quinta-feira. Vamos então?
6: A minha visão é a seguinte: é legítimo algum irmão querer frequentar, cultuar coletivamente ao Senhor sem querer servir na igreja, sem querer ter um ministério na igreja. Ele pode querer frequentar, porque eu penso assim, porque não é um critério de salvação a matéria, a soteriologia. Para ser salvo, nós não temos que ter um ministério na igreja e ser voluntário. Ocorre, por outro lado, é a minha crença, de que alguém que foi salvo por Cristo, experimentou do amor do Senhor, é impossível que ele não queira transbordar esse amor em forma de serviço. Aliás, o Senhor Jesus disse: ide por todo mundo e pregar o evangelho a toda criatura. Ele estava falando para quem era discípulo ou quem pretendia ser discípulo. Eu reputo assim. O apóstolo Tiago chegou a dizer: a fé sem obras é morta. Essa obra a gente pode entender como favorecer o irmão voluntariamente, uma obra social. Ele não está querendo dizer isso para ser salvo. Então, não há nenhuma colisão entre o que o apóstolo Paulo disse, que somos salvos pela graça mediante a fé, mas isso não vem de obras, Efésios 2, de 8 a 10. Mas quando o apóstolo Tiago diz que a fé sem obras é morta, ele está querendo dizer, ao meu ver, assim, nós não fazemos a obra de Deus para sermos salvos, mas nós fazemos porque já fomos salvos. É inerente e é inevitável que o cristão remido, lavado, não faça alguma coisa em prol do serviço, por amor ao evangelho, sabe? Essa é a minha primeira opinião, assim.
5: Pois é, missionário.
0: É engraçado, porque é importante a gente separar, né? Que nem o pastor Rodrigo falou, porque existem vários tipos de ministério. Tem ministérios que são exercidos dentro da igreja e tem ministérios que são exercidos fora da igreja. Então, acho que a primeira coisa é a pessoa identificar o que, que Deus tem na vida dela, né? Tem ministérios que é você servir dentro da igreja, pregar no púlpito, ou então, não sei, né, limpar a casa de Deus. Tudo é um ministério. Sim. E tem também ministérios que você tem que ir para a rua, né? Por exemplo, evangelizar ou fazer alguma coisa comunitária, alguma coisa local, sim, né, fora da igreja. Então, eu acho interessante o seguinte, porque a gente presta atenção, né, a gente às vezes observa que quando o discípulo, a pessoa, tem um amor muito grande com o Senhor, o desejo dele é de fazer alguma coisa para Deus, né?
5: Sim.
0: Então, a gente às vezes observa que tem algumas pessoas que vão na igreja, é o que a gente fala, né, às vezes quer a bênção, mas não quer o dono da bênção. Tá ali na igreja, mas não tem uma transformação. Né? Quando Jesus falou assim, que toda árvore que não dá fruto, ele corta, ele está dizendo que são frutos não só de arrependimento, de transformação interna, mas também de frutos assim, de entregar para Deus algo. Né? Então tem até um hino que eu acho muito lindo, né? Posso ter as mãos vazias quando o Senhor me encontrar? Então, né, no céu tem o livro da vida, que é onde nossos nomes são escritos para a salvação, e tem o livro das obras, que é aquilo que a gente fez, né, como oferta para Deus. Então, eu creio sim que de alguma forma é possível, né, que a pessoa cultue sem ter um ministério, embora eu creio que todo aquele que ouve, né, o chamado de Deus, ele sempre tem algo. Deus tem um chamado na vida dele para ser exercido, seja dentro da igreja ou fora.
5: Pois não, pastor Marcos.
7: Ô William, eu creio sim que é legítimo a gente frequentar a igreja sem assumir nenhum ministério. A igreja, antes de tudo, ele é um espaço de acolhimento, né? É um espaço de comunhão, de crescimento. E a gente acaba se desenvolvendo por gratidão a Deus, o que Ele fez conosco. Então a gente quer se colocar à disposição da obra e se desenvolver o nosso ministério. Só que eu creio que existem pessoas que vão para ter comunhão ali, para ter ajudado. E nem muitos, porque há uma diferença aqui entre servir e liderar. Sabe? Servir é você estar ali por amor, estar disposto à obra. Ministério é algo que você vai liderar, querer extrair de você o que Deus fez por nós.
5: Pois é, pastor.
3: Eu acho todos comum acordo que há uma grande diferença. Muitos vão na igreja. Todo mundo vai ao culto. Mas poucos entregam o culto. É uma diferença em ser escolhido e ser separado. Porque muitas pessoas, igual a pergunta eu só queria ir ao culto. É normal todo ir ao culto, frequentar é normal. Igual um exemplo bem básico, a escola. Você tem que ir na escola. Porque você vai aprender para exercer aquilo que você aprendeu. Mas tem gente que só vai, mas não quer exercer. Como a irmã acabou de falar, muitos querem, com um louvor que muitos gostam de cantar, mas não entende às vezes nem o que canta. Muitos querem tuas mãos, mas poucos querem os teus pés. Como está escrito aqui, desejar efetuosamente que, como os meninos novamente nascidos, leite racional, não falsificado, que por ele vá descrescendo. 1 Pedro 2:2. Eu entendo comigo que frequentar é totalmente diferente de exercer. Quem quer frequentar é apto a querer também exercer algo a qual Deus tem para ele. Como o William acabou de falar, eu não entendo como uma pessoa
8: Vou dar um exemplo do apóstolo Paulo, encontra com Cristo, o primeiro encontro com ele, como meus amigos estão aqui, ele encontra com Cristo sem tocá-lo, sem vê-lo, mas ouvi-lo. Como diz a palavra do Senhor, a fé vem para ouvir a palavra do Senhor. Então eu tenho comigo que quando a pessoa frequenta, também ela é estimulada a viver algo extraordinário com Deus. E isso faça que ela tenha vontade de exercer algo que Deus já colocou no coração dele.
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5: Olha, você nos acompanha pela Rede 89, Rádio Maravilha, com o resumo do debate da semana. Ontem nós tivemos aqui os pastores Miquel Thiago, Rafael Crespo, Antônio Augusto e Carlos Casimiro. Abuso espiritual. Como saber quando uma autoridade religiosa, uma autoridade cristã, está sendo usada para controlar alguém? Vamos ouvir um pouco.
9: Filho, a gente começa com um princípio muito forte, que é a palavra. E a palavra nos ensina em 1 Pedro, capítulo 5, a partir do versículo 1. Aos presbíteros que há entre vocês, eu, presbítero como eles, testemunho do sofrimento de Cristo e ainda coparticipante da glória que há de ser revelada, peço que pastoreiem o rebanho de Deus que há entre vocês, não por obrigação, mas espontaneamente, como Deus quer, não por ganância, mas de boa vontade, não como dominadores dos que lhes foram confiados, mas sendo exemplos para o rebanho.
5: Sim.
9: Eu entendo a sua preocupação, William, e corroboro com ela, porque quando a gente fala de abuso espiritual, é uma realidade que existe na igreja, mas não é uma, como se diz, uma coisa comum, é anormal. Existe a questão do abuso espiritual, mas a Bíblia, ela antes de consagrar o pastor Paulo, fala, né, obreiro aprovado, que não tem que se envergonhar, e Pedro já fala que você vai pastorear o rebanho, porque é do Senhor. E muitos, às vezes, a gente olha assim, algumas pessoas falam assim comigo, você está na igreja do seu pai, e eu viro e falo assim, não, a igreja não é do meu pai, a igreja é do Senhor Jesus, meu pai chegou lá, ela já tinha 10 anos. Mas é porque geralmente, não, igreja do Senhor Jesus, eu já tenho essa visão, quem estuda comigo no seminário sabe disso muito bem, que eu passo essa mesma visão, a igreja é do Senhor, igreja não tem dono, eu falo com as minhas filhas, aqui a gente não tem herança, aqui a gente não tem terreno, aqui a gente não tem nada, a igreja é do Senhor e é tudo para o Senhor. Agora, existem sim aqueles que agem de forma errada, agem como donos da igreja, agem de forma dominadora, porque existe até, a palavra de Deus nos ensina, né, ai daquele que toca no ungido do Senhor, quando Davi fala isso, mas também para poder respeitar os profetas. E muitos utilizam exatamente desse texto, ai daquele que toca do profeta do Senhor, como argumento para ser um intocável, para ser alguém que pode falar e dizer para a pessoa, você saindo daqui, você vai ser amaldiçoado, você vai ser isso, você vai ser aquilo, você vai ser aquilo outro. Se você não fizer isso, aquilo outro, maldições virão sobre a sua vida. E isso é uma realidade e infelizmente acontece em muitas igrejas, onde as pessoas, porque muitas vezes estão bitoladas nas suas mentes, elas acabam repetindo e repassando aquilo que elas ouviram. Então, quando a gente olha que é uma realidade, que existem pessoas que são controladoras, igual teve aquele Tim Jones, que até teve em Belo Horizonte, que levou as pessoas para Guiana para poder auto-extermínio, porque tem a palavra certa dentro da rádio para a gente utilizar, né? Então, assim, a gente vê que ele foi um camarada que... Ele estava sentado no trono dele, no dia do auto-extermínio, ele assentado no trono dele, e aqueles que não queriam se auto-exterminar eram ali auto-exterminados por outros, porque tinham comprado a ideia dele. Então é uma realidade que tem dentro da igreja, que muitos utilizam do nome de Deus para fazer a própria vontade. Agora, o tema do debate... ele fica muito mais em cima do que como eu vou identificar que eu estou sendo controlado, do que propriamente daquele ponto, que a gente como pastor, a gente tem que ter consciência, caráter e hombridade de seguir o que a palavra de Deus nos ordena. Sim. Que diz lá em Ezequiel, ai dos que pastoreiam a si mesmos. Sim. Né? Então, é uma coisa que a gente precisa estar ali atento, e é uma realidade, a gente não tem como tampar com a peneira isso, é uma realidade que existe. Mas também é uma coisa que a pessoa ela tem que estar ali atenta e saber que existe sim, existem narcisistas com o microfone na mão, em cima do púlpito, ou até mesmo liderando alguns grupos da igreja, e que estão fazendo a própria vontade ali, abusando espiritualmente das pessoas, escravizando a elas, e destruindo muitos, onde acham que estão fazendo a obra de Deus, mas na verdade estão fazendo vontade de homens, sem saber propriamente.
10: Pois é, pastor Crispo. A gente olha para esse tema, né, com muita preocupação e traz memórias, né, dentro de uma caminhada cristã, de coisas que a gente enxerga. É, eu ouço uma frase há muitos anos, diz assim: nós, pastores, somos discipuladores de homens e mulheres livres. Nós somos discipuladores de homens e mulheres livres.
9: Sim.
10: E a gente precisa ter essa concepção no nosso coração de que as pessoas são livres. Eu quero me colocar aqui no lugar, nós somos aqui pastores, né? E aqui estamos aqui julgando um tema que fala sobre pastores. É uma posição muito desconfortável para nós. A ovelha é um animal, que a Bíblia vai chamar as ovelhas de ovelha, por quê? Porque é um animal que precisa ser conduzido para se alimentar, cuidado quando se machuca, levado de um lado para um outro, fala do aprisco, fala do bom pastor que larga as 99 e vai buscar aquela que se perdeu. Sim. Então, como identificar que o pastor é um lobo? Né? Como? Se a ovelha se aproxima do pastor porque tem necessidades. Se a ovelha se aproxima do pastor porque precisa de uma direção. Se a ovelha precisa do pastor porque, por às vezes, tem necessidades emocionais. Então, é um lugar tão complexo. E a nossa obrigação nessa sexta-feira, né, a nossa missão, é fornecer algumas ferramentas, né, para as ovelhas. Porque eu creio que a maioria das pessoas que estão nos ouvindo são as ovelhas. Claro. Então, assim, observar o seu pastor.
9: Sim, sim.
10: A gente ser inteligente enquanto aquilo que é dito.
9: Sim.
10: Por quê? Para que a gente não seja manipulado. E principalmente observar a palavra.
9: Sim.
10: Observar o nosso coração. Eu fico preocupado em dar ferramenta para a ovelha. Por quê? Porque às vezes a ovelha ela vai para a igreja querendo coisas. E quando a gente quer coisas, alguém que nos oferece coisas ganha o nosso coração.
9: Sim.
10: Quando a gente vai buscando o Senhor, só ganha o nosso coração quem oferece o Senhor.
9: Sim.
10: Então, nesse tema, né, o mais preocupante é armar as ovelhas para quê? Para que elas tenham um ouvido atento, o coração em Cristo. Para que, como ele citou o texto, né, Ezequiel 34, 2 a 4, diz: pastores que apacentam a si mesmos. Ai dos pastores de Israel que se apacentam a si mesmos.
9: Sim, sim.
10: Que cuidam dos seus próprios interesses.
9: Sim.
10: Que olham para as necessidades da ovelha para dar uma resposta que vai responder às suas próprias ansiedades.
9: Sim.
10: A gente vive igreja que tem muita necessidade. As nossas igrejas precisam de recurso, precisam de força de trabalho, precisam de gente inteligente. E a gente estou falando a gente porque nós somos pastores.
9: Não, nós somos
10: todos os dias somos tentados.
9: Sim.
10: Tentados, nós somos Sim. tentados a manipular essas pessoas para responderem aos nossos próprios interesses como pastores. E a gente tem que se colocar nesse lugar de preocupação com as pessoas, nos colocar no lugar delas e não nos apacentarmos a nós mesmos e cuidar delas. Sim. As ovelhas são de Cristo, nós somos mordomos.
1: William, gostaria de abrir a minha fala aqui com o texto bíblico em Mateus 23, no versículo 1 ao 4, que diz assim: então Jesus falou à multidão e aos seus discípulos. Ele disse: os mestres da lei e os fariseus têm autoridade para explicar a lei de Moisés. Por isso, vocês devem obedecer e seguir tudo o que eles dizem. Porém, não imitem as suas ações, pois eles não fazem o que ensinam. Amarram fardos pesados e os põem nas costas dos outros, mas eles mesmos não os ajudam, nem ao menos com um dedo, a carregar esses fardos. Tudo o que eles fazem é para ser vistos pelos outros. Então, aqui Jesus estava falando ali, né, sobre a questão ali dos fariseus ali, né, que
11: O versículo 4 faz: pois atam fardos pesados e difíceis de portar, e põem aos seus ombros dos homens. Eles, porém, nem com os dedos o movê-los. Né? Então, aqui o Senhor Jesus está nos falando aqui justamente sobre o que, irmãos? Sobre esse abuso. Né? E o que, que nós temos que entender aqui, eu segundo a minha fé, o que, que é um abuso espiritual, William? É quando o líder usa o nome de Deus, né? Ele usa a Bíblia, William, né? E a posição de autoridade para poder controlar, manipular, intimidar, né? Explorar pessoas, em vez de servir e libertar, como os pastores que me antecederam aqui na fala, falaram isso, é servir e libertar. Jesus ali, irmãos, ele chamou isso de colocar um fardo pesado nos ombros, né? O verdadeiro pastor tira o fardo. O abusivo coloca mais.
12: Pastor, Carlos.
13: Eu fico assim, a gente vê muitas coisas que estão acontecendo aí no mundo secular, espiritual, né? E assim, a Bíblia, ela vai dizer que em Hebreus capítulo 3, versículo 17, obedecei os vossos pastores, sujeitai-vos a eles, porque ele vê. Porque vela por vossa alma como aqueles que há...
12: Que vão prestar contas.
13: Há de prestar contas, né? E está falando aqui também que faça com alegria e não gemendo, porque isso não vos será útil.
12: Sim.
13: Interessante que Deus não levanta lobo, né? Sim. Deus levanta pastores, homens e mulheres de Deus. As pessoas se tornam. Ninguém, uma criança, ela nasce bandido, traficante... homossexual e assim por diante. Se torna na vida
9: possível.
13: E no contexto que nós estamos aqui, como que nós, como pastor, porque assim, eu sou pastor há 27 anos, né, da Igreja Pentecostal Por Chacol, pastor Antônio Augusto já esteve comigo, e assim, eu vim da Igreja Batista, mas eu aprendi muitas coisas, como o pastor Miquelias falou, da tradição, que não pode isso, que não pode aquilo, que não pode aquilo outro, você vai ser amaldiçoado, se você sair daqui e tudo tal. Eu já fui para 22 países pregar a palavra do Senhor, várias igrejas, conheço o Brasil quase todo, eu e minha esposa. E assim a gente vê muita coisa. E parece assim, até nós mesmos, parece que nós somos os donos da igreja. E sendo que o dono da igreja é Jesus, não é verdade? Nós estamos ali como líder, né? E aqui, falando essa palavra aqui em Hebreus, o que, que será se sujeitar? O que, que será esse sujeitar aqui? Né, que está falando aqui, como o pastor falou sobre a questão das ovelhas, porque a ovelha, ela precisa de uma direção. A ovelha é doce, ela é mansa, humilde, não é verdade? E a ovelha, se não vigiar ela, ela se perde no caminho, assim, se machuca, coisa de segundo, fração de segundo. Então, muitas das vezes, eu vou falar de mim, muitas das vezes eu mesmo já usei o abuso espiritual, né, querendo assim, não é prejudicar a ovelha, mas assim, querendo que a ovelha seja abençoada. Mas depois que eu fui, né, ver, olhar a palavra, estudar e ver, conversar com a minha esposa, com alguém, conselho, a gente vê que aquele abuso assim, a gente não precisava daquilo. Não é verdade?
12: Porque é uma. Por exemplo, o irmão nos fala algo aqui, é muito sério, porque remete ao próprio irmão. Não é isso?
13: Uhum.
12: Então, assim. Aí, como é que é isso? Arrependimento. Há arrependimento? Ou seja, o irmão... Como...
13: Sim, eu mesmo já pedi perdão à ovelha por fazer coisas que... Usando a palavra de Deus e tentando impor nas pessoas. Sim, sim. E não é bem assim.
12: Não é. Né? Porque o que que ocorre? Irmão, não há homem que não pegue.
13: Uhum.
12: Essa é a palavra do nosso Senhor.
13: Uhum.
12: Sabe? Agora, a carta de Judas, por exemplo, que aqui, ó, abuso espiritual. Na carta de Judas, ali há um relato, né? Fala do Caim, fala do Balaão, fala de Corá, fala desse introduzir no meio dos irmãos. Por isso, aquele irmão, ele tinha um objetivo, o irmão Judas, irmão Tiago, filho de Maria, ele tinha um objetivo bastante sério ao escrever aquela carta. Não era o intuito de escrever a respeito da fé, mas ele é um encorajamento da fé que de uma vez foi dar aos santos. Por quê? Porque o que que ocorre? Nós podemos entender o seguinte, que o abuso espiritual, ele vai subjugar alguém, subjugar uma pessoa.
13: Ô, William, só no português aqui que eu ia completar aqui, ó. Abuso espiritual acontece quando uma liderança ou grupo religioso usa sua autoridade, as escrituras ou a doutrina para controlar, manipular e dominar outras pessoas.
12: Exatamente. Então, quando nós temos essa situação, né? Porque manipulação, narcisismo, controle, vitimização, oh, meu querido irmão, nós estamos sendo perseguidos, mas, irmão, tem uma coisa que é muito séria, e em nome do Senhor Jesus é assim, eu não vou mudar isso porque o Senhor falou que é assim, mas quem deu crédito? Quem está ouvindo? Porque às vezes elas falam assim, não, eu vou no culto e acha que acabou. Culto é para aprender também e trazer para a vida prática. Olha, os irmãos falaram, tocaram no assunto do pastor, o pastor é Jesus. Então, no capítulo 10, o capítulo em si do Evangelho de João, falando uma coisa tão interessante, e que na medida que nós pedimos ao Senhor luz, graça dessa palavra, o Senhor vai trazer discernimento. Porque o desejo do Senhor é que ninguém se perca, mas que todos venham se arrepender. E a grande questão é que às vezes a gente pode estar perdido, e até, não, eu me arrependi, mas perdido no caminho do homem. E o caminho do homem é perdido, porque não é o caminho de Deus. O João, no Evangelho, ele diz assim, então muitos vinham até Jesus, exaltando. João não realizou nenhum sinal, todavia, tudo quanto falou a respeito deste homem era verdade. Quando há uma colocação que você vai buscar na palavra de Deus e não é do jeito que está escrito, porque ele disse, creia em mim, de acordo com aquilo que está escrito. Quando não é assim, irmão, não é que nós vamos ser derrotados, é que já estamos derrotados.
5: Meu querido irmão, irmã, esse foi o resumo do debate da semana pela Rede 89, Rádio Maravilha. Nosso grande abraço ao nosso querido irmão, irmã. E já já nós temos então o almoço com a palavra. Que o Senhor te abençoe e te guarde. Que o Senhor faça resplandecer o seu rosto sobre ti e tenha misericórdia de ti. Que o Senhor sobre ti levante o seu rosto e te dê a paz. A graça do Senhor Jesus Cristo, o amor de Deus, a comunhão do Espírito Santo seja com todos nós. Em nome do Senhor Jesus, amém.

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2: Na Savassi, obra interdita uma faixa da Avenida do Contorno, no sentido Barro Preto, na esquina com a rua Levindo Lopes, gerando lentidão desde a Avenida Cristóvão Colombo. Motorista, para ganhar tempo, você pode passar pela Avenida Getúlio Vargas. 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Emerson Rodrigues para 89 Maravilha FM.
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28: A paz do Senhor Jesus. João capítulo 15, versículo 5. Eu sou a videira.
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23: Muito bem, agora 12:25, vamos começando o nosso Almoce com a Palavra. Hoje com o pastor Juarez, que já está aqui em nossos estúdios, e é sempre um prazer imenso recebê-lo. Inclusive, o pastor Hubert já está por aqui, mandando um abraço para o pastor Juarez Silva, e ele dizendo, olha, hoje no Almoce com a Palavra, um abraço do pastor Hubert Fernandes, da Igreja Batista Esperança em Cristo, ao nosso amado pastor Juarez Silva. Pastor Juarez Silva, bom dia, boa tarde, seja bem-vindo ao Almoço com a Palavra.
24: Muito bem, irmã Michele, boa tarde para você, minha irmã, e boa tarde para todos os nossos ouvintes, porque tem sido uma bênção. Esse Almoce com a Palavra especial de sábado tem sido uma bênção. Tem entrado em tantos e tantos lares, e você talvez aí dentro do veículo, no seu apartamento, também em vários locais, estão nos assistindo pelo YouTube e nos ouvindo através da 89.1 via rádio ou talvez pelo seu aparelho. Deus abençoe. Pastor Hubert, um forte abraço para você, meu querido. Muito obrigado pelo abraço antecipado. Eu não pude nem ouvir a sua mensagem devido ao nosso curto tempo aqui, mas glória a Deus por isso. Esse que vos fala, pastor Juarez Silva. Eu estarei com todos vocês até às 13 horas neste abençoado Almoce com a Palavra especial de sábado. E eu aproveito aqui para poder orar ao Senhor, para que Deus abençoe, em nome do Senhor Jesus Cristo, a sua vida, né? Para que o Senhor abençoe cada um de vocês. Lembrando que nós estaremos aqui, conforme disse, até às 13 horas, né? E abençoando a sua vida. Vamos orar ao Senhor em nome de Jesus? Querido Deus, eterno e glorioso Pai, Senhor dos céus e da terra, em nome do Senhor Jesus Cristo, ó Deus, nós abençoamos a vida de cada ouvinte, de cada irmão que está neste momento nos ouvindo e nos assistindo. Visita, Senhor, cada um, meu Pai. São muitas as necessidades dos teus filhos, mas é o Senhor que supre todas as necessidades. Assim nós abençoamos a todos, ó Pai querido, e pedimos que o Senhor alcance cada coração, alcance cada vida nesta tarde maravilhosa. Em nome de Jesus, amém. Amém. Amém. Oh, que maravilha. Deus abençoe a você.

Você, meu ouvinte abençoado. Eu quero aqui aproveitar para mandar um abraço todo especial, né, ao pastor Ubis, que já mandou até uma mensagem para nós, pastor Ubis Fernandes, a sua esposa missionária Sandra, e também eu quero mandar um abraço hoje especial para o meu querido e amado irmão Diácono Arley e a diaconisa Eduarda, e também o nosso irmão João Calixto, está lá no bairro Capelinha, divisa de Contagem com Betinho, irmão João Calixto, a sua esposa Mércia, as suas filhas Sara e Raquel. Deus abençoe todos vocês em nome de Jesus. E também hoje é um dia especial, aniversário do nosso evangelista e vice-moderador da igreja, evangelista Elias. Deus te abençoe, meus parabéns, meu amado irmão, que o Senhor te abençoe e que redunde em grandes e grandes bênçãos sobre a sua vida. Muitas felicidades. E eu também hoje eu quero aproveitar, é uma coisa assim até diferente, né? Eu quero mandar um abraço especial para o irmão Carvalho e para toda a gauchada, para todo o povo do Tchê, porque tem muitos gaúchos que estão nos assistindo aí, nos ouvindo. Deus abençoe a todos vocês, né? Sabemos que o gaúcho, ele tem uma tradição muito bonita e é maravilhoso, e são brasileiros natos que construíram grande riqueza a nível nacional para todos nós. Deus abençoe, irmão Carvalho, toda a sua família e toda a gauchada que reside aqui, que nos dá a honra de residir aqui nessa linda e maravilhosa Minas Gerais. E eu quero aproveitar também para dizer que no dia 25 e 26 vai dar sexta e sábado, tendo no domingo o especial também com toda a família, mas precisamente sexta e sábado é o Congresso de Mulheres da Igreja Batista Esperança em Cristo, que vai acontecer na sexta, 19h30, e no sábado, às 19h, ou seja, dia 25 e 26, próximo agora. E vai estar presente, pregando e cantando, a cantora Ariane Nicolato, e no sábado, a missionária Jacirene Azevedo. E na direção aí da presidência da União Feminina, a missionária Raquel Silva. Deus abençoe a todos vocês. O endereço, Rua Teobaldo José dos Santos, número 600, bairro 3 Barras Contagem, onde muitas mulheres de Deus estarão reunidas e fazendo um grande trabalho para o Senhor nosso Deus. Amém, queridos? Olha, ao fundo musical, nós voltaremos já trazendo a Santa Palavra de Deus. E o meu diácono Benedito e a sua esposa, irmã Graça, eu não esqueci. Um abraço para vocês também, viu? Para os nossos irmãos da IBEC Caivera e nossos irmãos também da IBEC Vereda e todos aí da sede. Deus abençoe vocês. Voltemos aqui com a mensagem do Senhor para o vosso coração.

0: Muito bem, voltamos com o Almoce com a Palavra especial de sábado. Que maravilha! E hoje o tema da nossa mensagem, Por Isso Tenho Esperança. Que maravilha! Vamos abrir a nossa Bíblia em Lamentações, capítulo 3, versículo 21 e 22, precisamente, que diz assim: Disso me recordarei no meu coração, por isso tenho esperança. As misericórdias do Senhor são a causa de não sermos consumidos, por isso as suas misericórdias não têm fim. Que maravilha, que maravilha. Prezado ouvinte, você que está ligado conosco neste momento, eu tenho certeza que Deus, ele tem uma palavra especial para o seu coração. Eu não tenho dúvida de que Deus me trouxe aqui nesta tarde para falar com todos vocês. E em um momento que vivemos em um mundo de tantas incertezas, tantas dúvidas quanto ao futuro, como encontrar razão para viver, como melhorar de uma forma e de outra, como adquirir esperança, como manter esperança, podemos dizer que tanto no nosso país quanto mundialmente estamos vivendo um borbulhão de situações, quer seja econômica, quer seja política, quer seja cultural, quer seja religiosa. Isso está uma bagunça na mente das pessoas. Eu percebo nas minhas andanças e na minha comunicação com diversas pessoas de diversas classes sociais e também de diversas idades, tanto crianças, jovens, quanto de meia idade adulto, e eu percebo que há um cansaço nas pessoas, há um cansaço físico, há um cansaço espiritual, há um cansaço emocional. As pessoas não estão se encontrando da forma que deveria se encontrar. Talvez você concorde comigo nesta hora. Ó, saudade que tenho quando era criança e meus pais colocavam um ou dois bancos do lado de fora, e ali a gente assentava e passava um e passava outro, era aquele cumprimento, era aquela conversa, era aquela coisa boa, e depois a gente ia dormir. Era dessa forma. Lembro-me quando criança, que quando estava ligado à televisão, até tal horário podia assistir, fora disso não podia. Era um mundo que tinha regras, era um mundo que a gente vivia ali, talvez, por que não dizer, vivíamos o nosso mundinho, mas era algo gostoso, era algo que fazia parte da gente, era algo que de certa forma trazia esperança, trazia uma alegria, trazia um sentimento de estar sendo cuidado, de estar sendo guardado. Por isso a palavra de Deus, ela nos chama atenção nesta tarde, para dizer ao seu coração: disso me recordarei no meu coração, por isso tenho esperança. Por que não dizer que talvez o que mais precisa para mim, para você, para todos nós, é termos esperança em nossos corações? Por isso que, infelizmente, até religiosamente, a gente percebe que tem muitas pessoas que exploram a fé das pessoas, tentando levar uma falsa esperança. Certa vez, eu passando ali no Eldorado, em Contagem, a maioria que estão me ouvindo talvez conheça, e apareceu, do nada, uma senhora cigana, e ela estava lendo a mão das pessoas. E eu logo, como pastor e servo de Deus, eu falei: sabe de uma coisa? Eu vou me dispor para poder ler a mão dessa senhora. Porque eu percebi nela, eu falei: puxa, ela está lendo a mão de todo mundo. E ninguém está lendo a mão dela. Eu preciso de ler a mão dela. E eu me aproximei dela, ela me ofereceu o seu serviço, ela queria ler a minha mão. E eu falei com ela: senhora, eu que vou ler a sua mão. Porque a senhora precisa disso. E aquela senhora, com toda humildade, estendeu as mãos. E quando ela estendeu as mãos, eu olhei as linhas da mão dela e comecei a falar com ela: olha, está vendo essa linha aqui? Está dizendo que Jesus Cristo é o caminho, a verdade e a vida. Está vendo esta outra linha aqui? Está dizendo que Jesus te ama muito, que Jesus ama a sua família. Está vendo essa outra linha aqui? Está dizendo que Jesus quer perdoar todos os seus pecados, escrever seu nome no livro da vida. Meus amados amigos e ouvintes, e eu comecei a evangelizar aquela senhora, evangelizar, e a água do olho dela começou a soltar. Ela viu que na minha palavra tinha uma esperança verdadeira, tinha vida, porque eu estava falando de Cristo, eu estava falando de Deus, eu estava falando da palavra de Deus para ela. E aquela senhora, ela sentiu muito bem. E eu falei com ela: olha, se a senhora quiser, eu vou até na sua casa te visitar. Mas o senhor vai? Eu falei: vou. Sabe o que aconteceu? Peguei o endereço dela, o nome do esposo dela, e ela estava residindo no Capelinha, numas cabanas. Cheguei lá com mais uma equipe de irmãos, oramos, tomei o cafezinho dela, aliás, muito higiênico, por sinal, tudo limpinho, coisa mais linda, e tomei o cafezinho com ela e evangelizei, e deixei aquele casal evangelizado para a glória de Deus. Por que que acontece isso? Porque as pessoas estão precisando de esperança. Quantas pessoas não passaram ali por aquele movimento da João Sérgio de Oliveira e passaram ali e tiveram as suas mãos, né, por ela lida. E nós entendemos que não precisa disso, porque eu expliquei para aquela senhora que o nosso passado, o nosso presente e o futuro, ele está nas mãos de Deus. Ele está nas mãos de Deus. A esperança quanto ao presente e principalmente quanto ao futuro, ela está nas mãos de Deus, e não tem como a gente correr desta realidade. Por isso que a palavra de Deus é muito clara quando diz: as misericórdias do Senhor são a causa de não sermos consumidos, por isso, ou melhor, porque as suas misericórdias não têm fim. Prezado ouvinte, a ira do Senhor é de curta duração, mas a sua misericórdia não tem fim. Talvez você que está me ouvindo ou me assistindo, devido tantos e tantos pecados, caminhos tortuosos que você entrou por ele, aí você olha para dele e você fala: puxa, para mim não tem solução, eu estou debaixo da ira de Deus, eu me sinto preso ou presa no vício, na estrada errada que eu entrei e agora eu não consigo voltar. Mas eu quero dizer para você que a ira de Deus, ela é de curta duração, mas as misericórdias de Deus, elas não têm fim. É isso que eu estou trazendo para o teu coração, esta esperança de que as misericórdias de Deus vai alcançar a sua vida, vai alcançar a sua família, vai alcançar os seus negócios, vai abençoar a sua vida, porque esta palavra é verdadeira, esta palavra é fiel. Aleluia! O Senhor é bom e misericordioso para com aqueles que nele esperam. Saiba você, meu amigo ouvinte, que o Senhor é bom, o Senhor é maravilhoso, mas é para aqueles que esperam nele, para aqueles que confiam nele. Por isso que a palavra diz, Salmo 125, uns confiam em carros, outros em cavalos, mas nós confiamos e fazemos menção do nome do Senhor nosso Deus. Quem sabe você agora estava precisando dessa esperança ser restaurada, renovada no teu coração, e Deus agora me usa para falar ao teu coração. Sabe, terceiro ponto, como podemos encontrar e ter esperança? Como podemos? Primeiro, já falamos sobre a misericórdia do Senhor, sobre que o Senhor é bom, mas terceiro, porque o Senhor tem compaixão dos que sofrem. Esse é o motivo que você tem para encontrar esperança. O nosso Deus, ele tem compaixão, o nosso Deus, ele tem misericórdia, ele se quebranta por aquelas pessoas que estão sofrendo. Eu não sei qual que é a sua causa, mas você não está à toa ouvindo esta emissora e também nos assistindo pelo YouTube, é porque Deus está falando ao seu coração por esta palavra. Deus, ele quer ter misericórdia do seu sofrimento. Deus, ele quer alcançar o seu coração agora. Por isso que Mateus 11:28, ele diz: vinde a mim todos que estáis cansados e oprimidos, e eu vos aliviarei. Uma vida nova da parte de Deus está à sua espera. Uma nova história da parte de Deus está para ser escrita na tua vida. Talvez você que está me assistindo ou me ouvindo nem tenha nacionalidade brasileira e se sente uma pessoa só. Eu quero dizer para você que Deus existe e que Deus, Ele quer alcançar o seu coração agora. Deus existe para trazer agora neste momento paz, esperança e alegria para o teu coração. E para aqueles que me conhecem, ou para aqueles que conhecem verdadeiramente o Senhor nosso Deus, Ele está aqui também para trazer alegria, e alegria profunda, alegria da salvação para aqueles que já uma vez conheceram a Jesus Cristo e já serviram a Jesus Cristo, e talvez está parado no Evangelho. Portanto, queridos, o nosso objetivo deve ser o retorno à esperança, o retorno à vida, o desfrute da família, dos filhos, o desfrute do Senhor nosso Deus. Às vezes nós queremos levar a vida de qualquer maneira, e sempre olhamos para a grama do vizinho, e esquecemos de tudo aquilo que Deus já nos deu. Deus te deu uma boa família, Deus te deu uma boa saúde. Ah, pastor, mas eu sinto umas dores aqui, mas você está de pé. Ah, pastor, mas eu tenho uma dificuldade daqui, mas você está de pé. E quantas pessoas que estão no leito de enfermidade em fase terminal, e você está de pé, está podendo trabalhar, aleluia, está podendo ouvir, oh, bendito seja o nome do Senhor, está enxergando, aleluia. Glorifique a Deus por isso. As misericórdias de Deus estão sobre a tua vida. Renove a tua fé nesta tarde, renove a tua esperança, em nome de Jesus Cristo. Dê um basta nessas mensagens diabólicas de tristeza, de angústia, de agonia, de depressão, de opressão que você tem ouvido. Dê um basta nisso, ouça a voz de Deus. Quero trazer à memória aquilo que nos traz esperança. Deus é maravilhoso, Deus é o nosso socorro, bem presente nas horas da angústia. Ele é o nosso pastor e nada nos faltará. Ele é o nosso braço forte, Ele é o guerreiro imbatível, Ele é o guerreiro leal, Ele é o nosso amigo nas horas certas e nas horas incertas. Deus tem uma nova história para a sua vida, e eu não tenho dúvida disso. Eu quero deixar bem claro para você, os erros de ontem não definem o seu futuro diante de Deus, desde que haja arrependimento genuíno. Talvez você olhe para dentro de si e diz, pastor, mas eu errei tanto ontem, eu já fiz tantas coisas, o meu passado é negro, pastor. Não tem jeito para mim. Eu quero dizer para você mais uma vez e afirmar, os erros que você cometeu ontem, ou seja, o seu passado, ele não define o seu futuro perante Deus, desde que haja arrependimento genuíno da tua parte. O Senhor está com as mãos estendidas para te acolher. Deus está com os ouvidos atentos para te ouvir. E Ele quer trazer e já está trazendo de antemão a resposta para a tua vida. E eu afirmo e reafirmo, ainda resta uma esperança. É por isso que eu tenho esperança. É por isso que eu tenho esperança. Porque Ele vive, Ele ressuscitou e Ele está entre nós. Ele é maravilhoso, Ele se humanizou, Ele sofreu, mas agora Ele está glorificado no céu e Ele virá para buscar a sua igreja amada, para buscar a mim e buscar você. Por isso tenho esperança. O amor de Deus não acaba, Ele se renova todos os dias. Você já percebeu isso? O ser humano, principalmente aqueles que conhecem a Deus, não importa a intensidade do seu conhecimento, da sua experiência com Deus, mas eu quero dizer a você que o amor de Deus, ele não acaba, ele se renova todos os dias, e nesta tarde Deus, ele quer renovar o amor dele no seu coração. Aleluia, que maravilha! Deus quer renovar o amor dele no seu coração. Não tem coisa mais gostosa você sentir o amor de Deus no seu coração. É como aquele alívio para a sua alma, alívio para as suas tensões, alívio para as suas preocupações. Aleluia! Eu sinto a presença de Deus gloriosa aqui dentro desse estúdio, queridos. porque eu sei que Deus está falando com você nesta hora. Deus está aliviando o seu coração, Deus está aliviando a tua alma. Muitas e muitas doenças que os homens, ou seja, o ser humano em si, estão sendo acometidos. Nem todas são no corpo, mas são fora do corpo, são oriundas das emoções. E eu tenho certeza que você agora pode lançar sobre ele toda a sua ansiedade, toda a sua preocupação, porque a maior dívida ele já pagou por nós, que foi a dívida dos nossos pecados. O maior preço ele já pagou por nós, morrendo na cruz do Calvário, para nos salvar e para nos dar direito de entrar na glória celestial, de obtermos a vida eterna. Por isso, meus queridos, não importa quão difícil esteja a sua vida, a sua situação, a graça de Deus é maior. Aleluia! A graça de Deus é maior. Não importa a sua situação atual, não importa o tamanho do seu problema, a graça de Deus é maior na tua vida. Se você receber esta graça, aleluia, ela vai abundar na tua vida, ela vai fazer você mergulhar nos rios de Deus, ela vai fazer você adentrar na glória celestial, ela vai fazer você adentrar a presença do Espírito Santo, e você vai ver que vale a pena, e a sua experiência com Deus, ela será renovada, e você vai abrir a sua boca e vai dizer, como esse pregador está afirmando em todo momento: por isso tenho esperança. Abra a sua boca, aonde você estiver agora, e diga comigo: por isso tenho esperança, por isso tenho esperança. Jesus está renovando a tua esperança nesta tarde maravilhosa. Creia nisso, creia nisso. Ele está alcançando o seu coração, ele está alcançando a sua alma. Não há problema que Deus não resolva, não há causa que Deus não resolva. Às vezes você enxerga esse problema diante de você como um grande gigante, mas gigante, grande, poderoso não é o seu problema, ele é pequeno diante de Deus. Grande é o nosso Deus, grande é o Senhor, e muito digno de louvor. Por isso eu quero dizer para você, aleluia, o que está descrito no Salmo 46, 9, 10 e 11, para fechar esta palavra: ele faz cessar as guerras até o fim da terra, quebra o arco e corta a lança, queima os carros no fogo. Aquietai-vos, aleluia, e sabeis que eu sou Deus, serei exaltado entre as nações, serei exaltado sobre a terra. O Senhor dos exércitos está conosco, o Deus de Jacó, aleluia, é o nosso refúgio. Bendito seja Deus. E debaixo desta graça e desta unção poderosa de Deus, eu vou dar sequência orando por você. Não tem problema, você pode deixar o seu nome que depois eu pego aqui, mas de antemão eu quero orar por você. Curve a sua cabeça agora, curve a sua cabeça, entregue os seus problemas, a sua causa, a sua saúde, as suas dificuldades na mão do Senhor, porque eu tenho certeza que o Senhor agora ele vai olhar para você. Feche os seus olhos. Querido Deus, eterno e glorioso Pai, Senhor, debaixo desta graça, desta unção, deste poder que eu estou sentindo aqui agora, o poder do Teu Espírito Santo, Pai, eu sei que o Senhor já, ó Pai querido, tem tocado em cada vida, em cada coração, e aqueles, ó Pai, que tem o Espírito de Deus, já testificou a graça, a unção, o poder restaurador, o poder libertador, o poder que restaura a esperança, que restaura a fé, o poder que restaura a alegria da salvação, o poder que reconcilia, Senhor, já está sobre nós. Pai, visita cada lar, cada família, visita esta pessoa que está ansiosa, ansioso, sentindo peso, Senhor, talvez da vida, dos problemas, das dificuldades, ó Pai, mas em nome de Jesus, dá direção, dá resposta, dá alívio ao coração, alívio à alma, à mente, ó Pai, para que esta pessoa sinta, Senhor, que ela não está sozinha, que o Senhor está ao lado, direcionando, Pai. A tempestade pode ser do tamanho que estiver, ó Deus, mas abre a visão desta pessoa agora, para entender, Senhor, o barquinho é pequeno, mas o Senhor está dentro do barquinho, e enquanto o Senhor estiver conosco, Pai, a tua ordem, Senhor, se manifestará, e é o Senhor que acalma a tempestade, é o Senhor que resolve todo e qualquer problema. Assim, ó Deus, eu abençoo cada vida, eu abençoo cada coração. Eu oro também em especial, Senhor, por todos os profissionais que agora neste momento estão trabalhando, principalmente também a nossa irmã Michele, Pai, que ela está trabalhando, Senhor, é uma guerreira trabalhadora. Em nome de Jesus, visita, Senhor, este coração, a família e os seus projetos, visita todo o teu povo, Senhor. Assim nós oramos e abençoamos a todos em nome do Senhor Jesus. Que maravilha, glória a Deus.
1: Amém, amém. Pastor, muitas pessoas realmente participaram aqui, a Marisete Lopes, a Ana Maria, a Cléire de Oliveira, a Marcilene de Unaí, inclusive a Marcilene pediu para que o senhor enviasse um feliz aniversário ao filho dela, que é o Maicon Júnior, e falar para ele que Deus está escrevendo uma nova história para ele.
0: Aleluia, Maicon Júnior, meus sinceros parabéns para você, Deus te abençoe com muitos anos de vida e saúde, e creia, meu filho, Deus está escrevendo uma nova história para você, em nome de Jesus. E eu quero lembrar a todos, se você quiser me conhecer pessoalmente, receber oração, eu estarei na rua Teobaldo José dos Santos, número 600, no bairro Três Barras, neste domingo, às 18 horas, para receber você e toda a sua família.
1: É isso aí. Pastor, Deus abençoe a sua vida. Até o nosso próximo almoce com a palavra. Sábado que vem tem mais.
0: Amém,
1: né?
0: Minha irmã. Sábado que vem tem mais, viu? Deus e nós abençoe. Estaremos celebrando aquele que é digno de toda honra e de toda glória e todo louvor. Deus abençoe a todos. Até sábado que vem. Muito obrigado.
1: Até. Vem chegando aí o nosso Sobremesa com a Notícia.
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5: Anel rodoviário no sentido Rio de Janeiro tem cerca de 2,5 km de lentidão, desde o viaduto da Avenida Carlos Luz até o viaduto da Avenida Pedro II, local de ocorrência mais cedo. 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Emerson Rodrigues para 89 Maravilha FM.
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27: A paz do Senhor Jesus. Salmos capítulo 89, versículo 7. Deus é muito formidável na Assembleia dos Santos e para ser reverenciado por todos os que o cercam. Que as bênçãos de Deus os alcancem nessa hora.
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31: Uma em ponto, uma boa tarde para você. Está no ar o Sobremesa com a Notícia, pela Rádio 89 Maravilha FM, trazendo as informações deste sábado. Boa tarde, Lucas Brandão. Boa tarde, Pamela Dias.
32: Boa tarde, Ed. Boa tarde, Pamela.
33: Muito boa tarde para vocês. Boa tarde, ouvinte 89 Maravilha.
31: E vamos aos destaques desta edição.
32: Pesquisa Datatempo mostra Flávio Bolsonaro numericamente à frente de Luiz Inácio Lula da Silva.
33: Brasil deve ser um dos principais testes para o uso da inteligência artificial em eleições no mundo, segundo Bruno Lewick, chefe de políticas públicas da OpenAI.
32: Greve dos empregados da Caixa Econômica Federal, iniciado no dia 10 de setembro, continua pelo menos até segunda-feira.
33: Presidente da Rússia, Vladimir Putin, afirmou que alguns líderes europeus estão declarando abertamente que se preparam para uma guerra com o país.
32: Casal é preso suspeito de contrabando de cigarros eletrônicos em Divinolândia, de Minas, no Vale do Rio Doce.
33: Polícia Militar apreendeu 248 mil escondidos em um compartimento com fundo falso no anel rodoviário de Belo Horizonte.
32: E no esporte, Atlético entra em campo hoje às 4 horas para enfrentar a Chapecoense.
33: E Cruzeiro viaja hoje para a Bahia para enfrentar o Vitória neste domingo.
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32: Agora uma hora e um minuto, muito boa tarde para você que está acompanhando Sobremesa com a Notícia, com as principais notícias do Brasil, do mundo e também do nosso estado. Vamos começar falando sobre a pesquisa da Datatempo, divulgada nesta sexta-feira, que mostra pela primeira vez na série de 2026, Flávio Bolsonaro numericamente à frente de Luiz Inácio Lula da Silva, em uma simulação de segundo turno. O levantamento, porém, aponta empate técnico entre os dois candidatos, já que a diferença está dentro da margem de erro. Os dados consideram apenas o eleitorado de Minas Gerais.
33: No cenário do primeiro turno, Lula aparece numericamente à frente com 35,6% das intenções de voto, enquanto Flávio Bolsonaro registra 31,2%. A margem de erro da pesquisa é de 3,1 pontos percentuais para mais ou para menos, o que mantém os dois candidatos em situação de empate técnico.
32: Em relação ao levantamento anterior realizado em agosto, a distância entre os dois diminuiu. Naquela rodada, Lula tinha 36% das intenções de voto e Flávio aparecia com 28%. Agora, a diferença caiu para 8 para 4,4 pontos percentuais.
33: Na simulação de segundo turno, Flávio Bolsonaro aparece com 43% das intenções de voto contra 41,9% de Lula. A diferença é de 1,1 ponto percentual e, portanto, também está dentro da margem de erro. É a primeira vez que Flávio fica numericamente à frente do presidente em um confronto direto testado pela Datatempo neste ano.
32: A analista sênior da pesquisa do Datatempo, Mariela Rocha, afirmou que uma possível explicação para a mudança está no avanço do período eleitoral. Segundo ela, o aumento da exposição dos candidatos, a propaganda eleitoral e acontecimentos políticos recentes podem contribuir para um processo maior de definição das preferências. A especialista ressaltou, no entanto, que a pesquisa não escolheu os eleitores sobre as razões e suas escolhas.
33: No cenário espontâneo em que os entrevistados não receberam uma lista de candidatos, Lula tem 30,5% das menções, enquanto Flávio Bolsonaro aparece com 24,4%. Augusto Cury segue na sequência com 3,8% e a pesquisa também aponta que 25,6% dos eleitores não indicaram espontaneamente nenhum candidato, mostrando que ainda existe uma parcela relevante do eleitorado sem uma escolha definida neste formato.
32: A quarta rodada da Datatempo ouviu 1.000 eleitores mineiros entre os dias 9 e 12 de setembro. O levantamento foi contratado pela Sempre Editora e tem nível de confiança de 95%. Está registrado no TSE sobre os números MG00468/2026 e BR02329/2026. Como se trata de uma pesquisa realizada exclusivamente em Minas Gerais com margem de erro de 3,1 pontos, os resultados representam intenções de voto dos entrevistados no período da coleta e não constituem uma previsão do resultado da eleição.
33: Agora são 1h04. O Banco Central anunciou novas regras para o Pix, com mudanças no uso do sistema e reforço no combate a fraudes. Entre as novidades está a atualização do Pix automático em conta salário, que deve começar a valer em julho do ano que vem. Quem chega agora com as informações é o repórter Marco Antônio Alves.
0: Boa tarde, Lucas e Pamela. É isso mesmo, o Banco Central anunciou novas regras para o Pix, que ampliam as possibilidades de uso do sistema e reforçam os mecanismos de segurança contra fraudes. Uma das principais mudanças é a autorização do PIX automáticos em contas salários, permitindo que trabalhadores programem pagamentos recorrentes diretamente nesse tipo de conta. A novidade, porém, só começa a valer em 1º de julho de 2027. Com a mudança, o trabalhador poderá autorizar uma empresa ou prestador de serviços a realizar cobranças recorrentes. Depois da autorização inicial, os pagamentos poderão ser feitos automaticamente nas datas previstas. A modalidade poderá ser utilizada para despesas como contas de água, energia, internet, mensalidades e assinaturas. A regra estabelece que o PIX automático será a única modalidade de PIX permitida para fazer pagamentos a partir de uma conta salário. Esse tipo de conta continuará sem poder receber outras transferências pelo PIX, com exceção de valores enviados pela Secretaria do Tesouro Nacional e de devoluções de transações anteriores. O Banco Central também regulamentou a chamada cobrança híbrida, que permite reunir em um mesmo documento o código de barras de um boleto e um QR Code para pagamento pelo PIX. A medida busca evitar que uma mesma cobrança seja paga duas vezes. Essas regras entram em vigor em 1º de fevereiro de 2027. Outra mudança está relacionada ao combate às fraudes. As instituições financeiras poderão registrar no sistema do PIX marcações de suspeita fundamentada de fraude, vinculadas ao CPF ou CNPJ do usuário e, quando disponível, a chave PIX utilizada. O registro poderá permanecer por até 5 anos, mas o cliente terá direito de solicitar uma revisão. A instituição deverá analisar o pedido em até 7 dias. A nova regulamentação também endurece as regras para instituições que participam do PIX. Em alguns casos, instituições submetidas à liquidação extrajudicial poderão ser suspensas imediatamente, e a exclusão de participantes por penalidade passará a ter efeito imediato após uma decisão definitiva do Banco Central, sem o prazo de 30 dias que existia anteriormente. As mudanças fazem parte de uma atualização das regras dos sistemas de pagamentos. Algumas medidas já entraram em vigor, enquanto outras terão.

0: pagamento adaptem seus sistemas. Direto da redação, Marco Antônio Alves.
1: Muito obrigado pelas informações, Marco. Agora na 89 Maravilha, 1h08. O Brasil deve ser um dos principais testes para o uso de inteligência artificial em eleições no mundo, segundo Bruno Levick, chefe de políticas públicas da OpenAI para a América Latina. Em entrevista à Folha, o executivo afirmou que a experiência brasileira em 2026 deve servir de aprendizado para os outros países que terão eleições nos próximos anos, assim como a França em 2027.
2: A preocupação envolve principalmente a disseminação de conteúdos produzidos ou modificados por inteligência artificial durante a campanha eleitoral. Segundo Levick, a OpenAI vem adotando mecanismos para aumentar a transparência e permitir a identificação de materiais produzidos por suas ferramentas. Conteúdos gerados pelo ChatGPT, por exemplo, recebem etiquetas digitais e metadados sobre a origem dos arquivos, além de marcas d'água invisíveis em imagens.
1: O executivo também afirmou que a empresa monitora o comportamento de seus sistemas para evitar que os usos possam interferir indevidamente no processo eleitoral. As regras da OpenAI estão em restrições a conteúdos que apresentam viés político, personifiquem indevidamente pessoas ou sejam utilizados para determinadas atividades de campanha. Em testes citados na entrevista, o modelo se recusou, na maioria dos casos, a ranquear ou recomendar candidatos.
2: Um dos principais desafios apontados pelo Levick é a aplicação das novas regras estabelecidas pelo Tribunal Superior Eleitoral. Para as eleições de 2026, o TSE determinou restrições à circulação de conteúdos produzidos por inteligência artificial no período de 72 horas antes da votação e nas 24 horas seguintes. Segundo o executivo, a norma trata principalmente da publicação, republicação e impulsionamento desse tipo de material e ainda não há jurisprudência suficiente para saber como todas as situações serão interpretadas na prática.
1: Levick afirma que, diante das regras, a responsabilidade não está apenas nas empresas que desenvolvem ferramentas de inteligência artificial. As redes sociais e as pessoas que disseminam esses tipos de conteúdos também podem estar sujeitas às determinações eleitorais. A OpenAI, segundo ele, pretende manter mecanismos de defesa para identificar a origem dos materiais e monitorar possíveis usos que contrariem suas políticas.
2: Além da questão eleitoral, o executivo defendeu uma maior participação dos governos, universidades e sociedades civis nas discussões sobre segurança da inteligência artificial. Na avaliação apresentada por Levick, decisões sobre o desenvolvimento e os riscos da tecnologia não devem ficar restritas às empresas do setor. A experiência brasileira, nesse contexto, poderá contribuir para a construção de regras e mecanismos de segurança em outros processos eleitorais ao redor do mundo.
1: Você está ouvindo Sobremesa com a Notícia, agora são 1h10. A greve dos empregados da Caixa Econômica Federal, iniciada no dia 10 de setembro, continua pelo menos até segunda-feira, quando os trabalhadores vão votar uma nova proposta do banco para o acordo coletivo de trabalho. Entre os principais pontos está o custeio do Saúde Caixa e as condições para a compensação dos dias parados. Ariane Fernandes chega com todos os detalhes.
3: Boa tarde, Lucas. Boa tarde, Pamela. Boa tarde, ouvinte maravilha. A greve dos empregados da Caixa Econômica Federal, iniciada no dia 10 de setembro, continua pelo menos até a próxima segunda-feira. Nesta data, os trabalhadores vão votar uma nova proposta apresentada pelo banco para o Acordo Coletivo de Trabalho 2026-2028. A decisão será tomada em assembleia virtual entre 11 horas da manhã e 6 horas da noite. Um dos principais pontos de negociação é o Saúde Caixa, plano de assistência médica dos funcionários. A categoria reivindica a retomada da divisão em que 70% dos custos ficam com a Caixa e 30% com os empregados. Na nova proposta, o banco aumenta em 6,5% para 9% da folha de pagamento, o limite de participação no custeio do plano a partir de 2027. A proposta também prevê a manutenção do modelo solidário do Saúde Caixa, sem cobrança diferenciada de acordo com a idade dos beneficiários. Em 2026, não haveria reajuste nas mensalidades e a Caixa assumiria o déficit do plano. O banco também propõe a criação em até 60 dias de um grupo de trabalho para discutir o novo modelo de gestão da assistência médica. Além das mudanças no plano de saúde, a nova proposta inclui alterações no programa de remuneração variável Supercaixa e mantém um preço

0: prêmio de R$ 3.000 por empregado, relacionado ao desempenho do Índice de Eficiência Operacional de 2026. Também estão previstos espaços de discussão sobre o plano de funções gratificadas. A greve continua até a realização da Assembleia. Caso a proposta seja aprovada, o dia de paralisação, em 20 de agosto, será abonado, enquanto os demais dias úteis de greve deverão ser compensados pelos trabalhadores em até 180 dias. Com isso, o futuro da paralisação será definido pelos próprios empregados na próxima segunda-feira. Até a votação, as negociações entre a Caixa e as entidades que representam os trabalhadores continuam em andamento. Repórter Ariane Fernandes.
1: Obrigada, Ariane, pelas suas informações. Agora são 1h13. A Polícia Federal encontrou no celular de Daniel Vorcaro, ex-dono do Banco Master, uma foto do Procurador-Geral da República, Paulo Gonet, ao lado do banqueiro em um evento em Londres. O registro faz parte das investigações sobre as relações do empresário com autoridades. A PGR, em defesa, afirma que a imagem é antiga e não representa qualquer irregularidade. Quem traz mais detalhes para a gente é o repórter Sérgio Monteiro.
2: A Polícia Federal encontrou no celular de Daniel Vorcaro, ex-dono do Banco Master, uma fotografia que mostra o Procurador-Geral da República, Paulo Gonet, ao lado do banqueiro em um evento realizado em Londres. Na imagem, Gonet aparece segurando um charuto diante de uma mesa com copos de uísque. O registro é de abril de 2024 e foi posteriormente enviado a Vorcaro pelo advogado Ciro Soares em junho de 2025. Segundo o jornal Folha de São Paulo, a fotografia foi localizada durante a análise do celular de Vorcaro, apreendido pela Polícia Federal. A imagem foi encaminhada pelo advogado ao então banqueiro em 19 de junho de 2025, com a mensagem, entre aspas, PG me mandou, em referência a Paulo Gonet. O material faz parte do conjunto de informações reunidas pela Polícia Federal sobre as relações de Vorcaro com autoridades e integrantes do Judiciário. A assessoria da Procuradoria-Geral da República confirmou que a fotografia foi feita durante um evento realizado em Londres em 2024. Segundo a PGR, Gonet participou da ocasião ao lado de outras autoridades. A assessoria também afirmou que o ministro André Mendonça, do Supremo Tribunal Federal, reconheceu que não haveria irregularidade nas menções ao procurador-geral presentes no material. A defesa de Ciro Soares também afirmou que a imagem é de um evento realizado em 2024, quando ainda não havia investigação contra Daniel Vorcaro. Segundo o advogado, não há qualquer irregularidade na fotografia. O registro, portanto, é anterior à Operação Compliance Zero, deflagrada em novembro de 2025 e que investigou suspeitas envolvendo operações do Banco Master. A fotografia ganhou destaque porque ocorre em meio à divulgação de outras mensagens encontradas no celular de Vorcaro que mostram contatos entre o ex-banqueiro, Gonet e pessoas próximas ao procurador-geral. Em documentos anteriores, a Polícia Federal também identificou conversas sobre a participação de Gonet e de seu filho, Pedro Gonet, em eventos realizados ou planejados em Londres com envolvimento de pessoas ligadas ao Master. Em uma das conversas reveladas pela investigação, Gonet teria demonstrado interesse em uma programação em Londres e mencionado a possibilidade de haver charutos e uísque Macallan. Em outro episódio, segundo o relatório da PF, Pedro Gonet foi incluído em uma lista de pessoas que poderiam viajar para um evento com despesas pagas pelo grupo de Vorcaro. O advogado Ciro Soares afirmou que o evento não chegou a acontecer e que a participação de convidados não representaria qualquer ilegalidade. O caso ocorre em meio à discussão sobre a relação de Gonet com Vorcaro. O procurador-geral atua no processo envolvendo o ex-banqueiro e, diante da divulgação das mensagens e documentos, passou a ser questionado sobre os contatos mantidos com ele. Gonet afirmou ao STF que teve apenas um encontro breve e banal com Vorcaro e negou ter mantido uma relação de amizade com o empresário. Para o Sobremesa com a Notícia, repórter Sérgio Monteiro.
3: Muito obrigado pelas informações, Sérgio. Agora aqui no Sobremesa com a Notícia, 1h17. O presidente da Rússia, Vladimir Putin, afirmou que alguns líderes europeus estão declarando abertamente que se prepararam para uma guerra com o país. A declaração foi feita nesta sexta-feira, durante uma reunião em que autoridades russas discutiram um novo programa estatal de armamentos para as Forças Armadas e também as Forças de Segurança.
1: Segundo Putin, os líderes europeus estariam utilizando o discurso sobre uma possível ameaça russa para justificar políticas internas e preservar a popularidade diante de problemas econômicos e sociais. O presidente russo também criticou o aumento dos gastos militares do país europeu e a atuação da organização no Tratado do Atlântico Norte, a OTAN.
3: Putin afirmou ainda que as ameaças contra a Rússia não estão diminuindo e acusou a OTAN de ampliar sua atuação para outras regiões do mundo. As declarações ocorrem em meio à continuidade da guerra da Ucrânia e no aumento das preocupações de países europeus com possíveis ações russas contra integrantes da Aliança Militar.
1: Apesar das acusações, Putin também afirmou que a Rússia não possui intenções agressivas contra a Europa. Em declaração registrada pelos Reuters, o presidente russo disse que Moscou não vê motivos para um conflito com países europeus e afirmou estar disposta a retomar relações e cooperação com os vizinhos do continente.
3: A tensão entre Rússia e países europeus aumentou nas últimas semanas diante de incidentes envolvendo drones, acusações de sabotagem e discussões sobre o reforço das estruturas em defesa. Em setembro, a presidente da Comissão Europeia, Ursula von der Leyen, propôs a criação de um Conselho de Segurança Europeu, com a participação de países da União Europeia e parceiros como Canadá, Reino Unido e Noruega, para coordenar respostas e possíveis ameaças híbridas.
1: Outro ponto da tensão envolve a possibilidade de países europeus enviarem tropas para a Ucrânia. Em 14 de setembro, Putin havia advertido que a presença de forças europeias em territórios ucranianos, mesmo com a justificativa de manutenção de paz, poderia significar uma guerra direta entre países e a Rússia.
3: Durante a reunião desta sexta-feira, Putin também apresentou prioridades para o novo programa de armamentos russos. Entre eles estão a modernização das forças armadas, o fortalecimento da defesa aérea e também o desenvolvimento de drones e sistemas robóticos de armas de precisão e a ampliação da infraestrutura de satélites. O presidente russo classificou ainda o fortalecimento da capacidade nuclear do país como uma prioridade central no programa.
1: As declarações ocorrem em um cenário de crescente tensão entre Moscou e governos europeus. Entretanto, a guerra na Ucrânia continua. Ao mesmo tempo em que países da Europa ampliam medidas de defesa e discutem respostas a possíveis ameaças russas, o Kremlin afirma que não pretende iniciar um confronto com as potências europeias.
3: Agora na 89 Maravilha, 1h20. Quase 30% das renegociações feitas pelo novo Desenrola Brasil apresentam parcelas em atraso, segundo dados do Fundo Garantidor de Operações. Enquanto o Ministério da Fazenda revisa os números com os bancos, o governo federal já avalia novas medidas para combater o endividamento das famílias. Aguinaldo Marteleto tem os detalhes.
4: Quase 3 em cada 10 operações de renegociação de dívidas realizada pelo novo Desenrola Brasil já tem parcelas que não foram pagas. Dados do Fundo Garantidor de Operações, FGO, obtidos pelo Globo, mostram que 30,34% do total repactuado pelo programa está em situação de inadimplência neste mês. O fundo é responsável por cobrir eventuais perdas das instituições financeiras participantes. Lançado em maio, o programa já renegociou 5,54 milhões de dívidas. Desse total, 2,25 milhões deram origem a novos empréstimos com juros inferiores aos das dívidas originais. As demais renegociações foram quitadas à vista pelos consumidores. Considerando o saldo da carteira que desconta as parcelas que já foram pagas, 1,25 bilhões de um total de 3,3 bilhões não foi pago. O valor representa 37,4% do saldo das operações de crédito realizadas por meio do programa. O Ministério da Fazenda, porém, afirmou que nenhuma operação foi efetivamente coberta pelo FGO até o momento. Segundo a pasta, os dados de inadimplência estão sendo conferidos com os bancos participantes, porque o levantamento pode incluir operações que foram canceladas. O cancelamento ocorre quando o consumidor faz a renegociação, mas não consegue pagar a primeira parcela. Nesses casos, a operação é desfeita e a dívida original permanece. Apenas os contratos que realmente entram em inadimplência podem ser cobertos pelo Fundo Garantidor de Operações. Mesmo com essa ressalva, os números acendem um alerta sobre a capacidade de parte das famílias de manter os pagamentos após a renegociação. O objetivo do novo desenrolamento dela é reduzir o peso das dívidas e facilitar a reorganização financeira dos consumidores. Mas a falta de pagamento de uma parcela significativa dos novos contratos indica que a redução dos juros e das condições de pagamento pode não ter sido suficiente para todos os beneficiários.

0: A reforma tributária. A iniciativa foca em micro e pequenas empresas, que têm até 30 de setembro para escolher o modelo de recolhimento dos novos impostos para o ano que vem. Quem chega agora com os mais detalhes é o Leonardo Batista.
1: A Receita Federal criou, em parceria com o Conselho Federal de Contabilidade, o SEBRAE e a FENACOM, uma força-tarefa para orientar empresários, empreendedores e profissionais da contabilidade sobre a reforma tributária. A iniciativa busca esclarecer dúvidas, combater a desinformação e ajudar as empresas a se adaptarem às novas regras que começam a ser implantadas. Entre as ações estão a criação de uma plataforma com informações sobre a reforma tributária do consumo. O conteúdo será atualizado conforme forem publicados novos atos e regulamentações. A Receita também participa da produção do projeto Reforma de Fato, que terá vídeos curtos como explicações sobre as principais mudanças e respostas para as dúvidas frequentes. A atenção está voltada principalmente para micro e pequenas empresas. Neste mês, esses negócios precisam tomar decisões que terão impacto sobre a força de recolhimento do IBS e da CBS no primeiro semestre de 2027. As empresas têm até 30 de setembro para fazer a opção prevista para o próximo ano. Para o Sobremesa com a Notícia, repórter Leonardo Batista.
2: Muito obrigado pelas informações, Léo. Agora 1h25, nós vamos para um rápido intervalo, mas não saia daí, porque no próximo bloco temos previsão do tempo, exclusivo do dia e, claro, a nossa receita especial, a nossa sobremesa do dia. Não saia daí.
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11: 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Que as bênçãos de Deus os alcancem nesta hora.
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12: Agora são 1h30. Vamos à previsão do tempo. Com todas as informações atualizadas sobre as condições do tempo e temperaturas em Minas Gerais neste final de semana, conta pra gente Lucélia Ribeiro.
13: Boa tarde, Lucas, Pamela e a todos os ouvintes do Sobremesa com a Notícia. Um centro de alta pressão atmosférica deixará o tempo estável, com sol entre poucas nuvens em praticamente todas as regiões de Minas Gerais, com exceção dos vales do Mucuri, Rio Doce e Jequitinhonha. Nessas áreas, o tempo é de céu nublado, pancadas de chuvas fracas e isoladas. Já na porção centro-oeste e norte, o predomínio será de sol, tempo seco e temperaturas máximas elevadas. Nas demais localidades, tempo estável, com sol entre nuvens e ventos moderados. A mínima foi de 14 graus e a máxima pode chegar aos 36 graus. A partir do domingo, uma frente fria chega a Minas Gerais, trazendo de volta as chuvas que podem ter índices pluviométricos entre 15 e 50 milímetros, acompanhadas de raios e rajadas de vento de até 60 km por hora. Segundo a Defesa Civil de Belo Horizonte, a cidade enfrenta um fim de semana de extremos a partir de sábado. Após a Regional Oeste registrar mínima de 14 graus e sensação térmica de 2,4 graus nas primeiras horas do dia, a capital entra em rápida elevação, com máximas que podem ultrapassar os 29 graus. O calor da tarde vem acompanhado de uma queda brusca na umidade do ar, que atinge nível de alerta de 30%. Além do salto térmico de 15 graus em poucas horas, o domingo pode ser marcado por uma virada nas condições de tempo, que deve amanhecer sob céu claro e terminar encoberta por nuvens ao anoitecer.
14: Muito obrigado pelas informações do tempo, Lucélia. Agora 1h32. E agora vamos falar sobre saúde mental em ambiente de trabalho. O trabalho ocupa boa parte do nosso dia e para muita gente continua ocupando a cabeça mesmo depois do expediente. Mensagens fora da hora, pressão por resultado, excesso de tarefas, conflitos com colegas ou chefias e a sensação de precisar estar disponível o tempo todo podem pesar na saúde mental. Para conversar sobre o assunto, nós recebemos durante a semana no Jornal Uai Maravilha, segunda edição, Bruna Antocucci, psicóloga, mentora e consultora em liderança e processos de estratégia de Belo Horizonte. Vamos ouvir a entrevista.
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15: O trabalho ocupa boa parte do nosso dia e, para muita gente, continua ocupando a cabeça mesmo depois do expediente. Mensagens fora de hora, pressão por resultado, excesso de tarefas, conflitos com colegas ou chefias e a sensação de precisar estar disponível o tempo todo podem pesar na saúde mental.
16: Mas como saber quando estamos diante de um período mais puxado e quando o trabalho realmente começa a fazer mal? E qual é a responsabilidade das empresas e das lideranças nessa história? Para conversar sobre o assunto, recebemos hoje Bruna Antonucci, psicóloga, mentora, consultora em liderança, processos e estratégia de Belo Horizonte. Seja bem-vindo, Bruna.
17: Boa tarde, pessoal. Muito obrigada pelo convite. Principalmente nesse mês tão importante que é o Setembro Amarelo, né? Que a gente fala de saúde mental, de prevenção ao suicídio. Então, é um papo muito pertinente.
16: Bruna, para a gente começar, como perceber que o trabalho deixou de ser apenas cansativo e começou a afetar a saúde mental? Quais são os sintomas, né, que aparecem nesse período?
17: Normalmente, as pessoas não conseguem se desligar. Então, chega fim de semana, que é aquele momento que a gente quer curtir, descansar, você não consegue desconectar do trabalho. Está sempre pensando e isso afeta o seu sono, a sua vontade de fazer atividades de ócio. Não é aquelas que a gente gosta de um happy hour, um papo com os amigos, com a família. Você não consegue mais participar desses momentos. Você não tem mais vontade, né, de estar no trabalho de maneira leve, tranquila. Você tem perda de apetite ou excesso de apetite, né? Não consegue mais fazer as suas rotinas diárias de atividade física ou atividade de casa. Então é como se o trabalho ele saísse do espaço de trabalho e ocupasse o seu espaço completo, de todos os seus papéis sociais, quanto familiar, quanto esposo, quanto esposa, quanto filho, filha. Então, o trabalho ele domina tudo de uma maneira não positiva. Aí a gente tem um alerta gigantesco de que um limite foi ultrapassado.
15: E doutora Bruna, é comum a gente achar que está apenas estressado e, na verdade, já estar no limite? O que diferencia, né, um período de estresse de um quadro que merece mais atenção?
17: É comum, principalmente, com a romantização do estresse. Hoje em dia, estar com a agenda lotada, dizer assim, eu estou na correria, é como se fosse uma coisa de aumento de importância. Quando alguém te responde, estou na correria, você fala, ah, eu entendo, como se aquilo fosse comum. Então, existe uma romantização, sim, né, do estresse, de você estar sempre na atividade, mas o limite chega quando você não consegue desconectar e desligar desses momentos. Um estresse é comum, né? Tem demandas ali, às vezes acima da média, tem uma rotina um pouco fora do cotidiano, mas isso deve ser uma exceção. Se isso se torna uma regra, se durante meses a fio você está sempre disposto e disponível para o trabalho, a gente está dizendo de um limite que foi ultrapassado.
16: Doutora Bruna, e esse limite, né, a gente está falando aqui, hoje o celular ele fez o expediente, né, invadir a vida pessoal e acaba que a gente acaba respondendo mensagem à noite, fim de semana, nas férias. Isso pode parecer inofensivo, mas é exatamente esse ponto que você disse, né? Essa é uma disponibilidade constante, afeta a saúde mental.
17: Exatamente. Inclusive, na atualização da NR1, que fala de saúde mental, é considerado um risco psicossocial essa disponibilidade excessiva, quando não existe um limite para a disponibilidade. Então, para vocês entenderem o quanto isso é sério, né, se tornou um risco psicossocial dentro de uma norma regulamentadora de saúde. Né? É onde a gente fala que a pessoa fica em estresse e ansiedade constante. Então você não consegue tirar férias ou desligar ou estar no fim de semana. Você está sempre disponível. Isso não é saudável, né? Isso torna realmente os seus ambientes todos ambientes de trabalho. E esses ambientes precisam ser separados. O que é ambiente de casa, o que é ambiente familiar, do que é ambiente espaço do trabalho.
15: Então, essa cultura de valorizar quem aguenta pressão, quem trabalha até tarde e nunca diz não, ela tem que acabar por aqui. Esse comportamento ainda é muito confundido, né, com esse comprometimento profissional, né, doutor?
17: É porque misturaram comprometimento com você estar e aguentar qualquer coisa. São coisas diferentes, tá, gente? Comprometimento é eu estar disponível no trabalho, é eu estar engajado, é eu fazer as minhas tarefas e entregas de resultado com excelência. Eu estar 24 horas para o meu trabalho não é comprometimento, é adoecimento. São coisas diferentes. Compromisso é aquilo que foi combinado na minha contratação. Então, foi combinado determinadas coisas, né, entregas e resultados que eu cumpro. Cumpro dentro do que é combinado de horário. Fora isso, já ultrapassa um limite e aí a gente já está falando de um possível adoecimento.
16: Bruna, e quando a gente fala desses problemas, há um problema também na liderança, né? Que atitudes que um chefe podem ter, né? Que pode adoecer uma equipe, mesmo quando ele acredita que está só cobrando os resultados.
17: É isso, né? A gente acha que o cobrar adoece. Na verdade, não. Existem contratos de trabalho, como tudo na nossa vida. Né? Se você tem um namoro, se você tem um marido ou uma esposa, tem um contrato social ali do que é esperado de cada um. O trabalho não é diferente. Existe um contrato que determina o que é esperado de cada pessoa. O líder cobrar o que é esperado dentro do que foi contratado é ok. Não adoece, está tudo bem. Se está adoecendo, essa pessoa precisa buscar ajuda e suporte fora. Agora, se o líder cobra em horários indevidos, se ele invade o espaço dos fins de semana e férias, se aquela pessoa não tem autonomia para fazer aquilo que foi contratado para fazer, aquilo que foi combinado, se não existe clareza do que é esperado dela, de quais os resultados que tem que ser alcançado, se o líder, né, traz as coisas de maneira subjetiva, dentro do eu acho, eu quero, eu determino, aí a gente está falando de uma liderança tóxica. Né? O líder, ele direciona tarefas e demandas. Ele pode alinhar comportamentos. Ele não pode sujeitar a pessoa às vontades e desejos dele no momento e horário que ele quer.
15: É, e por outro lado também, né, doutor, o que um bom líder pode fazer no dia a dia para perceber que alguém da equipe está sobrecarregado antes que a situação chegue no limite?
17: Primeiro, muito importante, tá, gente, é o líder não achar que ele é dono do diagnóstico. Ah, eu estou vendo fulano ciclando de determinada maneira, está adoecendo. Ele não tem esse conhecimento técnico, nem eu, como psicóloga, tenho de pronto para fazer. Então, ele não tem que diagnosticar. O que ele precisa fazer é observar com empatia. Então, poxa, se eu estou ali o dia todo com o fulano, com a ciclana, e eu percebo que essa pessoa está mais distante, está se isolando, né, está tendo queda aí no seu resultado ou no seu atendimento, é uma pessoa que antes era mais ativa, mais alegre, está mais borocochô, né, está mais distante do time, vale um papo, mas lembrando que não é um diagnóstico, é um papo de oi, você está bem? Como eu posso te ajudar? Né, estar disponível com uma escuta ativa e um olhar empático é o que o líder pode fazer de melhor. Eu brinco nos treinamentos de liderança que é você ser gente com G maiúsculo. Você olhar para o seu colaborador como você olharia para alguém da sua família, para um amigo, para alguém do seu convívio. É isso que pode fazer o líder ter um diferencial.
16: Bruna, e quando a gente fala nessa questão, principalmente de trabalho, muitas pessoas, muitos funcionários mesmo, têm medo, né, de falar que não está bem, se sentir fraca, até mesmo pouco produtiva dentro do ambiente de trabalho. Como falar sobre saúde mental no trabalho sem sentir que está prejudicando a própria carreira? Isso é uma dúvida que acho que muitas pessoas que estão passando por isso passam, né?
17: É como você dizer que não está aguentando sem ser fraco. Eis o grande porém, né? Eis a grande questão. É, tudo depende do seu ambiente, tá, gente? Eu não vou também criar uma ilusão, né, para o nosso ouvinte. Se você está num ambiente que ele é tóxico, que você não tem abertura para conversa, que não tem uma clareza, que o seu líder não está disposto, não faça. Não faça. É, eu sempre brinco que é a hora de atualizar o currículo e buscar um novo espaço dentro do possível. É, agora, se você tem um espaço de escutativa, se a empresa traz cenários, traz ações reais, tá? Não é só uma palestrinha de vez em quando. Ações no cotidiano, um canal de escutativa, né, treinamentos, desenvolvimento. Aí o ideal é você chamar o seu líder e dizer, eu gosto do que eu faço, eu quero permanecer, mas nesse momento eu preciso de suporte. É, não dá para a gente florear tudo também. Tem ambientes em que não é possível ter essa conversa de maneira franca. Então, eu sempre sugiro aos ouvintes para avalie e observe. Se for possível, peça ajuda. Não é vergonha e não é fraqueza. Não é possível, não é um ambiente que propõe isso, atualize o currículo e discretamente vai se retirando.
15: E isso entra muito também na linha, Bruna, nessa questão também do trabalhador, né? Se vê ali na vida pessoal dele, sendo consumida pelo tempo, pelo trabalho, mas que também não pode simplesmente pedir demissão, né? Por onde começar a mudar essa relação?
17: Primeiro é cuidando da sua carreira. É, ao longo da nossa sociedade, com a relação com o trabalho, a gente acreditou que a nossa carreira, ela deveria ser única e exclusiva dentro de uma empresa. A gente cresceu ouvindo isso, né? Você vai ficar ali a vida toda, se aposentar ali. É, e isso mudou. Né? Hoje a gente consegue expandir os nossos horizontes. Então, o primeiro conselho que eu dou é respira, e vai lá e cuida do seu currículo. Dá uma olhada, vê o que você pode atualizar, o que você pode fazer de diferente, e aí depois vai buscar no mercado, né? Cuidar da nossa carreira, ser egoísta, né, que eu digo com a nossa carreira, é pensar na nossa saúde, não só mental, mas a nossa saúde física também, porque é tudo interligado, nós somos o único ser humano, né? A nossa saúde física, ela é totalmente impactada pela nossa saúde mental. Então, sejam egoístas com a carreira de vocês. Ela é única e exclusivamente responsabilidade de vocês, né? É individualmente que a gente consegue ponderar aquilo que nos faz bem e aquilo que não nos cabe mais.
16: Bruna, eu queria te pedir, né, um conselho para os nossos ouvintes que estão agora sobre quais sinais que ele precisa atentar para si, né, que já não basta ele tentar descansar ou simplesmente reorganizar a rotina e que sim, é a hora de fazer essa opção que você deu, né, ou procurar um outro meio ou então tentar conversar com os chefes.
17: Primeiro, é uma irritação que não passa, tá, gente? Não é uma irritação ligeira, é aquela irritação que não passa, é o dia todo você irritado, com ranço e com aquela rusga, né? Isso é uma característica importante, você não conseguir se desligar, né? Então 24 horas por dia, de olho no telefone, esperando uma mensagem, até quando ela não chega, você fica ali naquele sobressalto, sabe, esperando acontecer, problemas de insônia, né? Problemas para dormir, alimentação, seja no excesso ou seja na falta, a gente não conseguir separar o trabalho, o cotidiano e levar isso o tempo todo para casa como maneira de extravasar. Então você acaba trazendo um estresse fora do comum para dentro da sua rotina familiar, né? Você perceber mudanças físicas no seu corpo, né? Então uma pálpebra ali tremendo, né? Uma dor no estômago, um excesso às vezes de gases, né? Tem muitas coisas físicas que casam aí com o emocional e que podem ser um sinal de alerta. Então, se você está passando por isso, se você percebe, né, que você está com sintomas parecidos, procure ajuda médica, né? Sempre a primeira e melhor opção, e ele vai conseguir, ou ela vai conseguir te direcionar, né, o melhor caminho. Então, psicólogos, psiquiatras não são para malucos. Na verdade, são para gente comum como nós também, né, que precisam e buscam ajuda. Buscar ajuda não é ser fraco. Eu digo que é o contrário. Somente os corajosos têm coragem de pedir ajuda. E olha que frase bonita, né?
16: Verdade.
17: Só quem tem coragem pede ajuda. Então, que todos sejam corajosos para o seu autocuidado.
15: É isso aí. Essa foi a Bruna Antonucci, psicóloga, mentora e também consultora em liderança, processos e estratégia. Bruna, deixe seus contatos também para a nossa rede 89.
17: Ah, que alegria. Primeiro, obrigada, tá, gente? Que papo gostoso. É um papo que eu amo, dá para ver, né? vocês podem me achar no Instagram, Bruna_Antonucci. Lá tem todos os meus contatos, então fiquem à vontade. Podem ir lá na bio que vocês vão achar tanto as minhas páginas de LinkedIn, quanto o podcast que, né, hoje eu faço parte, que é o Vinho e Prosa. Então, sejam bem-vindos às minhas redes e lá vocês vão conseguir ter acesso a tudo sobre mim e a tudo sobre saúde mental, sobre processos e pessoas.
12: Agora são 1 hora e 46 minutos. 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
18: A dica de hoje é uma sobremesa deliciosa, cremosa e com aquele sabor irresistível de banana. Vamos preparar doce de banana com creme e suspiro. Anote os ingredientes. Para o doce de banana, você vai precisar de 6 bananas nanicas, meia xícara de açúcar, 1 xícara de café de água, 1 colher de sobremesa de suco de limão. Para o creme, separe 2,5 xícaras de leite, 2 colheres de sopa de maizena, 1 colher de sopa de açúcar, 2 gemas e 1 colher de chá de margarina. E para o suspiro, vamos usar 2 claras, 3 colheres de sopa de açúcar e algumas gotas de suco de limão. Comece preparando o doce. Coloque o açúcar em uma panela e deixe derreter até formar um caramelo. Acrescente a água com cuidado e, em seguida, o suco de limão. Junte as bananas cortadas em rodelas e deixe cozinhar por alguns minutos, até ficarem macias e envolvidas pela calda. agora reserve. E vamos ao creme. Bata no liquidificador o leite, a maizena, o açúcar, as gemas e a margarina. Transfira para uma panela e leve ao fogo baixo, mexendo sempre até engrossar e ficar bem cremoso. Para o suspiro, bata as claras em neve, acrescente o açúcar aos poucos e continue batendo até obter uma mistura firme. Finalize com algumas gotas de limão. Na montagem, coloque o creme em uma travessa, cubra com doce de banana e espalhe o suspiro por cima. Leve ao forno apenas para dourar o suspiro. Depois, deixe gelar bem e sirva. E está pronta essa sobremesa maravilhosa. Creme, banana caramelizada e suspiro, em uma combinação simples e irresistível. Eu retorno na segunda-feira com mais uma receita aqui, no Jornal Ai Maravilha, segunda edição.
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0: Que maravilha! Faltando 11 para as duas ao vivo, hein? Dentro do Sobremesa com a Notícia. Boa tarde para você, Pamela, Ed, Lucas e, claro, para quem nos acompanha, chegando com as informações do esporte e trazendo muita situação, opinião, claro, informação e a tabela dos jogos. Teremos hoje às 16h, começando a 28ª rodada do Campeonato Brasileiro. Tem Galo e Chapecoense daqui a pouco. Eu entro mais no assunto, tá? Tem Mirassol e Botafogo hoje também às 5 horas. Mais tarde, 18h30 da noite, Remo e Santos. 20h30 da noite, Vasco da Gama e Curitiba. 21h da noite, São Paulo e Internacional. É, Inter, tá uma situação complicada, tem que abrir o olho, hein? Grêmio e Palmeiras abrem amanhã a 28ª rodada no domingo, 11 da manhã. Vitória e Cruzeiro jogam às 16h. Já Lucas entrando mais sobre o assunto. Também às 16h, Corinthians e Fluminense, clássico interestadual. Tem Flamengo e Bragantino às 18h30 da noite. Mais tarde, Atlético Paranaense e Bahia. Falando sobre esse confronto do Galo contra a Chapecoense. Gente, a lanterna da competição, infelizmente. E, obviamente, o Galo tem todas as condições de conseguir uma goleada dentro da Arena MRV. É para realmente abrir a porteira e passar a boiada. O Atlético não pode dar bobeira hoje. Com todo respeito à Chape, pela sua história, até mesmo pelo que aconteceu, todos os brasileiros abraçaram o time do Sul, mas hoje, pelas condições do Atlético, e claro, olhando o lado da Chapecoense, que já está praticamente na Série B, o Galo precisa fazer um resultado positivo, extremamente positivo, dentro da Arena MRV. Mais de 20 mil ingressos vendidos, a massa vai estar presente, apoiando o clube, e com isso o Atlético, claro, rendendo o futebol que vem fazendo nas três competições. Saldo de gols é importante em qualquer torneio, e no brasileiro principalmente. E muitos times estão tirando esse proveito para cima da Chapecoense. Claro que não é porco magro, tá? É morto, melhor dizendo. É ainda um porco magro que suja a água, como é o ditado do futebol. Ou seja, pode surpreender o Atlético? Totalmente. Vem numa casa fechada, segura lá atrás, um ferrolho tremendo e leva um empate pro Sul. Mas não acredito, tá? Espero realmente um Galo pra cima. Possivelmente com mexidas, tá? Descansando alguns jogadores, mas quem sabe mais de 4-0 pra cima da Chapecoense, ampliando a sua questão de saldo de gols nesse Campeonato Brasileiro. Ô, Cacierra! Se você for titular, não fizer gol, com todo respeito, contra a Chapecoense, meu amigo, aí você pode aposentar. Então é um Galo misto provavelmente hoje, mas eu quero saber desse Cruzeiro, confronto importante amanhã. Teve protesto hoje na Toca da Raposa. Conta pra gente, Lucas.
1: É, Roger, manhã de sábado agitada na Toca da Raposa, né? Os atletas chegando no CT do Cruzeiro pra fazer o último treinamento antes de viajar pra Bahia pra enfrentar o Vitória lá no Barradão. E como você falou, tivemos protestos na Toca da Raposa. A torcida indo protestar contra a diretoria, jogadores, várias imagens de resort da Toca da Raposa, imagens com um X na cara do Bruno Spindel, Joaquim Pinto, cobrando que o Pedrinho tenha uma postura mais firme, e realmente as torcidas organizadas do Cruzeiro se juntando para fazer esse protesto na porta da Toca da Raposa. O único jogador que foi atendê-los foi o Lucas Romero, que inclusive foi aplaudido e teve o nome cantado pelos torcedores na porta da Toca da Raposa 2. Falando em Lucas Romero, deve ser desfalque para essa partida contra o Vitória. Ele que vemos falando a semana inteira, né, que teve uma lesão, na verdade foi constatado um princípio de lesão na panturrilha do Lucas Romero. Exames foram feitos, porém não foi nenhuma lesão detectada, mas sim uma forte carga e realmente uma fadiga muscular no músculo do jogador, que fizeram com que a diretoria e também o departamento médico poupassem o atleta, então ele não deve fazer parte da delegação nesse jogo contra o Vitória. Quem deve retornar é o zagueiro Jonathan Jesus, que deve sim vir para o jogo, já que já está treinando há mais de uma semana com o grupo depois da lesão que teve no clássico contra o Atlético pela Copa do Brasil e um músculo da perna relacionado com o tornozelo. Então o Jonathan Jesus deve ser sim relacionado para essa partida. Outro que também deve ser relacionado é o mais novo reforço, Matias Vinha, do Cruzeiro, lateral contratado juntamente ao River Plate e ao Flamengo, o empréstimo até o final do ano. Então um provável Cruzeiro para essa partida deve ficar com o Otávio, Fagner, Jonathan Jesus, Fabrício Bruno e o Gabriel Rojas. O Vinha não vem jogando, então deve ficar no banco por enquanto. Meio de campo deve ir com Zé Lucas, Matheus Henrique, Gerson e Matheus Pereira. Lá na frente, Caio Jorge e Ken Arroyo, que muito provavelmente vai ser convocado para a seleção equatoriana nessa super data FIFA. Então é mais um jogador do Cruzeiro que vai ser convocado para defender as cores do seu país. Cruzeiro foca nesse final de temporada para tentar conseguir essa vaga na Libertadores, Roger.
0: Tá certo, Lucas. O Galo não, a gente poderia até esboçar aqui, mas não ainda, obviamente, tem esse pensamento, o técnico Barba, em qual time escalar, porque ele sim pode ir com uma base titular com apenas alguns jogadores que estavam no banco de reservas, ou mesmo um mistão total. Então não tem como a gente esboçar esse provável Galo para esse confronto contra a Chapecoense mais tarde. Certo que a Jovem Pan News BH, nossa co-irmã, transmite as duas partidas. 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E claro, as informações sempre também aqui na Maravilha, 89.1 para Belo Horizonte, região metropolitana, e as demais emissoras em suas frequências pelo estado afora. Faltando 6 para as duas, eu volto com vocês aí no estúdio. Um grande abraço, até a próxima. Excelente sabadão.
1: Muito obrigado, Roger. Vai ficando por aqui o Sobremesa com a Notícia. Muito obrigado pela sua audiência, pela sua companhia. Muito boa tarde para você, Pamela.
2: Muito boa tarde para você, ouvinte maravilha, Lucas Brandão.
3: Ed
2: também. A gente volta na semana que vem.
1: E Ed, a programação segue aqui na 89 Maravilha, né?
3: A programação segue por aqui. Tem clássicos da 89 chegando, é comigo. Você vem comigo também, né? Vem com a gente na 89 Maravilha, onde o som da informação chega junto com o som do céu. Chegando também Versículo da Hora com Cláudia Cruz. Boa tarde.
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25: A paz do Senhor Jesus. Hebreus capítulo 12, versículo 2. Olhando para Jesus, autor e consumador da fé, o qual, pelo gozo que lhe estava proposto, suportou a cruz, desprezando a afronta, e assentou-se à destra do trono de Deus. Que as bênçãos de Deus os alcancem nessa hora.
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3: Duas em ponto, uma boa tarde para você sintonizado comigo. Eu sou o Ed, tô chegando por aqui. Ótima tarde de sabadão. É, sabadão por aqui na 89 Maravilha. 19 de setembro de 2026, você vem comigo? Bora participar com a gente? Zap, tá liberado, claro, como sempre. É o 319-9565-1089. 319-9565-1089. O WhatsApp da Rádio 89 Maravilha. Me conta como é que tá o tempo por aí. De manhã, por aqui, já te falo, frio daqueles. É, mas agora tem um sol bonito por aqui, na Savassi, nos estúdios da 89 Maravilha. Dá pra ver daqui, estúdio lindo, panorâmico, maravilhoso. A gente vê toda a movimentação, que é aquele sol bonito. E por aí, como é que tá? Me conta, onde nas Minas Gerais você está acompanhando a gente? Ed, tô em Juiz de Fora. Alô, alô, Juiz de Fora. Tô em Baipendi, tô em Barbacena, tô em Pirapora. Conta onde? Tô no Rio de Janeiro, tô na Bahia, tô ouvindo 89 Maravilha, tô nas estradas das Minas Gerais, é a turma do Volante Grande, tá sempre com a gente por aqui. Eu gosto que manda foto das estradas, tá? Ah, a turma manda foto aqui. Que você tá aprontando neste final de semana? Lavando o carro, tô trabalhando, Ed, mas tô te ouvindo por aqui. Tô indo embora pra casa, tô te ouvindo. Tô dando um rolê. É, tô no meu carro aqui, dando um rolê com a minha família, tô te ouvindo. Motorista por aplicativo já chegou por aqui, ó. Motorista por aplicativo já chegou, irmão Reinaldo Madureira. É, bairro Santa Clara, Vespasiano. Abraço pra você, abraço pra todos os passageiros aí, ó. Pra você, meu irmão, já começa assim. Tome um coração laranja pra você. Bora comigo? Clássicos da 89 começando, você sabe, aquela música que fez história. E a gente não pode esquecer de jeito nenhum. Que deixa saudade? Nada disso, a gente canta junto, né? Contando a história da música cristã. Ó, tá começando agora. A equipe de promoção da 89 Maravilha está presente ali na Marcha pra Jesus, no bairro Riacho das Pedras, em Contagem, a concentração na Praça Rio Volga, ali no próximo ao Sambódromo. Então, começando agora esse pedágio da turma Blitz, Blitz, da 89 Maravilha, tá por aí. 2 e 2, vem comigo, repetindo o zap, 319-9565-1089. Bora cantar com Ademar de Campos. E é isso, tributo a Yeoah.

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Valor de uma alma. É na 89 Maravilha, Maralima 1989, clássicos da 89 por aqui. Essa versão ao vivo, tá? Mas essa música lançada aí em 1989, Valor de uma alma. É isso mesmo, na 89 Maravilha, e a gente lembrando os grandes sucessos da música cristã, da música gospel, né? Vamos falar assim, por todo o Brasil. Turma chegando aqui, ah, zap tá bonito, hein? O zap tá bonito. Tá bonito como, Ed? Porque vai ficando verdinho, assim. Assim que você vai enviando a mensagem, vai ficando verdinho. Então ele tá mais ou menos verdezinho. É, tá em pouca. Tem pouca, não é tanto assim, não. Cadê você, meu irmão? Conta pra mim. O sol por aqui tá, agora já tá diferente. Já está diferente. O tempo tá mudando muito rápido, né? Previsão do tempo tá indicando aí. Essa semana mesmo foi bem engraçado, né? A gente teve sol, a gente teve chuva, a gente teve calor e a gente teve frio. Tudo isso em uma semaninha curta, pelo menos aqui na capital mineira. E por aí como foi, por aí como está, conta pra mim. 31995651089. Wanda tá por aqui, ó, Wandinha, Deus abençoe você, minha querida irmã, em nome de Jesus. O Edson Batista também tá por aqui, Deus abençoe você, Edson. A Cidadia já chegou. Ei, Ed, é, vou ficar com você. Uai, não, por quê? É, me esnobou. Imagina. É, minha neta tá em casa hoje tentando um milagre para não assustar ninguém na igreja. Ô, Cidadias, beijo para você. Deus abençoe você. Vai ficar bonita demais. Já é, né? Já é. Ó, boa tarde, Ed. É, um sábado abençoado para vocês. É Roberto, Giz de Fora. É, por aqui tá nublado. É, inventando frio. O vento é gelado, né? Aqui também. O vento é gelado, tá? Agora eu não sei, mas sol vai e sol volta. Eu entrei no ar, tinha sol. Agora, nem tanto. É, o Eduardo passando aqui em Laçante. É isso mesmo. Ouvindo a maravilha. Eduardo, abraço para você. Obrigado pela tua participação. Boa tarde, Ed. Graça e paz. João de Baipendi. Só as antigas. É isso mesmo. O Kennedy também tá por aqui. Deus abençoe você, Kennedy. Obrigado pela tua audiência, pela tua participação também. Quem mais tá chegando? Luiz Carlos, aquele abraço para você, Luiz Carlos. Tá chegando mesmo. Tô fechando todas, tá? Tô fechando todas por aqui. Luiz Carlos, mandando aquele alô pra gente aqui. Obrigado, Luiz Carlos, pela tua participação. Tá digitando ainda. O José Antônio de Neves e a esposa Alcione também. Tamo junto, meu irmão. Deus abençoe você, Luiz Carlos Lagoinha e Itabirito. Um grande abraço. Muito obrigado, Luiz Carlos, pela tua mensagem. Ótima tarde de sábado pro si. Ah, mandou aqui um videozinho. O céu tá lindo em Laçante. Laçance. É assim que fala? Eu não sei exatamente. Ó, o céu lindo. E de fato, tá? Mandou um vídeo aqui. Muito obrigado. É a turma do volante que tá sempre com a gente na 89. Maravilha. E é bom ter você por aqui, ó. Zerei as mensagens. Falta a sua. 31995651089. Ó, lembrando que tem Blitz da 89 agora. Ah, é, a turma da Zinha tá por aí. Na Marcha pra Jesus, no bairro Riacho das Pedras, em Contagem. Concentração na praça ali, Rio Volga. A turma da 89 Maravilha tá por lá. E amanhã também, tá? A partir das 6 da noite. Na Igreja Comunidade Evangélica Ebenezer Cristo Vive, na rua Maria Lourdes da Cruz, 863. Aí é bairro Mantiqueira, ali com o pastor Alexandre. Gente, obrigado mesmo pela audiência, obrigado pela sintonia. É você comigo na 89 Maravilha. 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
22: 4 horas 29 minutos.
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22: 2h29, Pamela Dias, boa tarde.
0: Muito boa tarde para você, Ed. Boa tarde, ouvinte maravilha. E vamos saber agora como é que anda a educação em Belo Horizonte. Olha, a greve dos professores da rede particular de ensino de Belo Horizonte e da região metropolitana entrou em uma nova fase nessa última

0: Uma sexta-feira. Em uma carta aberta, 19 instituições de ensino cobraram do Sindicato das Escolas Particulares de Minas Gerais, o Sinep, maior empenho para retomar as negociações com os docentes e buscar uma solução para o impasse. A paralisação começou nessa última quarta-feira, dia 16. As escolas lembraram com a Convenção Coletiva de Trabalho da categoria que terminou em 31 de março desse ano, de 2026. E mais de 5 meses depois, ainda não foi renovada. Segundo as instituições que assinaram o documento, a demora nas negociações já provoca impactos para professores, familiares e escolas. A proposta agora do Sinep é dividir a atual convenção coletiva em 2 documentos, um para professores da educação básica e outro para profissionais do ensino superior. Os docentes são contrários a essa mudança e afirmam que a separação pode enfraquecer a negociação coletiva e colocar riscos diretos e benefícios conquistados pela categoria. Ed, eu volto com você.
1: Tá certo, Pâmela. Você volta hoje ainda, né?
0: Volto sim, Ed. Volto agora às 3h30, direto da redação.
1: É isso mesmo, na 89 Maravilha. O som da informação chega junto com o som do céu. Por aqui a gente volta para 1989. Logos.

0: na verdade lançada em 1989, mais ali na virada, né, dos anos 90 para os anos 90, que, como eu já disse aqui, foi o ano que eu converti. Autoria de Guilherme Kerr e Sérgio Pimenta, grande compositor da música cristã, Sérgio Pimenta e Guilherme Kerr. E essa é na voz do Guilherme Kerr, você acompanhou por aqui. Essa versão bem legal, parece uma bossa nova, alguma coisa assim, né? É isso, gente, clássicos da 89. Você com a gente na 89, maravilha. Onde você tá? Conta pra gente. 319-9565-1089. É o zap da 89, maravilha. Muito, muito, muito boa tarde pra você. 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Boa tarde, Ed, Fernando Fefão de Joatuba, manda um abraço aqui pra esposa Adna e chama Michele trabalhou pela manhã, né? É, obrigado, viu? É a rádio que toca o som do céu, Fernando. Deus abençoe você, muito obrigado pela tua participação. Ei, Vera, como é que você tá? Como sempre, ligadinha nos clássicos da 89, Vera Nova Esperança. Vera, big beijo pra você, dá-me um coração laranja pra você. Quem mais comigo? Pedro Alto Vera Cruz. Desde que descobri essa rádio, estou sempre ligado. Deus abençoe. Deus abençoe você também, meu irmão, com toda a sorte de bênção. Uau, que céu bonito, hein? É, as fotos são lindas, né? Ed, boa tarde. A Flávia, do bairro Suzana. É sempre muito bom estar ouvindo vocês. O sol está entre nuvens. E tá bonito, né? Tá as nuvens, mas azulzinho, tá bonito demais por aí. Muito obrigado, tá? Que foto bonita, muito obrigado, agradeço. Oi, boa tarde, a paz de Deus. É a Elaine, a família de Santa Luzia, ligada na rádio e fazendo aquela faxina na casa, né? É dia de faxina, né, Elaine? É, deixa eu ver mais o que ela coloca. O dia está muito bom para trabalhar. Deus abençoe. É, querendo ouvir a música do Anderson Freire, Meu Hospital. Muito obrigado pela tua participação, tá certo? Obrigado mesmo pela tua sintonia. Ó, o zap tá começando a ficar mais verdinho aqui. O José Dias, aliás, José Lucas, tá passando por aqui. José Lucas, um abraço para você, meu irmão. Deus te abençoe. Boa tarde, a paz do Senhor Jesus Cristo. Ed, Shirlane, aqui do bairro Senhora de Fátima, em Sabará, da IPDA. Tô trabalhando e ouvindo vocês. Muito obrigado, viu, querida? Tome um coração laranja pra você e pra todos que estão sintonizados com a gente na 89, maravilha! Bora ouvir um rock and roll? 1989 essa, tá? Cats Banea.
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0: Rádio 89 Maravilha, dançar na chuva, Fernandinho. Essa é ao vivo, hein, Fernandinho, na programação da 89 Maravilha. E é bom ter você aqui com a gente nos clássicos da 89. E é bom ver essa também, eletrizante, Fernandinho, com a gente aqui na 89 Maravilha. Essa é de qual ano, essa cantando pra gente aqui, 2007, Fernandinho, álbum Sede de Justiça. É isso, gente, seguimos por aqui, clássicos da 89, e você, é claro, falando com a gente através do nosso WhatsApp, deixando aquele boa tarde pra gente aqui, e eu deixando aquele boa tarde pra vocês que estão sempre com a gente aqui na 89 Maravilha. O que você tá aprontando? Tem gente na faxina, tem gente na estrada, tem gente trabalhando, tem gente só ouvindo a gente. Uberlândia, Frutal, Uberaba, Santa Vitória, Presidente Olegário, Pirapora, Piedade dos Gerais, João Pinheiro. Alô, alô, João Pinheiro, Juiz de Fora com a gente, Frutal. Alô, alô, Frutal, meu amigo Luiz Alberto, sempre com a gente, sempre na sintonia. Gouveia, Engenheiro Navarro, Crucilândia, Cambuí, Carangola, Baipendi, Araxá, Alto Rio Doce, Almenara, Além Paraíba, e é claro, a capital mineira, sintonizada com a gente por aqui em 89.1, na Rádio 89 Maravilha. Quem tá comigo? Sandra. Sandra Alves. Obrigado, viu, Sandra, pela tua participação. Boa tarde, Sandra de Ipatinga. Manda um coração laranja aqui. Minha primeira vez, é isso mesmo, Sandra? Minha primeira vez praticando. Manda abraço pro marido Cláudio também. Olha só. Ah, que comida linda, hein? Meu Deus do céu, ele até ganha na boca. Sandra, tome um coração laranja pra você. Deus te abençoe. Obrigado pela tua participação. Que comida maravilhosa. É foto, viu, gente, que às vezes eu recebo por aqui e amo. Boa tarde, Ed. Estou te ouvindo. Bairro Cabana. Meu nome é Ana Paula. Ana Paula Moura. Ana Paula, Deus te abençoe. Viu, minha querida? Obrigado pela tua sintonia. O Elson de Uberlândia tá ligadinho, ó. Alô, alô, Elson. Alô, alô, turma de Uberlândia. Ó, tem mais foto linda. Irmã Magda e a família em Diamantina. Ah, que top, hein? Que top, essa só gente bonita na foto, hein? Só gente bonita na foto. Ó, clã escuro e tudo mais. Boa tarde, a paz do Senhor. Manda aqui nos clássicos Mana Lima, Madalena, Campos dos Gerais, sul de Minas. Quero oferecer esse louvor aqui pra irmã Raquel, que faz aniversário amanhã. Irmã Raquel, tome um coração laranja pra você. Obrigado pela tua audiência também, Maria Madalena. Obrigado pela tua sintonia com a gente aqui na 89 Maravilha. Deixa eu continuar abrindo o zap aqui. Boa tarde, tudo bem? Estou amando a rádio. Manda um coração laranja pra mim, pra minha esposa Claudiana e os filhos Vitória, Eduarda, Davi, Vitor Miguel. Nota mil essa rádio, hein? Claudinei do Cerro. Família bonita, tome um coração laranja pra vocês. E o nosso amigo de sempre, Maurilo, tá na área. Alô, alô, Maurilo, Deus abençoe você. Maurilo, ligadinho na Maravilha, ouvindo você, porém de folga hoje. Mesmo? Na casa da Maria Du, bairro Citrolândia, em Betim. Deus te abençoe, bom descanso pra você. Descanso merecido, hein, ô, meu amigo Maurilo. Descanso merecido, é bom descansar também, né? É bom trabalhar, é bom descansar, tudo no seu devido lugar. Tudo no seu devido lugar é que é bom, né? Fazer as coisas de casa, saúde mental, saúde física. Deus te abençoe você, Maurilo. Zap tá pipocando aqui. Você já mandou a sua mensagem? 319-9565-1089.
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24: A paz do Senhor Jesus. Isaías capítulo 46, versículos 12 e 13. Ouvi-me vós, os que sois de obstinado coração, que estáis longe da justiça. Faço chegar a minha justiça, e não está longe. A minha salvação não tardará. Mas estabelecerei em Sião o livramento, e em Israel a minha glória. Que as bênçãos de Deus os alcancem nessa hora.
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0: 5 em ponto, já estou de volta por aqui na 89 Maravilha, rádio de todas as igrejas que toca o som do céu. Tarde de sábado e você curtindo os clássicos da 89 Maravilha. Agora você já ouviu o Fim de Tarde Maravilha? É, de segunda a sexta, comigo mesmo, é comigo e com a Michele Marins. Vem com a gente sempre aquela enquete divertida pra gente bater aquele papo. Tem sempre lugar pra mais um, tá? É, bater aquele papo, se divertir com muita alegria na presença de Deus na 89 Maravilha. Fim de Tarde Maravilha, de segunda a sexta-feira, 16h. 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Tá falado, gente? Deixa eu falar com essa turma que já mandou mensagem no zap. Já mandou mensagem no zap, então segura aí que eu tô lendo, hein? Boa tarde, Ed, a paz do Senhor. Meu nome é Elaine, da Mundial do Poder de Deus, aqui em Belo Horizonte. Eu quero que você mande um abraço aqui para minha irmã Tati e para os filhos Abraão. É, isso mesmo, muito obrigado. E querem o quê? A PUC. Manda um louvor aí do Fernandinho. Ah, Fernandinho, tocou agora mesmo, lá em Montes Claros. Deus abençoe você, viu, Elaine? Obrigado pela tua participação. Um abraço para todos da Igreja Mundial que estão sempre com a gente, hein? Vladimir também por aqui. Ô Ed, tudo de bom, graça e paz. Aqui é o Vladimir, motorista por aplicativo. É, também quero Marcos Góes. Marcos Góes é bom também. Tocamos Autoridade e Poder agora mesmo. É, e ele tá pedindo aqui, ó, Bem Querer. Música boa. Bem Querer ou Bem Querer 2. Tome um coração laranja aí pra você. São boas essas, tá? São boas essas. A Vanúzia também tá por aqui. Muito obrigado. É, a Vanúzia. Paz do Senhor, Vanúzia. Novo Eldorado, um grande abraço aqui para os nossos irmãos. Boa tarde. Deus abençoe você, minha querida irmã. Vale do Aço também com a gente. Coronel Fabriciano, ó. Coronel Fabriciano, ó. Quem tá aqui comigo? Manda nome. Manda nome. Não mandou nome e eu não consigo saber. Manda o nome aqui de Coronel Fabriciano, tá com a gente na 89 Maravilha. Quero saber o nome. Boa tarde, deixa eu ver quem tá comigo. Agora é o Charles Efraim, bairro Maria Tereza. Boa tarde, Cátia Barneia, muito bom. É, essa é de 89, hein? Extra essa, a clássica do Cátia Barneia. Oi, Ed, que bom te ouvir. Acho você uma bênção. Muito obrigado, muito divertido. Bom ter você na rádio. Osélia, obrigado, viu? De coração, agradeço mesmo. Um beijo pra você, aliás. Tobe um coração laranja pra você, daquele tamanho, tá? Grande. Boa tarde, Ed. Estou te ouvindo. Alessandra Pirapora. Alexandra Pirapora. Meu aniversário é amanhã. Manda um alô aqui pros meus netos, João Miguel, Nicolas, Daniel. João Miguel, Nicolas, Daniel, um abraço pra você. E pra você, Alexandra. Tome um coração laranja. Deus abençoe a sua vida, minha irmã, em nome de Jesus. E ó, feliz aniversário, adiantado, né? Adiantado. Ei, Ed, graça e paz, manda um abraço aqui pra mim, Zélia, Igreja Batista, Lagoinha Camargo, maravilha, maravilhosa, rádio que toca o som do céu, Zélia, um beijo pra você. Duas Zélia numa vezada só, hein? É, a Zélia Gregório e a Zélia Gonzaga. A minha amiga Sara, não me deixa sozinho, não. Ô, Sara, Deus abençoe você. Coração laranja pra você também. Deus abençoe a sua vida. Marco Túlio também na área. Santa Bárbara, Barão de Cocais. Turma boa por aí, hein? Santa Bárbara e Barão de Cocais. Turma linda. Deus te abençoe, viu, Marco Túlio? Deus abençoe a sua vida. Mais uma boa tarde. Manda um alô aqui pra Cristais. Cláudia, Sheila, Obadias, Heloísa, Reginaldo, Ivanete, Salvador e todos os ouvintes. Cristais, turma linda. Tome um coração laranja pra você. Deixa eu ler mais um. Ó, tô zerando aqui as participações no Zap. Aí eu tô precisando demais, né? Tô precisando demais da sua. É, por aqui escutando a Rádio Maravilhosa. É, não participo sempre, mas estou sempre ligada por aqui em Capitão Enéas, Norte de Minas. Lídia, Deus abençoe você. Obrigado por participar comigo. Que privilégio, que honra. Francisco também tá na área. Ê, Francisco. E essa aqui é uma conserva. O que é isso, Francisco? Uma conserva? É foto do Francisco. Tá bonita, hein? Acho que é uma conserva. Ah, tá fazendo... Olha o que é isso. Deus abençoe você, Francisco. Obrigado pela tua participação, por esse vídeo aqui. Quem mais tá com a gente? Boa tarde. Manda pra mim um louvor. Márcia Conselheiro Lafayette. Deus abençoe você. Ó, zerei mensagens. Zerei. Tô esperando mais. 31995651089, onde você tá ouvindo a gente? Bora cantar com essa? Diante do trono, cheio das águas, na 89 Maravilha, rádio de todas as igrejas que toca o som do céu.

Essa é de 2003, Alma Saída, Chile e Carvalhais. Na 89 Maravilha, rádio de todas as igrejas, que toca o som do céu. Vem com a gente, clássicos da 89, e você falando com a gente por aqui. É bom demais ter você com a gente pelo WhatsApp. Você fala comigo no 319-9565-1089, ó. Já chegou mais gente aqui, mas estou esperando mais para ler aquele tantão. 319-9565-1089, livres. Vai valer a pena.

0: toca o som do céu, a gente volta com direto da redação.
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18: 3 horas 30 minutos.
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18: Direto da redação, de volta por aqui. Pamela Dias, boa tarde mais uma vez.
19: Ei, Ed, boa tarde pra você. Boa tarde, ouvinte 89. Tô de volta

0: Aqui para contar que a Polícia Militar apreendeu 248 mil escondidos em um compartimento com fundo falso de um Fiat Strada no anel rodoviário da capital mineira. O motorista do veículo, de 35 anos, foi preso em flagrante durante uma abordagem realizada nessa última quinta-feira. Segundo a Polícia Militar, os militares do tático rodoviário estavam em patrulhamento quando perceberam que o carro trafegava em alta velocidade e fazia mudanças sucessivas de faixa. Diante dessa situação, os policiais deram ordem de parada ao motorista e iniciaram então a fiscalização. Durante a abordagem, o homem apresentou comportamento considerado suspeito pelos militares e, conforme o registro da ocorrência, ele demonstrou bastante nervosismo e tentou danificar o próprio celular, jogando o aparelho no chão. O telefone acabou sendo apreendido pela equipe. E, na sequência, os policiais fizeram uma busca no interior do veículo e localizaram 248 mil e 26 centavos escondidos em um compartimento com fundo falso. As cédulas foram retiradas do carro e levadas então para uma agência bancária no centro de Belo Horizonte, onde o veículo foi contabilizado. Ed, volto com você.
1: Obrigado, Pamela Dias, na 89 Maravilha, o som da informação chega junto com o som do céu, já já tem mais direto da redação, né?
0: Exatamente, às 4h30 eu volto direto da redação.
1: Tem Alda Célia na 89 Maravilha.
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Vencer ou vencer, Gisele Nascimento, na 89 Maravilha Clássicos da 89. Teve Poder da Oração também passando por aqui. Voar como Águia Alda Célia. São 3 horas e 44 minutos. Seguimos por aqui com Clássicos da 89. E você, é claro, vem com a gente pelo WhatsApp 319-9565-1089. Turma boa comigo na 89 Maravilha. Patrícia, Deus abençoe você. Obrigado pela tua audiência, pela tua sintonia com a gente. Manda um coração laranja pra mim. É a Márcia de Conselheiro Lafayette. Manda um louvor aí. Ô Márcia, tome um coração laranja pra você. Deus abençoe a sua vida, minha irmã. A Natália também tá por aqui de Betim, tá? Aqui tá friozinho, com sol. É, é assim mesmo. O sol já foi. Aqui o sol, pra você ter uma ideia, já partiu. Foi de arrasta. É, hoje tem culto dos jovens. Grande Deus... É, geração Deus Grande, Rua Caratinga, 48, bairro Capelinha, em Betim. Todos convidados. Amo os louvores antigos. Lembra a minha adolescência. Obrigado, viu, minha amiga? Obrigado, pastora Natália. Obrigado pela tua participação. Adriana também com a gente. Eque Mantiqueira, como é que você tá, Adriana? Tá tudo bem contigo, minha querida irmã? Adriana, Deus abençoe você. Quem mais tá com a gente? Alessandro. Alessandro, boa tarde. A paz do Senhor Jesus. É, deixa eu ver quem está comigo. Alessandro Cruzilha, Minas Gerais. Deus abençoe você, meu irmão. Deus abençoe a sua vida. Thalisson também está por aqui. Thalisson, Montes Claros, Bike Independência. Estou aqui na oficina, trabalhando, escutando a melhor rádio Maravilha. Mando um alô aqui para todos os irmãos da Assembleia de Deus Madureira Sede. Alô, alô, turma da Assembleia de Deus Madureira. Meus irmãos, meus queridos da Assembleia de Deus. Boa tarde, pessoal. É, quem está com a gente aqui? É, não sei não. Deus abençoe você. Obrigado. Deus abençoe Edmilson, Jessé Lucas. Vamos saber. Vou saber e vou te falar. Tá bom, meu irmão? A Marília também tá por aqui. Obrigado, Marília. A Adriana Costa também na área. Muito obrigado. Quem mais tá comigo? Ed, você é top demais. Obrigado, Edmar. Ed pra Ed. Obrigado, viu, meu amigo? Manda um abraço aqui pra Araxá. Em especial pra Polícia Militar de Araxá. No 37º Batalhão. Deus abençoe você, Edmar. Aqui é o Sargento Edmar. Sargento, Deus abençoe a sua vida, meu irmão. Deus abençoe vocês aí. Meu irmão também, tá? Meu irmão também é sargento. É isso mesmo. Ô, Marcilene também tá por aqui. De Unaí, gostaria de mandar um alô aqui pro filho Maicon Júnior. É, diz que amo muito ele. Tá falado. É, desejar um feliz aniversário. Ah, tá fazendo aniversário ele. Ô, Maicon Júnior, feliz aniversário pra você. Tome um coração laranja, Deus abençoe. É, Deus está no controle de tudo. Tô com muita saudade. Maicon, Deus abençoe a sua vida, meu irmão. Em nome de Jesus, firme os seus passos sempre na presença do Senhor. Quem tá fazendo aniversário também, lembrei aqui, viu? Tia G. Ô, Tia G, tome um coração laranja pra você. Feliz aniversário, minha querida irmã, em nome de Jesus. Maria Aparecida também tá na área. A Maria Aparecida é mais conhecida como minha amiga Cida Dias. Ê, Cida Dias, abraço pra você. É, radinho aqui está com tempo... Ah, tô sabendo aqui, ajuda aí. Vou procurar saber o que eu faço. O Josimar que também tá na área. Ô Josimar, que Deus abençoe você. O José Lúcio também, boa tarde. É, vamos dar uma conferida aqui, viu, José Lúcio? Vocês me contam aí se voltou, hein? Vocês me contam aí. Muito obrigado. Quem mais tá com a gente aqui, ó? Capitão Enéas, manda um alô aqui, pastor Rosalino. Obrigado, pastor Rosalino, pela tua participação. Bispo Josiel também por aqui. É, Jair de Uberaba, da Igreja Quadrangular, abençoada. Se tiver como tocar aí... Ah, ó... Tá aqui, tá seu pedido, tá por aqui, viu, Bispo? Josiel, obrigado pela tua participação. Aquele abraço pra você em Uberaba. Paz, meu amigo Ed, manda um coração laranja aqui pro Daniel Aparecido da Moratória, Padaria Grão de Ouro. Turma de Grão de Ouro, turma da padaria em Juiz de Fora, Fernando, meu amigo, minha turma, Daniel. Abraço pra vocês. Vera Lúcia, aquele abraço pra vocês. Vera Fernandes Tourinho também, tá na estrada. Foto linda, hein? Foto linda, já gostei. E o Anderson também tá ouvindo a 89 Maravilha. Anderson, Tati, Samuel de Paraguaçu, da Quadrangular. Só gente linda, só gente boa. Bora ouvir, Soraya Moraes.

0: Rádio 89, maravilha, Carlos Saider, Deus Não Pensa Como Homem, de 2005, nos clássicos da 89. Volto falando com você pelo 319-9565-1089.
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12: A paz do Senhor Jesus. Isaías capítulo 33, versículo 1. Ai de você, destruidor, que ainda não foi destruído. Ai de você, traidor, que ainda não foi traído. Quando você terminar de destruir, será destruído. Quando acabar de trair, será traído. Que as bênçãos de Deus os alcancem nessa hora.
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0: Agora 4 em ponto. Boa tarde para você ligado comigo, sintonizado com a gente na 89 Maravilha. Abraço para você que tá com a gente sintonizado por aqui. Tá ouvindo a 89 Maravilha onde? Onde? Falei do sol, o sol apareceu de novo. Que é isso, hein? A paz do Senhor Jesus, meu querido irmão Ed, Milton, Uberlândia. É, esquece da gente não, manda um coração pra cá. Ô, meu amigo, a gente não esquece nunca. Você também não esquece da gente não, hein? Ô, Milton, tome um coração laranja pra você. Ótima tarde. Deus abençoe a sua vida, em nome de Jesus. Quem mais está com a gente? O pastor Dion Leno, ligado comigo na 89 Maravilha. Graça e paz, meu irmão. Conceição do Mato Dentro, Batista Aliança Eterna. Deus abençoe a equipe e todos os ouvintes. Deus abençoe você também, meu irmão. Obrigado pela tua sintonia. Obrigado, pastor. Boa tarde, Ed, a Silvia, a Letícia, bairro de Uberaba. Alô, alô, você com a gente de Uberaba. Gostaria de ouvir aí, Ruama. Ah, Ruama é bom também, vou colocar na lista aqui. Indicar para nossa produção, tá certo? Quem mais tá comigo na 89 Maravilha? A paz do Senhor, motorista por aplicativo, Patos de Minas, ligado, ouvindo a programação. Nildo Pereira, obrigado, obrigado, obrigado. Alô, minha gente, bora mandar aquele alô para cá. 31995651089. Hoje eu tô adiantado. Zerei as participações. Tá faltando a sua. Ó, última volta do ponteiro dos clássicos da 89 pra gente ler a sua participação. Então manda aí. 31995651089. 31995651089. Tem Blitz amanhã, hein? Amanhã, equipe da 89 Maravilha, na comunidade evangélica Ebenezer Cristo Vive, na rua Maria Lourdes da Cruz, 863, Mantiqueira, ali com o pastor Alexandre Brins, exclusivos da 89 Maravilha. Aí é bom demais, hein? Aí é bom demais, hein? Oficina G3 chegando, ó.

Rádio 89 Maravilha, 10 para 6, Resgate. Essa é de 95. Na 89 Maravilha, rádio de todas as igrejas que toca o som do céu. Boa, hein? Resgate na 89 Maravilha. E você vem com a gente aqui participando pelo WhatsApp 31995651089. Clássicos da 89 todo sábado por aqui, sábado à tarde comigo, esse sábado próximo também. Já fique sabendo por aí. Walter, Deus abençoe você. Walter, obrigado pela tua participação. Cleonice também na área, Teófilo Tony, manda um coração laranja aí pra mim, beijos. É, depois que descobri essa rádio, não ouço outra, só maravilha. Muito obrigado, viu? Radinho ligado todo dia. Cleonice, tome um coração laranja. Obrigado pela tua audiência, pela tua sintonia comigo na 89 Maravilha. Zaps zeradinho. Tô esperando a sua, tá? 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Ó, vou abrir aqui para te contar a programação da 89 Maravilha, que é lindíssima. Hoje teve informação, né? Informação sempre, todo sábado, sobre Mesa com Notícia, você acompanhando por aqui. Olha que legal, tem o Me Conta Maravilha, programa com a Michelle Marins, entrevista, sempre aquele bate-papo especial que edifica quarta-feira, às quartas e às sextas-feiras, às 2h40 da tarde. Culto Maravilha, hoje tem, pastor Daniel Pires, 8 da noite. Tá certo? Ó, Mesa Redonda Maravilha, apresentação do Roger Luiz. É, todo sábado às 10 horas da manhã. O que que tem mais aqui? Deixa eu ver. Happy Hour Maravilha, daqui a pouquinho às 6 tem os melhores momentos. É isso mesmo, coisa linda demais, né? Bom Dia Vida com William Jorge. É, de segunda a sexta-feira, William Jorge apresenta o Bom Dia Vida. Isso mesmo, aqui na 89 Maravilha, sempre a partir das 8 horas da manhã. O nosso querido Giovanni Gandra abre a programação a partir das 6 com o Bom Dia Maravilha. E aí tem aqui no nosso YouTube também uma Palavra de Deus que edifica. Maravilha do Dia com Giovanni Gandra. É isso, gente, um pouquinho, né, da nossa programação que tá ali. Informação, a programação e o meu programa com a Michelle Marins. Fim de tarde, maravilha. São 6h17, tem novo som. Vem ser feliz.

0: clássicos da 89. A gente tá indo para aquele intervalo. Estamos de volta com Direto da Redação, 4h25. Uma boa tarde para você.
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10: Agora 4 horas, 30 minutos.
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10: Direto da redação, de volta, Pamela Dias, mais uma vez, boa tarde.
12: Boa tarde para você, Ed, boa tarde para o nosso ouvinte 89 Maravilha. E olha, as obras da linha 2 do metrô de Belo Horizonte avançam com intervenções em 3 futuras estações. Os trabalhos fazem parte da implantação do novo trecho do sistema metroviário da capital mineira. As intervenções já ocorrem nas áreas destinadas às futuras estações, marcando uma nova etapa na execução do projeto. A linha 2 é prevista para ampliar a rede de transporte sobre trilhos de Belo Horizonte e conectar diferentes regiões da cidade. A reportagem destaca o andamento dos serviços e as mudanças provocadas pelas obras nos locais onde as estações serão construídas. O projeto faz parte dos investimentos para expandir o metrô de Belo Horizonte com a previsão de novas estruturas ao longo do traçado da linha 2. A fonte é fornecida. É uma reportagem publicada na última sexta-feira e o link não pode ser acessado ainda integralmente nessa última consulta. É, de volta com você.
10: Tá certo, daqui a pouquinho tem mais informação no Direto da Redação com Pamela Dias.

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Descansarei, 1998. Ah, o tempo passa rápido, em 1998. Coisa boa, comunidade Zona Sul. Sempre bom ouvir comunidade Zona Sul com clássicos, né? Descansarei uma delas. Rompendo em fé outra, né? Linda demais. É muito bom ouvir essa. Também descansarei, comunidade Zona Sul, aqui na 89 Maravilha. E é isso, seguimos por aqui. Já já tem novidades maravilha. Ah, hora de atualizar a sua play. A sua playlist. É música nova, novidade, que é de lançamento na música cristã. E vou te falar, tá? Tá maravilhoso, tá muito bom. O que tem hoje por aí, Ed? É, já te conto algumas, tá? Alguns spoilers. Começa às 5 da tarde. Aí tem o quê? Ó, já te falo. Anderson Freire. Deixa eu ver mais o quê. Temos Isadora Pompeu, novidade da Isadora. Quer mais? É só um spoilerzinho. Não pode ser tudo, não, né? Scopraise, Ana Paula Valadão. É, Diante do Trono, Ana Paula Valadão e Isaac Bessa Valadão. É isso, algumas músicas que estão ali na nossa... Avisa pra todo mundo, conta pra todo mundo pra vir acompanhar com a gente novidades. Maravilha. É isso, gente. Muito obrigado pela audiência. Ó, a Neuza tá por aqui. Neuza, Uberlândia, Deus abençoe você, minha querida irmã. Deus abençoe a sua vida. Cristina também, Deus abençoe vocês aqui com a gente na 89 Maravilha. Estamos quase fechando os clássicos da 89, mas tem mais algumas. Essa, anos 90. É, anos 90, comecinho ali dos anos 90, ó. Carlinhos Félix, Coisas da Vida.

0: Rádio 89 Maravilha, rádio de todas as igrejas que toca o som do céu. 4 horas e 54 minutos, fechando clássicos da 89. Obrigado, gente. Obrigado pela audiência, obrigado pela sintonia. Os clássicos da 89. Você continua comigo? Ah, porque tá chegando na 89 Maravilha novidades. Foram os clássicos, aquelas que a gente não pode esquecer, né? E agora vem as novidades da 89 Maravilha. O que há de novidade na música cristã, você acompanha agora, atualizando a playlist. O programa começou tem 2 semanas, já trouxe novidades e hoje tem mais. Novidade para você cantar, para você conhecer, coisa boa na 89 Maravilha. Deus abençoe você que ficou comigo até agora, você continua. Lembrando que tem novidades maravilhas chegando agora 5, na sequência 6, tem a programação Melhores Momentos do Happy Hour Maravilha. Happy Hour Maravilha acontece de segunda a sexta-feira na 89 Maravilha, música ao vivo no palco da 89 Maravilha. Hoje, os melhores momentos. Você pode acompanhar também pelo YouTube, Rádio 89 Maravilha. Tá chegando também Cláudia Cruz com Versículo da Hora. Boa tarde.
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10: A paz do Senhor Jesus. Isaías capítulo 25, versículo 1. Ó Senhor, Tu és o meu Deus, exaltar-te-ei e louvarei o Teu nome, porque fizestes maravilhas. Os Teus conselhos antigos são verdade e firmeza. Que as bênçãos de Deus os alcancem nessa hora.
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1: Opa, excelente tarde para você que sintoniza com a gente. Eu sou o Ed, sigo por aqui, é claro, com muita alegria. Novidades Maravilha tá começando. Boa tarde para você. Muito boa tarde para você que sintoniza com a gente em 89.1 Belo Horizonte, região metropolitana. E para você que está sintonizado pela rede 89 Maravilha. Aí Juiz de Fora, aí você em Uberaba, aí você em Uberlândia, aí Montes Claros, turma de tchó-tchó. Com a gente sempre, Leopoldina, é onde você tá. Ouvindo a 89 Maravilha, que o Senhor abençoe a sua vida. Em nome de Jesus, vem com a gente que tem novidade na programação, tá certo? Todo sábado, 5 da tarde, anota o horário, 5 da tarde tem novidades na programação. A gente veio aí dos clássicos da 89, aquela que a gente não pode esquecer, mas agora é hora de novidade. O que é lançamento? Toca aqui no Novidades Maravilha. O que, que tem hoje, hein? Ó, tem Anderson Freire, tem Isadora Pompeu, tem Felipe Rodrigues, tem Disco Praise, tem Valesca Maísa e muito mais na programação. E a gente começa com uma das maiores vozes da música cristã, isso mesmo, Fernanda Brum, nada mais importa. Fernanda Brum chegando na programação com essa música lindíssima, belíssima, Nada Mais Importa, que traz uma reflexão sobre aquilo que realmente tem valor quando colocamos Deus no centro da nossa vida. Uma canção de entrega, fé e propósito. Se prepara, porque essa merece ser ouvida, meu irmão. Com atenção, Fernanda Brum, Nada Mais Importa, na 89 Maravilha, a rádio de todas as igrejas, que toca o som do céu.

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1: Rádio 89 Maravilha, a rádio de todas as igrejas que toca o som do céu. Tá aí ele, Anderson Freire, um dos grandes compositores da nossa música, cantando Fiel no Pouco, uma mensagem que vale guardar. Deus também está presente nos pequenos processos da vida. E vivemos muitos, né? Fiel no pouco, lembra que fidelidade não começa necessariamente nas grandes oportunidades, mas nas pequenas coisas que fazemos todos os dias, as coisas que fazemos diariamente. Essa é a música novidade na 89 Maravilha, música nova e belíssima do Anderson Freire na 89 Maravilha. Excelente tarde para você, vem com a gente, ó, lembrando que às 6 da tarde tem os melhores momentos do Happy Hour Maravilha. Tem música boa chegando, tem novidade na rádio de todas as igrejas que toca o som do céu.

você que começa o avivamento, meu filho. É através de você que Deus quer salvar. É através

Brasileira, o avivamento em São Paulo, o avivamento fora, no Nordeste e no Norte. Eu declaro, existem pessoas dispostas. Existem pessoas que dizem: Senhor, eis-me aqui. Pessoas que dizem: Senhor, eu estou aqui, comece em mim.

geração que diga: Senhor, pode enviar ele, mas envia-me também. Se você faz parte dessa geração, eu quero lhe pedir para que você levante as suas mãos o mais alto que você puder. O mais alto.

0: Ave Maravilha, uma canção que te agrada, é o que canta a Isadora Pompeu pra gente aqui na Rádio 89 Maravilha. Um coração que deseja agradar a Deus, mais do que aparência, do que palavras, a música fala sobre entrega e sobre permitir que Deus transforme aquilo que existe dentro de nós. Um coração que te agrada é a novidade que a gente toca pra você na 89 Maravilha. Fique aí porque tem muito mais, a gente tá indo pra aquele intervalo, tamo de volta já. Novidade Maravilha, Rádio 89 Maravilha. Fala comigo, a rádio de todas as igrejas que toca o som do céu.
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7: Boa tarde, ouvinte. 89 Maravilha, agora são 5:29. Por aqui eu, Pamela Dias, direto da redação. E olha, o Banco Central anunciou novas regras para o Pix com mudanças no uso do sistema e reforços no combate às fraudes. A partir do dia 1 de julho de 2027, o Pix automático poderá ser usado em conta salário para pagamentos recorrentes como contas de água, energia, internet, mensalidades e assinaturas. Outra novidade é a cobrança híbrida, que vai permitir reunir no mesmo documento o código de barras de um boleto e um QR Code para pagamento pelo Pix. Essa regra entra em vigor em 1º de fevereiro de 2027 e busca evitar pagamentos em duplicidade. Nas medidas de segurança, os bancos poderão registrar suspeitas fundamentadas de fraudes ligadas ao CPF ou CNPJ do usuário. Isso até 5 anos. O cliente poderá pedir uma revisão e a instituição será até 7 dias para análise do pedido. Eu sou Pamela Dias, agora são 5:30 e agora você continua com o Ed no Novidades Maravilha. Um ótimo final de semana.
8: 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Excelente tarde para você, ligado comigo na 89 Maravilha. Aí, tá gostando? Música boa, novidade na 89 Maravilha. É novidade na programação e a novidade da música gospel. Hora de atualizar a sua playlist com a gente aqui na 89 Maravilha. É novidade, tem aqui no Novidade Maravilha. E quem tá chegando pra gente?

0: É o Leandro Borges, isso mesmo. Toda a fé que há em mim. Essa agora é para quem está atravessando aqueles momentos em que continuar acreditando é uma escolha diária. Toda a fé que há em mim é a música que canta o Leandro Borges. Preste atenção, meu irmão, guarde essa mensagem, porque tem Leandro Borges, Toda a Fé que Há em Mim, na Rádio 89 Maravilha.
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0: Disco Praise na 89 Maravilha. Música para quem continua acreditando, mesmo quando espera. Meu milagre. É isso que esperamos do nosso Deus. Meu milagre fala de fé, esperança, confiança naquele que pode todas as coisas, o nosso Deus, que é poderoso. Meu milagre é o que canta Disco Praise, é a novidade na Rádio 89 Maravilha. 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

lá em cima, vai. 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

0: Valesca Maísa. Fecha o Novidades Maravilha. Um dia de cada vez é o que canta Valesca Maísa no Novidades Maravilha. E talvez essa seja a palavra que alguém precisava ouvir hoje. Um dia de cada vez, né, meu irmão? Um dia de cada vez e na presença do Senhor, basta cada dia o seu mal. Valesca Maísa traz essa canção sobre confiar em Deus durante o processo, sem tentar carregar hoje o peso do amanhã. Respira, confia e segue. Um dia de cada vez aqui no Novidade Maravilha. Quem vai ficando por aqui, muito obrigado pela tua audiência, muito obrigado pela tua sintonia na 89 Maravilha. O que está chegando? Os melhores momentos do Happy Hour Maravilha. Para quem não sabe, Happy Hour Maravilha acontece de segunda a sexta-feira, sempre às 18h, depois do Fim de Tarde Maravilha, tá? Fim de Tarde Maravilha, apresentação minha, Ed, e da Michelle Marim, sempre por aqui às 16h, na Rádio 89 Maravilha, com aquela enquete sempre especial e muita alegria. E na sequência, Happy Hour Maravilha, que é música ao vivo no palco da 89 Maravilha. Sempre um ministro de louvor, um cantor, um artista, canta pra gente ao vivo na 89 Maravilha, com transmissão pelo YouTube. No YouTube você encontra, sim, Rádio 89 Maravilha. E hoje tem os melhores momentos dessa semana. Apresentação minha e da Michelle Marins. Você continua por aí e lembrando que você também pode acompanhar os melhores momentos pelo YouTube. Digita lá Rádio 89 Maravilha ao vivo. Vou me despedindo de você. Uma excelente noite para você. Que Deus abençoe em nome de Jesus. Tá chegando também Versículo da Hora com Cláudia Cruz. Tchau, tchau.
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3: A paz do Senhor Jesus. Salmos, capítulo 68, versículo 35. Ó Deus, Tu és tremendo desde os Teus santuários. O Deus de Israel é o que dá força e poder ao seu povo. Bendito seja Deus. Que as bênçãos de Deus os alcancem nessa hora. 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
9: Bora.
0: Agora sim, Andrew Philip cantando pra gente.
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Comecei na minha adolescência lá na Assembleia de Deus. É, comecei tocando, né? Aí me descobriram lá no acampamento, lá, falaram, nós tem a voz boa. Aí daí eu comecei a lapidar, né, esse dom que Deus me deu. Aleluia! Nosso Deus é bom, nosso Deus é maravilhoso.

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Eu comecei a ministrar, eu tinha 12 anos de idade. Meu pai é pastor desde os meus 2 anos de idade. Então eu ministrei a primeira vez louvor e eu apaixonei. E eu sempre tinha eu tinha bandas referências, né? Então eu sempre na frente do espelho em casa sozinha com um desodorante, com shampoo, cantando ali pra mim mesmo, pra todo mundo.

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1: Bora pra lá, Michele?
2: Bora!
1: Bora pro palco, o Projeto Cristo cantando pra gente na rádio de todas as igrejas.
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Projeto Cristo começou mais ou menos uns 4 anos atrás, né? Eu, o Jô e o André, nós fazíamos parte de um outro projeto. E aí aconteceu algumas coisas que cada um foi para um canto. Sim. E nós três ficamos juntos. E daí foi chegando a galera, né? Chegou o Ed. E por último, agora recentemente, chegou o Aleph, né? O nosso vocalista, que no caso ele já fez parte de outros projetos junto com a gente, né? E agora tá com a gente de novo e é uma alegria muito grande ter ele com a gente. Porque a gente já se identificava muito, sabe? Sim. Musicalmente e como pessoa também, né? É um legal. Cara que encaixou muito bem com a gente, o tipo de som que a gente faz, né? Uhum. As características e tal, o estilo musical que cada um gosta é muito parecido, né? Então encaixou como uma luva com a gente aí.

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1: E bora ouvir música boa, Michele?
0: Bora.
1: Bora pro palco da 89 Maravilha, Ministério Sou de Deus, cantando pra gente.
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nós somos um projeto que se movimenta através de várias pessoas, né? De várias denominações de fé cristã diferentes, né? Então nós temos pessoas da Assembleia de Deus, temos pessoas da Presbiteriana, temos pessoas da Igreja Batista da Lagoinha, tá todo mundo espalhado aí.

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2: Bora.
1: Bora pro palco, Júlia Grilli cantando pra gente.
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Eu comecei criança, quando minha mãe ainda me levava para a igreja. É, ela sempre me colocava para estar ali, mesmo que eu não cantava muito bem, mas ela sempre insistiu. E eu sempre convivi no meio da música, sim, né? É, o meu pai, ele era produtor musical, então eu sempre estava ali naquele meio musical, de produções, muita gente.

0: Você ouviu os melhores momentos do Happy Hour da Maravilha, aqui na 89 Maravilha, a rádio de todas as igrejas que toca o som do céu. 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
4: A paz do Senhor Jesus. Lucas capítulo 6, versículos 20 e 21. Então, olhando-os para os seus discípulos, disse-lhes: bem-aventurados vós, os pobres, porque vosso é o reino de Deus. Bem-aventurados vós, os que agora tendes fome, porque sereis fartos. Bem-aventurados vós, os que agora chorais, porque haveis de rir. Que as bênçãos de Deus os alcancem nessa hora.
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6: Olá, meu irmão, minha irmã, que coisa boa ter você juntinho com a gente. Eu sou Michele Marins, te faço companhia a partir de agora com o Sabadão Especial de Louvor 89. E aqui na Maravilha é exatamente assim, é uma hora de louvor direto pra você. Então vamos cantar juntinhos, adorando o nome do nosso Deus, pois Ele é digno de toda honra, de toda glória e de todo louvor. Aumenta o som aí!

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0: isso aí, nós vamos ficando por aqui com o nosso Sabadão Especial de Louvor 89. E que bom ter você sempre juntinho com a gente. Participe sempre pelo nosso WhatsApp 319-9565-1089 e nas redes sociais, no YouTube, é Rádio 89 Maravilha. Eu, Michele Marins, agradeço a sua companhia e te desejo um excelente final de sábado. Continue sintonizado na 89 Maravilha.
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1: A paz do Senhor Jesus. Salmos, capítulo 23, versículos 1 a 3. O Senhor é meu pastor, nada me faltará. Deitar-me faz em verdes pastos, guia-me mansamente a águas tranquilas. Refrigera minha alma, guia-me pelas veredas da justiça, por amor do seu nome. Que as bênçãos de Deus os alcancem nessa hora.
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5: Rádio 89 Maravilha, rádio de todas as igrejas que toca o som do céu. Uma boa noite, uma boa noite de sábado para você que sintoniza o teu rádio com a gente. Vem com a gente, tem mais um culto, tem palavra de Deus por aqui. Hoje, pastor Toniel Pires, da Movimento da Fé Church, ministra a palavra. Antes, é claro, quero te chamar a participar com a gente através do nosso WhatsApp, que é o 319-9565-1089. 319-9565-1089. Para que você faça aí o seu pedido de oração, final do culto, estaremos orando por você em nome de Jesus. Te convido também a assistir a essa transmissão pelo YouTube, Rádio 89 Maravilha. Assim você nos encontra nessa plataforma, assim você nos encontra no YouTube. É só digitar lá, Rádio 89 Maravilha ao vivo, que você assiste esse culto diretamente do estúdio da 89 Maravilha. Pastor Toniel Pires, boa noite, bem-vindo mais uma vez.
24: Que maravilha, meu querido Ed, meus amados ouvintes, que Deus abençoe a sua vida, a sua casa e a sua família. Eu, pastor Toniel Pires, com alegria, estou aqui para falar de Jesus Cristo, meu, seu, o nosso Salvador, em mais um Culto Maravilha. Juntos, eu e você nos reunimos todos os sábados às 20 horas. Esse é o programa que vem para trazer a você a palavra de Deus, a comunhão e trazer avivamento. Então, já prepare aí para a oração a peça de roupa, a fotografia, a carteira profissional, o copo com água, o documento, porque vamos orar e Deus vai responder, porque Deus é fiel. Lembre-se, eu sou o pastor Toniel Pires, da Movimento da Fé Church, a nossa igreja no cinema, no centro de Pedro Leopoldo. Isso mesmo, nossa igreja no cinema, dentro do antigo Cine Marajá, no centro de Pedro Leopoldo. E, olha, um horário especial para você participar comigo amanhã. Escuta isso, presta atenção. Um horário especial para você participar comigo amanhã. Amanhã, domingo, às 9:30 da manhã, no Cine Marajá. 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
5: Amém, pastor. Pastor, eu gostaria que o senhor fizesse uma oração para a gente iniciar esse momento, iniciar esse culto em nome de Jesus.
24: Vamos então falar com Deus. Pai, em o nome do Senhor Jesus Cristo, teu Filho amado, nos colocamos diante da tua presença e clamamos ao Senhor, porque a tua palavra nos diz: clama a mim e responder-te-ei. Senhor, nós cremos que que tu és Deus e traz respostas aos que te buscam, aos que te clamam. Pai, em nome de Jesus, visita agora cada homem, mulher, jovem, criança, senhor, senhora, cada família que ora comigo, Pai. Repreenda agora os males, os impedimentos, as enfermidades, as dores, os problemas. Meu rei, meu mestre, agora, onde houver maldições, inveja, olho gordo, palavras contrárias, palavras de peso, arranca todo o mal pela raiz, meu rei. Jesus, agora, cure pelo teu poder, pela tua misericórdia, os que estão doentes. Onde houver pessoas com dores agora, sejam curados em nome de Jesus. Onde houver pessoas com tumores, com caroços, com males em seus corpos, sejam curados agora em nome de Jesus. Saia agora toda diabetes, saia toda depressão, toda angústia, toda ansiedade. Saia agora em nome de Jesus toda pressão alta, todo problema na coluna, todo problema respiratório, renal, cardíaco, todo problema no intestino, todo problema no estômago, no pulmão, da planta dos pés ao alto da cabeça, de dentro para fora, que o Espírito do Senhor traga cura agora. Pai, que os milagres venham, que o teu povo seja abençoado. Senhor, eis aqui a tua igreja orando, unge a peça de roupa, a fotografia, a carteira, o documento, ouça o pedido de cada um dos que oram comigo agora, e que os milagres aconteçam, para que o teu nome seja glorificado, e todos saibam que o Senhor é Deus, e que ainda há profetas no Senhor nesta terra. Em nome de Jesus, amém.
5: Amém. Glória a Deus, pastor Daniel Pires, daqui a pouquinho com a palavra de Deus, ministrando a palavra de Deus, ele que é da Movimento da Fé Church, ministra aqui no nosso Culto Maravilha desse sábado. Nós vamos ouvir um louvor. 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

0: 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Aqui é hora de ouvirmos a palavra de Deus, pastor Toniel Pires. Fique à vontade, meu irmão, em nome de Jesus.
1: Que maravilha! Após a oração, eu creio que Jesus já te tocou e que o milagre aconteceu, que a cura aconteceu, a libertação aconteceu. Tem gente sendo curada, liberta, tem gente, olha, sendo liberto de vícios. Pessoas tendo famílias restauradas através deste culto maravilha, destas orações de poder e milagres que realizamos aos sábados. Então, eu quero dizer para você, se você orou comigo ou tem orado a cada culto e recebeu milagres, manda para nós o seu testemunho. É tão importante nós sabermos o que Deus está fazendo. Manda o seu testemunho escrito ou por áudio ou por vídeo, mas nos manda o seu testemunho, um testemunho rápido e simples, dizendo: olha, pastor Toniel Pires, eu orei juntamente com o senhor, olha, eu participei da oração do culto maravilha no sábado e o senhor fez isso e mais isso e mais isso. E você conta o seu testemunho e manda para mim através do WhatsApp DDD 31, anota aí, ó, DDD 31 99432-7044. Deve estar aparecendo para você que está aí no YouTube também o número. Olha só, DDD 31 99432-7044. Manda o seu testemunho, porque eu quero, em nome de Jesus, glorificar a Deus com você e me comunicar com você, tá bom? Ok? Em nome de Jesus. Já está me seguindo pelas redes sociais? Ainda não? Ah, não me deixe solitário. Siga-me pelas redes sociais, principalmente Instagram e YouTube, @ Toniel Pires. Vou repetir, Instagram, YouTube, TikTok, redes sociais, @ Toniel Pires. Ali eu coloco uma mensagem todos os dias para você. Então, participe comigo, tá bom? Ok? Gente, vamos para a palavra? Por favor, já pega e convida aí o seu amigo, a sua família, o seu conhecido, o seu irmão de igreja. Agora, manda uma mensagem para ele e diga: sintoniza agora na rádio, na Maravilha FM, sintoniza na 89. Se você está me vendo agora pelo YouTube, manda para ele agora, compartilha aí o link e fala: você precisa ouvir essa palavra. Olha que palavra, presta muito atenção nessa mensagem. Olha o tema: seu dinheiro, seu trabalho também é espiritual. É sobre isso que eu quero falar com você. Escute, porque é muito importante. E hoje eu quero trazer de Deus para a sua vida uma libertação sobre a sua vida financeira, uma libertação sobre a sua provisão, a sua prosperidade familiar. Por favor, escute. O seu dinheiro, o seu trabalho também é espiritual. É muito importante você entender que há uma grande mentira que contaram para muitos cristãos e que muitos passaram a acreditar que o dinheiro não é espiritual, que o trabalho não é espiritual, que isso não tem nada a ver com as coisas de Deus, que Deus é aquele que, espiritualmente falando, você só adora no culto de domingo, no culto da semana, no momento da oração, na leitura da Bíblia. E muitas pessoas querem que você acredite nisso. Isso é uma mentira maligna que foi criada desde os tempos antigos e que vem para atrapalhar os planos de Deus na sua vida e no reino. Eu sou do tempo antigo em que diziam que dinheiro, que riqueza era do diabo. Você ouviu falar sobre isso? Alguém de vocês aí ouviu essa frase antiga? Que dinheiro era do diabo? Que o dinheiro é maldição? Já ouviu? Se você já ouviu, fala comigo aqui, manda para mim pelo WhatsApp que eu quero saber. Já falaram para você que dinheiro é maldição? Já falaram para você que dinheiro é a raiz de todos os males? No passado eu ouvi muito isso, que dinheiro era a raiz de todos os males. que o rico não vai ser salvo. Eu escutei muito isso quando criança, eu que cresci dentro do evangelho nas igrejas. O rico, a Bíblia diz que é mais fácil passar um camelo no fundo da agulha do que um rico ir para o céu. Dinheiro é a raiz de todos os males. Sempre colocaram essas coisas como maldição. E isso era uma enganação colocada pelo inimigo para cegar os cristãos, para enfraquecer a estrutura da igreja, para enfraquecer o crescimento do evangelho. E muitos acreditaram. E de tal maneira que tem gente que propaga isso até hoje e acaba vivendo a miséria sem necessidade. Você já passou por isso? Já te disseram que riqueza é a raiz de todos os males? Que dinheiro é a raiz de todos os males? Que riqueza é do diabo? Que o rico é mais fácil passar o camelo no fundo da agulha do que ele ir para o céu? Já disseram isso para você? Me fala aqui nos comentários, manda aqui para mim pelo WhatsApp. 31 99432-7044. Quero que você me conte, conta aqui nos comentários quem está no YouTube. 31 99432-7044 pelo WhatsApp. Por quê? Porque isso é uma mentira. Já falaram para você o que está escrito? Hein? A verdade do evangelho? Não, deturparam ele na sua vida, né? Porque daí muitos, usando isso, começam a usar, por exemplo, Mateus 6:21, que está escrito o quê? Porque onde estiver o vosso tesouro, aí estará o vosso coração. Eu já vi muita gente usar isso aqui para sentar ripa, em questão de finanças, em pregação de prosperidade. Escuta o que eu estou te falando. Escuta. Isso é enganação. Isso é deturpar a palavra. Porque Deus, ele nunca desejou miséria para ninguém. O pai da miséria, o pai da pobreza, o pai da vergonha, o pai do fracasso é Satanás. Porque o ladrão é ele. Ele que veio matar, roubar e destruir. Ele que é o propagador da miséria. Deus não. Jesus não. Quando pegamos a Bíblia e começamos a meditar na palavra, nós veremos rapidamente que todos os homens e mulheres chamados por Deus, uma das coisas que Deus ali propagou sobre eles foi promessas de provisão, de riqueza, de crescimento, para egoísmo, para vantagem própria, não, para que houvesse um propósito de reino. Então eu quero falar com você hoje aqui acerca disso. Seu dinheiro, seu trabalho também é espiritual. Eu quero falar com você hoje aqui sobre riqueza com propósito. Compreendeu? Então comece agora a compreender, a meditar, a abrir o teu coração e a tua mente. Porque a Bíblia diz assim, não vos conformeis com este mundo, mas transformai-vos pela renovação da vossa mente. Hoje é dia de você ser transformado pela renovação da sua mente. Porque eu digo hoje é dia para você, porque eu já passei por esse processo. Eu venho de uma família muito pobre. Eu perdi meu pai quando eu ainda ia fazer 5 anos de idade. Eu comecei a trabalhar aos 6 anos vendendo geladinho em São Paulo. Aqui em Minas vocês falam chup-chup. Eu fui vendedor de geladinho, de picolé. Eu fui vendedor de doces. Eu fui vendedor de meias do Brás. Eu fui vendedor de catavento na feira. Eu fui vendedor de salgados. Coxinha, quibe, esfirra. Eu fui vendedor por muitos anos da minha vida para ajudar dentro de casa. Para ter ali o que comer. Para ter ali o que, a minha família se manter. E era aquela vida sofrida porque trabalhava vendendo café da manhã para comprar o almoço. Trabalhava vendendo o almoço para ter a janta. E como eu comecei a pregar o evangelho muito cedo, eu comecei a pregar aos 9 anos de idade. Escuta isso. Eu comecei a pregar o evangelho aos meus 9 anos de idade. A palavra que o Senhor muito me usava no início, de forma até que conflitante com a minha situação, era Salmos 23. O Senhor é o meu pastor, de nada teremos falta. Só que daí eu terminava de pregar e tinha que ir para casa a pé porque não tinha dinheiro nem para pagar passagem de ônibus. O Senhor é o meu pastor, de nada teremos falta. Eu perdi a conta, meu querido G, meu querido amado ouvinte. Eu perdi a conta. Eu perdi a conta de quantas vezes eu cheguei em casa e eu fui dormir com fome. Eu perdi a conta. Teve um ano da minha vida que eu estava no colégio ainda, meu querido Ed, que eu fui para a escola, escute isso, eu estudava numa escola estadual, te dou o nome, Escola Estadual Professor Odair Pacheco Pedroso, lá no bairro do Atalaia, Cotia, São Paulo. Teve um ano da minha vida, logo o ano que eu comecei a pregar o evangelho, no terceiro ano do primário, eu nem sei se ainda fala desse jeito hoje em dia. Eu fui o ano inteiro, escuta isso, para a escola com a mesma calça e a mesma camiseta. O ano inteiro, porque mamãe não tinha dinheiro para comprar mais roupas para mim, para ir para a escola. Eu trabalhava vendendo as coisas na rua para ajudar a comprar comida para dentro de casa. Meus irmãos trabalhavam para a gente ter comida. Era uma vida sofrida. Aí eu me lembro que no começo do ano, primeiro dia que eu fui para a escola, a calça era jeans. Eu me lembro até hoje. Era uma calça jeans, bem fininha. E a camiseta era aquela, uma camiseta tipo creme, uma begezinha claro. Final do ano, passado ali o meio do ano, meus colegas tiravam sarro de mim. Colegas diziam assim, ô enfermeiro, porque a calça estava branca de tanto lavar e a camiseta também. Porque mamãe lavava à noite e colocava atrás da velha geladeira Brastemp. Quem já não teve uma geladeira Brastemp para colocar roupa atrás? Já teve, hein, Ed? E aí, Gê, já teve? Já, ô meu Deus do céu, olha aí. E você, já teve uma velha geladeira Brastemp sua ou da mamãe que colocava roupa para secar durante a madrugada? Era assim que fazia minha mãe. E aí no outro dia eu ia para a escola com aquela roupa. Compreendeu? E ali o tempo foi passando. A gente vivia uma vida sofrida. Uma vida de batalhas. Até que um dia Deus usou um profeta. Pena que eu não tenho tempo suficiente para contar a história em detalhes. Mas Deus usou um profeta que ia passando pela rodovia Raposo Tavares. E Deus mandou entrar em Cotia. E levou esse homem para me encontrar em um bairro lá de Cotia, onde eu estava pregando, numa igrejinha pequenininha. E aquele rapaz esperou o culto terminar, depois me deu uma carona, me levou para Cotia e falou para mim, Deus, escuta isso, ele falou assim, ó, Deus me mandou até aqui, e ele me mandou te entregar uma palavra. E eu disse, pode entregar, ele vai te prosperar. Irmãos, por Jesus, filhos, por Jesus, ouvintes, quando esse rapaz falou isso, esse missionário, eu olhei para ele e falei, o sangue de Jesus tem poder. Olha a religiosidade, olha como eu era bitolado religiosamente. Ele olhou para mim e falou, que isso, irmão? Eu falei, me fazer prosperar no sentido de ficar rico? Foi, é. Falei, não quero não. Por quê? Falei, não, eu escutei minha vida inteira, minha mãe falar isso, todo mundo fala isso, que rico não vai para o céu. Ele falou, não, tá enganado, pega a tua Bíblia. E sentado numa padaria no centro de Cotia, ele começou a me ensinar a verdade com a Bíblia aberta. E ele foi ensinando, ensinando, falando, e Deus usando, Deus usando, Deus usando. E eu saí dali com uma mentalidade transformada, renovada. Amados, poucos dias depois, Deus começou a prosperar minha vida. Deus começou a me dar recursos. Deus começou a me dar vendas e mais vendas e me ensinar a cuidar do dinheiro. E eu prosperei. E comecei a investir no reino de Deus, comecei a investir na obra de Deus, comecei a viver de uma forma abençoada. E eu posso te dizer, o Senhor é o nosso pastor, de nada teremos falta se nós nos renovarmos em mentalidade, em conhecimento, aí seremos transformados e o Senhor poderá nos prosperar. Sabe por quê? Porque está escrito. Está escrito, já vou chamar um louvor, hein? Mas antes eu quero que você lembre-se disso. Eclesiastes 5:19. E quanto ao homem a quem Deus deu riquezas. Anotou aí? Vai ler agora enquanto vai tocar o louvor. Eclesiastes 5:19. E quanto ao homem a quem Deus deu riquezas e fazendas, e lhe deu poder para delas comer, tomar sua porção e gozar do seu trabalho. Isso é dom de Deus. Aleluia. Então, enquanto vai tocar o louvor, você vai compartilhar, convidando todo mundo que você conhece para ouvir a segunda parte dessa mensagem. E vai me mandar uma mensagem agora no WhatsApp. Eu quero ver a sua mensagem chegar aqui para mim. Você vai mandar assim, ó: riqueza é dom de Deus. Anota aí e me manda aqui pelo WhatsApp. Vai. Escreva assim, ó: riqueza é dom de Deus.

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1: Que maravilha, meus amados ouvintes, depois desse louvor, você e eu estamos cheios da glória para continuarmos a nossa mensagem. Mas a pergunta que eu te faço é: já me mandou o seu WhatsApp, a sua mensagem? Escreva assim, ó: riqueza é dom de Deus. Porque isso vai quebrar na sua vida a religiosidade, a mentira que criaram de dizer para você que dinheiro, que o teu trabalho não tem nada a ver com o espiritual. Tem tudo a ver, tudo a ver. Tem pessoas que acabam sofrendo um trabalho com suor e lágrima, com os braços tentando resolver, com a mente escassa, cansada, tentando resolver. Por quê? Porque não tem o conhecimento de apresentar isso diante de Deus, de pedir a direção de Deus, de pedir a intervenção de Deus. E a Bíblia está recheada de ensinamento mostrando que Deus o tempo todo se preocupa com o teu dinheiro, com o teu trabalho, com a tua vida. E quanto ao homem a quem Deus deu riquezas, Eclesiastes 5,19, e lhe deu poder para delas comer, tomar sua porção e gozar do seu trabalho, isso é dom de Deus. Quando eu fui ensinado e aprendi isso, amados, Deus mudou a minha história. Eu que era vendedor de picolé, vendia ali 20, 30, 50, vendia ali alguns picolés durante o dia e levava um pouquinho de dinheiro para a mamãe ir para casa para poder comprar comida. Quando me ensinaram o correto, gente, eu comecei a despontar. Logo dois dias depois, eu já cheguei vendendo 100 palitos de picolé. Para quem é vendedor de picolé, sabe do que eu estou falando, né? Eu era uma criança. Eu fui lá, bum, 100 palitos de picolé. Eu falei, glória a Deus, mas eu tinha aprendido um segredo, que é como ser, olha, preste atenção, como ser uma pessoa que tem riqueza com propósito. Eu entendi ali naquele dia que eu tinha que viver propósito.

propósitos. Mateus 6,33 diz, buscai primeiro, vai, eu quero ouvir pela fé aqui, vai, buscai primeiro, isso, o reino e a sua justiça, e estas coisas que a provisão, ali o suprimento, vos serão acrescentadas. Escuta o que eu estou te falando, presta atenção, escuta, quando eu entendi, vendi aqueles 100 palitos, falei, opa, tem uma coisa de Deus nisso aqui, Deus me ouviu, Deus entendeu, Deus viu meu coração, o que, que eu fiz? Eu vivi ali naquele momento um propósito com Deus, no dia seguinte, isso foi num dia antes, num dia seguinte, que era dia de finados é 1 ou 2 de novembro, eu não lembro mais, 2, né? No dia 2 de novembro, primeiro Deus me deu uma venda de 100 palitos de picolé no dia 1 de novembro, aí eu entendi, falei, opa, tem um negócio de Deus aqui, eu vivi o propósito, dia 2 de novembro, dia que eu fui para vender picolé, quando eu cheguei na cidade não tinha ninguém, até a sorveteria estava fechada, falei, meu pai do céu, o que está acontecendo? Bati lá na campainha, o moço abriu para mim, porque ele morava em cima, eu falei, eu preciso de picolé para vender, falei, mas hoje? Eu falei, ué, hoje? Aí eu saí para a rua, irmãos, não tinha ninguém, mas naquele dia, resumindo que eu não tenho tempo para falar para você a resenha toda, a história inteira, naquele dia eu tinha aprendido que a riqueza vem de Deus, é propósito de Deus e tem um querer de Deus. Eu que vendia ali 30, 50, vendia 40, um dia antes, num propósito, vendi 100. Eu vivendo agora, a partir dali, uma vida de riqueza com propósito. Naquele dia, eu vendi mais de 600 palitos de picolé. E você não vai acreditar onde foi. Sabe onde foi, Ed? Sabe onde foi, Gê? Sabe onde foi? Na porta do cemitério. Era dia de finados, olha a revelação que Deus me deu. Antes de ficar batendo, gritando de rua em rua, Deus me deu uma visão, uma sabedoria. Fui parar na porta do cemitério e comecei a gritar, olha o sorvete, olha o gelado, olha o cremoso, olha o suco de fruta no palito. Tem de uva, maracujá, coco queimado, chocolate branco, olha o sorvete. Gente, faz mais de 30 anos, mas acho que ainda dá para ganhar um troco, né? E escutou, e Deus começou a mandar o povo, gente. E naquele dia eu vendi 620 palitos de picolé. Foi ali que houve uma virada de chave, uma mudança de estação na minha vida. Porque transformai-vos, Deus ali, ó, bum, transformou minha vida. Pela renovação da minha mente, eu tinha entendido o que é riqueza com propósito. Compreendeu? Ah, meu irmão, eu quero que você entenda isso, que Deus é um Deus que Ele te toma, Ele me toma para cuidar das nossas vidas e nos fazer preparados para cuidar da obra dEle. Isso é riqueza com propósito. Deus cuida de mim e você para nós cuidarmos do que é dEle na terra. Nós somos para Deus a primazia, Deus cuida de nós em primeiro lugar, porque Ele nos ama e Ele nos quer salvar. E nos ensina em primazia a cuidar do reino dele, do evangelho dele, para que outras pessoas que ainda não conhecem Jesus sejam salvos. O trabalho sempre foi abençoado por Deus. Gênesis capítulo 2, versículo 15. Gênesis 2, 15. Vai falar logo de imediato. E tomou o Senhor Deus o homem. Quem era esse homem? Adão. E tomou o Senhor Deus o homem e o pôs no jardim do Éden para o lavrar e o guardar. Deus pôs o homem para trabalhar, mas um trabalho abençoado por Deus. Compreende isso? Vou além, presta atenção, eu vou além. Abraão, o que Deus fez com Abraão? Sai da tua terra, da tua parentela, da casa do teu pai, vai andando para a terra que eu te mostrarei. Gênesis capítulo de número 12, mas se você olhar o capítulo 13, logo no comecinho, a Bíblia diz que era Abrão, e ia Abrão, muito rico, e começa a descrever o gado, começa a descrever as ovelhas, começa a descrever ali as riquezas que Deus foi dando para Abrão, só de ele obedecer e sair da estagnação, sair ali daquela zona de conforto. Quer ver Deus agindo na vida e no trabalho de pessoas que ele escolheu? Olha para mim, escuta aqui, vou aqui na central agora, olha aqui para mim, vou até abrir o campo de visão, escuta aqui, vai para Isaac,
A Bíblia diz que Isaac foi morar na terra dos filisteus em uma época, começou a ter uma violenta seca e fome, que nem nos tempos que houve de Abraão. E ele foi morar em Gerar. Lá naquelas terras, ele pensou em sair dali para outro lugar. Deus falou, não, ô Isaac, fica nessa terra, pesquisa ela, peregrina nela, eu serei contigo e te abençoarei. E a Bíblia diz que então, ele encontrou o lugar certo, a terra certa. E a Bíblia diz que Isaac começou a plantar na terra seca. E Deus o abençoava. E de cada semente que Isaac plantou, ué, plantar não é trabalhar? É trabalhar. E de cada semente que Isaac plantou, o Senhor deu a ele 100 vezes mais. Uau! Olha Deus interferindo no trabalho e abençoando Isaac. Vou além, vou para agora, olha aqui para mim, o filho de Isaac, Jacó. Vamos para Jacó? Jacó foi morar na casa de Labão. Jacó foi morar lá com Labão. E agora Jacó trabalha para Labão. Só que Labão, na verdade, deveria se chamar ladrão, porque ele era enganador. Labão era enrolão. Labão era usurpador. Ele fazia um trato com Jacó e no meio do caminho ele mudava o trato para ser beneficiado. Mas o que, que Deus fez? A Bíblia diz que quando o Labão inverteu a conversa com Jacó, querendo roubar Jacó, Deus deu uma visão para Jacó. Ô, Jacó, pega uma vara e faz a vara cortada assim, ó. Tira um pedaço da casca aqui, outro ali não. Tira um pedaço da casca lá, outro não. Põe no cocho d'água. Os animais vão beber a água. Olha isso, olhando para a vara malhada, e de todo animal liso que beber água olhando para a vara malhada, vai ter filhote malhado. Deus mudou a natureza, será que você me entende? Deus mudou a natureza para enriquecer Jacó. E o que a Bíblia diz? Que ao final da história, Jacó saiu da casa de Labão mais rico do que o enrolão do Labão. Vamos para o Novo Testamento? Eu vou com você. Como Deus interfere e Deus trabalha em prol daquele que vive uma riqueza com propósito. Pedro, a Bíblia diz que Pedro tentou pescar a noite inteira e não pescou. Responde, responde, eu quero pela fé ouvir, vai. Não pescou nada, mas aparece Jesus de manhã, entra no barco de Pedro, de Simão e diz, olha, leva um pouco para a água. E ele ali permite Jesus usar o barco dele como altar para pregar o evangelho. Logo depois que Jesus termina o sermão, ele fala para Simão, vamos para o alto mar. E ali no meio do alto mar, Jesus diz para ele, lança a rede. E Simão, Pedro olhando para Jesus, disse, Senhor, trabalhamos a noite inteira e não pegamos nada. Mas por causa da tua palavra, eu lançarei a rede. E a Bíblia diz que quando Pedro lança a rede, ela vem tão cheia que o barco quase afundava. Volto para Eclesiastes 5,19. E quanto ao homem a quem Deus deu riquezas e fazendas, e lhe deu poder para delas comer, tomar a sua porção e gozar, se alegrar, desfrutar, viver do seu trabalho, isso é dom de Deus. Repita comigo, riqueza com propósito é dom de Deus. Compreendeu isso? Repita comigo, riqueza com propósito, é dom de Deus. Não é só falar em línguas, Ed, meu querido G, meu amor, minha esposa que está aqui comigo, Fabiane. Não é só falar em línguas que é dom, não é só ter visão que é dom, não é só profecia que é dom, não é só cura que é dom, não é só pregação com a palavra que é dom. Escuta isso, também é dom de Deus, riqueza com propósito. Propósito de reino, propósito de amar o reino, propósito de investir no reino, propósito de ver a igreja crescer para ganhar almas. Se você compreender isso, Deus será contigo e tudo quanto tu fizeres prosperará, porque você estará dentro de uma visão verdadeira, aberta, que investe na sua vida para que você invista no reino. É fácil de entender isso, meus amados. Eu vou ler para você Ageu capítulo 1, versículo 9. Posso ler? Está escrito assim, ó. Esperastes o muito. Medita nisso aí. Esperastes o muito.
mas eis que veio ser pouco, e esse pouco, quando o trouxestes, correstes para as vossas casas, e eu, o Senhor, o soprei, e vos deixei sem nada. Por quê? Porque cada um de vós correu preocupado só com a sua casa, e deixou a minha deserta. O que a Bíblia está dizendo? A Bíblia está dizendo aqui, através da palavra do profeta Ageu, que Deus começa nos confiando pouco. Deus começa nos confiando pouco para ver se nós pensaremos só em nós de forma egoísta, ou se nós nos lembraremos da importância de investir no reino, no evangelho, para que a palavra seja propagada e o evangelho salve vidas. Quando as pessoas de forma egoísta só pensam na vida delas e na casa delas, o próprio Deus está em Ageu 1:9, ele ó, sopra e deixa sem nada. Agora, se nós vivemos uma vida de riqueza com propósito, pensando primeiro o reino, as coisas de Deus, o crescimento do evangelho, a salvação de almas, Deus nos dará riquezas com propósito, porque riqueza com propósito é dom de Deus. Compreendeu essa palavra? Por isso eu te digo agora, manda para mim uma mensagem pelo WhatsApp dizendo: agora você já aprendeu, manda para mim a frase completa e perfeita. Manda assim, ó: riqueza com propósito é dom de Deus. Vou repetir, anota aí, vai lá, ó, escuta: riqueza com propósito é dom de Deus. Compreendeu? Se você hoje absorver esse conhecimento, renovar a sua mente, você será transformado, você será próspero, você será abençoado. Pastor Toniel Pires, eu quero aprender mais sobre esse mistério, eu quero aprender mais sobre essa palavra, eu quero te convidar, eu vou fazer uma live especial, eu vou fazer a transmissão de uma live especial, para nós rompermos esta barreira. Sabe por quê? Deus me falou tempos atrás, não haverá grande avivamento sem filhos prósperos. E é claro que não. Como que vai haver um grande avivamento levando o evangelho verdadeiro por todas as terras, povos, nações e línguas, sem que haja cristãos prósperos que possam investir no reino? Não tem como fazer. Não vai descer anjo do céu trazendo carrinhos de dinheiro para o reino crescer. Somos nós que investimos no reino. Então, eu quero que você esteja comigo nessa live. E para você participar, é simples. É fazer como esses que, ó, já me mandaram aqui várias mensagens do WhatsApp. É só me mandar assim, ó: riqueza com propósito é dom de Deus. Pelo WhatsApp, DDD 31 99432 7044. Anotou? Tá chegando a nossa hora da oração já? Tá? Vamos lá? Então se prepare aí você para orar junto conosco. Prepare a peça de roupa, fotografia, carteira profissional, currículo, o projeto da tua empresa, o CNPJ da tua empresa, um produto aí que representa as suas vendas. Pega alguma coisa aí que representa o seu trabalho de empreendedor para nós orarmos agora. Tá bom? Enquanto você se prepara para a oração nesse louvor, manda para mim: riqueza com propósito é dom de Deus. DDD 31 99432 7044.

0: Amém, amém. Glória a Deus. É momento de oração aqui no nosso culto maravilha. Pastor Toniel Pires, eu gostaria que o senhor orasse por todos aqueles que estão ouvindo neste momento a Rádio 89 Maravilha, para aqueles que enviaram as suas mensagens aqui através do nosso WhatsApp, em nome de Jesus, pastor.
1: Vamos então falar com Deus. Pai, em o nome do Senhor Jesus Cristo, teu Filho amado, nos colocamos diante da tua presença e clamamos ao Senhor, porque a tua palavra nos diz: clama a mim e responder-te-ei. Senhor, nós cremos que tu és Deus e traz respostas aos que te buscam, aos que te clamam. Pai, em nome de Jesus, visita agora cada homem, mulher, jovem, criança, senhor, senhora, cada família que ora comigo, Pai. Repreenda agora os males, os impedimentos, as enfermidades, as dores, os problemas, meu rei, meu mestre, agora, onde houver maldições, inveja, olho gordo, palavras contrárias, palavras de peso, arranca todo o mal pela raiz, meu rei. Jesus, agora, cure pelo teu poder, pela tua misericórdia, os que estão doentes. Onde houver pessoas com dores agora, sejam curados em nome de Jesus. Onde houver pessoas com tumores, com caroços, com males em seus corpos, sejam curados agora em nome de Jesus. Saia agora toda diabetes, saia toda depressão, toda angústia, toda ansiedade. Saia agora em nome de Jesus toda pressão alta, todo problema na coluna, todo problema respiratório, renal, cardíaco, todo problema no intestino, todo problema no estômago, no pulmão, da planta dos pés ao alto da cabeça, de dentro para fora, que o Espírito do Senhor traga cura agora. Pai, que os milagres venham, que o teu povo seja abençoado. Senhor, eis aqui a tua igreja orando, unge a peça de roupa, a fotografia, a carteira, o documento. Ouça o pedido de cada um dos que oram comigo agora, e que os milagres aconteçam, para que o teu nome seja glorificado e todos saibam que o Senhor é Deus e que ainda há profetas no Senhor nesta terra. Em nome de Jesus, amém.
0: Glória a Deus, pastor. Muito obrigado pela tua presença aqui na 89 Maravilha. Pastor Toniel Pires está de volta no próximo sábado aqui pela Rádio 89 Maravilha, 8 da noite, no Culto Maravilha. Fica por aqui mais um Culto Maravilha. Que o Senhor abençoe a sua vida. Em nome de Jesus, você continua na programação. Está chegando o Culto da Sara, Nossa Terra. Boa noite para você. Chegando também Versículo da Hora com Cláudia Cruz. Deus abençoe. Tchau, tchau.

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19: A paz do Senhor Jesus. Isaías, capítulo 61, versículos 1 e 2. O Espírito do Senhor Deus está sobre mim, porque o Senhor me ungiu para pregar boas novas aos mansos. Enviou-me a restaurar os contritos de coração, a proclamar liberdade aos cativos e a abertura de prisão aos presos, a apregoar o ano aceitável do Senhor e o dia da vingança do nosso Deus, a consolar todos os tristes. Que as bênçãos de Deus os alcancem nessa hora.
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14: Oi, como é que você tá? Tudo bem? Tudo tranquilo? Ótima noite, Wesley Sato por aqui. Tá no ar mais uma edição do nosso programa Sara Nossa Terra, aqui pela Rádio Maravilha. Já avisa pra todo mundo que a gente tá no ar. E hoje tá chegando mais uma palavra abençoada, uma palavra tremenda, da Bispa Ana Paula, com o tema de hoje, Você Não Pode Ser Preso no Agora. Confira.
22: Bom, meu nome é Ana Paula, pra quem não me conhece, que eu sou meio nova e muito velha aqui. Eu nasci aqui, no Arena. Aliás, quando o Arena começou, eu já tinha 30 anos. Porém, aqui a minha vida mudou completamente. E eu já era convertida, não me converti na Sara Nossa Terra, nem me converti no Arena. Mas posso dizer para vocês que muitas coisas começaram a fazer sentido através de tudo que eu vivi aqui. E muito tempo depois, sem pregar no Arena, estou aqui, eu de novo com vocês. É uma honra, é com muita alegria que eu estou aqui com vocês. Mas eu ainda preciso de papel, tá, gente? E... Nós estamos falando, né, nessa série sobre prisões. E você pode dizer, mas eu sou livre, né? Eu sou livre, eu não tenho nada que me prenda, eu escolho para onde eu vou, eu escolho o que eu posso fazer, quando eu quero fazer. Mas a verdade é que o diabo nos prende. E arranja sempre um jeito de nos prender, sem que a gente perceba. Quem já assistiu o filme Deus Não Está Morto? Naquele filme tem uma cena, quem não assistiu, assista, ou assiste só essa cena. Se você digitar no YouTube, você vai ver. A cena em que a mulher, que é mãe dos protagonistas principais do filme, ela fala, o filho dela, que não é entregue a Deus, chega na casa dela, ela tem Alzheimer, ela está totalmente desconectada da realidade, ela tem alguns momentos de lucidez, mas ele começa a falar para ela, olha, que é a vida, né? Você é a melhor pessoa que eu conheço, você é bondosa, você sempre fez a vontade de Deus, e olha como você está, e eu não, eu tenho tudo, eu tenho um apartamento, eu tenho isso e aquilo, e começou a falar as vantagens dele. Aí ela teve um momento de lucidez, e ela fala para ele, o diabo